0: criada por ele, um golaço, e eu acho que nesse tipo de jogo, o gol vale demais. Então meu voto vai no Bernard pela bola na rede.
1: Bernard, voto do Simões e um golaço mesmo do Bernard. Olê Marquês, seu voto, Marquês.
2: Eu também voto no Bernard. Ele foi criativo na jogada e chutou muito bem. Bernard.
1: Cláudio.
3: Acompanho. Bernard.
1: Paulo Azeredo.
4: Alegria nas pernas, é, Cirilo? Salvou hoje, hein? No sufoco, Bernard.
1: Thiago Reis.
5: Ô, Cirilo, herói e de canhota, né? Na perna improvável, Bernard.
1: Golaço do Bernard, Caixa.
6: O menino é bom, hein? Bernard, golaço.
1: Bernard.
6: Já votei nele esses dias aí, viu, Cirilo?
1: É verdade, verdade, Caixa. Bernard, melhor em campo aqui no pós-jogo 7, Cabete unânime, fundamental no jogo de hoje. Marquês, galo classificado, Olê Marquês.
2: É, começar a falar do Bernard, né? O Bernard que tem sido muito importante para esse Atlético, é, neste final nesse quase início de recesso, né, Cirilo? Isso é muito legal para ele, muito legal pro Atlético. O Bernard sempre esteve sob olhares desconfiados, né? E tem sido muito importante e decisivo nos últimos jogos, fazendo gols, participando com assistência, enfim. Parabéns ao Bernard por essa reta final antes da Copa. E a classificação, ô Cirilo, ela foi muito mais difícil e dramática do que nós esperávamos, né? De um primeiro tempo onde o Atlético ficou encaixado na marcação do time venezuelano, sem criatividade, sem drible, sem bons passes, errando tudo, né? Eu até falei no intervalo que eu esperava um vestiário pegando fogo de cobrança, de energia, para ver se esse time voltasse diferente para o segundo tempo, e voltou com o Dudu, que fez uma boa partida, né? Mostrou utilidade, sendo criativo pelo lado esquerdo, fazendo algumas finalizações também e ajudando o Atlético. O Bernard decisivo, né? Com um belo gol, com um belo chute de fora da área, dando essa classificação, e o Atlético sacramenta neste período pré-copa as suas missões cumpridas nas copas, né, Cirilo? Tanto na Copa do Brasil quanto na Sul-Americana. Cara, e nessa hora, sejamos honestos, pouco importa, né, meu velho? Assim, o Atlético classificou, né? Tem momento importante agora para treinamento, para ajustar melhor essa equipe para os mata-matas futuros, né? Que tende a ser muito mais difícil do que essas rodadas anteriores. Num grupo fraco, né? Com adversários inexpressivos e com desempenhos muito abaixo. Que esse Atlético tome as devidas lições, né, do que aconteceu neste primeiro semestre para melhorar, né, para melhorar essa equipe para o que vem de dureza na segunda etapa da temporada, Cirilo.
1: Olê Marquês, Caixa, galo classificado, dono do gol.
6: Uma vitória importantíssima para o Atlético. Se tivemos um primeiro tempo ruim do Atlético, ficou devendo o time do Galo. Dá aquele susto, passa aquele filme na cabeça da gente. O segundo tempo, o Dudu faz a diferença, já citado pelo Alexandre Simões. Lá na esquerda entrou, deu movimentação, entrou com vontade, bola saía, ele ia lá correndo, batia o lateral. O Lodi fazendo as ultrapassagens, o próprio Coelho melhorou um pouquinho no segundo tempo também. E o Atlético foi chegando mais perto da área, foi tendo mais oportunidades. E num lance que normalmente talvez o Bernard tomaria até vaia, porque ele tenta um primeiro lance, que a bola bate em cima do jogador adversário, ele tenta um passe, essa mesma bola volta para ele, sem deixar ela cair, ele dá um chapéu com a direita, manda um foguetaço rasteiro no cantinho direito, a pancada, e faz o gol do Atlético. A classificação se apresenta. Axel Ogeal, o paredão da massa, Everson, que fez defesas importantes no primeiro tempo, quando o Poeto Cabedio chegou a acreditar até na sua classificação. Galo avança na Copa Sul-Americana, foi finalista o ano passado, é muito bom, já tem muita gente ficando pelo meio do caminho na Sul-Americana e na Copa Libertadores. Enquanto isso, o Atlético está avançando, e tomara a Deus, Cirilo, que seja um ânimo, um incentivo para o Atlético encerrar a participação antes da Copa do Mundo e vencer o Vasco no Rio de Janeiro no próximo domingo, pra galera passar uma Copa do Mundo feliz e depois a gente vê o que é que acontece até o final do ano, Cirilo.
1: Maravilha, dono do gol, pós-jogo 7, Cabete, também com seu nome e seu bairro, Thiago Reis.
5: Ah, bora lá, né, Cirilo? Já estou aqui, lado a lado com o torcedor. 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

0: cá, gente. 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Aliás, domingão, despedida do Galo. Nessa primeira parte da temporada, hoje, o Galo se despediu com uma vitória. Ah, mas não foi brilhante. Ah, mas não jogou. Mas ganhou, minha filha. E precisava ganhar. Seu nome e seu bairro.
1: Meu nome é Cibele, sou do Grajaú e eu queria dizer que eu tô muito feliz com o time do Atlético, porque eu estou vendo uma unidade. O que eu quero é isso, 11 em campo lutando por nós, milhões de atleticanos. Eu quero unidade e fibra e garra. Gostei muito de hoje.
0: Você me dizia fora do ar de uma lembrança importante, né? O Galo não tomou gol, que vinha tomando gol aí volta e meia, finalzinho. Então era um drama, né? Hoje segurou.
1: Isto mesmo, exatamente, segurar até o final, as vitórias que sejam magras, mas que sejam consistentes. E o Cirilo foi amigo de faculdade da minha filha Carolina Roque.
0: É mesmo? Você não ficou mexendo com ela cantando sua filha na faculdade, não ficou?
1: Ficou não, porque ela disse que ele já era muito ligado na questão do futebol. Ele não nem tinha tempo de cantar ninguém.
0: Tinha tempo?
1: Não.
0: Sempre foi menino bom, tá vendo?
1: Isso mesmo. Um abraço, Cirilo, e Deus abençoe o galão da massa.
0: Muito bem, Cirilo, salvou sua pele aqui, quase que eu lá ia te
2: derrubando. Ela vai me salvar, eu sei que é me complicar, né, Thiago?
0: Se a Nina tá ouvindo agora, vem cá, meu filho, já
2: tá. Amiga, você, né, Thiago Reis?
0: Não, mas eu te defenderia. Eu sabia que você ia ser pro menino bom, né, Cirilo?
2: Obrigado.
0: 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Aliás, quem tá fazendo sucesso é a Ana Laura. Beijo, Aninha, lá no Castelo. Tava descendo aqui, a mãe dela tava trabalhando no estado. Thiago, Ana Laura ama o seu nome e seu bairro. Então, um beijo pra você, viu, Ana? Aí do Castelo. Acho que ela tem 8 anos, que a mamãe me disse. E fica acordada. Diz que só vai dormir depois que termina o seu nome e seu bairro. Vai ouvindo com o papai. Obrigado, viu, Ana Laura, aí no Castelo. Seu nome e seu bairro?
3: Eu sou o Anderson Nunes de Ribeirão das Neves, Justinópolis.
0: Ô, Justin, querido, um abraço pro povão lá do Justinópolis. Agora, e o Galo, hein, velho? Hoje ganhou. E o Bernard, que a torcida tava dividida, né? Uma turma já queria que o Bernard fosse embora. O Barba tá bancando o Bernard e o Bernard hoje decidiu. Você torceu a cara. O que que foi, meu filho?
3: Ah, infelizmente venceu, mas não me convenceu não, né? O time do Galo tem que fazer uma limpeza, infelizmente. E o Bernard tá no barco. Tem que tirar o Bernard, tem que tirar o Dudu. O Scarpa não jogou hoje, mas tem que correr com ele também, porque o meio do campeonato pra lá, se não fazer os 43 ou 44 pontos que tá faltando, infelizmente nós vamos cair. O time do Galo não tá me convencendo, porque não tá jogando o jeito que tem pra jogar. Fez um gol hoje aqui num chute achado.
0: Você acha que o Barba com a parada da Copa não arruma esse time, não?
3: Se continuar assim, não vai dar, porque o Galo faz 1-0, ele me tira um meio de campo e já põe o volante fechando o time. Não é assim que joga. O time do Galo joga pra frente. Se fez 1-0 com um time pequeno lá de outro país lá, tem que pôr o time pra frente pra fazer os gols, fazer resultado. Não é assim que o Galo joga. O Galo não joga assim na retranqueira. Poderia ter ganhado do Corinthians, chegou certo no meio do jogo, recuou, o Corinthians tomou conta do jogo, ganhou o jogo de 1-0. O time do Galo joga pra frente, é grande, a gente acostumado a jogar pra frente, marcar em cima na saída de bola. Todo time.
0: Você colocou três volantes e o zagueiro, o Lianco, né?
3: Então, não é assim que o Galo joga, não é assim. Nós temos que jogar pra frente. O Clube Atlético Mineiro sempre jogou pra frente. O time, quando ia vir jogar contra nós aqui, não custava passar do meio de campo, porque a gente marcava em cima.
0: Alô, garoto. Ô, Morena, vem cá, minha filha, você não vai dar entrevista. Você tava aqui pedindo pra falar. Pera aí, vamos lá com essas meninas bonitas aqui também. Ô, Cláudio, o Pedro e também a Marilene. Lá na bomba, né? Um abraço, Cláudio Piscina, sempre acompanha. Falou que ia ser 3-0 pro Galo, mas foi 1-0. Mas hoje, 6-0, o Galo tá classificado, minha filha. Seu nome e seu bairro?
4: Meu nome é Sandra, eu sou do Monte Castelo, Contagem.
0: Ô, Sandra, você tá aí, você veio com a amiga ali, aproveitou o passeio. Gostoso de ir na Arena MRV?
4: Olha, eu adorei. Eu sou professora, tive um dia dificílimo na escola hoje. Falei, o Galo não vai me decepcionar. E realmente me decepcionou. Foi 1-0, foi magro. Aquele chute na trave ali, a gente aqui atrás, vai ser gol, não foi, mas 1-0 já Valeu. Poderia ter jogado melhor, poderia ter ganhado de 4. Eu escutei antes da Itatiaia, o pessoal falando vai ser 4-0, 4-1. Falei, pô, será? Mas aí foi 1-0, a gente tá classificado, é o que a gente espera.
0: Você dá aula de quê, professor?
4: Eu sou professora de língua inglesa.
0: De língua inglesa? Sim. Eu já aprendi, eu vou lançar o nome da Copa do Mundo agora. Itatiaia tá indo para os Estados Unidos.
4: É. Vamos, é.
0: Your name, your neighborhoods. Tá boa a pronúncia? Your name, your neighborhoods.
4: Very good, very good. Oh, excellent.
0: Perfect. Eu aprendi até agora. Teacher, thank you so much.
4: Tá jóia, tá jóia. Gente, é galo e a gente vai pra final na Sula de novo esse ano.
0: Amanhã todo mundo vai tirar 10 no inglês. Todo... Tem pra todo mundo que a professora tá feliz. Very happy aqui,
4: tá,
0: viu?
4: Yeah, so happy.
0: Nossa senhora, eu tô gastando. Vem cá, meu filho. Pera aí, não empurra não. Meu amigo, chega pra cá. Deixa eu ouvir mais um torcedor do Galo. Meu amigo Serjão, tá feliz, né, Serjão? Lá na Termobeiras. Galo ganhou, garoto. 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Seu nome e seu bairro?
5: Eu sou do Grajaú, mas na verdade eu sou de São Gonçalo do Pará, o arraial mais querido de Minas Gerais.
0: Seu nome?
5: Lincoln Fabiano.
0: Lincoln, você tá com dois copão. É latão que você tá levando? Água, e que suadeira é essa que você tá nela, meu filho? Tá um frio
5: aqui. Primeiro, eu já vim aqui na arena, em vários lugares, mas é a primeira vez que eu venho no meio da galocura pra trazer meu filho, que era o sonho dele, vir no meio da galocura. E eu vim aqui com ele. E aí, se eu não pulasse, se eu não gritasse, eles me expulsavam de lá.
0: Você então, pegou a energia da galera?
5: Peguei energia. Eu, com 57 anos, pulei, gritei, igual neném.
0: Não tomou latão, não, sou água?
5: Não.
0: Não.
5: Tomei, mas agora...
0: Pô, entendi. Pra ir embora pra hidratar, né?
5: Ali no bebedouro, que agora não vende mais, mas aí eu já tinha comprado o copinho, enchi o copo d'água, né?
0: Porque... Ah, o copo oficial é sucesso aqui na Arena MRV. Chegou no estádio, hoje é do Ronaldinho, tá vendo? Tá bacana o copo oficial do Galo aqui na Arena MRV. Agora me conta, o que que você achou do Galo, hein, meu filho?
5: O Galo tá melhorando, a gente tem que ter paciência, o Galo é o time da virada, o Galo é o time do amor.
0: Agora é hora de apoiar, você acha que tem que abraçar o Barba aí?
5: Abraçar o Barba, cara, esse negócio de ficar metendo pau, não. Nós somos torcedor, nós não somos corneta. Corneta é o jornalista, jornalistas cornetam. Nós temos que torcer e temos que torcer pro Galo ganhar. E a força da torcida é que sempre levou o Galo pra frente e sempre vai ser assim. Os jornalistas falam o que quiser, mete o pau, pode
0: analisar, o jornalista analisa e a torcida tem que apoiar.
5: Isso, falou tudo. A torcida tem que apoiar e o Galo está melhorando, metemos 3-1 nas Maria.
0: Não pode falar assim, tem que ter respeito, Liga, eu não deixo falar assim, tá bom?
5: Por que não?
0: Porque eu não deixo se chamar de lá nem de cá, tem que ter muito respeito, rapaz. Obrigado, viu? Vem cá, minha filha, fala com essas meninas bonitas aqui. Pera aí, minha filha, vem cá, você é muito linda. Seu nome e seu bairro?
6: Manuela, meu bairro Cachoeiro.
0: Você tá até com purpurina aí, você veio toda preparada. Gostou do jogo aqui na arena? Passeou
6: amei,
0: legal?
6: Amei, foi muito bom.
0: Você falou que ia mandar um abraço pra quem?
6: Pro meu vô.
0: Qual o nome dele?
6: Geraldo.
0: Você, olha, vô pra mim, o meu chama Nodo Arlindo, lá em Cipotânia. Já tá no céu, meu vovô. Mas ele era muito amado, eu... Ai, eu até me emociono de falar do meu vô. É muito legal. Ter vô é muito bom. Você cuida do seu. Manda um beijo pro vovô Geraldo.
6: Beijo, vovô. É, a gente te ama muito.
0: Todas as três são netas do vovô Geraldo?
7: Nós três somos netas do Geraldo Trindade, que tá escutando Itatiaia agora. A gente queria mandar um beijo pra você. O Galo tá classificado, hein? Rumo às oitavas. Depois da Copa do Mundo, o Galo vai melhorar mais ainda, hein, vô?
0: Ele ensinou vocês a torcer pelo Galo e a ouvir a Itatiaia.
7: Sim, isso mesmo. Depois do jogo, a gente sempre escuta Itatiaia lá em casa.
0: Muito bem, alô, vovô Geraldo. Muito obrigado, vovô Geraldo. Um beijo pro senhor. Vem cá, meu filho. Já estamos encerrando aqui. Agradecer a turma da segurança privada, que gentilmente nos aguarda pra ouvir a galera, com o apoio da Prefeitura de Belo Horizonte, hein? 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Seu nome e seu bairro?
8: Meu nome é Pedrinho, eu sou lá de Mário Campos.
0: Ô, Pedro, eu tenho dito aqui, né? Engraçado aqui na arena, tanta gente de longe, rapaz, aí. Você tá com um menino pequeno no colo, né? Agora já são 9:15. Sabe-se lá que hora você vai chegar no Mário Campo, pé de guerra, mas tá aí prestigiando o Galo.
8: É, ué, primeira vez que nós vem no estádio aqui, a gente vem logo pra geral. Tô até rouco aqui, custou falar que eu vim pra minha loucura. gritando, cantando, apoiando. E é isso, conseguimos a vitória, graças a Deus. Agora estamos aí nas oitavas, graças a Deus.
0: O que você achou da experiência? Primeira vez, né? Tão bonita aqui, Arena MRV, rapaz.
8: Eu já tinha vindo pro lado de fora, mas primeira vez que eu venho aqui no jogo. Muito bonito.
0: Isso é louco, né? Você veio na esplanada aqui, não conseguiu entrar, esperou uma oportunidade e hoje tá aí pra ver o Galo.
8: Hoje, graças a Deus, vim, tô no meio fiquei no meio da loucura, graças a Deus.
0: Foi bom demais.
8: Foi benção.
0: Grita. Quantos anos o Pedro tem?
8: O Peter tem 3 anos. Grita Galo, Peter.
0: Ô, Cirilo, é Peter? Ah, tá, Pedro em inglês, né? Tá vendo? Ô, Cirilo, o Cirilo ainda não tem menina, vou te explicar. O Peter, ele tacou em fundo. O Peter, você vai embora de carro, de ônibus, como é que é?
8: De carro.
0: O Peter não aguenta sair do estacionamento, filho. É encostar no banco e vai apagar, viu, Peter? Você aguenta dar um grito de galo? Acho que não, né, tadinho? Você aguenta, Peter? Não vai aguentar, não, Cirilo.
8: O Tom Quiabo.
0: Como é que chama?
8: Tom Quiabo. Meu sogro, vou dar um abraço.
0: O sogro chama Tom Quiabo?
8: Tom Quiabo.
0: Por que Quiabo? É planta Quiabo?
8: É, planta Quiabo.
0: Ah, Tom, você planta Quiabo? Deixa eu plantar o Quiabo. Oh, mentira, Tom. Você achou que eu ia falar isso, né? Falou, filho, plantar o Quiabo no Tom. Vamos fechar com você aqui, filho, que tá acabando 9h15. Não posso falar isso no rádio ainda, não. Plantar o Quiabo. Pera aí, meu filho. Vamos registrar aqui o torcedor do Galo, hein? 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Seu nome e seu bairro?
9: Sou Gláucio de Lafayette.
0: Ah, você tava aqui, eu tô olhando, você foi gente, conheci esse homem de algum lugar. Você falou que ia ser. Você falou que ia ser tranquilo aí, ó o aperto que foi, velho.
9: Rapaz, que loucura, hein? A gente não dava pra esperar Galo, é isso. Eu falei com você que seria sofrido, né? Mas não é tão sofrido.
0: Você acha que tá melhorando? Aqui tá dividido hoje. Vou fechar com você. Você vê evolução no Galo, você vê crédito ao trabalho do Barba. Se ele vier fazer uma limpa, que se faça agora nessa pausa de Copa. O que você pensa, velho?
9: Eu acho que o Galo vem melhorando muito, mas tá melhorando muito. Eu tenho assim, o Barba tem feito, um trabalho psicológico nessa turma aí, que eles estão assim, sabe? Estão com mais vontade de jogar. Tava faltando vontade no Galo, né? É aquilo que algum torcedor para trás já falou. O Galo hoje é um time operário. E isso faz a grande diferença, entendeu? Porque antigamente parece que tava uma má vontade, todo mundo querendo assim, sabe? Resolver e ninguém resolvia. Agora não, todo mundo junto, o conjunto tem feito um time assim mais aguerrido, né? Um time com mais vontade, eu tô sentindo isso no Galo. Hoje foi assim, um pouco falta de sorte, não ter feito pelo menos mais um. Essa bola na trave aí, né? Por último, hein? Se tivesse entrado, a gente teria, né? Com menos sofrimento, né? Buscado essa classificação. Mas tá bom, né? A gente tá buscando devagarzinho, melhorando, e a tendência é que o Galo, nos próximos meses aí, com novos reforços que vão vir, acredito eu, vão vir bons reforços, tendência do Galo é deslanchar e a gente buscar as primeiras posições no Campeonato Brasileiro e ir passando de fase na Sul-Americana, com certeza.
0: Você falou em reforço, tem também gente para sair, né? Ao que tudo indica, Dudu, Scarpa, tem mais gente, você colocaria mais alguém ou você não concorda? A turma tava até falando do Bernardo aqui.
9: Não, Bernardo hoje já provou que ele tá assim com um Galo mesmo na veia, mas eu acho que tem assim algumas outras aí, né? Alguns outros jogadores que, né? Não estão rendendo a mesma coisa, né? É difícil listar, porque eu te falei uns 5, 6 aí que pode dar vaga, né? Para novos reforços que vão vir, né?
0: Abrir salário, né? Tirar espaço da folha.
9: Exatamente, né? A folha tá muito onerosa. Então a tendência, né? Disso aí, liberando essa turma aí e trazer novos reforços, né? Meninos bons, a gente já tá com uma turma boa aí e acredito que essas novas contratação vão fazer o Galo, sabe? Equilibrar e a tendência é melhorar. E eu gostaria de mandar eu esqueci de mandar um recado, porque eu moro também nos Estados Unidos, né? E eu tenho muitos amigos meus que escutam a Tatiá, inclusive eu lá quando eu estou lá, né? O Gutenberg na
0: Você mora onde lá?
9: Eu moro em Massachusetts, né?
0: Nossa, tem pouco brasileiro lá em Boston, ali.
9: Eu moro uma hora e meia de Boston, de Boston, né? Chama-se Ryan Cape Cod. É uma ilha, né? Uma ilha que tem lá na ponta de Massachusetts, é uma ilha tipo, aqui pra gente seria um porto seguro, né? Lá essa ilha, Cape Cod, onde que moram muitos brasileiros e a maioria das pessoas lá escuta a Tatiaia e tá sempre conectada com vocês aqui. É uma sintonia maravilhosa, entendeu?
0: A gente agradece muito, hoje quase 50 mil pessoas agora no finalzinho do jogo, simultânea só no YouTube, a galera acompanha lá o YouTube, avisa pra eles que eu tô chegando pra pagar um beer pra mim, o latão!
9: Aí, ó, você já tá convidado, a gente vai estar com a turma lá pra gente ver os jogos lá, entendeu? E se a gente se encontrar lá, eu vou fazer questão de falar aí, Thiago, eu tô aqui, nós vamos nesse encontrar, tomar um latão. Infelizmente tem que ser escondidinho no pacotinho.
5: É,
9: na América, infelizmente.
5: Vamos na sua casa. Bem pia pra nós.
9: Fechou. Beer. Vamos fazer bastante bia lá, fazer um churrascão lá.
5: Vou pedir o Michel Ângelo, nosso diretor de esportes, pra tirar minha passagem pra Boston, lá em Massachusetts.
9: Tá fechado, então. Te espero você lá em Boston.
5: Obrigado, velho. Um abraço, viu?
9: Prazerão, obrigado.
5: Um abraço, é isso. Ô, Cirilo, já cavei aqui uma cerveja lá nos Estados Unidos. Vamos tirar a foto. Deixa eu mandar um abraço pra essa turma querida da segurança privada aqui da Arena MRV, que me trata sempre com tanto carinho e com tanta gentileza. Obrigado, velho. Obrigado, viu, gente? Tamo junto. Obrigado pelo carinho. Pacientemente aguardando aqui o fim dos trabalhos. Arena já vazia aqui na parte interna. Esplanada também já sendo liberada. Eu vou literalmente passar o cadeado aqui, quer ver? Pra você ouvir aí, ó. Ó, escuta aqui, Cirilo, escuta. Que eu tô fechando a arena, ó. Pronto. Fechei. Pronto, Cirilo, aqui
2: dá pra
5: assim,
2: não quebrar meu... a porta aí,
5: Thiago. Não, é porque é um portãozão de aço grande só. Aí tem que bater firme, senão não fecha, não. Ô, Cirilo, Tony Furtado lá em Vespasiano. Paizão, tá ligado aqui no pós-jogo da Itatiaia pra 7K Bet. 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O Rodrigão com o Sérgio Moreira, o Clô. São Paulo, a Ana, a Paula, tá todo mundo aqui ligados com a gente nesse fim de jogo. Galo ganhou, Cirilo, festa da torcida e a Itatiaia registrou alguns deles que aqui vieram com o apoio da Prefeitura de Belo Horizonte, você viu, gente? 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
2: Valeu, Thiago Reis, repórter do Seu Nome, Seu Bairro, Belo Horizonte, Prefeitura do Povo, aqui o trabalho não para. Estamos aqui no pós-jogo 7K Bet. Você pode seguir participando também pelo YouTube, no Itatiaia Oficial, no Itatiaia Esporte. Em instantes vou destacar a situação dos demais grupos da Sula e também já tem brasileiros na Libertadores. Fala, Zeredo.
10: Tem uma informação aqui agora oficial, né? A gente conversou até com os colegas ali da televisão, porque o Alonso deu uma entrevista na série de campo para os colegas da televisão e confirmou que foi o último jogo dele com a camisa do Atlético. O Alonso está indo embora, ele disse que vai para a Copa do Mundo e aí já tem um acerto e tudo que não fica. Então a gente vai tentar conversar aqui com o Alonso também no microfone da Itatiaia para falar a respeito dessa saída. Então já havia, né, essa notícia dada pelo Cláudio Rezende aqui na Itatiaia, havia um certo acordo para que ele pudesse sair, mas agora, ao que parece, né, conversando com o pessoal da TV na série de campo, ele confirmou que foi o último jogo dele com a camisa do Atlético, viu, Cirilo? E um detalhe aqui, estamos aqui na zona mista já improvisada. Aí você fala assim, como assim?
2: Por quê?
10: Porque é a Comebol, cara. Impressionante, bicho. Tem aqui uma zona mista do Atlético prontinha para ser usada, linda, maravilhosa, gastaram dinheiro aqui para fazer um estádio maravilhoso. A Comebol vai lá e fala, não, nós vamos fazer a nossa zona mista. Aí coloca aquelas grades, sabe aqueles gradis assim? Aí coloca aqui, monta o painel dela ali e tal, e pronto. Aí ficou desse jeito, que a Comebol, ela manda, e cada vez é de um jeito. Mas enfim, estamos aqui esperando.
2: Beleza, Azeredo. Então, Alonso tá fora. Domingues. Vamos lá, vamos ouvir o Barba Domingues aqui no pódio 7 Cabete.
11: Vamos lá. O Atlético conseguiu o objetivo de se classificar em primeiro lugar no grupo dessa fase da Copa Sul-Americana, mas um pouco mais sofrido do que se esperava, né? Mas eu queria que você falasse um pouquinho sobre a recuperação de alguns jogadores para essa sequência. Bernard vem muito bem, o Renan Lodi cresceu bastante e principalmente o Natanael. O Natanael tem sido peça importantíssima nessa recuperação, nessa consistência defensiva do Galo para chegar até essa classificação. Boa noite.
12: 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Buenas noches. Primero muy, muy contento de alcanzar un objetivo claro que era del club, clasificar a los octavos de final. 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jugar en un bloque bajo, saliendo rápido, es lo que nos encontramos todo el partido, y sabíamos que teníamos que tener paciencia, lo primero, y hoy la euforia o la necesidad también que iba a tener el hincha de querer a los 10 minutos ya ir ganando el partido, que teníamos que tener paciencia, lo primero, y hoy la euforia o la necesidad también.

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1: Boa noite, Eduardo. Fernando, da Rádio Fã FM. Queria saber, na sua opinião, quais são os setores ou as peças de maior carência que o Atlético tem e que vai precisar buscar nessa janela de transferência do meio do ano, tendo em vista que hoje o Alonso já falou com nossos colegas de imprensa que foi o último jogo dele pelo clube. Então é um zagueiro que vinha sendo titular ao lado do Juan Tressoud, sendo que os outros durante todo esse primeiro semestre foram irregulares, com exceção do Juan. Além da zaga, você vê outros setores, outras posições, e quais são elas que o Atlético precisa buscar nessa janela de transferência?
0: Eu creio que primeiro em los puestos o las posiciones reales la estamos comenzando a hablar con Paulo y todo el equipo de trabajo, pero van a ser casi en todas las posiciones. No es que hay. Entonces, para encontrar un equilibrio no es solamente un lugar. Entonces, primero tenemos que tener tranquilidad. Tenemos que, lo que hemos detectado y lo que hemos hablado, cómo lo podemos efectuar y cristalizar para que se pueda atraer. Y tener paciencia. Se van a hablar de muchos nombres, muchos jugadores, muchas posiciones, y algunas que no son tan reales como las que pensamos nosotros. Sabemos dónde estamos, qué es lo que queremos, cómo lo queremos buscar, eso es lo más importante. Entonces, a partir de ahí, es hablar con Paulo y todo el equipo de trabajo para esclarecer y poder cristalizar, como dije recién, lo que va a venir.
2: Eduardo, boa noite. Como o colega Fernando disse, o Alonso dá essa declaração: você perde o Hulk antes mesmo dessa parada para a Copa do Mundo, quer queira, quer não, é um dos seus vice-artilheiros com 5 gols. Em suma, antes dessa parada, você perde 2 titulares, 2 jogadores que vinham jogando. O torcedor do Atlético, para além de outras várias coisas, ele se preocupa com o nível dessas reposições e se, de fato, para além dessas posições que você diz, que você mapeou, o time vai ter, de fato, uma melhora. Essa parada, essa janela, é uma preocupação sua ou uma percepção sua que, para além de se reforçar, o Atlético precisa melhorar o seu nível? Obrigado.
0: 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Digamos, para esas situaciones, sabemos que van a haber oportunidades, pero van a haber otras situaciones que usted quiere un buen jugador, sí, tiene que invertir. Se va un jugador que se va al Mundial. 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Claro que va a aparecer, pero para mejorarlo. Entonces sí tenemos que hablar, sí tenemos que tener tranquilidad. Porque sabemos lo que queremos, cómo lo queremos. Después veremos qué es lo que el club está dispuesto a hacer o a dar para transformar esa idea y cristalizarlo en refuerzos.
3: Go Domingues, Thiago Maia do Podfute. É visível que sua equipe, taticamente, ela tem um padrão, né? Saída de três, os dois alas sendo a profundidade, pontas por dentro. Mas em determinados jogos, como foi o de hoje, dificuldade para propor o jogo com a bola, até para acreditar que sua ideia é ser mais reativo. E aí, quando a equipe acerta no segundo tempo, com o Dudu entrando, o Bernard mais por dentro, o Atlético faz o gol, parecia que ia embalar um pouco mais no jogo. Parece que o Atlético se... O Atlético acreditou que aquilo ali já estava bom. Já aconteceu isso em outros jogos. Do Atlético encaixar o jogo no momento para talvez fazer 2-0, ter uma atuação melhor, a ideia muda. Como se tivesse conformado com o resultado. Contra o Corinthians, o jogo empatado, aí parecia que o Atlético conformou e tomou o gol. Hoje o Atlético vencendo, quando achou o melhor momento do jogo, baixou um pouco as linhas esperando o adversário. O que é? Talvez um pouco mais do resultadismo que hoje é o momento do Atlético do que o desempenho em si?
0: 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Se sonaría medio ilógico. Hay que ver los contextos también, los momentos. Sentía también, y creo que todos sentíamos que estábamos para ir a buscar el segundo. Para eso es lo que da la tranquilidad. Muchas veces, cuando hubo partidos acá en nuestro estadio, que fuimos al intervalo ganando el partido, y les insisto a mis jugadores es que para cuidar el resultado hay que ir a atacar. No hay que defender, hay que atacar. 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Yo siento que sí. Pero bueno, hoy estamos clasificados octavos en dos competencias y esperamos posicionarnos mejor en nuestro torneo local, que así nos da esa tranquilidad para trabajar estos días que vamos a tener de pretemporada para mejorar y no llegar a sufrir tanto como lo hemos estado haciendo.
4: Boa noite, Domingues. Júlio Lazzarotti, Jornada Aqui é Galo e Nossa Sertaneja FM. Aproveitando a sua resposta ao colega, você disse que o time ganhou mais dinâmica com as substituições e realmente aconteceu, deu para perceber jogadores com bastante dinâmica, mas em dado momento a gente via que tinha profundidade, mas que a bola não chegava ao atacante, não chegava ao Cacierra. Chegou uma vez, ele meteu um balaço na trave. Na sua visão, você vê que isso tem que ser tratado, a ansiedade dos jogadores que estão passando no corredor, ou depurar a técnica para que cheguem mais bola para o Cacierra, que tem qualidade, a gente já viu isso. Obrigado.
0: 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Um pouco lo que hablamos quando se parou el juego en el primer tiempo, en la hidratación, en el intervalo también. 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Y a partir de ahí me parece que encontramos respuestas para ganar el partido.
5: Eduardo, boa noite. Max Lopes do Bate Fundo Esportivo e do canal do Max Lopes. Hoje eu senti algumas peças abaixo fisicamente, de intensidade. Acho o Cassierra um pouco, o próprio Maicon, o Coelho um pouco também, o próprio Lodi. Dos últimos jogos, inclusive parabéns desde que você chegou ao Galo. Você tem o melhor aproveitamento dos times da Série A como mandante, com 83%. Mas mesmo assim eu achei abaixo alguns atletas fisicamente falando. Domingo é um jogo muito importante contra o Vasco, é um jogo que vai antecipar uma pausa para uma Copa do Mundo, que você vai ter uma janela e tudo mais. E eu queria que você falasse, projetasse essa equipe para domingo, né? Porque o Atlético pode terminar beirando a zona de rebaixamento. E pelo planejamento da diretoria, dos donos, antes mesmo da sua chegada, foi prometido ao torcedor que o Atlético não sofreria como nas últimas duas temporadas nesse Campeonato Brasileiro. E até então, mesmo estando na média, como você tem falado nas coletivas, o Atlético está muito próximo, né? Ainda mais se tropeçar no domingo. Como você projeta esse jogo, a importância dele? Obrigado.
0: 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Y como usted piensa, si digamos, toda esa parte de lo que han prometido y demás, yo no sé qué se prometió, no sé qué se dijo. Trabajamos fuerte para eso. Y yo pienso en qué posibilidades vamos a tener si ganamos. Porque nosotros tenemos que hacerlo por nosotros. Por nuestros hinchas, pero por nosotros, digamos, o salimos de la media o seguimos instalados en ese lugar. 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Y digamos, y al frente es mejorar en nuestro torneo local, y estamos en octavo de final en dos competencias. 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
6: Fim da entrevista coletiva, okay. Obrigado a todos.
7: Tá terminada aqui então a entrevista do técnico do Atlético, Eduardo Domingues, após a classificação do Galo. O Galo passou, tá agora esperando o seu adversário, que vai vir do sorteio, né? E depois o playoff da Copa Sul-Americana. Sul-Americana pro Galo agora, Cirilo, mais adiante. E tem um detalhe aí, viu, Cirilo? O Bragantino joga ainda, né?
8: Tá jogando agora, inclusive.
7: Sim, se o Bragantino avançar para o playoff, pode ser que a CBF, pode ser não, a CBF vai ter que adiar o jogo do Galo, viu? Porque o Bragantino jogando o playoff é uma das datas que o Atlético vai pegar o Bragantino no brasileiro. Então o Galo vai ficar de olho aí no Bragantino, porque ele pode ter um jogo alterado por conta do adversário. Se for para o playoff, o Bragantino, que tem essa possibilidade real, então vamos ter que ficar de olho nisso aí, viu, Cirilo? Ficamos livres do playoff, mas não ficamos livres da questão do calendário por enquanto, viu, Cirilo?
8: É verdade, é lembrança importante, Cláudio, a data da sequência aí da Copa Sul-Americana para o Atlético, este cronograma previamente definido pela Confederação Sul-Americana de Futebol, a data é semana do dia 11 de agosto, a ida, semana do dia 18 de agosto, a volta. O playoff já vai ser jogado a partir do dia 21 de julho. Terminou a Copa do Mundo, 3 dias depois, playoff Sul-Americana. E a volta no dia 28. O Bragantino tem que vencer o jogo dele, que tá rolando nesse momento contra o Carabobo, tá 0-0, 18 do primeiro tempo. Se o Bragantino vencer, ele vai jogar o playoff da Copa Sul-Americana. E o Cláudio tá destacando justamente a sequência do Campeonato Brasileiro. Para o Atlético, a rodada
7: dia 29 de julho, uma quarta-feira, tem Galo e Bragantino aqui na Arena. É a data do jogo de volta.
8: É o terceiro jogo após o retorno, marcado assim, previsto pro Atlético, né?
7: Isso, é o primeiro e o terceiro, porque são no meio de semana, né?
8: Isso.
7: Então, o primeiro Galo pega o Bahia, aí não tem perigo, porque o Bahia não tá em competições, né? O Bahia tá fora de tudo. Agora, o Bragantino tem essa data aí, dia 29, que é a terceira data de Campeonato Brasileiro, que vai ser o jogo de volta do playoff da Copa Sul-Americana. Então vamos ter que ficar de olho aí, Cirilo, nessa situação. Até o Galo agora tem o Vasco, né? No fim de semana, o jogo lá em São Januário, 16h, até chegou a ter um boato no Rio de Janeiro que esse jogo poderia passar para as 11h. Eu confirmei aqui com o Paulo Brax, ele me falou que não tem nada disso, e eu confirmei com o Wellington Campos também, né? Que sabe tudo do CBF, ele me falou que já tá fora do prazo, não se pode mudar mais o horário de jogo por conta do estatuto do torcedor. Essa situação seria porque tem o Brasil 6h30 no Maracanã, né, Cirilo? E o Galo joga em São Januário às 16h, mas a informação de momento é que o jogo permanece no horário de 16h mesmo, com o Vasco lá em São Januário.
8: Vasco que vai jogar playoff da Copa Sul-Americana, por exemplo. Vasco há pouco venceu o Barraca Central da Argentina por 3-0, garantiu a segunda posição do Grupo G. A liderança da chave é do Olímpia, que fez 3-1 contra o Audax Italiano. Então o Olímpia já está nas oitavas de final da Sula, e o Vasco vai jogar o playoff. Outro brasileiro que está confirmado no playoff, jogou ontem, o Grêmio. Empatou com o Montevideo City Torque por 2-2. O Montevideo City Torque avança como líder, e o Grêmio, como segundo colocado, vai ter que jogar o playoff da Copa Sul-Americana. O Santos Futebol Clube, mais um brasileiro que vai jogar playoff da Sul-Americana. Fez 3-0 contra o Deportivo Cuenca ontem, avançou como segundo colocado na chave, que teve o Recoleta como líder. O Santos também vai jogar o playoff da Copa Sul-Americana. Ou seja, aí nós já temos a garantia de três equipes que vão ter jogos adiados. Jogos de duas rodadas, inclusive, né? Adiados do Campeonato Brasileiro. O Botafogo, há pouco, Botafogo inclusive já estava com a sua situação definida, mas venceu o Caracas por 3-1. Avançou às oitavas da Copa Sul-Americana com 16 pontos. Tranquilaço o Botafogo, líder do Grupo E, campanha quase perfeita, 5 vitórias e 1 empate. O Botafogo está nas oitavas de final, assim como o Atlético e assim como o São Paulo. São Paulo que ontem venceu o Boston River por 2-0, fechou o Grupo C com 12 pontos somados. Dos brasileiros, está faltando justamente este Bragantino em campo agora contra a equipe do Carabobo. É um confronto direto, porque começou a rodada com o Carabobo 2 pontos à frente do Bragantino. Bragantino vencendo, vai ultrapassar a equipe do Carabobo e estará nos playoffs. A liderança da chave é do River Plate. River Plate que está empatando com o Blooming por 0-0 nesse momento também. Deixa eu atualizar a Copa Libertadores da América aqui no pós-jogo 7 Cabete. Temos bola rolando para Fluminense e Laguaira a 22 minutos e o jogo tá 1-1. Savarino de pênalti aos 10 minutos fez Fluminense 1-0 e o Lodonho empatou pro Laguaira 2 minutinhos depois. Fluminense 1, Laguaira também 1. Flusão tá desesperado nessa chave, tem que vencer a qualquer custo e ver o que vai rolar no jogo do Bolívar. Bolívar tá jogando nesse momento contra o Independiente Rivadavia. O jogo passou pro Paraguai, né? Aliás, não, esse jogo passou pra Santa Cruz e La Sierra, né, Simões? Teve a mudança aí do jogo do Bolívar, saiu lá da altitude, foi pro nível do mar, 0-0 por enquanto, Bolívar e Rivadavia. Nessa chave só tá definido que o Rivadavia é lanterna. Vejamos quem vai se classificar juntamente a ele nesse grupo C. Tá 1-0 pro Platense contra o Corinthians. Há pouco, gol do Zapiola, cobrando pênalti. Corinthians que já tem sua vida definida também na Libertadores, já tá classificado como líder neste grupo E. Platense está garantindo a vaga como segundo colocado às oitavas final da Copa Libertadores da América. 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Alguns pontos da entrevista do Barba Domingues, o Alexandre Simões, nessa análise aqui no pós-jogo 7K Bet. Em alguns momentos ele falando sobre melhorar, sobre evolução. Já começou falando de ter, que o time sabia que teria que ter paciência hoje, poderia ter feito melhor, mas pode seguir crescendo a partir de uma classificação em vitória. Em algumas perguntas, ele foi questionado sobre janela de transferências, falou sobre buscar características e melhorar, ter paciência para saber o que quer e como quer, para a sequência da temporada também. Mesmo classificado, mesmo com a vitória, é o Galo que de fato precisa melhorar, precisa evoluir, Alexandre Simões.
9: O Cirilo, e na coletiva dele, eu acho que tem um ponto que fica evidente e que ele reconhece em que o Atlético precisa evoluir, que ele fala muito do ponto de equilíbrio em casa e fora, né? Que o Atlético precisa conseguir desempenhar fora de casa, não o que desempenha em casa, porque é muito difícil. Eu até fiz um levantamento aqui, Cirilo, olha só que impressionante. Foi o 10º jogo do Galo como mandante com o Barba, tá? Dessas 10 partidas, ele venceu 8, empatou 1 e perdeu 1. O aproveitamento é de 83,33%. É o mesmo aproveitamento como mandante do Flamengo na era Barba. 10 jogos com 8 vitórias, 1 empate e 1 derrota. E é superior ao do Palmeiras, líder do Campeonato Brasileiro. Na era Barba, o aproveitamento do Palmeiras, e aí a gente precisa considerar 1º de março para cá, né? Que é quando ele estreia fora contra o América, depois tem jogo em campo neutro com o Cruzeiro, mas o do Palmeiras é de 78,78%. Ok, o Atlético jogou uma fase de grupos de Sul-Americana, Flamengo e Palmeiras de Libertadores. Talvez o nível seja um pouco melhor, embora a Libertadores também tenha muito time varziano. Mas de toda forma, em casa, apesar de todos os percalços, o time vai muito bem, né, Cirilo? Um aproveitamento de 83%, 8 vitórias, 1 empate e 1 derrota, é algo a se exaltar, né?
8: Ele disse justamente sobre essa questão da constância, consistência. Foi perguntado até pelo Rezende nisso aí, disse do próximo passo ser o equilíbrio, né? Não essa história de vitória e derrota, falou de consistência. De fato, é o Atlético que tem oscilado e vejamos para a sequência. Mas sobre essa história da janela de transferências, o Simões, com a notícia trazida há pouco pelo Paulo Azeredo, da fala do Júnior Alonso aos companheiros da TV no pós-jogo, de que está de fato confirmado que ele está fora do time, que ele vai sair, ele terminou, né, como titular agora esse primeiro semestre da temporada. Como é que você observa a busca do Atlético por reforços na janela de transferências? Quais as necessidades, hein, Simões?
9: Ô Cirilo, com a saída do Alonso, a necessidade urgente é um quarto zagueiro, né? Porque o outro que tem no elenco é o Vitor Hugo. E a gente não quer nem pensar nisso, né? Então, aliás, talvez pudesse até ir junto, né? Mas de toda forma, é uma urgência do Atlético, então, buscar um quarto zagueiro, porque eu não vejo nem Juan, nem o Lianco desempenhando por ali. Acho que os dois são centrais e não é a mesma coisa. Não é, ah, joga de central. Sim, tem uns que jogam, mas eu acho que não é o ideal. E é uma tendência do futebol atual, o quarto zagueiro, inclusive, ser um canhoto, facilita a saída de bola, facilita uma série de aspectos. Então, isso é uma urgência. A gente não sabe como vai ser ainda essa janela, e ele fala de saídas, de chegadas, né? Quem vai sair? Eu acho que o fundamental é uma questão que ele coloca, né? De que as chegadas precisam acontecer, assim como as saídas, mas não podemos errar nas características. Isso dos jogadores que chegarem, né? Até porque ele precisa de gente que possa atender a maneira dele de jogar. Muitos momentos não é compreendida, e a gente percebeu até ali na entrevista do Thiago Reis com o torcedor reclamando, né? O Galo é time que joga pra cima, o Galo tem que propor jogo, o Galo tem que atacar, o time que vem aqui tem que sofrer, e essa foi uma marca do Atlético em todos os momentos vitoriosos dessa década, né, o Cirilo? Ou desse século, né? Era aquele estilo do Atlético de realmente massacrar, ir pra cima, impor o jogo e criar muita dificuldade pro adversário quando jogava aqui em Belo Horizonte. E realmente o time do Barba não tem essa característica. Eu acho que
7: Alexandre.
9: Oi.
7: Vamos ver o Dudu aqui, um dos jogadores que entraram nesse segundo tempo e que ajudou a mudar o jogo do Atlético no segundo tempo. Ele vai falar sobre essa entrada dele, há muito tempo não atuava, né? E agora vai falar então sobre essa entrada, já que pelo brasileiro não joga mais na Sul-Americana, tem trato, se tem alguma transferência, alguma coisa em relação a isso.
10: Cara, acho que hoje o jogo a gente fez um bom jogo, né? Acho que era importante a gente vencer, classificar em primeiro, classificamos. Agora temos que pensar no Vasco aí domingo, vai ser um jogo difícil também. A gente precisa somar ponto no Campeonato Brasileiro. E sobre mim, cara, eu tenho um contrato até dezembro do ano que vem com o Atlético. Não penso em mudar para nenhum clube brasileiro. Tenho minhas pretensões aqui dentro do Galo e espero que eu possa melhorar nesse segundo semestre aí pra gente jogar mais e ajudar mais o Atlético.
7: Como é que você encarou essa chance de hoje? Conforme foi falado também, você entrou muito bem, né? Ali pela esquerda, criou boas oportunidades, teve até chance de marcar. Espera daqui pra frente ter mais minutos?
10: A gente trabalha sempre pra jogar, né? A gente entende sempre o treinador, mas jogador sempre quer jogar, e hoje eu pude entrar bem, pude ajudar a equipe pôde vencer. Como falei, agora é pensar no Vasco, que a gente precisa somar pontos aí no Campeonato Brasileiro pra gente parar melhor na competição.
7: O que você acha em relação a esse jogo do Vasco, que o Atlético tem que fazer diferente de todos os outros que fez? Porque fora de casa, dentro de casa, o Atlético tem um aproveitamento muito bom, 83%. É o melhor do Brasil ao lado do Flamengo, desde que o Barba chegou. Mas fora de casa tá devendo, né, Dudu?
10: Cara, eu acho que a gente precisa fazer melhores jogos, né? Encontrar esse equilíbrio, né? De jogar tanto dentro de casa como fora de casa bem. Mas tenho certeza que a gente vai estar trabalhando aí esses dias que tem pra gente poder fazer um bom jogo contra o Vasco e ter uma parada tranquila pra gente voltar e fazer um segundo semestre ainda melhor que o primeiro.
7: Valeu. Valeu, Dudu. Dudu tá aqui, vamos ouvir o Maico. Maico, dá uma forcinha aqui rapidinho. Eu tava com a galera aqui, obrigado, Maico.
11: pela gentileza. É, a importância dessa vitória de hoje pro Atlético, a classificação, né? Foi um jogo complicado, o time bastante ansioso, nervoso no primeiro tempo, errando passe que normalmente não erra, mas no final deu certo. Né?
12: É, acho que o jogo, como você falou, né? Se mostrou uma coisa que nós até estávamos preparados, né? Acho que a equipe deles jogando baixa, o árbitro não deixou muito jogo rolar no primeiro tempo, isso vai criando uma ansiedade na gente que precisamos controlar. Mas tivemos algumas oportunidades, mesmo que não tão claras, mas tivemos algumas, controlamos o jogo e fomos felizes com a vitória, com a classificação, que era o principal objetivo hoje, era isso. Foi um jogo bem complicado, como a gente imaginava, mas conseguimos a classificação, que era o principal objetivo.
11: A chegada do Barba, o aproveitamento do Atlético aqui é de 83%, se iguala ao Flamengo, que é o melhor aproveitamento em casa desde então, mas fora de casa tá devendo, né, Maico? Uma oportunidade de terminar bem aí esse pré-copa para ter mais tranquilidade para trabalhar na sequência, né?
12: Acho que esse equilíbrio que a gente tá buscando desde o início do ano e não estamos encontrando em muitos jogos e eu acho que é uma coisa que faz total diferença para uma equipe estar muito bem colocada e outra não. Nós estamos ali numa zona intermediária da competição que não é o que a gente quer, mas muito se reflete também ao que você falou. Os jogos fora de casa, a gente teve alguns jogos que a gente jogou mal e perdeu, e teve outros que a gente jogou bem e não conseguimos um ponto pelo menos fora de casa, que isso também ajuda. Claro que a gente entra para vencer todos os jogos, mas dependendo da situação de jogo, principalmente fora de casa, pontuar é sempre importante. E a gente tem que ter tranquilidade agora para saber que temos um jogo muito importante no domingo e precisamos vencer para colocar o Atlético numa situação melhor até a pausa da Copa.
11: Obrigado, Maico. Parou aqui gentilmente. Vamos tentar ouvir o Alonso. Tá difícil aqui, porque ele passou por todo mundo. Mas vamos dar a volta aqui, vamos tentar colocar o microfone aqui para ouvir as palavras do Alonso.
13: A tudo que ele me deu como clube, né? Na estrutura, ao suporte. Sou grato com a diretoria, com o torcedor que sempre me respeitou. Como falei desde o início, jamais precisei nem teve a intenção de ser um ídolo, só ser respeitado. Então acho que com o trabalho que fiz durante esses anos, consegui isso e estou muito feliz por isso.
14: É nos Estados Unidos?
13: Estados Unidos, sim.
15: Qual a expectativa de disputar a primeira Copa do Mundo com o Paraguai?
13: É muito grande, porque tem uma camada de jogadores que trabalhou bastante para conseguir isso. Eu estou na seleção paraguaia faz 13 anos, será a primeira oportunidade de jogar uma Copa do Mundo, então estou muito orgulhoso, porque jamais deixei de acreditar, assim como outros companheiros também, e o resultado está aí, né? A gente conseguiu uma classificação, estamos muito felizes por isso.
11: Você tem algum recado agora para a torcida? Depois de tanto tempo, idas e voltas, né? Você agora confirmando sua saída, um recado especial para o torcedor atleticano nesse momento, já que você vai jogar o Mundial e não volta mais?
13: Sim, agradecer pelo respeito, né? O torcedor sempre me respeitou. Eu sei que existem diversos tipos de torcedores, né? Aquele que vem no campo a apoiar, a criticar, que faz parte, aquele que você encontra na rua e aquele das redes sociais, né? Então, eu quero agradecer aquele torcedor que vem sempre nos apoiar, apesar das adversidades, e o torcedor que encontrou sempre pela rua, né? Jamais o torcedor atleticano faltou o respeito para mim, para minha família. Senti sempre isso, então sou grato com isso. Desejo que o clube continue sempre brigando por títulos, que continue sempre no topo, para que o torcedor seja feliz também.
11: O clube é o Atlanta?
13: O clube, claro, o clube. Eu fico feliz por isso, por tudo aquilo que a gente trabalhou, que conseguiu. Sinto feliz também porque o clube me deu todo o suporte e o torcedor também. Então, hoje acaba uma história como jogador, mas fica com minha família e comigo já um torcedor, né, que sempre estará apoiando o clube e sempre estará pelas expectativas deles também.
11: Tá certo, ele não entendeu a pergunta aqui, mas o clube, tudo leva a crer que é o Atlanta realmente dos Estados Unidos. O Cirilo, ele já confirmou que vai jogar no futebol dos Estados Unidos. Eu vou chamar daqui a pouquinho aqui, tem o Bernardo Everson ainda, tá bom?
8: Beleza, pode chamar, Zereiro, prioridade total aí para as entrevistas também. Alonso deixando o Atlético. Alexandre Simões, como é que você encara a despedida de Júnior Alonso com essa fala importante dele agora também? Passagens diferentes com a camisa atleticana, né, Simões?
16: Ah, Cirilo, eu diria que totalmente diferentes, né? O Alonso foi um dos pilares daquele grande time de 2021. Aliás, de 2020, 21 e 22 também, tá, Cirilo? O Galo ganha a Supercopa. O Galo acho que fazia um trabalho razoável com o Turco Mohamed, o amigo do Thiago Reis. E aí aquela interrupção de trabalho ali, eu acho que deu uma bagunçada na história toda. Mas o Alonso, ele chega ao Atlético com xerife, né? E desempenha muito. E depois, quando ele volta, ele vai pra Rússia, volta pro Galo.
9: ele não consegue ter o mesmo nível, sendo que essa última passagem com certeza foi a pior delas. Embora nos últimos jogos ele tenha até se recuperado, né? Ruim que isso aconteça no momento da saída dele, né? Virou titular absoluto, formando a zaga ali com o Juan e o Natanael, que tá indo bem nessa função ali, esse terceiro zagueiro pelo lado, o Natanael, uma nova função, mas tem saído bem. Mas o Alonso é isso. Foram 242 jogos pelo Galo, Cirilo. 4 gols e 3 expulsões. Ganhou o Brasileiro de 21, a Copa do Brasil de 21, o Mineiro de 20, 21, 22 e 25. Eu acho que assim, no final das contas, sempre respeitou a camisa do Atlético. Eu acho que o Alonso nunca deixou de desempenhar por desinteresse.
11: Simões,
9: Oi.
11: Vamos ver o Everson aqui, falando sobre o jogo de domingo com o Vasco. Um desafio grande, porque é o jogo fora de casa e o Galo precisa vencer para terminar bem essa parada aí da pré-copa.
14: O campeonato tá bem próximos ali, né? Posso dizer para você aqui do 7º até o 17º, 16º ali, tá a diferença de 3 pontos de uma equipe a outra, então a gente sabe que uma vitória te coloca ali perto de G8, G6, uma derrota te deixa próximo da zona de rebaixamento. Então é trabalhar esses dois, três dias que a gente tem de trabalho para poder enfrentar a equipe do Vasco, sabendo que vamos ter alguns desfalques, eles também têm desfalque, tem jogadores selecionados, então várias equipes vão ter, então é o preço que você paga por ter jogadores selecionados, não só no nosso país, mas como estrangeiro dentro do seu clube. Mas trabalhar para que a gente possa fazer um grande jogo, buscar um resultado positivo e subir na tabela, que é o mais importante.
9: Fazer 2 em 1 aqui, você que tem essa experiência hoje, cada defesa que valeu essa classificação do Galo para a Sul-Americana. E mais uma. De fato, hoje você, com a sua regularidade de tantos anos, Everson, você merecia pelo menos estar nessa pré-lista da seleção brasileira, por tudo que você apresenta no Atlético. As duas respostas por gentileza.
14: Bom, a primeira foi mais um grande jogo, né? Onde a gente não tomou gol, que era importante, gente. Nas 4 primeiras rodadas a gente acabou tomando gols, e nas 2 mais importantes, que eram essas 2 últimas, a gente não tomou. E ajudou a equipe saindo vitoriosa em 2 jogos difíceis, onde a gente precisou intervir, trabalhar. Então, feliz em ter ajudado a equipe do Galo. E em relação à seleção, é o que eu te falo, é que eu sempre falo pra vocês, o que eu puder, o que me credencia aí pra seleção é eu fazer meu bom desempenho aqui no Galo. Se eu continuar fazendo esse bom desempenho, provavelmente a gente vai estar no radar. Mas ser convocado não é algo que infelizmente a gente não controla, não é a gente que tem a última palavra, só cabe a nós a continuar trabalhando esses bons números, esse bom desempenho que a gente tem com a equipe do Galo. Quem sabe a gente possa ser menos preterido e ter mais oportunidades na seleção.
9: Vamos essa parada pra fechar aqui, os dois venceram hoje, e aí terminar bem pra conseguir o brasileiro pelo menos já respirando e buscando coisas melhores.
14: Sim, sabemos que uma vitória a gente chega perto do G8, ele termina na primeira página da tabela, e uma derrota deixa a gente na segunda parte, então é um jogo difícil, um jogo complicado, onde os 3 pontos vai fazer muita diferença para você estar na primeira parte ou na segunda parte da tabela. Então é saber que vamos enfrentar um jogo difícil, mas temos condições de ir lá, respeitar a equipe do Vasco, fazer um grande jogo e procurar a vitória.
11: Falando sobre Everson agora, obrigado pelo jogo de hoje. O que aconteceu? Que o time ficou muito nervoso, cara, ansioso, errando passes que normalmente não erra, aí foi pro intervalo, voltou, ainda assim parece que depois do gol do Bernard aí a galera relaxou, né? Vocês conversaram sobre isso no vestiário, na parada que teve da água ali, o time tava bem nervoso mesmo, ansioso?
14: Sim, a gente conversou, não digo nervoso, creio ansioso, a gente queria acelerar mais os passos e no nosso campo às vezes você precisa dar 2 toques na bola que você não vai perder a velocidade do jogo, por ser um campo sintético, bem molhado, muito rápido, então o toque de primeiro ele é sempre mais justo, e às vezes a gente tava tentando forçar o passe de primeiro, que tava atrapalhando para que a gente pudesse terminar o passe no último terço, então com certeza creio que coletivamente a gente estava ansioso para que a gente pudesse fazer o placar no primeiro tempo, mas a equipe deles também se fechou bem, soube se defender muito bem. E em segundo tempo, após o gol, óbvio que melhora, óbvio que você tem mais espaço da equipe adversária que joga por uma bola, então eles tiveram que se abrir mais. E a gente soube jogar bem com a vantagem, soube criar situações de finalização com a vantagem, infelizmente acabou não saindo gol. E na hora que a gente precisou ali respirar, baixar a guarda, tirar o ímpeto da equipe adversária, a gente também foi tão experiente quanto eles, tentaram ser no primeiro tempo, a gente acabou levando veneno contra eles e conseguiu segurar bem ali o final do jogo e conquistar a vitória que nos deu a classificação.
11: Ainda sobre a questão do Vasco, você comentou aqui já, mas o Atlético tem um aproveitamento, chegou a hoje, 83%, se igualou ao Flamengo desde a chegada do Barba, né? Dentro de casa, mas fora de casa tem um dos piores do campeonato, só não é o pior porque tem 2 vitórias, né? A Chape não venceu ainda. Vocês têm essa noção de que domingo é aquela chance de terminar bem essa parada aí pré-copa e numa situação um pouco melhor na tabela para ter tranquilidade para quando voltar de férias trabalhar esse time com os reforços também e brigar na parte de cima?
17: Sim, sabemos da importância do jogo, como eu falei, do sétimo ao 17º ali, 10 equipes estão muito próximas uma da outra dentro da competição. Uma vitória te coloca na primeira página da tabela ali perto do G6, e uma derrota pode deixar próximo da zona de rebaixamento. Então, sabemos que precisamos melhorar fora de casa, sabemos que vai ser um jogo difícil, mas vamos trabalhar esses 3 dias aí para que a gente possa chegar lá bem fortalecidos, entendendo muito bem a equipe do Vasco, respeitando eles, mas sabemos que uma vitória nos credencia e nos coloca na primeira página da tabela, e você termina na primeira página da tabela do Brasileiro. Muito difícil. Classificado na Sul-Americana e classificado na Copa do Brasil, você tem 30 dias para trabalhar a imagem, para a gente entender muito mais dentro do trabalho do professor. A gente já entende bem, a gente já vê uma melhora, mas sabendo que a gente tem margem para melhorar, então que seja um grande jogo, a gente busca o resultado positivo, termine bem para que a gente possa voltar mais fortalecido ainda.
11: E o Alonso, confirmou, vai embora, né? Como é que foi a despedida aí? Você que teve com ele na primeira, nas indas e vindas, você sempre por aqui. Como é que foi a despedida desse companheiro que vai agora jogar uma Copa do Mundo pelo seu país?
17: Bom, despedida é sempre ruim, né? Ainda mais um cara que foi vencedor aqui no clube, tem grandes títulos aqui, um cara que, além de um exemplo de liderança, um exemplo de profissional, um cara dedicado, trabalhador. Quando jogava titular e quando era às vezes preterido no banco, sempre foi um cara que trabalhou muito, sempre respeitou muito o escudo do Galo. Então a gente acaba perdendo um grande amigo, um grande profissional, mas que vai ter uma oportunidade de jogar mais uma Copa do Mundo. Então que Deus abençoe a vida dele, e pode ter certeza que não só do Everton, do elenco todo e da diretoria, é um cara que ele tem muito respeito de nós pelo profissional exemplar que ele foi aqui dentro do clube.
11: Boa sorte, mas menos contra o Brasil, né? Se enfrentar o Brasil, não, né?
17: Boa sorte pra ele, e vamos ver o que acontece na Copa.
11: Valeu, o Everson tá por aqui, daqui a pouquinho eu vou trazer o Bernardo, vou tentar até, se eu chego mais perto aqui pra pegar a palavrinha do Bernardo aqui, muita gente aqui, deixa eu ver se eu consigo encontrar aqui um espacinho, segurando aqui os dois microfones da nossa Itatiaia. Espera que eu vou ouvir aqui o Bernardo, vamos lá.
18: Para ajudar, vai ser muito bem-vindo. A gente, como eu disse um pouquinho antes, a gente tem tido uma crescente, tem coisas que precisam ser ajustadas, tem coisas que precisam ser melhoradas, como é completamente normal, e a gente sabe muito bem disso, quais são os nossos pontos positivos, pontos negativos, mas e o mais importante para mim é saber aonde precisa ser melhorado, porque a gente pode ir direto ao ponto, a gente pode conversar, a gente pode até mesmo discutir para poder resolver isso, porque eu acredito que tá todo mundo aqui empenhado a fazer o melhor pelo Galo. Então, eu espero sim que, caso tenha alguma oportunidade de trazer jogadores que vão acrescentar, que vão elevar o nosso nível, vai ser muito bem-vindo, porque a gente sabe que é só a metade da temporada ainda, tem muita coisa para poder ser disputada, para ser jogada, e a gente sabe, como eu disse antes, que precisa melhorar muitas coisas. Então, esses jogadores que, com essas chegadas, que acredito que possam ter, vai nos ajudar bastante.
11: E essa canhota, Bernardo? Decisiva contra o News, decisiva contra o Del Valle no ano passado, na cavadinha, e decisiva hoje. Virou canhoto, né? Pra falar.
18: Eu até brinquei com meus amigos ali, que eu acabei beijando a canhota, foi justamente por isso que eles brincam comigo, que até em alguns momentos eles acham a esquerda melhor que a direita, e justamente por esses gols decisivos, sabe? O próprio gol contra o Cienciano, o último jogo também aqui, foi de esquerda também. Então, tem um pouquinho de história essa canhota, e espero que possa cada vez mais construir mais e mais, porque é tudo que eu mais quero, é continuar marcando, continuar ajudando o Galo, continuar fazendo a torcida feliz, e sem dúvida nenhuma vou ficar cada vez mais feliz com isso.
11: Fica, achou?
18: Sem dúvida, estou muito feliz, é o lugar onde eu quero estar, onde eu queria estar, onde eu me planejei para estar. Então tenho propósito sim, mas sem dúvida nenhuma é aqui que eu quero ficar.
11: Você encaixou, Bernardo, no time? Acho que agora você se encontrou novamente, e é uma sequência boa de jogos, né? Hoje foi eleito de novo melhor em campo pela equipe da Itatiaia, se encaixou?
18: Obrigado, olha, é difícil, né, dizer encaixou, não encaixou. Eu tô muito feliz, cara, com o momento que eu tenho vivido, com aquilo que eu tô conseguindo fazer para poder ajudar o Galo. São gols que não só ajudam o Atlético, mas também me dá muito mais confiança, sabe? E também de poder mostrar que eu sou capaz, que eu posso fazer isso ainda, que eu posso ajudar o Atlético, que eu posso ser decisivo. Então, tô muito feliz com esse momento que tenho vivido e espero que ele possa crescer cada vez mais. Eu sei que eu posso ajudar cada vez mais, que eu posso crescer cada vez mais. Então, crescendo individualmente, eu acredito que coletivamente a gente nos torna cada vez mais.
11: E domingo é a chance de fechar com chave de ouro essa parada da pré-copa. O Galo tem um ótimo aproveitamento em casa, mas fora tá devendo muito, é um dos piores do campeonato. Hora de fechar com chave de ouro, né, Bernardo?
18: Faz tempo, né, que a gente tá com esse aproveitamento ruim fora de casa, né? Então, a gente tem que ter muita atenção em relação a isso. Um adversário que sofreu uma derrota muito dura dentro de casa, último jogo. Eles têm a necessidade deles, mas também a gente tem as nossas. A gente sabe que tá tudo embolado, mas em algum momento isso vai acabar desembolando. Então a gente não quer fazer parte desse grupo que vai estar embolado para baixo. A gente quer fazer parte do grupo que vai estar lá na primeira parte da tabela e procurando e almejando cada vez mais subir. Então não tem nada desse clima de férias, esse clima de parada. Eu acredito que a gente tem que estar assim com a mentalidade muito forte, muito preparado para um jogo complicado, mas que a gente é capaz sim de chegar lá e conquistar os três pontos.
9: Esse é o melhor momento nessa volta aí, depois da Europa, você passou por alguns técnicos e com o Baba você encontrou um esquema tático que te favorecesse e hoje um gol decisivo que leva o Atlético talvez um jogo mais importante dessa primeira temporada para a próxima fase da Sul-Americana. Faz um balanço disso, por favor. Você merece, que você é um cara positivo, um cara do bem, mas fala para nós de tudo isso que você viveu.
18: Obrigado. Olha, muitos altos e baixos, né? Eu acredito assim que em alguns momentos até mais baixos do que altos, né? Mas sempre buscando o meu melhor, sabe? Sempre não desistindo, persistindo. Eu sou um cara muito positivo e mesmo nos momentos que eu não tava jogando, que as coisas não estavam acontecendo para mim, eu tava tentando sempre ajudar o Galo internamente, seja incentivando os meus companheiros, seja falando palavras de incentivo, porque eu sei que quem trabalha corretamente, quem faz as coisas corretas, um momento acaba acontecendo, um momento acaba virando e tô muito feliz, sabe, com esse momento, com tudo que tem acontecido e espero que eu possa desfrutar cada vez mais desse momento e, como eu disse, sendo decisivo e ajudando o Galo.
11: Maravilha. Bernardo, então foi o último a passar por aqui na zona mista, né? Já falamos com todo mundo, a turma já passou por aqui, a turma toda, então tá aí, confirmada então a saída do Alonso, a gente já falava aqui, vocês comentaram por aí também, o Simões, você, Cirilo, e agora é o Atlético, né? Sem os selecionáveis que vão para a Copa do Mundo, né? O Equador convocando lá 34, né? E 3 são do Galo, vai ter que escolher os 26 depois, tem o Alonso e também o Juan, tá fora desse jogo porque levou o terceiro amarelo lá no jogo contra o Corinthians. E aí o Barba vai armar esse time do Atlético para tentar fechar com chave de ouro. Falamos aqui com vários jogadores, Cirilo, aproveitamento em casa espetacular. Desde a chegada do Barba, 83%, mas fora de casa só não é pior aí que a Chapecoense, porque o Galo venceu 2 jogos, a Chape não venceu nenhum. Tem que melhorar isso aí para ter mais regularidade e subir na tabela, viu, Cirilo?
7: Valeu, Azeredo. Você viu? 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Fluminense marcou com Hércules e nesse momento está se classificando às oitavas final da Copa Libertadores da América. Fluminense está vencendo o La Guaira por 2-1 no Maracanã. O outro duelo da chave entre Bolívar e Rivadavia, lá em Santa Cruz de la Sierra, sem altitude, tá empatado por 0-0. Então, desta maneira, nós temos o Rivadavia chegando a 14 pontos, o Fluminense atingindo 8 pontos e o Bolívar com 6. Essa é a configuração do grupo C neste momento, com La Guaira na lanterna, 3 pontos somados. Fluminense está avançando às oitavas da Copa Libertadores da América. O Corinthians segue perdendo para o Platense, 1-0. Gol foi marcado pelo Zapiola, cobrando pênalti, tá 1-0 pro Corinthians com titulares, hein? Apesar de já estar classificado, e já está classificado como líder, inclusive, Corinthians botou os titulares para jogar. Tá
8: 1-0 pro Platense, equipe argentina, jogando em São Paulo, na Neoquímica Arena, últimos instantes do primeiro tempo. E agora terminou o primeiro tempo no Maracanã, Fluminense 2, La Guaira 1. Ô Simões, acho importante a gente falar do Bernard, porque o Bernard foi bastante elogiado de novo pelo Barba Domingues, falou que foi o melhor, destacou até o reconhecimento do torcedor. Bernard teve o nome gritado, né, pelo torcedor na saída do gramado. Ele disse, todos vão errar, altos e baixos, etc e tal. O Barba falou sobre o Bernard, mas é importante esse reconhecimento por parte do torcedor. Importante mesmo, né, Simões? Porque o Bernard é um destaque positivo desses últimos jogos e, convenhamos, marcou um golaço hoje, terceiro dele dos 8 do Galo na Sul-Americana, Simões.
7: É isso, Cirilo. Ano passado também ele já tinha brilhado na Sul-Americana, né? Durante a transmissão a gente falou aí, gol no Bolívar, teve ele gol também no Del Valle, né, Cláudio?
19: Sim, e ele é, viu, Cirilo, o artilheiro do Galo em Sul-Americana. Ele tem...
7: Passou o Hulk.
19: Passou o Hulk, eu acho que com o gol de hoje ele tem 2 a mais que o Hulk já, então ele é o artilheiro do Galo em Copa Sul-Americana e ele vem fazendo gols, ele brincou aí, gols importantes com a canhota, né, Simões? É. Não é a pena boa, mas ele fez vários desses gols importantes aí de canhota.
7: É, exato. E o de hoje foi um golaço, né?
19: Porra.
7: Foi um golaço. E totalmente construído por ele, né? Isso é um grande mérito. Ô, Cirilo, eu acho que essa questão que envolve o Bernard, ela vai além do aspecto técnico do campo e a gente está vendo a evolução do Bernard sob o comando do Barba. Eu acho que vai muito pelo profissionalismo, tá? E pelo caráter do Bernard, né?
19: Sim.
7: É um cara que chegou carregando uma expectativa muito grande, era um ídolo voltando ao clube, onde ele foi revelado e onde ele foi peça importante da conquista da Libertadores em 2013, e de repente o Bernard não aconteceu e todos nós imaginávamos que era uma contratação perdida, né? Que era uma situação que tinha dado errado. Todo mundo contrataria o Bernard, até porque ele se deu muito bem, principalmente nos últimos momentos dele na Europa, né? No futebol inglês, futebol grego, mas todo mundo imaginava que tinha sido um erro do Atlético trazer o Bernard de volta. E o Bernard carregou toda essa cruz com muita paciência, com muita educação. Eu acho que o único episódio assim que saiu da linha foi aquela mão no ouvido num gol na Copa Sul-Americana aqui na Arena MRV contra o Juventude, não foi? Do Uruguai?
19: Foi.
7: Isso. Eu acho que foi o único episódio aí que saiu de uma linha, mas um Bernard, assim, a gente pode dizer que perfeito em tempos tão difíceis, né? Porque a pressão vem de rede social e a gente vê que o jogador recebe isso quando o Júnior Alonso coloca a rede social como um destaque nessa despedida dele do Galo, dizendo que o torcedor que ele encontra na rua, que ele tem um contato, sempre foi muito respeitoso, mas que o torcedor da rede social normalmente é muito cruel com os jogadores, não só com ele, mas com todos, e com o Bernard isso aconteceu. E o Bernard sempre teve uma postura que a gente pode colocar como exemplar e vem colhendo os frutos. O Barba chega, o Bernard vive um momento de crescimento com ele, hoje já é uma realidade, e aí nessa reta final de primeiro momento da temporada de 2026, o Bernard é coroado com um gol que coloca o Atlético nas oitavas de final da Copa Sul-Americana. Ano passado ele já tinha colocado o Galo na semifinal da Sul-Americana, com 1-0 sobre o Bolívar, um gol dele, já tinha ajudado aí para a final, num 3-1 sobre o Del Valle, também com um gol dele, e hoje acontece novamente. Então, quer dizer, eu acho que é um grande mérito do Bernard, sabe? É um cara que teve maturidade e que teve principalmente educação, caráter de esperar o seu momento de conseguir dar a volta por cima. Demorou, Cirilo, mas o Bernard aconteceu e eu concordo, ele falou de outras propostas, mas eu manteria o Bernard para essa sequência de 2026 aqui no Galo.
8: Ele disse, inclusive, né, Rezende, que quer ficar, falou sobre isso, que tem proposta, mas que a vida dele, a sequência é aqui no Atlético. E é bem interessante falar quanto à postura, realmente, né? O Bernard, agora na entrevista, ele reconhece, falou sobre altos e baixos, falou que muitas das vezes mais baixos, né, do que altos nessa passagem pelo Atlético. Mas não é um cara que veio para roubar o Atlético, né, Rezende, na gíria do futebol. Não é o cara que veio para não se dedicar, para dar migué, para não se entregar. Longe disso, né? Sempre botou longe a cara, sempre falou, se entregou. Não em todos os momentos jogou bem, é evidente que não. Mas tá dando a volta por cima, teve uma outra oportunidade e tá sendo bastante elogiado por mais um treinador pelo que ele faz dentro e fora de campo, no dia a dia, no trabalho, na postura e agora entregando também tecnicamente, né, Cláudio?
19: Exatamente. Então, o Bernard é um cara que internamente há uma boa avaliação dele, é por isso tudo que a gente vem destacando aí. E ele também não tem, viu, Cirilo, a intenção, e nunca teve, de deixar o Atlético. É verdade que depois daquele gol, aquela comemoração ali, né, que ele acabou desabafando, acabou depois pedindo desculpas, mas ali, naquele momento, começou a se falar uma possibilidade, né? O Bernard pode receber algo de fora, e aí, não tendo ambiente no Atlético, se tivesse aquela situação, que mudou, né? Do mês pra cá mudou a situação do Bernard, então é um atleta que hoje não se pensa mesmo em romper em nada, ele quer continuar no Atlético e se tornou titular aí do treinador do Barba Domingues. O Dudu deixou claro ali, né, Cirilo, que para outro clube brasileiro ele não pretende sair também, era a informação que a gente já tinha, eu já trouxe na Itatiaia há algum tempo, que o Atlético não barraria o 13º jogo do Dudu, ele não estava entrando com o Barba aí no Brasileirão, porque o Barba realmente estava fazendo outras escolhas, mas não era um caso, por exemplo, que eu tive a informação e trouxe na Itatiaia do Scarpa. O Scarpa acabou se lesionando e aí não fez também o 13º jogo, mas nesse caso já era uma outra situação. O Scarpa pode, se tiver uma proposta, eu tive a informação e trouxe na Itatiaia do Scarpa. O Scarpa acabou se lesionando e aí não fez também o 13º jogo. Mas nesse caso, já era uma outra.

0: vai permanecer, né? E agora deu a volta por cima. O Gustavo Scarpa agora tá lesionado também, né? Tem que esperar aí o retorno dele, depois dessa artroscopia. E o Dudu, Cirilo, para o mercado interno, o próprio jogador já descartou. A tendência é que o Dudu permaneça. Só se vier algo muito importante, muito interessante para o Dudu de fora do país, Cirilo.
1: Vejamos, né, Alexandre Simões? Chama atenção realmente o Dudu falando que para o clube brasileiro ele não tá, não tem pretensão de sair, que a ideia dele é seguir os seus planos no Atlético, e essa informação complementar aí do Cláudio Rezende de fato. Então, tá caminhando com opção técnica, né? Vamos ver se o Dudu será a opção no fim de semana. Ele não vem entrando nos jogos do Campeonato Brasileiro. Você elogiou a atuação do Dudu hoje, né, Simões?
2: Ah, o Cirilo, foi a faísca que o Galo precisava, né? Na segunda etapa foi um time completamente diferente e o Dudu tem relação direta com isso. Entrou pelo lado esquerdo ali, criou uma boa jogada que o Bernard finalizou, fez uma finalização muito boa que o goleiro pegou ali no cantinho. Quer dizer, com 15 minutos o Galo já tinha levado perigo 3 vezes ao gol do Puerto Cabello, com a participação do Dudu. Aquele sufoco que a gente não viu na primeira etapa, o Galo conseguiu no segundo tempo e o Dudu participou muito disso. Agora, é estranho, né, o Cirilo, porque assim, qualidade técnica o Dudu tem. E a gente viu e a gente cobrou em vários momentos em que o Atlético precisava desse cara agudo do lado de campo, né, que vai pro um contra um, que consegue pôr a bola na frente e ganhar do marcador. E o Dudu não era utilizado no Campeonato Brasileiro. Jogo contra o Botafogo, mesmo jogo contra o Corinthians, né, o Cláudio? Chegou um momento ali que e de repente entra hoje e mostra que poderia ter sido útil. Isso com certeza deixa uma pulga atrás da orelha. Por que que o Dudu, que hoje foi peça muito importante nessa vitória que classifica o Galo na Sul-Americana, não foi usado no Brasileiro? A única explicação que a gente tem são os 12 jogos, né, Cláudio?
0: Porque o Barba tava com ele no banco, né, Simões? Então poderia ter usado, não usou. Aí agora, será que vai usar contra o Vasco? Porque aí inviabiliza uma possibilidade de saída dele. O que eu não estou entendendo em algumas situações do Barba, né? E a gente que acompanha o dia a dia, por que que ele tinha deixado o jogador tão escanteado? Ele agora deixou o Renier nessa situação, o Renier não entra mais. O Preciado, tá, o Preciado não é aquele jogador que se esperava, né, Simões? Mas o Preciado também não joga nunca no Galo agora, né? Hoje, mais um jogo que ele ficou fora.
2: É impressionante, não joga nunca. Chegou como uma das grandes contratações, né? Jogador de seleção, tá aí na lista dos 34.
0: Tá lá do Equador. Eu não sei o porquê, porque acaba que o Barba tá diminuindo o elenco. Se muita gente fala que o elenco do Galo é curto, ele tá meio que diminuindo o elenco dele, né? O Pérez até jogou alguns jogos, também sumiu, né? Pérez sumiu.
1: Foi titular, um tempinho bom aí.
0: Exatamente, o Ivan Romano não tá ficando nem no banco, vai ficar domingo agora, porque ele não tem o Juan e o Alonso.
2: Deve ser o Romão e o Vitão?
0: Deve ser os dois, os que tem no elenco aí, né?
2: O Vitão. Porque deve jogar o Leão com o Vitor Hugo. Ô Cirilo.
0: Vai ficando muita gente aí descanteado com o Barba, e ele vai ter que, ou a turma sai, né, Simões? Vai abrir espaço para outros virem, ou senão ele tem que usar, porque os caras estão aí no elenco.
2: Exato. E tem a situação aí do Scarpa também, que fez uma cirurgia, mas nada grave, né?
0: Que é um mês mais ou menos aí pra
2: então
0: voltar.
2: Então na volta das férias aí dos jogadores, ele já vai estar completamente em condições, né? O Igor Gomes nem pro banco tá indo, né, Cláudio?
0: O segundo jogo que ele não vai. Ele não foi para São Paulo e hoje mesmo em Belo Horizonte foi uma opção do técnico. Não foi pro banco hoje, nem ele nem o Ivan Romão.
2: Pois é uma situação.
0: Agora, realmente, o Igor Gomes é uma situação diferente. Eu não citei ele há pouco, Cirilo, mas o Igor Gomes, até o staff do jogador, admite uma possibilidade de uma saída, porque o Igor Gomes tem contrato até o fim do ano. Não renovou com o Galo e o Galo não tem intenção de renovar. Ele já pode assinar um pré-contrato agora. E aí, no fim do ano, sairia de graça. Se chegar alguma coisa interessante, Cirilo, o Atlético senta com o Igor Gomes, com o clube interessado, e eu acredito que libera o jogador agora no meio do ano.
2: Com essa situação é vantagem até liberar para poder ficar livre do salário, né?
0: Exatamente. E pode até pegar alguma coisa, algum valor simbólico, porque no final do ano sai de graça. Então,
2: exato. No final do ano sai de graça. Ô Cirilo, a gente falou muito do Bernard há pouco, dentro da nossa audiência qualificada aí. Nosso Eustáquio Ramos recordou aqui de mais um gol

0: fortíssimo do Bernard, de pé esquerdo. Semifinal da Libertadores, Galo e News Old Boys, passe do Ronaldinho, logo aos 3 minutos no Independência, ele abre o placar marcando de pé esquerdo. Então, quer dizer, o Bernard é destro, mas o pé bom dele é o esquerdo, né, Cláudio?
1: Impressionante, né, Cirilo? É. Coisa, hein? Hoje ele até na comemoração, ele beijou lá o pé esquerdo dele, o joelho esquerdo, lá mostrando que o pé esquerdo tá calibrado, e foi um golaço.
2: Verdade, foi citado até no questionamento lá na entrevista com o Bernard na zona mista. Chamou atenção, o Cláudio, na história da explicação das alterações aí do Barba Domingues, perdão. Ele citou o Bernard pelo acúmulo de jogos e tal, cansaço, e falou do Maicon com dor no tornozelo, né?
1: É.
2: Foi o que disse ali o Barba. Vamos ver se alguma coisinha aí pro fim de semana. Aparentemente não deve ser, mas falou da explicação quanto às alterações aí no segundo tempo. É importante falar e explicar, né, Rezende? Porque o Barba, ele não fala, né, nem portunhol, ele fala um espanhol mesmo, né? Então ele falou. Dolor no tobijo, falou assim, né? Então, falei, uai, alguém tá com dor no tornozelo aí, né? Cláudio.
1: É o tornozelo. Agora, é uma preocupação, porque vamos ver a reavaliação agora do atleta, mas não me pareceu tão grave assim, porque o Michael estava conversando o tempo todo ali com o técnico, né? Na hora que teve uma parada para água, depois ele voltou, conversou um pouco mais. E aí, eu acho que o Maicon conversou com ele. Eu tô sentindo um incômodo aqui, eu acho melhor a gente segurar, até porque no domingo ele não tem o Alan Franco, né? Que vem sendo um cara que sempre joga, o Alan Franco não estará disponível, assim como os outros de vão disputar a Copa do Mundo. E aí ele teria o Pérez, mas tá entrando pouco, o Alexandre Cissé e o Maicon, né? Pra jogar, ou até o Vitor Hugo, mas eu não sei se nesse jogo no Rio, ele não vai colocar o Vitor Hugo de segundo volante, né, Simões? Eu acho que ele vai com o Vitor Hugo mais adiante, até porque não tem o Minda também.
0: É, até porque o Cláudio, eu falei isso muito durante a transmissão, porque eu acho um pecado. Eu não colocaria o Maicon nunca de primeiro volante, porque o Maicon é um volante, mas como segundo volante, ele consegue se aproximar mais da área, e o Maicon tem um bom chute, né? Ele bate bem de fora da área. Aliás, o Galo já foi até vítima dele, né? Quando ele jogava no Corinthians, né? Isso. Então, ele bate bem de fora da área. É um volante com qualidade de meia. Eu acho o Maicon um jogadoraço. Então, eu acho que você desperdiça quando você coloca o Maicon como primeiro volante. E desperdiça quando escala o Vitor Hugo, que é o melhor meia do Atlético, como segundo volante. Acaba que é aquela história de que é um jogo em que o Atlético ia ter que propor o jogo, ia ter que ter ações ofensivas, e são caras de qualidade, o jogo pode começar bem por trás, né? Já vi com a bola, mas não aconteceu. O Atlético desperdiçou o Vitor Hugo ali numa função em que não pode muito, né, Cláudio? Porque desguarnece o time. Então, eu acho que é uma situação que precisa resolver. A solução para isso, com certeza, é um primeiro volante. Então o Atlético precisa arrumar um primeiro volante nessa janela, já que o Pérez começou, mas perdeu espaço com o Barba, para poder usufruir de toda a qualidade que o Maicon tem, que o Alexander, que é outro volante que tem muita bola, mas é um segundo volante, tem, que o Vitor Hugo tem. Então, poder usar esses jogadores da melhor maneira possível. Então, eu acho que é esse ponto. Então, lá em São Januário, se Maicon e Vitor Hugo tiverem condições de jogar, eu colocaria um primeiro volante. E aí, no caso, só pode ser o Pérez, né? Porque nem o Cissé, nem o Alexandre tem muita essa característica.
1: É, o Alexandre até foi usado um jogo aqui, né? Mas, junto com o Maicon, ele, naquele jogo, o Alan Franco não foi titular naquela partida, então vamos ver. Mas o primeiro volante, ele mesmo já falou, o primeiro volante ele vê, enxerga no elenco, é o Pérez. Agora, Cirilo, a diretoria não fala, o Barba também não, né? Mas, Simões e Cirilo, opções de ataque, eu vejo a maior carência do Atlético, tem número.
2: Sim.
1: Porque o Atlético teve hoje pro banco, o Dudu tava bem esquecido até então, mas hoje aí fez bom jogo. O Reinier tá bem esquecido e tem uma possibilidade aí, que a gente já trouxe na Itatiaia, né? De uma proposta do futebol mexicano, e se vier, deve sair. E tem o outro que tava no banco hoje, que é o Cauã Soares, que até ano passado era jogador do sub-17 do Atlético. Então, começam jogando Coelho, Minda e Cacierra. E tem no banco Dudu, Reinier e Cauã Soares. É, eu acho que o Atlético vai ser prioridade do clube, é atacante, né, Cidio?
2: Tô contigo nessa. O Galo precisa contratar quem ganha jogo pra ele, né?
1: É,
2: exatamente. E aí, isso exige investimento, exige assertividade. Pra ganhar jogo, pra pegar jogo preso igual esse, com um adversário mais qualificado do que o Poeto Cabede, pra que você vença, você precisa ter no elenco jogador que decide o jogo pra você. Atlético não vem tendo esse tipo de jogador e é de fato um peso muito importante para essa janela de transferências. Tô curioso para saber o que o Galo vai fazer nessa janela agora do meio do ano. Quem decidiu o jogo pro Galo hoje? E nós vamos trazer de volta a emoção dessa decisão aqui no pós-jogo 7 Cabete, foi o Bernard. E um golaço! Golaço do Bernard, camisa 11 do Galo, vice-artilheiro da Copa Sul-Americana, artilheiro do Galo na competição. Bernard destravou o jogo pro Galo, fez um golaço, o gol que coloca o Galo nas oitavas da Sula, com a voz da massa com o dono do gol.
3: E a bola volta aqui pelo setor direito, a bola pro Natanael. Natanael toca a bola pro Coelho, ele domina pelo setor direito e meteu ali na direção do Bernard, uma, duas vezes o Bernard pro gol! Caça!

0: Sul-Americana, Galo, Puerto Cabello, nada.
1: Passe importantíssimo, de fato, foi dado. O Galo está nas oitavas da Copa Sul-Americana. 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Pós-jogo 7, Cabete atualizando. Noite dos brasileiros nas competições Comebol, Copa Libertadores da América, comecinho do segundo tempo, o Fluminense está vencendo o La Guaira por 2-1. E detalhe, no finalzinho do primeiro tempo na Bolívia, o Rivadavia fez 1-0 contra o Bolívar. Então tá ficando melhor ainda a vida do Fluminense. O Fluminense está avançando para as oitavas da Copa Libertadores da América. Tá indo às oitavas da Liberta e o Bolívar tá caindo para Sul-Americana. É a situação do grupo C neste momento, que tem a liderança do Rivadavia, 16 pontos somados.
2: Ô, Cirilo.
1: Oi?
2: Impressionante esse Rivadavia, né, cara?
1: Sim.
2: Ele tá fazendo a segunda melhor campanha por causa do saldo de gols, tá? Mas ele tem o melhor ataque da Libertadores, porque o Flamengo tem 14 gols, mas 3 ele não fez, né?
1: Exato.
2: 3 ele é o WO. Então, na verdade, ele fez 11. O Rivadavia está chegando a 13 gols, os mesmos 16 pontos do Flamengo. Quem concorria com ele ali era o Rosário Central, que está perdendo, né? Aliás, já perdeu, né? Não, tá perdeu de 1-0 pro Del Valle. Rosário Central ficou em segundo lugar no grupo H. Então, o Rivadavia, com essa vitória, está fazendo a segunda melhor campanha da Copa Libertadores, os mesmos 16 pontos do Flamengo. Só que tem 8 gols de saldo e o Flamengo 12, sendo que o Flamengo, na verdade, construiu 9, né? Porque 3 foi por causa daqueles 3-0 sobre o Independente Medellín lá na Colômbia, que o jogo não aconteceu porque a torcida da casa não deixou. Então, realmente impressionante a campanha desse time argentino. Agora, ô Cirilo, por enquanto, e ainda tem jogos amanhã, né? Alguns grupos serão decididos amanhã, inclusive do Cruzeiro, mas olha só, o pote 2. Já tem Estudiantes, é uma certeza. O Fluminense está indo pro pote 2. O Cruzeiro hoje estaria no pote 2, mas amanhã pode ir pro pote 1. Mas de toda forma, hoje estaria no pote 2. O Palmeiras hoje estaria no pote 2. E o Rosário Central, que é uma das sensações do futebol argentino, até porque comandado pelo Di Maria, né? Também está no pote 2. Então quer dizer, o pote 1 da Libertadores pode não selar tanta vantagem assim não, hein, Cirilo?
1: Com certeza, pode não ser, de fato, o Alexandre Simões. Quem virou pote 2 também na Libertadores da América acabou sendo o Mirassol, né, Simões? Nesse duelo de ontem, o Mirassol venceu, perdeu, né, o jogo pro Lanús, avançou como segundo colocado aí na Libertadores da América. Atualizando também o jogo do Corinthians, que já é pote 1, que já tá garantido a liderança. Já estava garantida a liderança para ele, tá perdendo pro Platense em casa por 1-0, avançando então Corinthians e Platense, grupo E da Copa Libertadores da América. Na Sul-Americana, jogo do Bragantino. O Bragantino tá enfrentando o Carabobo em casa, 0-0, comecinho do segundo tempo. Bragantino tem que vencer este jogo para avançar para o playoff da Copa Sul-Americana. É essa a conta do Bragantino. Venceu, está no playoff. Não venceu, empatou ou perdeu, estará eliminado da Copa Sul-Americana, será o terceiro colocado ao término da primeira fase. Você viu? 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Pós-jogo 7, Cabete, para fechar, Alexandre Simões. No pique, analisando individualmente como atuaram os caras do Galo nessa noite. Everson, Natanael, Juan, Alonso, Lodi, todo mundo começou e terminou o jogo, Simões.
2: Olha, ô Cirilo, o Everson sempre que acionado se saiu muito bem. Teve um lance ali no início do segundo tempo que ele tava bem mal posicionado, deu uma escorregada também, o cara do Puerto Cabello teve a chance de finalizar por cima dele, mas a bola passou longe do gol. Mas nos momentos mais importantes em que o Everson foi acionado, ele mais uma vez se saiu muito bem. Nessa linha defensiva aí, tá? Eu quero destacar o Natanael, viu, Cirilo? Tá exercendo uma função diferente, está se saindo bem aí nesse combate e não é a mesma coisa você marcar como lateral ou você marcar como terceiro zagueiro, mas ele tem sido uma surpresa no ataque e uma boa surpresa, não só nesse jogo, aconteceu em outras partidas também, mas hoje, por exemplo, ele acertou uma bola na trave. Teve uma finalização dele que ele aparece como um elemento surpresa na área e acerta a trave esquerda do goleiro do Puerto Cabello. Então, quer dizer, é um jogador que tá evoluindo nessa era Barba. E o Renan Lodi já é uma das referências técnicas e de liderança desse time do Atlético. Hoje não jogou o que pode jogar, o que a gente está acostumado a ver o Renan Lodi jogar, mas o nível dele é tão elevado, o Cirilo, que é difícil a gente ver o Renan Lodi cometer erros técnicos, comprometer a sua atuação. Até quando ele não desempenha o que se espera dele, o nível dele é tão alto que ele se sai bem. Então eu acho que esses dois, o Alonso ali errou muito no primeiro tempo, muitos passes, saída de bola muito, muito equivocada. E o Juan já teve momentos melhores também na defesa do Galo.
1: Maicon, depois Alexander, Vitor Hugo, depois Alan Franco, Bernard, depois Cissé, meio-campistas do Galo, Simões.
2: Ô Cirilo, destacar o Maicon e Vitor Hugo, né? Realmente eles são, assim, dois jogadores, as referências técnicas desse time do Galo, eu acho que até ao lado do Renan Lodi. É interessante, né? Que são jogadores que chegaram e a gente já percebe liderança, né? No Maicon e no Renan Lodi, principalmente. O Vitor Hugo fez muita falta, ficou ausente um período considerável, isso eu acho que inclusive foi determinante para a saída dele ali, mais ou menos na metade do segundo tempo. É um cara muito importante nesse time do Galo. Não gosto dele de segundo volante. Prefiro o Vitor Hugo mais perto da área. É um jogador inteligente, é um jogador que sabe fazer um dois, que sabe tabelar, que sabe colocar o companheiro em boa situação para finalização. Mas foi a opção do Barba e o Vitor Hugo se saiu bem. Mostrou que tem categoria, que tem muito potencial. A turma que entrou administrou bem, né, Cirilo? O Galo terminou com um meio de campo formado por volantes, Alan Franco, Alexander e Cissé. Esse garoto, a cada partida, mostra mais personalidade. Eu acho que já pode ser tratado como realidade, sem dúvida nenhuma, o Cissé, apesar da pouca idade. O Alexander, a gente espera muito dele no segundo semestre. Tomara que possa fazer uma bela intertemporada, porque crescendo fisicamente vai agregar demais, porque tem muita bola. É cracaço de bola o Alexander, tá? Poucos volantes no Brasil têm a qualidade técnica dele e a gente viu isso quando ele surgiu no Fluminense. E o Alan Franco, que acaba que é meio aí o patinho feio da vez da torcida, né? É realmente um jogador que tem limitações técnicas, mas na entrega ele nunca deixa a desejar. Então eu acho que, assim, se não for o Pérez, não vai ter contra o Vasco por causa de questão de seleção, o Cláudio já explicou. Mas talvez você adaptar o Alan Franco ali à função de primeiro volante é a melhor solução para o Atlético, para que você não precise usar Maicon ou Alexander, que são jogadores, ou até o Cissé, que são jogadores de um nível técnico muito superior ao dele.
1: E para fechar rapidinho, Simões, Coelho, depois Lianco, Minda, depois Dudu, e o Cacierra jogou os 90.
2: Ô Cirilo, olha, eu não gosto do Coelho pela direita, eu gosto do Coelho pela esquerda, e inclusive você vai se recordar, no ano passado ele viveu um momento em que ele era o melhor atacante do Atlético, apesar de Hulk, apesar de Dudu, apesar de toda a concorrência que ele tinha, O Coelho era o melhor atacante do Atlético. E isso aconteceu com ele jogando pelo lado esquerdo. Até ele sofrer aquela lesão que tirou ele de um bom período da temporada. Então eu não gosto dele pela direita. E principalmente na segunda etapa, quando ele foi mais adiantado, não desempenhou bem. Não desempenhou bem. Então eu acho que a opção é você usar o Coelho pelo lado de campo, como esse meia que joga como ponta, pelo lado esquerdo. Não gosto dele na direita. O Cacierra foi discreto, embora tenha tido uma grande oportunidade, que a bola pegou na trave. O Dudu mudou o jogo. Dudu fez uma boa atuação na segunda etapa, colocou fogo no time do Galo. A primeira etapa foi muito xoxa, né? Um time sem vibração, um time que não pressionou, um time que não criou muitas dificuldades pro Puerto Cabello. No segundo tempo isso mudou e tem relação direta com o Dudu. E lá no meio eu esqueci do craque do jogo, né, Cirilo? O Bernard, né? Foi o cara que marcou o gol da classificação do Galo, o cara que mostrou que realmente vive um momento de crescimento sob o comando do Barba e que merece uma sequência no Atlético, tá? Eu acho que o Bernard conquistou isso dentro de campo. O Bernard que a gente esperava quando ele chegou no Galo, tá começando a aparecer agora, Cirilo.
1: Alexandre Simões, pós-jogo 7, Cabete. Olha o gol do Platense, erro de saída de bola do Hugo Souza, deu o passe nos pés do Zapiola. Fez um belo gol com cobertura. Platense 2, Corinthians 0. Lembrando, Corinthians já está garantido como líder na Copa Sul, na Copa Libertadores da América, na chave dele. E o gol do Bolívar está empatando com o Rivadavia por 1-1. Bolívar 1, Rivadavia também 1. Fluminense segue vencendo o jogo dele e está se classificando também às oitavas da Copa Libertadores da América. 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A você, torcedor, nosso obrigado pela parceria e confiança. 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
9: 10h53, a capital mineira tem noite de tempo estável, 19 graus, umidade relativa do ar 76%. Com edição e apresentação de Alan Passos, está no ar o repórter Itatiaia. Vamos a Brasília, o fim da escala 6x1 está sendo debatido agora pelos deputados. A informação ao vivo com o João Rosa.
10: Alan, hoje a sessão promete ir longe aqui na Câmara dos Deputados. Neste momento, a gente acompanha do plenário a votação da proposta de emenda à Constituição que acaba com a escala de trabalho 6x1 no Brasil. Como se trata de uma PEC, a proposta precisa ser aprovada em 2 turnos pelos deputados. Caso aprovada, ela segue para análise no Senado. Vale a gente lembrar, Alan, que o texto que está sendo votado é o do relator Léo Prates. Esse texto foi aprovado mais cedo na comissão especial criada para debater o fim da escala 6x1. O texto prevê uma transição em 2 etapas para reduzir a jornada semanal de trabalho sem redução salarial. A primeira fase começará 60 dias após a promulgação da emenda, com redução de 2 horas semanais. Já a segunda etapa será implementada 12 meses depois, totalizando uma redução de 4 horas ao fim de 14 meses. Na prática, a proposta busca garantir 2 dias de descanso semanal aos trabalhadores. Atualmente, a Constituição estabelece jornada máxima de 44 horas semanais e apenas 1 dia obrigatório de descanso. De Brasília, João Rosa.
9: Agora a informação da repórter Alice Brito.
11: Um homem de 53 anos foi preso na região central de BH. Ele é suspeito de furtar uma bolsa com US$16 mil. Conforme o boletim de ocorrência, o criminoso negociava a venda de uma retroescavadeira com um casal de empresários, que realizaria o pagamento em dinheiro vivo. Durante a negociação, a bolsa com os valores foi levada, momento em que populares começaram a pedir ajuda. O criminoso tentou fugir de táxi, porém, a guarda municipal interveio e conseguiu evitar a fuga do bandido. Ainda conforme o registro policial, o suspeito possui uma passagem por estelionato em BH e um mandado de prisão em aberto pelo crime de estupro de vulnerável expedido no estado do Amazonas. Repórter Alice Brito.
9: Deve ser enterrado amanhã o corpo do pequeno Ravi, de apenas 1 ano e 9 meses, morto por uma linha de cerol.
12: Segundo relatos da família, a criança brincava em frente de casa quando a tragédia aconteceu. Enquanto os jovens soltavam pipa na rua, uma motocicleta passou pelo local e uma linha com cerol acabou se prendendo na canela da moto. Com o movimento da motocicleta, a linha atravessou a rua e atingiu o menino. Ravi foi encaminhado à UPA Pampulha, mas não resistiu aos ferimentos. Até o momento, a pessoa responsável pela linha com cerol não foi identificada. E o caso reacende alerta sobre os riscos do uso do material já proibido em Minas Gerais, devido ao perigo para motociclistas, ciclistas e pedestres. Repórter Laura Gorino.
9: Proposta que reduz maioridade penal é adiada em Brasília.
13: A Comissão de Constituição e Justiça da Câmara adiou nessa quarta-feira a votação de uma proposta que reduz a maioridade penal de 18 para 16 anos. Essa análise foi suspensa após os deputados apresentarem um pedido de vista coletiva, que é o mecanismo que dá mais tempo para a discussão do texto. A PEC, proposta de emenda à Constituição, também prevê mudanças nas regras eleitorais, como o voto obrigatório aos 16 anos e a redução da idade mínima para disputar cargos políticos. Esse tema chegou a ser incluído na PEC da Segurança Pública, que foi votado e aprovado pela Câmara, mas foi retirado após uma articulação do presidente da Câmara, Hugo Mota, para evitar resistência a esse texto no Senado e permitir uma tramitação separada da proposta. De Brasília, Pedro Nascimento.
9: Uma investigação da Controladoria Geral do Estado sobre um contrato de 348,4 milhões de reais para aquisição de materiais didáticos para escolas foi o que motivou a exoneração do ex-secretário de Educação de Minas, Rocieli Soares. A afirmação foi da controladora geral Marcela Oliveira Ferreira Dias, que participou hoje de uma audiência pública na Comissão de Educação, Ciência e Tecnologia da Assembleia Legislativa. Rocieli foi exonerado oficialmente no dia 28 de abril. O governo disse à época que a decisão estava relacionada a uma investigação da CGE sem dar detalhes. O contrato foi assinado no dia 23 de dezembro de 2025 e prevê a distribuição de aproximadamente 3 milhões e meio de exemplares de livros para alunos e professores dos ensinos fundamental e médio. Em nota, Rocieli Soares afirma que ainda não teve acesso a qualquer relatório da CGE e defende que a contratação para fornecimento de material didático foi feita respeitando os parâmetros legais. E os professores de Belo Horizonte se reúnem amanhã cedo para definir os rumos da greve, que completou um mês hoje. A assembleia da categoria está marcada para 8:30 da manhã na Rua Goiás, entre Rua da Bahia e Avenida João Pinheiro. Enquanto a prefeitura alega ter atendido a maioria das reivindicações negociáveis, o Sindirede, que é o sindicato que representa a categoria, cobra mais diálogo, denuncia falta de professores e sobrecarga de trabalho. E o impasse principal neste momento gira em torno da contratação por parte da prefeitura das OSCs, organizações da sociedade civil, para atuar no apoio a alunos com necessidades especiais. Agora, a condição do tempo.
14: Quinta-feira com variação de nebulosidade em Minas Gerais. A faixa leste continua com muitas nuvens devido ao transporte de umidade do oceano para o interior do continente. Uma massa de ar frio de fraca intensidade avança sobre o estado, mantendo friozinho pela manhã, principalmente no centro-sul mineiro. Céu parcialmente nublado no Jequitinhonha, Mucuri, Rio Doce e Zona da Mata. Demais regiões, céu claro a parcialmente nublado. BH terá uma quinta-feira de céu parcialmente nublado. A temperatura máxima aqui na capital deve chegar aos 29 graus. Repórter Aline Neves.
9: Quinta-feira de comprar produtos mais baratos e sem impostos aqui em BH. Mais de 1.500 estabelecimentos de Belo Horizonte participam nesta quinta-feira do Dia Livre de Impostos, ação que comercializa produtos sem o repasse de tributos ao consumidor. A mobilização inclui descontos em combustíveis, supermercados, medicamentos, roupas e em outros vários segmentos do comércio. Entre os destaques está a venda de gasolina a R$ 3,64 e do diesel a R$ 5,62 o litro no posto Oceano, conhecido como Pica-Pau, na Avenida do Contorno, no Barro Preto, região centro-sul da capital. Repórter Gustavo Cícero. 11 horas, a Itatiaia da notícia de tudo. 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Um bonzinho de quarto, uma excelente quinta-feira para você.

0: no ar a voz do Brasil. As notícias do governo federal que movimentaram o país no dia de hoje.
1: Olá, boa noite.
2: Boa noite para você que nos acompanha em todo o país.
1: Quarta-feira, 27 de maio de 2026.
2: Vamos ao destaque do dia: desenvolvimento para a região norte.
1: Avanço das obras na BR-319 que conecta Manaus a Porto Velho.
2: O presidente Lula anuncia mais de 380 milhões de reais em recursos do novo PAC para a rodovia.
3: Ambientalmente vai ser a estrada mais moderna do mundo. Qualquer estrangeiro que vier dar palpite na questão climática aqui, a gente vai mostrar o que é que nós fizemos aqui.
1: Luz para todos. Iniciativa vai levar eletricidade para mais de 75 mil pessoas em 86 municípios no Amazonas.
2: Petrobras e Transpetro anunciam investimentos no estado. Luciana Colares de Holanda.
4: O Amazonas vai receber 2 bilhões e 800 milhões de reais para ampliar a produção de gás natural e também a frota de embarcações para transporte de combustíveis.
1: E ainda, segurança.
2: Parceria inédita com a Uber quer ampliar o alcance de alerta para localização de crianças e adolescentes desaparecidos.
1: Você vai ouvir também que estudo revela queda de 7,4% no número de homicídios em 2024. Luana Karen.
5: Foram 42.590 homicídios em 2024, o menor número de homicídios da série histórica iniciada em 2014.
2: Hoje, na apresentação da Voz do Brasil, eu, Mariana Jungmann e Luciano Seixas.
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2: O Amazonas vai receber investimentos superiores a 7 bilhões de reais.
1: São obras para aumentar a produção de energia, de gás natural, construção naval.
2: Somente na prospecção de gás serão gerados cerca de 14 mil empregos.
1: Os anúncios foram feitos pelo presidente Lula.
4: O Amazonas vai receber 2 bilhões e 800 milhões de reais nos próximos 5 anos para ampliar a produção de gás natural e também a frota de embarcações para transporte de combustíveis. Os recursos são da Petrobras e da Transpetro. Hoje, o gás natural de Urucu gera 65% da energia elétrica consumida em Manaus e em outros 5 municípios. Segundo a presidente da Petrobras, Magda Chambriá, os investimentos vão garantir a maior reserva de gás do país.
6: Estimamos com esse investimento um aumento de produção de 20% e uma geração de 14 mil empregos nessa região amazônica.
4: O estaleiro Bertolini vai ser o responsável pela construção de 18 barcaças. O presidente Lula destacou a importância da retomada da indústria naval brasileira.
7: Se a gente não fizer essas barcaças aqui, a gente não gera emprego, a gente não gera conhecimento tecnológico, a gente não forma bons profissionais. É a primeira vez que vocês vão produzir uma barcaça aqui e vai entrar no mar.
4: O presidente Lula também anunciou um pacote de investimentos em infraestrutura, energia, desenvolvimento regional no estado e medidas socioambientais. O valor total chega a quase 5 bilhões de reais. Na área de infraestrutura, o destaque é o avanço das obras na BR-319, que conecta Manaus a Porto Velho, em Rondônia. São mais de 380 milhões de reais em recursos do novo PAC. O ministro dos Transportes, Jorge Santoro, garantiu que toda a rodovia vai estar em obras ainda no primeiro semestre.
8: É uma rodovia em que vai fazer com que a gente coloque Manaus com acesso pavimentado ao resto da malha rodoviária nacional.
4: Para a segurança energética, o pacote de investimentos chega a 3 bilhões e 300 milhões de reais. Entre os investimentos, 785 milhões de reais serão aplicados no programa Luz para Todos, levando energia para 75 mil pessoas. O governo do Brasil também apresentou o projeto do novo terminal hidroviário Manaus Moderna, que receberá 876 milhões de reais do novo PAC. Será o maior porto hidroviário de passageiros do mundo, segundo o ministro de Portos e Aeroportos, Tomé Franca.
9: Dando dignidade para quem precisa fazer o transporte nos nossos rios, para quem precisa fazer o escoar da produção, do artesanato.
4: O presidente Lula destacou a importância dos investimentos no estado do Amazonas.
7: É preciso que tenha empresários que acreditam no Brasil, é preciso que tenha dono de estaleiros que acreditam no Brasil, e a gente vai poder falar no mundo inteiro que quem quiser construir balsa de qualidade, venha para Manaus.
4: E a cultura também vai receber recursos. A Petrobras anunciou que vai patrocinar o Festival Folclórico de Parintins, com investimento de 5 milhões de reais. De Manaus, no Amazonas, Luciana Colares de Holanda.
2: A Secretaria Nacional de Defesa do Consumidor instaurou o processo administrativo para punir plataformas de aplicativos que não estão informando a composição dos preços cobrados em seus serviços.
1: Uma portaria da secretaria estabelece que as empresas devem informar os valores pagos pelos usuários e o quanto é repassado aos trabalhadores.
2: Duas empresas estariam descumprindo a norma, iFood e Kita, e estarão sujeitas ao pagamento de multa que pode chegar a 14 milhões de reais. Outros 7 aplicativos estão em monitoramento.
1: O ministro da Secretaria-Geral da Presidência da República, Guilherme Boulos, afirmou que o cumprimento da portaria não é opcional.
10: Essas empresas têm que oferecer transparência. Não é opcional cumprir uma portaria da Secretaria Nacional de Defesa do Consumidor. A empresa não escolhe se ela vai cumprir ou não a portaria. Cumprir essa portaria é uma obrigação das plataformas, e aquelas que não cumprirem pagarão um preço com multa.
2: O consumidor que não identificar essas informações na nota fiscal pode registrar uma reclamação na plataforma consumidor.gov.br ou no PROCON da sua cidade.
1: Lei de acesso à informação, portal da transparência e agora a nova plataforma informa.br. São ferramentas para aumentar a transparência da gestão pública.
2: Elas são utilizadas como parte do trabalho da Controladoria Geral da União para a fiscalização preventiva e combativa da corrupção e das fraudes em contratos públicos.
1: Essa atuação também é integrada com outros órgãos públicos para o combate ao crime organizado.
2: Hoje a gente conversa com o ministro da CGU, Vinícius Marques de Carvalho, sobre a agenda Governo Aberto, que está em destaque essa semana. Boa noite, ministro.
11: Boa noite, Mariana. Boa noite, Luciano. Boa noite aos ouvintes da Voz Brasil.
2: Ministro, a gente está então na Semana Governo Aberto, né? E foi lançada uma plataforma informa.br, que vai entrar em operação agora em junho. Como é que vai funcionar essa plataforma? Como é que ela ajuda o trabalho de fiscalização da CGU? O que é que ela traz de novo?
11: Essa plataforma tem por objetivo facilitar ainda mais a vida dos cidadãos e das cidadãs brasileiros que precisam acessar informações do governo federal, né? Hoje, como vocês mencionaram, nós temos o Fala BR, nós temos os sites dos ministérios ou dos órgãos públicos, nós temos também o portal da transparência, a lei de acesso à informação. O que essa plataforma nova faz? Ela agrega tudo isso num sistema único usando inteligência artificial. O que que isso quer dizer na prática? A pessoa pode entrar na plataforma, digitar a informação que ela quer, a pergunta que ela quer. Se essa informação ela já está publicada em algum site do governo federal, em algum portal público de informações, ela vai ser direcionada diretamente para a informação, ou seja, nós vamos entregar a informação direto para ela. Se essa informação não está publicada, mas é uma informação que ela pode ter acesso, ela vai ser direcionada para pedir a informação via lei de acesso à informação. Então, hoje, na situação até agora, ela tem que vai ir na lei de acesso à informação via Fala BR ou tentar procurar no portal da transparência e meio que tentar adivinhar onde vai estar a informação. Agora não. A partir do Informa BR, ela vai só pedir a informação e ela vai ser, para ela vai ser entregue a informação, ela vai ser direcionada para onde essa informação está.
1: Ministro, embora a gente esteja falando dessa semana de eventos relacionados à transparência da gestão pública, né? A semana Governo Aberto, essa agenda Governo Aberto já ocorre há mais tempo, né? E implementou diversas mudanças nessa área. O senhor pode falar um pouco mais sobre esses ajustes feitos no trabalho da CGU nos últimos anos? Quais foram os ganhos?
11: Na verdade, a parceria do Governo Aberto começa lá com o governo da presidenta Dilma, lá em 2011. É algo muito inovador, muito importante para a cidadania brasileira, porque aumenta a confiança da cidadania no Estado, da população no Estado. Nós já tivemos um resultado recente muito positivo de uma pesquisa da OCDE que diz que a confiança da população nos serviços públicos subiu de 26% em 2022 para 42% esse ano. E no governo federal, de 24% para 38%. Isso se deve, entre outras coisas, a uma série de mecanismos e instrumentos que nós lançamos mão. Por exemplo, o portal da transparência. O portal da transparência, com as informações que nós colocamos lá, por exemplo, relacionadas a emendas parlamentares, relacionadas a uma série de informações públicas que já deviam estar lá, como, por exemplo, os benefícios fiscais, aquelas pessoas que são beneficiárias de políticas públicas, como o Pé de Meia, tudo que está sendo investido nesse tipo de programa está lá no portal. Então, em função disso, o portal, por exemplo, teve um aumento de mais de 30% de usuários. Isso aumenta a confiança da população também nas informações públicas. Outra coisa importante, lei de acesso à informação. Colocamos fim ao sigilo de 100 anos, né, que era um problema do governo anterior. Em 2022, por exemplo, o governo que era pautado pelo sigilo colocou mais de 7 mil casos em sigilo de 100 anos. Nós reduzimos isso drasticamente. No ano passado, nós tivemos só 70 casos de sigilo de 100 anos. Então, isso é a implementação de uma agenda de transparência do governo do presidente Lula para garantir que a população tenha acesso à informação.
2: Agora, ministro, recentemente a CGU participou de ações da Polícia Federal para combate a fraudes em licitações e corrupção no Ceará, na Bahia, também em outros contratos públicos federais em outros estados, né? Piauí também tivemos. Como é que funciona essa integração da CGU com a Polícia Federal e outros órgãos de investigação?
11: Essa integração ela é decisiva para o combate à corrupção, não só da CGU com a Polícia Federal, como também com o COAF, com a Receita Federal, todos os órgãos que têm algum objetivo ou alguma missão relacionada ao controle, à fiscalização e à responsabilização de quem comete fraudes ou crimes ou comete algum tipo de ato de corrupção. O presidente Lula, ele pediu explicitamente para que nós sejamos intransigentes no combate à corrupção, para que nós não deixemos nada passar, investigamos com muito afinco. E para isso a gente precisa se coordenar. Se cada órgão atuar sozinho, a direção, cada um vai para um caminho, cada um vai para uma direção e não funciona direito. Então, só para vocês terem uma ideia do efeito desse tipo de agenda conjunta, só o ano passado nós realizamos 76 operações com a Polícia Federal, com um prejuízo de 13 bilhões de reais apurados nessas operações. Se você somar tudo o que foi apurado em todos os anos anteriores, não chega a um quinto disso. Isso porque nós conseguimos investigar com mais cuidado, colocar a lupa nos casos que vinham de lá de muito tempo. Esses esquemas, eles existiam em governos anteriores. O caso do Master, por exemplo, o caso do INSS, são todos casos que já vinham lá de trás e que nós, felizmente, interrompemos no governo do presidente Lula.
1: Inclusive, ministro, o governo do Brasil vem desenvolvendo um trabalho integrado aí para o combate ao crime organizado, envolvendo vários ministérios e órgãos de inteligência. Como é a participação da CGU nessas investigações, nessas operações?
11: A CGU opera, como eu disse, em conjunto com a Polícia Federal em várias dessas investigações. Muitas vezes nós temos casos de corrupção que estão vinculados a organizações criminosas, em licitações públicas e contratos públicos. Importante dizer aqui também que isso tem sido uma prioridade do governo do presidente Lula, do governo brasileiro. Recentemente foi lançado um programa de enfrentamento ao crime organizado com quatro eixos. Um eixo voltado para asfixia financeira, combate a homicídios, controle de armas e também lidando com as questões dos presídios. Esses quatro eixos somados vão comportar um investimento de mais de 10 bilhões de reais, o que é algo inédito no Brasil, que demonstra a prioridade do presidente Lula, e a CGU está envolvida em todos esses esforços.
2: Ministro, para a gente concluir, como é que é a relação da CGU diretamente com o cidadão, né? Alguém que queira, por exemplo, apontar uma irregularidade, denunciar problemas num contrato público que ela tenha conhecimento, essa pessoa consegue falar diretamente com a CGU? Como é que ela pode fazer isso?
11: Ela consegue, nós temos a ouvidoria da CGU, Fala BR, que é um caminho muito tradicional e conhecido, mas que é sempre importante a gente divulgar, que as pessoas podem entrar lá e fazer as suas denúncias, fazerem as suas reclamações, fazerem as suas sugestões. Nós, inclusive, estamos usando todo esse material da ouvidoria que nós recolhemos com essas reclamações para direcionar para os ministérios e acionar os ministérios. Então, na medida em que as reclamações aumentam em relação a um determinado tema, nós já acionamos o ministério para o ministério resolver ou determinado órgão resolver antes que o problema ganhe uma dimensão maior. Nós estamos intensificando esses esforços e tem funcionado muito bem.
1: Muito bem, nós conversamos com Vinícius Marques de Carvalho, ministro da Controladoria Geral da União. Muito obrigado, ministro, pela entrevista aqui à Voz do Brasil.
11: Obrigado.
2: Em 2024, o Brasil atingiu o menor índice de homicídios da série histórica iniciada em 2014.
1: Mesmo assim, o número continua alto. Foram mais de 42 mil homicídios.
2: Por isso, o governo tem investido em políticas públicas voltadas para a segurança pública, como, por exemplo, o programa Brasil contra o Crime Organizado, com investimento de 11 bilhões de reais.
5: O Brasil registrou em 2024 o menor número de homicídios da série histórica iniciada em 2014. Os dados estão no Atlas da Violência, elaborado pelo Instituto de Pesquisa Econômica Aplicada, IPEA, em parceria com o Fórum Brasileiro de Segurança Pública. De acordo com o levantamento, foram 42.590 homicídios em 2024, uma queda de 7,4% comparada a 2023. Já em relação a 2014, a redução foi de 33,4%. O secretário nacional de segurança pública, Chico Lucas, destaca as causas dessa redução.
12: Isso tudo é fruto de uma série de ações e de políticas públicas implementadas. Um é a maior integração entre as forças de segurança, os entes federativos, com um aporte maior de recursos por parte da União e a cobrança para que esses crimes sejam mais esclarecidos. Sem falar de outra política pública muito importante nos últimos anos, que foi a restrição ao acesso às armas.
5: Mas o documento também traz um alerta importante. Os pesquisadores identificaram um aumento expressivo das chamadas mortes violentas por causa indeterminada, casos em que não é possível afirmar oficialmente se a vítima morreu em acidente, suicídio ou homicídio. De acordo com o Atlas, as mortes violentas por causa indeterminada saltaram para 17.207 em 2024. Na tentativa de melhorar a investigação desses crimes, o Ministério da Justiça e Segurança Pública adotou em fevereiro deste ano critérios nacionais padronizados para os índices de elucidação de homicídios e feminicídios em todo o país. Como explica o secretário nacional de Segurança Pública, Chico Lucas.
12: Algumas mortes acontecem em ambientes inóspitos ou duvidosos ou por meios que não são tão claros. Ora, mas se há dúvida, cabe ao poder público de investigar. A portaria, ela define como critério a morte violenta, ela obriga a toda morte ser correspondida por um inquérito policial e todo inquérito precisa ter um final dentro de um prazo de esclarecimento.
5: O levantamento mostra ainda que a violência continua atingindo principalmente jovens do sexo masculino, negros e moradores de áreas vulneráveis. Em 11 anos, mais de 300 mil jovens entre 15 e 29 anos foram assassinados no Brasil. O coordenador da pesquisa e técnico do IPEA, Daniel Ricardo de Castro Cerqueira, afirmou que muitas vezes a violência que acomete o jovem surge ainda na infância.
13: Muitas vezes, quando a criança nasce, muitas vezes tem problema de negligência dos próprios pais, muitas vezes. Depois começa, a criança muito cedo já começa a ser vítima de violência sexual e depois, mais à frente, violência física, né? Quando eventualmente termina sendo morta à frente.
5: Pelas redes sociais, o presidente Lula destacou a redução histórica na taxa de homicídios, mas afirmou que o número absoluto ainda é muito alto. Lula declarou que a curva descendente aponta para um caminho que tende a se consolidar com a série de políticas anunciadas e em aplicação pelo governo do Brasil ao longo dessa gestão. Entre as medidas citadas pelo presidente está a lei antifacção, que endurece penas e dá agilidade ao confisco de bens de lideranças do crime organizado, o programa Brasil contra o Crime Organizado, que prevê a aplicação de 11 bilhões de reais em 2026 para desarticular estruturas criminosas, o Pacto Nacional contra o Feminicídio e o fortalecimento das ações de inteligência das polícias federal e rodoviária federal. Reportagem Luana Karen.
1: Combate ao desaparecimento de crianças e adolescentes, cada minuto conta.
2: O Ministério da Justiça e Segurança Pública firmou uma parceria com a Uber para que alertas passem a ser exibidos dentro do aplicativo.
1: Agora qualquer celular pode ser canal estratégico para salvar vidas.
2: Com a medida, motoristas, parceiros e usuários do aplicativo que estiverem no raio de até 160 quilômetros do desaparecimento vão receber mensagens dentro do aplicativo Uber. O diretor de Operações Integradas e de Inteligência da Secretaria Nacional de Segurança Pública, José Anchieta Neto, destacou a importância de usar a tecnologia a serviço da segurança pública.
14: Esses aplicativos de mobilidade urbana, eles estão gerando renda e são responsáveis por centenas de milhares de deslocamento, então eles têm que estar dando um passo à frente, um passo a caminho da promoção da segurança pública.
2: As primeiras horas após o desaparecimento de crianças e adolescentes são decisivas para localizar as vítimas. Por isso, o objetivo é acelerar a divulgação das informações e alcançar rapidamente pessoas que estejam próximas da região onde os casos acontecem. É o que destacou o chefe de relacionamento para assuntos de segurança da Uber, Leandro Segala.
15: Quando a gente conversa com autoridades que atuam na investigação de pessoas desaparecidas, tem um ponto comum que eles sempre se referem. O quanto é importante aquelas primeiras horas após o desaparecimento para o retorno seguro desse menor. Essa cooperação coordenada entre poder público, iniciativa privada, comunidade e tecnologia, acho que tem de fato a chance de salvar vidas.
2: A parceria amplia o alcance do chamado Alerta Amber, sistema utilizado para divulgar informações sobre crianças e adolescentes desaparecidos em situação de risco. O mecanismo envia imagens e dados da ocorrência para pessoas próximas ao local do desaparecimento. Pela primeira vez no Brasil, uma plataforma de mobilidade urbana também passa a integrar essa rede de comunicação emergencial. A diretora do Sistema Único de Segurança Pública, Isabel Freitas, falou sobre como a ação pode mudar a realidade das pessoas desaparecidas no país.
16: Uma criança localizada é uma criança que não foi vítima de um crime pior e é uma família que não passou por esse sofrimento.
2: Só no ano passado, mais de 85 mil pessoas desapareceram no Brasil. 21 mil delas eram crianças ou adolescentes. Reportagem Márcia Fernandes.
17: De turistas estrangeiros no Brasil aumentaram 9,2% nos primeiros quatro meses do ano em relação ao mesmo período de 2025.
1: O valor chegou a 20 bilhões e 200 milhões de reais, segundo o Banco Central.
17: E o ministro do Turismo, Gustavo Feliciano, está na China, onde participa de uma série com o objetivo de atrair mais turistas ao Brasil.
1: Recentemente, o governo brasileiro isentou a exigência de visto para turistas chineses.
18: Vamos traçar ações e estratégias para que a gente possa, com a política de isenção do visto do governo federal, aumentar o número de turistas chineses no nosso país.
19: Eu tenho certeza, realizaremos ótimos negócios para promover o destino Brasil aqui na China.
17: O Brasil recebeu 103 mil turistas chineses em 2025, uma alta de 35% em relação ao ano anterior.
1: Apenas nos quatro primeiros meses do ano foram quase 40 mil visitantes, um crescimento de 33%.
17: E essas foram as notícias do governo do Brasil.
1: Uma realização da Secretaria de Comunicação Social da Presidência da República.
17: Com produção da empresa Brasil de Comunicação.
1: Fique agora com o Minuto do TCU. Em seguida, as notícias do Poder Judiciário e do Congresso Nacional. Boa noite.
17: Boa noite para você e até amanhã.

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3: Plenário do STF decide que shoppings devem criar espaço de amamentação para empregadas lactantes.
4: ST define lista com o nome de 3 desembargadores indicados ao cargo de ministros da corte.
3: TSE homologa ao STF decide que shoppings devem criar espaço de amamentação para empregadas lactantes.
4: ST define lista com o nome de 3 desembargadores indicados.

0: Plano para adequar os centros comerciais. Marcelo Della Libera.
1: O plenário do Supremo Tribunal Federal analisou um recurso que discute se a responsabilidade pela instalação de espaços destinados à amamentação e à guarda de filhos de trabalhadoras lactantes em shopping centers deve recair sobre os lojistas ou sobre a administração do empreendimento. A tese fixada foi no sentido de que a expressão estabelecimento, prevista na CLT, abrange os shopping centers em relação às empregadas dos lojistas que integram o centro comercial.
2: Presidente do STJ determina a continuação do curso de medicina ofertado à turma extra do Programa Nacional de Educação na Reforma Agrária no campus Caruaru da Universidade Federal de Pernambuco.
3: O curso é oferecido a 80 alunos. Fátima Uchoa.
4: A turma extra de medicina iniciada neste ano é uma parceria entre a Universidade e o INCRA, que editaram resolução para a criação da turma e um edital para a seleção dos estudantes. Na ação popular contra essas medidas, um vereador alegou violação à moralidade administrativa. O TRF5 determinou a interrupção das atividades após o fim do primeiro semestre letivo, mas para o presidente do STJ, ministro Herman Benjamin, manter essa decisão colocaria em risco a organização administrativa da universidade pública, o que ocasionaria lesão à ordem pública. Segundo o ministro, a turma especial do curso de medicina atende ao princípio da igualdade de condições no acesso ao ensino.
2: TST define lista com o nome de 3 desembargadores indicados ao cargo de ministros da corte.
3: Os selecionados são das regiões Nordeste e Norte. Rocine Gomes.
5: Os selecionados estão disputando a vaga da ministra Dora Maria da Costa, que se aposentou do Tribunal Superior do Trabalho depois de 18 anos. Foram eleitos ao cargo a desembargadora Maria de Nazaré Medeiros Rocha, do TRT da 8ª Região, que abrange o Pará e o Amapá. O desembargador Sérgio Torres Teixeira, do TRT da 6ª Região, em Pernambuco. E a desembargadora Hermenegilda Leite Machado, do TRT da 13ª Região, na Paraíba. A lista com os nomes será enviada ao presidente da República. É ele quem escolhe.
2: TSE homologa alterações nos estatutos dos partidos Democrata e Unidade Popular.
3: As duas legendas terão 90 dias para providenciar as alterações. Rimax Souto.
6: Para o Democrata, os ajustes são relacionados ao prazo máximo de vigência de órgãos partidários provisórios, limitado a 4 anos. O plenário do TSE ainda determinou que fique explícito o caráter voluntário das contribuições financeiras à legenda. O TSE também aprovou parcialmente o requerimento da Unidade Popular e determinou que o partido inclua explicitamente nas normas internas o tempo de vigência de seus órgãos provisórios, além de medidas de combate à violência política contra a mulher.
2: Tribunal Regional Federal da Primeira Região condena União e autarquias por demora na titulação de terras quilombolas do Amapá.
3: A decisão é resultado de ação do MPF. Vanessa Pereira.
7: Na decisão, a justiça condenou União, INCRA, IMAP e Fundação Cultural Palmares de forma solidária ao pagamento de mais de 3 milhões de reais em indenização por danos morais coletivos. Além disso, estabeleceu o prazo de 3 anos para a conclusão de todos os processos de identificação, delimitação e titulação definitiva das comunidades quilombolas do Amapá, sob pena de multa de R$100 mil por mês de atraso.
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2: Uma boa noite a você.
3: Até amanhã.

0: Machado.
1: Eu sou Paula Groba.
2: Eu sou Humberto Pinheiro.
1: E estes são os destaques de hoje do Jornal do Senado, que começa agora.
2: Senado aprova novos modelos de contratação para jovens entre 18 e 29 anos.
1: Dívidas rurais avança projeto para socorrer produtores endividados por desastres climáticos.
2: Plenário aprova regras para a Copa Feminina.

0: 2027 e homenagem a jogadoras pioneiras.
1: Boa noite.
0: Boa noite.
1: O mercado de trabalho pode ganhar novas regras para ampliar a contratação de jovens sem experiência. O Senado aprovou um projeto que cria o contrato de primeiro emprego para pessoas entre 18 e 29 anos que nunca tiveram carteira assinada.
0: A proposta reduz encargos para as empresas, como a contribuição patronal ao INSS e a alíquota do FGTS. O repórter Douglas Castilho tem mais detalhes.
2: Com 10 milhões de jovens que não estudam nem trabalham, o Brasil ocupa a quarta pior posição no ranking mundial de pessoas entre 18 e 29 anos sem uma ocupação regular, segundo dados da OCDE, entidade que representa os países mais ricos. O projeto aprovado permite que as empresas que contratarem esses jovens sem nenhuma experiência prévia com carteira assinada terão a chamada cota patronal do INSS reduzida a 10%, o que é metade da exigida pelo regime comum. Haverá ainda a redução da alíquota do depósito do FGTS. O autor da proposta original, senador Irajá, do PSD do Tocantins, explicou o dilema enfrentado pelo que chamou de geração nem-nem.
3: Ora, é um dilema. Se ele não tem oportunidade, como é que ele vai ter experiência?
2: O novo regime de contrato diferenciado poderá ter o prazo de 6 a 24 meses, podendo ser renovado por 3 vezes, mas a qualquer momento durante a vigência do contrato, o empregador terá a possibilidade de transformar o vínculo temporário em um contrato permanente. O texto agora vai à sanção presidencial.
1: E avançou no Senado o projeto que mantém os incentivos fiscais da chamada Lei do Bem, usada para estimular investimentos em pesquisa, desenvolvimento e inovação tecnológica no país.
0: A proposta aprovada hoje pelos senadores preserva benefícios tributários concedidos a empresas que investem no setor e evita os cortes previstos na política de redução gradual desses incentivos, aprovada no ano passado. Repórter Patrícia Oliveira.
4: Poderão ser mantidos os incentivos fiscais concedidos a empresas que investem em pesquisa, desenvolvimento e inovação tecnológica. A proposta dos senadores Alci Lucas, do PL do Distrito Federal, impede que esse setor pare de receber apoio por meio de benefícios tributários. Os cortes estão previstos nas regras da política de redução desses incentivos aprovada no ano passado. O relator da matéria, senador astronauta Marcos Pontes, do PL de São Paulo, destacou que a chamada Lei do Bem gera 30 bilhões de reais com investimentos em inovação e tecnologia, eleva a produtividade, a competitividade e a geração de empregos qualificados.
5: Então, são incentivos que precisam ser preservados, é uma importância muito grande também para o Brasil como um todo, para o desenvolvimento econômico e social do país.
4: O senador também destacou que o projeto contribui para a previsibilidade das decisões de investimento em inovação por parte das empresas. A proposta segue para a Comissão de Assuntos Econômicos.
1: E a Comissão de Assuntos Econômicos aprovou o projeto que busca dar fôlego a produtores rurais prejudicados por secas, enchentes e outros eventos climáticos extremos. A proposta autoriza o uso de recursos do Fundo Social para renegociar e quitar dívidas no campo, sem cobrança de multas ou juros de mora.
0: A medida tem como objetivo evitar o endividamento crônico e garantir a continuidade da produção agrícola no país. O texto segue agora para o plenário do Senado com pedido de urgência. Repórter Alexandre Campos.
6: Pelo texto, poderão ser beneficiários da linha de crédito especial os produtores rurais, associações e consórcios que no período entre 2019 e 2025 tenham registrado em 2 ou mais safras perdas de no mínimo 30% da renda bruta. Para produtores, a linha de crédito terá valor máximo de 10 milhões de reais e para associações 50 milhões de reais, com prazo de 10 anos e juros entre 3,5% e 7,5% ao ano. O relator, senador Renan Calheiros, do MDB de Alagoas, destacou a incorporação ao texto de medidas que impeçam exigências excessivas e restrições infralegais durante a regulamentação da matéria.
7: O projeto, sem dúvida nenhuma, oferece uma opção para que o governo atue permitindo a retomada da capacidade produtiva e a preservação da segurança alimentar nacional.
6: Líder do governo, senador Jax Wagner, do PT da Bahia, lamentou que as negociações com o executivo não tenham tenham avançado.
8: Do jeito que está escrito o projeto, é para quebrar os bancos públicos, porque na taxa que eles querem é para botar um prejuízo lá em cima.
6: Pelo projeto, o governo também poderá ampliar sua participação no Fundo Garantidor de Investimentos para a cobertura de operações de crédito rural contratadas por produtores afetados por eventos climáticos adversos.
1: O presidente do Senado, Davi Alcolumbre, cobrou dos partidos a indicação dos integrantes da nova CPI da pedofilia, que terá 11 membros titulares e 7 suplentes.
0: O colegiado vai investigar crimes sexuais e outras violências cometidas contra crianças e adolescentes. Repórter Pedro Pincer.
9: O colegiado tem o objetivo de investigar crimes cometidos contra crianças e adolescentes, incluindo pedofilia e abuso online. A CPI foi criada em agosto do ano passado, mas ainda não começou a funcionar por falta de integrantes. Alcolumbre ainda destacou que a proporcionalidade das bancadas deve ser respeitada durante as indicações.
10: Para que as lideranças partidárias possam fazer as suas indicações, para que o mais rápido possível a gente possa fazer a instalação desta comissão parlamentar de inquérito que vai investigar a pedofilia no Brasil.
9: O pedido de criação da CPI foi apresentado em conjunto pela senadora Damaris Alves, do Republicanos do Distrito Federal, e pelos senadores do PL Jaime Bagatoli, de Rondônia, e Magno Malta, do Espírito Santo. A primeira CPI da pedofilia funcionou entre 2008 e 2010.
1: E parlamentares repercutiram a decisão da primeira turma do Supremo Tribunal Federal, que acabou com a aposentadoria compulsória remunerada como punição máxima para magistrados.
0: Com a medida, juízes que cometerem infrações graves poderão perder o cargo e também o direito ao salário. Repórter Henrique Nascimento.
11: A aposentadoria compulsória era alvo de críticas porque permitia ao magistrado continuar recebendo salário proporcional ao tempo de serviço, mesmo após punições disciplinares. Relatora de uma proposta sobre o tema na Comissão de Constituição e Justiça do Senado, a senadora Elisiane Gama, do Maranhão, afirmou que a decisão corrige uma distorção histórica.
12: Nós não podemos permitir castas de servidores públicos com privilégios.
11: Já o senador Sérgio Moro, do PL do Paraná, ponderou que é preciso diferenciar crimes graves de infrações administrativas.
13: Um juiz que comete uma mera infração disciplinar, aí ele perde o cargo e perde também a aposentadoria, mas ele contribuiu. Não faz sentido que ele perca o benefício nessas circunstâncias.
11: A Comissão de Constituição e Justiça do Senado já aprovou uma proposta que também acaba com a aposentadoria compulsória como punição para magistrados e integrantes do Ministério Público. O projeto aguarda votação no plenário.
1: O Brasil avançou na preparação para a Copa do Mundo Feminina de 2027. Foi aprovado o projeto que define regras e garantias do poder público para que o torneio seja realizado no país.
0: A proposta prevê apoio à cidade sede do primeiro Mundial Feminino da história na América do Sul. Repórter Rodrigo Rezende.
14: O projeto trata de diversos temas relacionados à Copa do Mundo, como venda de ingressos, proteção de direitos autorais, regras para captação e distribuição de imagens do campeonato e garantias aos torcedores e profissionais, como a facilitação para obtenção de vistos temporários de turismo e trabalho. A relatora da proposta, senadora Leila Barros, do PDT do Distrito Federal, afirmou que o país irá se beneficiar do evento, principalmente com a experiência adquirida na Copa de 2014.
15: A expectativa da FIFA é de receber mais de 3 milhões de torcedores, movimentar a economia e projetar o Brasil como potência esportiva contemporânea.
14: A proposta também traz uma compensação financeira às jogadoras que representaram o país na primeira edição da Copa do Mundo Feminina em 1991 e no primeiro torneio global feminino organizado pela FIFA em 1988. Cada ex-jogadora receberá R$500 mil.
1: O plenário ainda aprovou a proposta da senadora Leila Barros, que estende o mesmo benefício de R$500 mil às jogadoras que participaram da Copa do Mundo de 1995.
0: Edição de Paula Groba. Trabalhos técnicos de Eliseu Caires. O Jornal do Senado fica por aqui. Acompanhe agora as notícias da Câmara dos Deputados. Boa noite.
1: Boa noite e até amanhã.
16: 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Plenário da Câmara debate projeto que reduz jornada semanal de trabalho.
17: Deputados aprovam reconhecimento de diabetes tipo 1 como deficiência.
16: Proposta votada inclui festas juninas nordestinas no calendário de turismo.
17: Plenário amplia estoques de alimentos e produtos para alimentação animal.
16: Boa noite. Os deputados aprovaram um projeto para ampliar estoques públicos de alimentos e de produtos para alimentação animal. A repórter Daniela Lessa acompanhou a votação.
18: A Câmara dos Deputados aprovou o projeto que muda a regra sobre estoques públicos de alimentos e amplia o programa de venda em balcão, usado para dar acesso de pequenos criadores de animais aos produtos vendidos pela Companhia Nacional de Abastecimento, a Conab. O projeto amplia o público atendido pelo programa de venda em balcão. Além dos pequenos criadores de animais, poderão participar cooperativas de produção agropecuária e associações de agricultores familiares, que terão acesso à compra de itens como sacaria, milho, sorgo, caroço de algodão e farelo de soja. Para pequenos criadores, o limite de compra será de até 27 toneladas por mês. Para cooperativas e associações de agricultores familiares, o limite será de até 80 toneladas mensais. Outra mudança autoriza a União, por meio da Conab, a comprar de produtores rurais e de cooperativas os produtos básicos incluídos na política de garantia de preços mínimos. A compra poderá ser feita por preço de até 25% acima do preço mínimo em vigor no estado onde ocorrer a aquisição, em leilões públicos. O objetivo dessas compras é permitir a formação de estoques públicos para garantir a compra do produtor, assegurar o abastecimento e ajudar a regular os preços no mercado interno. O relator da proposta, deputado Wilson Santiago, do Republicanos da Paraíba, defendeu que a medida fortalece a política brasileira de estoques públicos de alimentos.
19: Em um país como o nosso, e avançou na luta contra a fome, a manutenção e estoques estratégicos também estruturados, reafirma esse compromisso histórico, garantindo que alimentos essenciais permaneçam acessíveis à população mais vulnerável e consolidando o direito humano à alimentação adequada.
18: Emenda do deputado Ayrton Faleiro, do PT do Pará, foi acolhida pelo relator e, com isso, o texto também passou a autorizar a venda direta de produtos dos estoques públicos para programas e ações de abastecimento e segurança alimentar. Essa venda poderá atender micro e pequenas indústrias de alimentos e micro e pequenas empresas do varejo alimentar, cooperativas e associações. O Partido Novo votou contra a proposta por considerar que o projeto cria um controle artificial de preços. O projeto que amplia o programa de venda em balcão e muda as regras para a formação e venda de estoques públicos agora será analisado no Senado. Da Rádio Câmara de Brasília, Daniele Lessa.
16: Justiça.
17: Jandira Fegali, do PCdoB, defende a instalação de uma CPI na Câmara para apurar suspeitas relacionadas ao Banco Master. Ela também pede que os órgãos de investigação aprofundem a apuração no Rio de Janeiro, com a devida responsabilização dos que praticaram irregularidades.
16: Jandira Fegali cobra investigação sobre denúncias envolvendo recursos do Rio Previdência aplicados no Banco Master pelo governo estadual. Ela aponta que o dinheiro dos servidores públicos locais não pode ser usado para favorecer interesses privados.
20: Saúde.
17: A Câmara aprovou a possibilidade de reconhecimento de diabetes tipo 1 como deficiência. A repórter Daniele Lessa acompanhou a votação.
18: A Câmara dos Deputados aprovou o projeto que estabelece direitos para pessoas com diabetes mellitus tipo 1, incluindo a possibilidade do reconhecimento da condição como deficiência. A proposta apresentada pelo senador Randolfe Rodrigues, do PT do Amapá, não atesta automaticamente a deficiência, mas autoriza o reconhecimento após avaliação biopsicossocial nos critérios previstos pelo Estatuto da Pessoa com Deficiência. Projeto anterior, aprovado na Câmara e no Senado, que classificava diabetes tipo 1 como deficiência para efeitos legais, foi vetado integralmente pelo presidente Lula em 2025, com a justificativa que a deficiência não é medida por uma condição médica crônica, e sim pela interação da pessoa com as barreiras sociais, algo que atualmente é medido pela avaliação biopsicossocial. social. Relator da proposta, o deputado João Cury, do MDB de São Paulo, argumentou que o projeto amplia condições para tratamento adequado e prevenção de complicações, além de garantir direitos específicos, sem criar equiparação automática com a condição de pessoa com deficiência.
20: Em conformidade com a Lei Brasileira de Inclusão, e também tivemos o cuidado de conformar este relatório à Convenção sobre os Direitos das Pessoas com Deficiência. Essa cautela é relevante, pois condição crônica por si só não assegura automaticamente os direitos reservados às pessoas com deficiência.
18: O diabetes tipo 1 é uma condição crônica em que o corpo deixa de produzir insulina, hormônio responsável pelo controle da glicose no sangue. Geralmente é percebida na infância ou na adolescência, mas o diagnóstico também pode ser feito na idade adulta. Cerca de 600 mil pessoas têm diabetes tipo 1 no Brasil. Sem tratamento adequado, a doença pode provocar complicações graves. Entre os principais pontos do texto aprovado está a garantia de acesso pelo Sistema Único de Saúde a medicamentos e insumos necessários ao tratamento, como sensores de monitoramento de glicose, insulina e materiais para aplicação. O projeto, que estabelece direitos para pessoas com diabetes mellitus tipo 1, incluindo a possibilidade de reconhecimento da condição como deficiência, já foi aprovado no Senado e na Câmara, seguiu para a sanção presidencial e pode virar lei. Da Rádio Câmara de Brasília, Daniele Lessa.
21: Desenvolvimento Regional.
16: Wellington Prado, do PSD de Minas Gerais, anuncia o início da operação do SAMU em Uberlândia e afirma ter garantido recursos para viabilizar o funcionamento do serviço. Segundo o parlamentar, a cidade era a única do país com mais de 500 mil habitantes sem atendimento do sistema de urgência.
17: Wellington Prado também destaca investimentos em infraestrutura de saúde no município, incluindo a ampliação do Hospital de Clínicas da Universidade Federal e construção de centros especializados de atendimento. Ele afirma que os projetos ampliam o acesso a serviços de alta complexidade e prevenção.
16: Eduardo Bismarck, do PV, comemora a decisão do governo do Ceará de abrir rotas intermunicipais do litoral leste e do Vale do Jaguaribe para mais empresas de ônibus. Ele pontua que a medida responde a reclamações de passageiros sobre falhas frequentes, atrasos e problemas de segurança.
17: Eduardo Bismarck garante que a entrada de novas empresas de transporte para municípios como Aracati, Limoeiro do Norte, Russas e Morada Nova pode melhorar a qualidade do atendimento sem o aumento das tarifas.
16: Cultura. A Câmara aprovou um projeto que cria o circuito nordestino de quadrilhas juninas. O repórter Antônio Vital acompanhou a votação.
22: A menos de uma semana do início de junho, mês dos tradicionais festejos juninos Brasil afora, a Câmara dos Deputados aprovou o projeto que institui o circuito nordestino de quadrilhas juninas. O circuito, de acordo com a proposta apresentada pela deputada Fernanda Pessoa, do PSD do Ceará, é composto pelas cidades de Juazeiro do Norte e Maracanaú, no Ceará, Campina Grande e Patos, na Paraíba, e Caruaru e Petrolina, em Pernambuco. O projeto inclui o circuito formado por esses municípios no calendário oficial de eventos do Ministério do Turismo e na lista de patrimônio cultural e imaterial da região Nordeste. O objetivo é incentivar o turismo cultural e regional, preservar e difundir as tradições nordestinas e fortalecer a economia criativa e as cadeias produtivas locais, como disse o relator do projeto, o deputado Yuri do Paredão, do MDB do Ceará.
23: O projeto de lei aqui analisado tem o objetivo de reconhecer a relevância cultural, social e econômica da cultura tradicional junina na região Nordeste, especialmente das quadrilhas juninas, tão importantes e tradicionais na região. Os festejos juninos das cidades citadas se destacam nacionalmente e internacionalmente por sua grandiosidade e estrutura profissional, com importantes impactos positivos no fomento à economia local por meio da geração de empregos e dinamização dos setores de serviço do turismo.
22: O projeto foi aprovado de maneira simbólica pelo plenário, sem votos contrários. O deputado Eduardo Bismarck, do PV do Ceará, disse que no futuro outros municípios podem ser incluídos no roteiro.
24: Muitas outras cidades também, muitos outros destinos do meu Ceará, como a minha cidade do Aracati, poderiam estar contemplados no parecer, mas entendo que estão lá as mais relevantes nesse momento e tradicionais, e que no futuro outras tantas serão inseridas e que podem aí tá trazendo mais visibilidade para esses eventos culturais.
22: O projeto

0: aprovada no meio da tarde em comissão especial a proposta de emenda à Constituição que reduz a jornada de trabalho para 40 horas semanais, prevê a implantação do novo modelo em duas etapas.
1: Segundo o texto, 60 dias após a promulgação da nova emenda constitucional, a jornada semanal no país passará para 42 horas, já com 2 dias de repouso remunerado por semana. Depois de 12 meses, a nova carga máxima de trabalho por semana no Brasil cairá para 40 horas.
0: O relatório aprovado é um texto elaborado pelo deputado Léo Prates, do Republicanos da Bahia, para duas propostas que previam a redução da jornada semanal de trabalho.
1: O presidente da Câmara, deputado Hugo Mota, afirmou que a aprovação da 6x1 será a maior entrega do parlamento para a classe trabalhadora. O repórter Luiz Gustavo Xavier tem os detalhes.
2: O presidente da Câmara, Hugo Mota, afirmou que a aprovação da proposta de emenda à Constituição, que reduz a jornada de trabalho para 40 horas semanais e acaba com a escala de trabalho 6x1, será a maior entrega da história da Câmara para a classe trabalhadora do país. Segundo Hugo Mota, o parlamento já aprovou muitas reformas econômicas, mas a aprovação da PEC terá consequências na qualidade de vida dos trabalhadores.
3: Sinto que esse é o sentimento majoritário da casa, né? Você pode ter um ponto ou outro que tenha divergência, é natural, é do debate democrático, mas aquilo que para nós é fundamental, que é a redução da jornada de 44 para 40 horas, a mudança na escala, o fim da escala 6x1, garantindo 2 dias de descanso para o trabalhador sem redução salarial. Isso, na minha avaliação, eu sinto que tem ampla convergência política.
2: Em relação ao prazo proposto de 60 dias para a transição da mudança na jornada, Hugo Mota afirmou que o período curto não terá efeitos na economia. Segundo ele, os que se colocam contra a mudança sempre dizem que haverá consequências catastróficas e esse discurso se repete sempre quando algum interesse é ferido.
3: Eu não acredito primeiro em mudança na transição. Eu penso que essa transição de um ano, ela é uma transição justa. Há muito tempo a classe trabalhadora espera por essa mudança. É importante lembrar que por diversas vezes, em 2004, em 2010, se tentou reduzir a jornada de trabalho e não foi possível. E eu penso que essa medida é a medida que você tem que ter coragem de enfrentar. Nunca terá o tempo perfeito para se discutir isso.
2: Hugo Mota afirmou ainda que haverá na própria Constituição previsão de que eventuais flexibilizações sejam regulamentadas por projeto de lei. Ele explicou que alguns setores que serão afetados poderão ter regras específicas. Da Rádio Câmara de Brasília, Luiz Gustavo Xavier.
0: Melon Solano, do PT do Piauí, considera o fim da jornada 6x1 como um avanço histórico para os trabalhadores brasileiros. No entendimento do parlamentar, uma escala de 40 horas semanais sem redução salarial vai aumentar a produtividade e melhorar a qualidade de vida da população.
1: Jorge Sola, do PT da Bahia, argumenta que os ganhos de produtividade gerados pelos avanços tecnológicos devem se reverter em qualidade de vida para os trabalhadores, o que inclui a redução da jornada de trabalho. Ele assinala que as elites econômicas sempre foram resistentes a conquistas sociais.
0: Ayrton Faleiro, do PT do Pará, acusa a oposição de tentar inviabilizar a redução da jornada de trabalho ao propor uma escala de 4 dias trabalhados por 3 de descanso. O deputado reforça que a prioridade é garantir a escala 5x2, com 40 horas semanais e sem redução do salário.
1: Juliana Cardoso, do PT de São Paulo, avalia o fim da jornada 6x1 com uma conquista essencial para a dignidade e a saúde mental dos trabalhadores. A deputada também considera que a oposição age com demagogia ao apresentar propostas alternativas para tentar atrasar a votação.
0: Jaque Rocha, do PT do Espírito Santo, afirma que a Câmara tem a oportunidade de devolver o protagonismo ao trabalhador, ao ouvir o clamor das ruas pela redução da jornada. Segundo ela, os sindicatos patronais pressionam por isenções fiscais e desonerações e se omitem no bem-estar do trabalhador.
1: Paulo Teixeira, do PT de São Paulo, também ressalta a redução da jornada de trabalho e exalta os programas do governo federal para diminuir as desigualdades sociais. De acordo com o parlamentar, o Brasil não voltará a um passado que atacou os sindicatos, achatou salários e diminuiu oportunidades.
0: Rosângela Moro, do PL de São Paulo, classifica a proposta do governo federal de redução da jornada de trabalho como populista e eleitoreira e sem o debate profundo da matéria. A parlamentar defendeu a PEC 44, que estabelece o pagamento por horas trabalhadas e preserva a liberdade de escolha do profissional.
1: Renildo Calheiros, do PCdoB de Pernambuco, afirma que a redução das horas trabalhadas no país será uma conquista histórica. Ele destacou que a medida medida visa combater a desigualdade estrutural do Brasil, rompendo com mentalidades arcaicas da elite econômica.
0: Florentino Neto, do PT do Piauí, considera o fim da escala 6x1 um passo histórico para garantir mais qualidade de vida à classe trabalhadora. Ele afirma que a medida dará ao povo brasileiro mais tempo de descanso, possibilitando maiores períodos de convivência comunitária e familiar.
1: Kiko Seleguin, do PT de São Paulo, sustenta que a escala 6x1 prejudica o desempenho da economia por aumentar a rotatividade nos setores produtivos. Ele considera que a redução da jornada de trabalho para 5 dias semanais representa um avanço na qualidade de vida dos brasileiros.
0: Valdenor Pereira, do PT da Bahia, defende a aprovação da PEC do fim da escala 6x1 sem diminuição dos salários. O parlamentar afirma que a iniciativa, além de estimular a geração de empregos, pode melhorar a saúde dos trabalhadores e reduzir a pressão sobre o SUS.
1: Dr. Francisco, do PT do Piauí, pede apoio do Congresso ao fim da escala 6x1 e destaca a mobilização política em defesa da medida. Ele acredita que a mudança pode melhorar a qualidade de vida dos trabalhadores, com mais tempo para convivência familiar, lazer, saúde física e mental.
0: Gilmar Tato, do PT de São Paulo, relembra marcos históricos das leis trabalhistas e destaca a atuação de movimentos sociais e sindicais na defesa da redução da jornada semanal de trabalho. Ele afirma que a proposta amplia o tempo de convivência familiar e contribui para a redução das desigualdades.
1: Orlando Silva, do PCdoB de São Paulo, parabeniza a mobilização de sindicatos e movimentos sociais em defesa do fim da escala 6x1, afirmando que a mudança pode ampliar oportunidades de emprego. Ele sustenta ainda que avanços tecnológicos permitem reorganizar o trabalho sem redução de salários.
0: Benedita da Silva, do PT do Rio de Janeiro, lembra que a luta pelas 40 horas semanais de trabalho vem desde a Assembleia Constituinte de 1988. De acordo com a deputada, a atual escala reflete uma relação de submissão do trabalhador em relação ao empregador.
1: Para Talíria Petrone, do pessoal do Rio de Janeiro, a escala 6x1 provoca desgaste físico e emocional, especialmente entre mãe solo. A deputada relembra o período em que trabalhou em telemarketing para relatar jornadas exaustivas, baixos salários e a dificuldade de conciliar trabalho e vida familiar.
0: Na opinião de Aloysio Mendes, do Republicanos do Maranhão, o fim da escala 6x1 pode garantir mais qualidade de vida aos trabalhadores sem prejudicar empresários e empregados. Após a aprovação na Câmara, o deputado espera que o Senado acelere a análise da proposta para beneficiar os trabalhadores.
1: Nas palavras de Arlindo Quinária, do PT de São Paulo, a proposta da oposição para a jornada 4x3 esconde uma transição longa e o aumento das horas semanais. O deputado acredita que os parlamentares contrários ao fim da escala 6x1 tentam reduzir os direitos da CLT.
0: Carol D'Artora, do PT do Paraná, classifica a escala 6x1 como um mecanismo de exaustão física e social que retira do trabalhador o direito à vida. Ela destaca que o modelo atual prejudica especialmente mulheres e populações periféricas, roubando tempo de convivência familiar e saúde mental.
1: Alice Portugal, do PCdoB da Bahia, celebra a discussão histórica pelo fim da escala 6x1, classificando a jornada atual como exaustiva e prejudicial à saúde do trabalhador. Ela questiona a eficácia do modelo para a produtividade e destacou a injustiça enfrentada por categorias como comércio e enfermagem.
0: Juninho do Pneu, do PSDB do Rio de Janeiro, também defende o fim da escala 6x1 como medida essencial para garantir dignidade ao trabalhador. Ele ressaltou que a transição deve ocorrer sem redução salarial, permitindo maior convívio familiar e saúde daqueles que movem a economia nacional.
1: Daniel Almeida, do PCdoB da Bahia, celebra a redução da jornada semanal e destaca que as mudanças favorecem o convívio familiar, o descanso e a qualificação profissional, trazendo mais produtividade econômica.
0: Sargento Gonçalves, do PL do Rio Grande do Norte, defende que o debate sobre a redução da jornada inclua a escala 4x3. O deputado afirma que esse modelo daria ao trabalhador mais tempo para descanso, estudo, convivência familiar e complementação de renda.
1: Sargento Gonçalves afirma que partidos de esquerda rejeitaram a proposta mais ampla de redução da jornada. Ele também defende maior flexibilidade na relação entre empregadores e trabalhadores, com pagamento por hora trabalhada.
0: Bongás, do PT do Rio Grande do Sul, defende a redução da jornada de 44 para 40 horas semanais, sem diminuição de salário. O deputado rejeita o argumento de que a medida prejudica a economia, comparando a crítica à resistência histórica contra a ampliação dos direitos trabalhistas.
1: Enfermeira Rejane, do PCdoB do Rio de Janeiro, afirma que o fim da escala 6x1 beneficia principalmente trabalhadores submetidos a jornadas exaustivas. Ela alerta que a situação atual prejudica profissionais de atividades essenciais, além de comprometer a qualidade do atendimento à população.
0: O fim da escala 6x1 é uma das propostas incluídas na pauta do plenário da Câmara. As informações sobre o resultado das votações de hoje estarão na edição de amanhã.
1: Termina agora o Jornal Câmara dos Deputados, com trabalhos técnicos de Everson Urani e apresentação de Márcio Aquiles Sardi e José Carlos Andrade. Uma ótima noite para você.
0: Boa noite, a Voz do Brasil volta amanhã.
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0: Alô, bom dia! Todo mundo ligando o radinho de novo, todo mundo voltando para a sintonia certa. Agora sim, agora estamos chegando aí para fazer juntinho com você a madrugada mais acolhedora do rádio, a madrugada mais interativa do Brasil. É aqui com a gente, depois de um show de transmissão e o galão, hein? O galão ganhou! E você acompanhou tudo, tudo aqui na Itatiaia. E agora você tem todos os detalhes, todas as informações no nosso site itatiaia.com.br e também nas nossas redes sociais no arroba Itatiaia Oficial, arroba Itatiaia Esporte. Então é isso, 5 minutos desse novo dia e dá licença que nós estamos chegando para fazer aquele programaço, aquele que deixa você ainda mais ligado, ainda mais antenado, ainda mais bem-humorado e abençoado também. Cola esse radinho aí e vai ser aquele prazer, aquela alegria. E é claro, é sempre muito bom quando você já começa o dia interagindo comigo. Fala comigo, meu desenrolado! Bom dia, Tinelão na área.
1: Bom dia, Gutenberg Gomes de Barbacena.
0: É, depois da Voz do Brasil, a gente tem que dar uns gritos aqui, uns apitos pra turma ligar o radinho de novo, né?
1: Estamos no horário certo, viu? É nós mesmo, Gutenberg e Tinelão.
0: Aí sim, e você do outro lado do radinho é sempre convidado a vir pra cá fazer o programa juntinho com a gente. E esse programa tão especial quando chega a quinta-feira. Ah, mas é aquela quinta-feira da saudade, é aquela quinta-feira em que a gente vai resgatar aqui uma boa lembrança.

0: passado é um lugar lindo para se visitar. Não dá é para morar no passado e viver apenas das glórias do passado. Então, vamos viver intensamente esse dia de hoje. Olha, Tinelão, eu não quero assustar você não, mas 28 de maio de 2026, o mês 5 já está encaminhado para o vinagre da história, hein?
1: Ah, Gutenberg, se você for analisar, segunda-feira já é junho.
0: Junho?
1: Segunda-feira já é mês de junho, olha pra você ver.
0: E aí vem festa junina, quentão, canjica.
1: Levanta a mão pra cima.
0: E diga obrigado.
1: Hoje é quinta-feira.
0: E amanhã?
1: Não tem feriado.
0: Não tem não, mas na semana que vem tem.
1: Semana que vem Corpus Christi.
0: Aí sim, a turma já tá olhando para aquele vermelho na folhinha, imaginando mil coisas, mil possibilidades também. Então é isso, 7 minutos desse novo dia. Olha, já estou ouvindo ao longe aquelas músicas boas da festa junina. Sobe aí, DJ Anarie. Olha o tu. Ei, coisa boa. Eu gosto muito do mês de junho, hein?
1: Eu não gosto, não. Eu amo.
0: Ei, beleza, hein?
1: Quadrilha, roupa bonita, barraquinhas. E a quadrilha, ela é uma festa popular.
0: É verdade.
1: Em todos os bairros, em todas as comunidades. Tem pro rico, tem pro pobre, tem pra todo mundo.
0: Tem pra todo mundo. E é um clima gostoso, né? Que a gente resgata aquelas boas lembranças também lá do interiorzão.
1: Aí você falou, meu dizinho.
0: Rolado. E o João Batista, é gente boa ou é gente nossa, hein?
1: Eu tô pra falar com você que se tivesse uns 4, 5 João Batista desse no mundo, o mundo era melhor.
0: E quem é esse simpático junto com você aí? Hã?
1: Esse que vai somar no novo time de segurança aí, ó.
0: Aí sim. Qual é o nome dele?
1: Luiz.
0: Hã?
1: Luiz.
0: Luiz?
1: Luiz tá tirando vagabundo no muro.
0: É, bruto.
1: Bruto.
0: Aí não mexe com o Luiz não, hein?
1: Mexe com o Luiz, você vê, meu filho.
0: É, beleza. Então, um abraço pra essa turma querida que cuida também da segurança. E você sabe, né, o Tinelão, onde tem uma portaria, uma vigilância, uma segurança, sem o radinho ligado na Itatiaia na madrugada, dá pra ser feliz?
1: Aí cochila.
0: Cochila.
1: Aí rouba até o portão do trilho e não vê.
0: Eita.
1: Agora com o radinho ligado na Itatiaia, meu filho, mas não passa um mosquito.
0: Aí sim, aquele plantão atento, ligado. Itatiaia. É, vem com a gente, 9 minutos desse novo dia, então estamos chegando e é claro, apresentando o timaço escalado pela Itatiaia para levar até você essa madrugada diferenciada. Não tem no rádio brasileiro um programa igual a esse, pode ter até melhor. Melhor tem, Tinelão?
1: Não.
0: Não.
1: Pode até querer ser igual, melhor tem não.
0: Não, igual não tem não. Pode.
1: Estamos, ó.
0: Ó, igual o balão da festa junina, hein?
1: Nós estamos igual o ET em cima da bicicleta, decolando.
0: Decolando e passando na frente da lua e todo mundo vendo, né? Então é claro que o nosso timaço já está prontinho. A dengue informa, sai o peixão. Peixão tá num pigarro danado, tá fumando cigarro, aquele que leva lá, Samarino, tá Samarino. Demais ali.
1: Tá num pigada, é poeira, é o carpete. Você sabe que aqui se um gripar nessa rádio aqui, morre todo mundo, né? Isso é um aquário.
0: O submarino, hein?
1: Se tiver um porteiro gripado, morre até o diretor. Isso é um aquário, não tem uma janela aqui não, hein?
0: É igual o submarino, hein?
1: Duas coisas que eu já me avisei minha família, se eu morrer de pigarro, pneumonia e friagem, processa a rádio, porque se é ar-condicionado no 15 também, ninguém aguenta um trem desse, não. Bruto
0: gelado. Então é isso ali, a dengue informa o nosso peixão, gente boa aí, ó. É daqui mesmo, isso é
1: cria, hein? É cria do Concórdia.
0: É cria da Concórdia, é? Gente boa toda vida. Então, o nosso peixe que tá aqui nos prestigiando também, sempre uma alegria. É bom também quando ele tá voltando pra casa de balada e liga querendo alô, e só que ele não ouve o alô, não dá tempo, né?
1: A moça cortou tudo.
0: É, agora ele é um novo cara, né?
1: Acabou.
0: Ela
1: chegou cortando, comendo pelas beiradas, mostrou pelos dotes dela, falou, acabou, tá?
0: Agora ele tá todo mexido também, botou cabelo.
1: Tá bonito, tá bonito.
0: Tá bonito, é. É um outro peixe, hein?
1: É um novo cara.
2: Abre a porta, Mariquinha.
0: Ah, não vai abrir, não, hein?
1: Aí ele chegando, chapado.
0: Chapado. Manda um alô pra mim aí que eu tô ligado, hein?
1: E no Instagram é arroba Fala Peixe.
0: Fala Peixe. Ei, é bom, ele comenta tudo, futebol, o homem tem argumento também, né?
1: Ou ele é bom, ele é nosso.
0: É nosso também. Então, bom descanso aí pro nosso Peixão e ele está de volta também depois de uma folga. Dormiu, meu filho? Ah, graças a Deus, que também tá parecendo urso panda, olheira e sono. Com o que você trabalha, meu filho? Eu trabalho com sono.
1: Sono e preguiça.
0: E vontade de ir embora.
1: E aí, saiu do 0-0? Ele tá do 0-0 desde janeiro.
0: Esquece.
1: Você tá isento, né? Mais um dia dos namorados chegando e nada, cabeça de cotonete.
0: Ele tá esperando passar o dia pra não gastar.
1: É, vai começar a namorar dia 12 de junho.
0: E beleza. Então, depois daquele merecido descanso também de mais um guerreiro da madrugada, ele está de volta. Júlio Silva é o difuntão das madrugadas.
2: Olha eu aí.
0: E hoje folga do nosso Roger Loures. E quem está ali é o nosso Davizão Meireles. Gente boa, hein?
1: Cabelinho de anjo, namorador.
0: É a juventude do rádio. Mas essa juventude tem que andar com esses velhos aí, que esses velhos é que sabem das coisas, hein?
1: Aí, você pega na mão desses meninos, parece que tá palpando um balão de festa, tão liso.
0: Não tem um sabe, galo de vassoura.
1: Você sabe que eu tenho 8 Pai Nosso pra rezar por conta dele, né?
0: Por quê?
1: Eu jurava que ele não gostava. E eu tô lá no Corel, vi ele agarrado na namorada dele, beijando de língua. Joguei água benta em mim mesmo.
0: Ele não gosta de barbeiro, né?
1: Aí, abre o microfone 37, só pra dar um boa noite aí.
0: É verdade.
3: Só boa noite, que o último que falou muito foi mandado embora.
0: É verdade.
4: Boa noite.
0: Aí, olha o Davi.
1: Eu tenho
0: aí,
1: um Pai Nosso pra rezar por conta dele. Vi a carrada namorada dele lá no Corel, os beijos de língua.
0: Nosso Davizão ali, ó. É a juventude do rádio que nos ajuda também a fazer o programa com muito talento, muita boa vontade e, é claro, a programação musical do nosso querido do querido mestre Sattler, que está de volta, hein?
1: Está de volta, chega de férias e a programação é por conta dele.
0: É isso aí, caprichando para encantar e surpreender os ouvintes da madrugada e aqui novamente reunida a Dupla!
2: Somos um casal.
0: Dupla de comunicadores, dupla de amigos da madrugada, de pessoas iluminadas e amparadas pelo Divino Espírito Santo para levar aqui 4 horas. 4 horas de muito conteúdo, muito bate-papo. E aí realmente é só mesmo na força e na fé que nós vamos rompendo aí e encantando os ouvintes da madrugada. Isso é que é gratificante demais, hein?
1: É verdade, viu, Gutenberg? E nada melhor do que falar a frase principal no início do programa. Com fé no Pai,
0: o inimigo, ó, cai.
1: Na hora. Então, ouvinte, põe fé no Pai que

0: Olha quem tá ligado no programa aqui, meia-noite, 15 minutos desse novo dia, marcando aqui o sinalzinho eletrônico. Tinelão, abraço para Bruno Oliveira, grande profissional, grande mestre de cerimônias também, nos ouvindo agora, voltando de um evento e curtindo o nosso programa Dona da Noite. E é galã também esse Bruno Oliveira, hein?
1: Ô, Bruno Oliveira, gente fina da melhor qualidade, um abraço para você.
0: Valeu, querido, bom retorno aí, bom descanso também. É mais um guerreiro do microfone, brilhando nos palcos e na vida. Valeu, Bruno, sempre uma alegria saber que você tá aí juntinho com a gente. Então, essa dupla, é dupla de comunicadores, já está a postos aqui. Eu sou Gutenberg Gomes, desde quando era criancinha pequena, sonhando um dia chegar aqui ao microfone da Top 1 do Brasil para fazer uma boa história. E veja você, Tinelão, já vamos completar em breve 4 anos de Rádio Itatiaia. Que privilégio, que honra, que bênção de Deus nas nossas vidas. Como tudo mudou e mudou para melhor aí depois que a gente vestiu essa camisa e foi abençoado por tanta gente boa que nos abraça e nos segura a nossa mão também, né?
1: É verdade. Você lembra que as velhinhas que aposenta e fica no bar ou na porta do bar comentando: não, minha época é na Belgo, minha época é lá na Manesma.
0: É verdade.
1: É picar. Nós dois vamos poder falar, e a época nossa, hein, lá na Itatiaia?
0: A gente fez história lá, hein, Tinelão?
1: É, Gutenberg, nós virava a noite que ninguém aguentava, não, é só nós.
0: É verdade, andamos lá, né, contando história e tal, mas enquanto isso, vamos escrevendo essa história dia após dia. Olha aqui o nosso querido Diego, o Diego Lucas também é de Sarzedo, está saindo agora da nossa co-irmã. A TV Band Minas está ligado no programa e está dizendo que o programa é excelente. Ô, querido, obrigado, um abraço para você. Então, essa turma aqui realmente é a grande família da comunicação. A gente não pode enxergar todo mundo como rival, adversário, concorrente. É comum até, ô Tinelão, é gente do rádio dizer assim: não, não conheço, nunca, Tinelão? Que é isso? É o cara do caminhão? Ou seja, infelizmente, né? É um hábito da nossa categoria de não reconhecer o trabalho do outro. Então a gente precisa. É, meu filho, Gutenberg, ele não morreu, não?
1: Goran.
0: Ele tá na Itatiaia? Não sabia, pra mim ele tinha saído do rádio.
1: Ah, mas também Itatiaia tá com mais nada, não? Menosprezando.
0: Ah, meu Deus, como
2: tá
0: é que
2: doido,
0: não tem base o um negócio desses, não, né? Mas então aqui nós estamos sempre agradecendo todos esses grandes comunicadores do rádio, amigos, emissoras, agora mais de 80 emissoras retransmitindo o programa, e aí os colegas lá do interior sempre falando da gente, valorizando o nosso trabalho. Isso é gratificante demais, viu?
1: Demais, viu, Gutenberg? Por falar em colega, aqui ó, o Juninho, lá de Garapé, trabalhou comigo muitos anos na caçamba, tá ouvindo o nosso programa, falou: bom dia, Gutenberg, aqui é o Juninho de Garapé, na companhia de vocês, embicado e direcionado a Barão do Cocais, ótimo dia pra nós. Ô Juninho, vai com Deus. É meu amigo, trabalhava na mesma família que eu, lá na mesma empresa, bruto, da viagem igual rato.
0: Aí, que beleza. Então é isso, então é claro que sempre um prazer, uma alegria mandar esse de amigo pra amigo. Diga alô comigo na Itatiaia. Tô ficando melhor a cada dia, hein? E tô ficando galã também, eu não sei.
1: Escureceu o cabelo, melhorou 100%.
0: E tô deixando o cabelo crescer agora. Eu não vou cortar cabelo à toa mais, não, sabe? Dá trabalho pra crescer.
1: Esses cabelos grandes, assim, eles combinam muito com quem tem um rosto bonito.
0: E aí? Combina comigo, então?
1: Não.
0: Ah, meu Deus.
1: Nossa, que é desprovido, beleza? Vai no básico. É cabelinho cortado do exército.
0: Cabelinho na
1: régua.
0: Sem
1: tatuagem, sem brinco, sem cabelo colorido. Vai no básico.
0: É mesmo?
1: Quem não tem beleza, vai no básico.
0: Mas minha mulher falou: você tá cada dia mais bonito. Cabelo.
1: Ela jurou na igreja, agora é o quê? Fazer o quê? É ficar com você o resto da vida. Meu gilia.
0: Ei, delícia. E não sei porque de vez em quando ela canta aquela música do Evaldo Braga pra mim, sinto a cruz que carrego bastante pesada. Ah, meu filho, agora é pegar com Deus e carregar a cruz que cada um tem pra carregar nessa vida, né?
1: É verdade, Gutenberg, mas é uma cruz que na mesma hora que ela tá pesada, ela tá leve, né?
0: Claro,
1: o casamento
0: claro.
1: É feito disso, graças a Deus. A gente tem uns altos e baixos.
0: Olha, é verdade, olha o nosso Evaldinho aí, ó.
1: Ah, mas isso é o hino do casamento.
0: Tinha uma veinha que reclamava do marido dizendo assim, ah, mas Deus me deu uma cruz mais pesada do que eu aguento carregar. Ah, cruz pesada que tá no meu ombro aqui.
1: Carga de vidrem. Minha mãe falava assim, ô fardo. Eu com 41 anos já não era fácil de ganhar menino, gravidei da C3. Você sabe que a minha ganhou 41, né?
0: 41.
1: Aí ela fala assim, eu já quase na menopausa, seu pai me engravidou. Foi mentira, ele tava com a amante, a senhora engravidou pra ele não largar a senhora.
0: É a rapinha do tacho, né?
1: A rapa do tacho, quase que eu não vinha.
0: Eu também sou caçula lá em casa de quatro irmãos, hein?
1: Em casa é cinco.
0: É.
1: É bom ser caçula que você apanha mais.
0: É verdade, e a gente pega uma fase melhor da vida, porque os mais velhos é que roem uma imbira danada pra depois a gente ter uma condiçãozinha melhor, né?
1: Em casa meu pai desperdiçou dois girino. Os dois mais velhos são inimigos mortais da mão de obra. Nunca calejou a mão.
0: No comercial do cine eles mudam de canal, é?
1: A vaga de empregos, arranca a televisão na tomada.
0: É, bruto.
1: Parece que tombou um ônibus com 32 preguiçosos, lá ia passando na hora, em vez dos espíritos subir, encarnou nesse.
0: Ah, mas é dessa maneira. E aqui do meu lado está esse fenômeno das redes e que o rádio abraçou e o rádio absorve o talento do comunicador. É um comunicador nato e que tem tanto para dizer, tanta história para contar e representa aqui nessa bancada também os irmãos do Volante Grande, do Chapéu Virado, daquela buzina bruta. Sai da frente que nós vamos acelerar agora e todo mundo embarcando aí na nossa boleia ou então na nossa carga. Ligou? Opa.

0: Do carrinho, peraí, do carrinho.
1: Opa, carrinho. Isso, é bom ou ruim?
0: É ruim.
1: Eita. Agora desgraçou, foi tudo aí, ó. Eita.
0: Aí é menino novo. Lago freio do motor ligado.
1: Tá fazendo videozinho pro TikTok.
0: Isso, calça cagada e cordão no pescoço.
1: Eita.
0: E bandeira.
1: Eita. Opa. Vou parar esse caminhão agora que dá fé.
0: E tampando a cozinha dos amigos de poeira de pato de posto.
1: E lá o Iratimi esperando pra fazer aquele comezinho, a hora dos meninos. Agora ele tá fazendo a hora dos meninos, só lugar longe, hein?
0: Só empresário.
1: Só empresário.
0: Ele só sai picanha.
1: Ele bandeou pros ricos agora, hein?
0: Isso.
1: Cadê os homenzinhos tudo encarvoado?
0: Mas continua sem camisa na casa de família.
1: É, velho. Ah, daqui a pouquinho as mulheres tá largando os maridos.
0: Ah, você fica trazendo esse homem de ferro aqui dentro da minha casa aqui.
1: Tá doido, você falava.
0: Aqui dentro da minha casa aqui.
1: Tá doido, você falava comigo que todo caminhoneiro é barrigudo.
0: É, isso é bruto.
1: Que muque tem esse
0: só
1: bruto.
0: Só tem músculo esse maligno.
1: Tá doido. Então é isso. Fala comigo, meu Dizim.
0: Rolado.
1: Fala Dizim.
0: Meu Dizim.
1: Freado.
0: Aí sim, papai.
1: Ei, beleza.
2: Saí, baixando.
1: Vamos acelerando nessa madrugada, semana tá voando também, hein, ô Tinelão?
0: Gutenberg, quinta-feira já, rapaz. Graças a Deus, você sabe que se tá passando rápido, é porque tá boa.
1: É verdade.
0: Pergunta pra uma pessoa que tá esperando uma coisa muito importante, o tempo não passa.
1: É.
0: Então, se pra nós tá passando rápido, é porque as coisas estão favorecendo, graças a Deus, e rezamos pra isso.
1: É isso aí. Pergunta pra um menino que vai tomar bomba no fim do ano por um ponto, se lá no mês de maio, né, naquele finalzinho de maio, eu desse um sanguinho a mais, eu teria sido aprovado. Então, se também eu tivesse quatro rodas, eu seria um jipe, né?
0: Minha mãe fosse homem, eu tinha dois pais.
1: É, mas essa, ou então no dia nascido, né?
0: Tinha nada, tava guardado até hoje.
1: Olha aqui, 24 minutos desse novo dia. O que, que nós temos aí de efemérides para um dia como hoje, esse 28 de maio, hein, simpático?
0: Ô, Gutenberg, o estagiário do Google hoje estava de férias.
1: É mesmo, é? Nada?
0: Não, estava de férias, não, estava trabalhando.
1: Ah.
0: Hoje só tem um dia muito importante. Hoje é o Dia Mundial da Luta pela Saúde da Mulher.
1: Aí sim, hein?
0: E temos que ter essa consciência de não só informar, como apoiar a mulher a consultar.
1: É,
0: quando a sua esposa falar que tem uma consulta, sua namorada, você incentiva ela a consultar, paga o aplicativo, leva ela,
1: vai,
0: ajuda
1: ela
0: a marcar.
1: Tem ciúme de médico? Vai com ela lá.
0: Vai lá pra você ver se dá tempo de olhar, se tem corrimento, se tem alguma coisa, e paquerar, meu filho. Profissional é profissional. Eu tô com cheirinho esquisito que deve ser corrimento. Ele tá caçando o S do enfrentamento, meu filho. Ele quer ganhar o dinheiro dele e embora. O vizinho deu crise lá nos hospital Santa Rita.
1: E geralmente tem uma coisa boa em casa.
0: A mulher foi consultar, o médico deu de cima dela. Eu pensei, será que ela foi consultar, né?
1: Deve ser a Juliana Paz também.
0: Não, você tem que ver com tijolo. Eu pensei, deve mostrar. Ela deve ter ido consultar o silicone novo pro médico assediar ela. O que ela foi fazer? Ah, tá com uns cheirinhos esquisitos, uns corrimentos. Eu falei, meu filho. O homem deve ter colocado 15 máscaras.
1: Eita.
0: Você é profissional, você tem que confiar mais no profissional.
1: É verdade.
0: Uma besteira.
1: Se bobear, assim, faria até aquela ânsia assim.
0: Meu filho, confia no profissional. É claro que tem alguns que decepcionam, né?
1: É.
0: Larga uma tesourinha no abdômen, uma casinha.
1: Isso é raro, é raro.
0: Mas tem que confiar na turma, assim, ué.
1: É verdade.
0: Quebrou a frente do hospital toda.
1: Porque
0: o médico tava olhando muito se a. Negócio pro menino nascer dilatação.
1: Ah, tá.
0: O médico também, eu vou te falar, manico do parto. A mulher de dois em dois. Diz que ele ficou 24 horas falando, tá com 4 centímetros.
1: Abre a porta, mariquinha.
0: O filho, o menino abriu a mancela. Não, tá com 15 centímetros, eu saio sozinho. Ai, porra, que o parto, eu saio sozinho dessa caverna.
1: Tem alguém aí? Tem alguém aí?
0: Foi 24 horas falando, agora tá
1: tem
0: com
1: base, né?
0: Agora tá com 4 centímetros de dilatação.
1: É.
0: Passava 20 minutos, tá com 4 centímetros. O menino abriu ele mesmo as mãozinhas. Sai daí, doutor. Corta esse umbigo aqui que eu tô saindo.
1: Ah, então o dia da saúde da mulher, não é isso?
0: Hoje é o Dia Mundial da Luta pela Saúde da Mulher. Você que é mulher, não esqueça, não espere chegar o outubro rosa, não. Você, o outubro rosa é um mês muito importante de conscientização, mas você pode fazer isso o ano inteiro, porque infelizmente o câncer, essa doença não tem mês e nem data certa.
1: É verdade, e coincidência, eu abri agora aqui o arroba Itatiaia Oficial e tem a foto dessa.
0: De conscientização, mas você pode fazer isso o ano inteiro, porque infelizmente o câncer, essa doença não tem mês e nem data certa.
1: É verdade. E coincidência, eu abri agora aqui o arroba Itali...

0: horas lá na mão de um cara que, eu vou te contar, é duro, né? É duro. É
1: 27 horas na mata, escalou um barranco de 10 metros, passou uma noite no frio, desidratada, para não morrer, porque o traste, o tronco de manga molhado, não aguenta segurar
0: a onda. Resto de menor quantia,
1: né? Resto de menor quantia, ele fez, sabe o quê? Ela é minha, é um produto, se não é meu, não é de mais ninguém. Mas graças a Deus, esse desfecho foi bom, porque ela tá viva, saudável, e ele tá no lugar que ele deve morfar.
0: É isso aí. Muito bem, então, desejamos aí boa, bom restabelecimento para ela e uma nova chance de viver e ser feliz no amor. Não pode desanimar do amor também, não. Muita gente que passa por uma experiência ruim e depois acha que não existe amor, mas quando a gente começa a desacreditar do amor, da felicidade que o amor traz, da alegria que é ter uma família, aí tá tudo perdido e tudo errado, né?
1: E Deus escreve certo por linhas tortas. Às vezes a pessoa que vai te fazer feliz tá do seu lado.
0: Exatamente.
1: Não, tô jogando indireta pra você não, tô só explicando.
0: Opa, peraí.
1: Às vezes a pessoa que vai te fazer
0: feliz. Dá pra largar minha mão aí depois de falar isso?
1: Às vezes a pessoa que vai te fazer feliz tá mais próximo que você imagina, e você perdendo esse tempo todo com esse traste que vive te ameaçando, vive abusando de você, ameaça os seus parentes, não gosta dos seus filhos porque é enteado dele. Cuidado, isso é só um sinal, viu, do que pode acontecer no futuro. Quem ama não vira as costas pros seus filhos, quem ama não abusa de você, quem ama não te encosta a mão, a não ser pra amar.
0: É isso.
1: A mão você encosta na mulher pra acariciar e fazer massagem.
0: É.
1: Esse negócio dá tapa, não.
0: Jamais, jamais. Então é isso. Olha aqui, 12:29, que mais nós temos aí? Aniversariantes famosos, temos?
1: Nada, nenhum famoso fazendo aniversário hoje.
0: Tá brincando, é? Olha, mas
1: posso até ir no chat, porque o Google hoje foi o estagiário que começou ontem.
0: Um dia 28 de. Mas você foi na Wikipédia?
1: Foi.
0: Wikipédia.
1: Aqui, ó. Fazem aniversário.
0: 28 de maio.
1: 28 de maio. Vamos ver se o chat GPT é bom? Coloquei. Famosos que fazem aniversário dia 28 de maio. O Kylie Minogue.
0: Não, é a Kylie Minogue. É Kylie cantora. Minogue. Cantora, é.
1: Phil Foden.
0: Jogador de futebol.
1: Ah, você tá por dentro, hein?
0: Ô, meu filho, aqui comigo é.
1: Cameron Boyce, ator da Disney. John Forrest, vocalista do Creedence.
0: Ah, o Fogerty.
1: Isso.
0: Olha.
1: Patty Adams, Rafael Almeida,
0: Henrique, tá bom.
1: Deve ser com Henrique e Juliano.
0: Ah.
1: E tô falando com você, só esse Henrique.
0: O defuntão, o John Fogerty do Creedence merece um playzinho aí, porque eu vou te contar, olha lá o Ricardão lá que gosta de rock and roll também, e o Creedence é, olha aí que beleza, hein? Não é isso não, meu filho.
1: Nossa, isso aí é a Loki.
0: A Loki Creedence.
1: Ele não pode folgar, não.
0: O Penil tá fazendo escola, hein?
1: Ah, deixou uma vitamina no banco.
0: Aí, ó. Aí, isso é bom demais.
1: Isso é bom, isso é bom.
0: Você tá doido? Isso aí, menino canta, velho.
1: O refrão canta. Dela eu sei traduzir.
0: Ah, é? Vai lá então. Pera aí, ó.

0: que é bom, ó.
1: Agora que eu quero ver aí. Vai.
0: Ao anão. Eu vi o revólver sim do rei. Ah, o anão. Eu vi o revólver, viu? Sim, do rei. Se o homem dá, mas eu não dei.
1: Completando hoje 81 anos, esse vocalista, líder do Creedence Clearwater Revival. Então, parabéns aí, né? É uma banda que o tempo não fez mal pra ela. Continua atual e continua vibrante também,
0: eu
1: né?
0: Eu aprendi uma palavra bonita: antemporânea.
1: Como é que é?
0: Atemporária. É que o tempo não passa.
1: Onde é que você aprendeu essa palavra?
0: Eu vi a Vanusa falando no programa.
1: Atemporal.
0: Atemporal, que o tempo não passa.
1: É verdade.
0: Hoje também é aniversário do Henrique. Hoje é uma das duplas mais conceituadas e um dos shows mais caros do Brasil.
1: Os Barbudinho.
0: Um é Barbudinho, o outro é queixinho de
1: Noel Samuel Rosa. Rosa.
0: É a dupla. Hoje, Gutenberg, podem os mais velhos não gostar.

0: Mas hoje sim nós podemos falar que tá entre as três ali, junto com Jorge Mateus,
1: com certeza, com
0: Zé Neto Cristiano, Henrique e Juliano, que tem músicas, a pegada é diferente, mas com letras maravilhosas.
1: É.
0: Porém, aquele sonzinho mais moderno. Mas as letras das músicas do Henrique e Juliano, não tem como as pessoas falar, essa é feia, são lindas.
1: É isso aí, muito bem, 12:33 agora, a gente tá só aquecendo aqui, o programa tá só começando, tem muita coisa boa pra rolar, agora 12:33, é uma pausa rapidinha e a gente volta já.
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3: Ândica! Tem ninguém aí, não? Ô, moço, pode parar de bater palma aí, ó. Depois que eles compraram o colchão Toraflex, é ruim eles acordar cedo, viu? Oh.

0: Hora boa pra você dar um recadinho bom aí também, viu, Tinelão?
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0: 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Olha, a gente vai vendo aqui tanta mensagem chegando, tantos amigos interagindo. E aquele nosso querido amigo Adilson. Lembra dele que esteve lá numa padaria com a gente?
1: Meu vizinho da Vila da Barra.
0: É, coitado, tá passando um perrengue, tá dizendo bom dia, Gutenberg, Tinelão. Hoje preciso muito da oração. Aí mandou ali as fotos também e tá correndo risco lá de perder um dedo, né? Tá internado lá no Hospital Santa Rita, então é complicado, né? Mas tá dizendo que foi uma bactéria. Então, ô Adilson, melhoras aí para você, boa recuperação e tá contando aí com o apoio desses amigos queridos também do Hospital Santa Rita. Então, estamos em oração para que você esteja bem e logo, logo você tá montado naquela moto bonita e rodando com esse zóio azul aí para todo lado. E ele é gente boa e gente nossa.
1: E quase que nós fazíamos um hang loose também, com o tanto que pegou na mão nossa lá na padaria. Ainda bem que você transmissível. Sou maligno!
0: Danado!
1: Oh, Deus, pode ter certeza, meu filho. Quem vai estar lá cuidando de você é o médico dos médicos. Papai do céu não vai permitir, não. Daqui a pouco você tá zero batendo marreta, acelerando a motoca, viu, meu amigo?
0: É verdade. Onde é que ele andou com essa mão ali pra pegar essa ziquezeira que eu não sei, hein, ó?
1: Gutenberg, eu vou falar com você, mas isso anda o dia inteirinho no Barreiro.
0: É mesmo, é?
1: Pra baixo e pra cima, dá notícia da vida de todo mundo.
0: É, bruto.
1: Uma hora pega uma bactéria mesmo, vai na casa, vai em outra.
0: Pega na mão de um, pega na mão de outro.
1: Aí a gente não quer pegar na mão de geleia lá na rua, xinga a gente. Pegou aceito, não pegou na mão de geleia, não pegou na mão do menino.
0: Vai saber onde é que andou com a mão.
1: Nossa senhora.
0: Eu vou te contar. Então, ô Adilson, conte com a gente aí. Aquele dia, né, que eu tive a oportunidade de conhecê-lo, falou de toda a minha trajetória, me ouve há muitos e muitos anos e quantos elogios que teve lá ao nosso programa, nossa dinâmica aqui da madrugada. Então, estamos em oração aí pela sua recuperação e logo, logo você sentindo o vento bater na cara aí de novo em cima da moto, que é onde essa turma gosta de ficar também, né?
1: E por falar em moto, como a Itatiaia dá notícia de tudo o tempo todo, o André, final 9502, acaba de informar um acidente de moto na via expressa em frente ao posto na via Peps. Então, creio eu que tá ali próximo ao posto Norte-Sul. Ele vai mandar pra nós aqui qual que é o sentido. Ô André de Ribeirão das Neves, qual o sentido aí que essa moto tá com o trânsito parado? Pra gente informar quem tá na via expressa ali, próximo ao posto Norte-Sul, via Peps.
0: É isso aí, atenção redobrada com os irmãozinhos do Guidon Zangado, a turma tá aí no delivery, tá no corre, corre, é um pai de família, é um irmão, é o filho de alguém, o marido de alguém, atenção redobrada e muita prudência, muita calma nessa hora também, porque não adianta ficar correndo demais aqui, porque às vezes você acaba chegando mais rápido do outro lado da vida, sim ou não?
1: Lembrei que eu queria falar.
0: É o quê?
1: Eu posso até tomar um xingamento, mas eu não posso deixar para depois, não. Hoje eu vim de Betim, tomara que tenha algum diretor ouvindo o programa agora. 3 motociclistas com uniforme da Fiat. Da Stellantis. E eu vi falar que é proibida, a Stellantis não gosta porque ela tem transporte. Você tem que ver o que que esses 3 motociclistas, os 3 de Titã, tava aprontando hoje na 381, subindo a Petrobras.
0: E você viu?
1: Você sabe como é que eu ando de moto. É. Eu tava na minha moto a 60, o trânsito agarrado, eles fazendo gracinha de costurar carro, eles não seguiam o corredor, não. Fazia gracinha, ia na direita, ia na esquerda, e o de trás buzinando, o outro pulando na moto. Uma irresponsabilidade com o uniforme da empresa. E há uns anos atrás, eu lembro, sim, quando eu trabalhei em Betim, que ela proibia, porque ela tem transporte próprio. Direto um virava estatística lá. E hoje eu fiquei decepcionado. Tomara que alguém esteja ouvindo, saiba quem é esses caras. Moto não é lugar de brincar, não, gente. Três profissional, pai de família, deve ser. Cê, Gutenberg, eu é kamikaze.
0: É loucura,
1: não,
0: né?
1: Não, costurando, eu freiei minha moto, um outro motoqueiro do meu lado com o baú da iFood, falou, velho, esses caras não chegam na cidade industrial desse jeito, não. Eles não seguiam o corredor certinho, não, de fundo. Eles iam no corredor do meio e quicando a moto sem gracinha. E a minha que eles têm doido, falei, olha pra você ver, espírito mali, tá empregado, carteirinha assinada, bonitinho. Vai largar a viúva pros outros.
0: É verdade. Ô, Tinelão, de vez em quando aparece pra mim um camarada, acho que é do Rio de Janeiro, não é possível. Aquele moço, ele tem um capeta no
1: corpo. É daqui?
0: Não, não.
1: É uma moto que fica acelerando atrás dos outros?
0: Não, mas ele faz, assim, manobras que ninguém faz. Ele fica em pé em cima da moto e salta em quebra-mola. O homem, assim, capetado mesmo. E não cai, não. Ele não cai, não adianta.
1: Por enquanto.
0: É, uma hora acontece, né? Mas aí acaba incentivando, né? O duro é isso, Tinelão. E quando o cara faz e dá certo e é filmado, tudo bem. Agora, quando dá errado, muitas vezes não chega na rede social. E aí, como é que recolhe o camarada lá na pista onde ele ralou, hein?
1: Depois que colocou esses motor potentes, essas motos aí, é só na água agora.
0: Na água.
1: O resgate agora tá andando com uma vazia d'água, que nem na pá tá dando pra catar o resto do machucado, não. É na água.
0: Essa
1: chega lá no João 23, peneira e põe no caixão. Esses caras tá de brincadeira, rapaz. Tem um cara aqui em Vespasiano.
0: Não tem lógica, não, viu?
1: Tem um vídeo, eu não vou falar nome pra não dar mídia. Tem um cara aqui em Vespasiano, ele tem uma R1000 BMW. Ele com os dois pés no banco a 170. É. Ô, gente, a chance de cair é mais pra lá do que pra cá. E por fim, a moto começa a trepidar, eu falo, agora cai.
0: É.
1: Aí eu fui ver ele fazer esse tipo de vídeo. E um outro abençoado também, que deu pra fazer na cidade industrial agora, todos os dias, vídeo de uma XJ, acelerando, tirando o pai de família que tá no trânsito do juízo. Sai.
0: Aí a doninha assusta, a doninha joga o carro na ribanceira. Então não dá, não pode.
1: Oh.
0: E não pode normalizar isso. Ah, não, é lazer. Não é lazer, não. Isso é risco de vida, hein?
1: Nós, a Juliana, Cabo Juliana, estava na formatura dos novos soldados. Eu tenho fé em Deus, eu rezo pra isso, não tô fazendo média com profissão, não. Eu rezo pro governo pagar o que der pra polícia militar, colocar esses novos soldados, trocar tudo que tiver pra trocar e começar a dar pancada, que depois vem aquela turma e fala assim, não posso ver um cap branco. É só a polícia deixar os caras sossegados, eles começam a aprontar.
0: Vira uma bandalheira, né?
1: Eu torço pra ver blitz toda hora, eu quero ver BH Trans parar de arredar cone e começar a fazer blitz e câmera mesmo, porque hoje eu vi uma entrevista que 70% dos clientes que chegam lá no João 23 é o quê?
0: Motociclista. É duro isso.
1: Tudo fica caro pra nós. As mães choram. Daqui a pouco o caixão tá de 500 mil, morre três toda hora.
0: E hoje em dia, né, ô Tinelão, isso é uma precarização aí do trabalho também. Muitas vezes o camarada trabalha por conta própria. Conta própria, não tem carteira assinada, não tem um plano de saúde. E quando chega lá, aí ele vai ficar, às vezes 30 dias, às vezes mais, sem cair um tostão furado na conta dele. E as contas continuam chegando, e a família muitas vezes depende dele. Então é caso de você ter muita prudência, muito cuidado e saber que você é o para-choque do negócio ali. Então, sobretudo, eu perceber que no trânsito, o pedestre, o ciclista, o motociclista é sempre a parte mais fraca do negócio. Agora o Andrade, tava sumido o Andrade, hein? Lembra parece dele?
1: Demais da conta, apareceu.
0: É, apareceu da notícia aqui de um óbito também, final do bairro Tropical, final do ônibus lá, e tá mandando aqui detalhes também, informações, e que a turma mandou pra ele que estava lá no aplicativo dele também, né? Então, é isso, Andrade, quando você tiver mais detalhes aí, manda que nós estamos ao vivo. Que horas são, Tinelão?
1: Agora é 12:43.
0: É isso aí.
1: Ô, Gutenberg, muita gente, hein?
0: Muita gente.
1: Graças a Deus. Ô, meu querido Orlando, tá conversando comigo desde cedo, seu conterrâneo lá de Barbacena. Tinelão,
0: sim.
1: E Gutenberg, Orlando de Barbacena, abraço. Orlando, outro abraço pra você, meu amigo, Deus te abençoe, viu? Todo mundo, chegou chegando todo mundo.
0: Chegou chegando e veja você que nós entramos depois da Voz do Brasil, mas a audiência da Itatiaia é coisa de outro mundo, né? Coisa fenomenal e nós estamos aqui para fazer esse programa animado. Agora tô percebendo que aquele rapaz está ali louco para soprar aquele saxofone dele. Tem hoje?
1: Tá na mão.
0: Tá na mão?
1: Não
0: tá
1: falha
0: na,
1: nunca.
0: Na pontinha da agulha? Ah, então agora já estou ouvindo ao longe o saxofone do Kennedy. Oh, homem bruto para soprar um saxofone enquanto a gente chama atenção. Ouvinte. Pó, pó, pó. Pó, pó, pó. Ouvinte, ouvinte. Um minutinho da sua atenção, por favor. 15 para uma na Itatiaia, porque agora vem aquele momento de sabedoria, aquele momento de filosofia. Ouvinte, ouvinte, oh, atenção para a visão do Tinelão.
1: Essa é para entrar na sua mente, viu? Grava aí, ouvinte.
2: Fazer suspense.
0: Olha.
1: Toda vez que você aceita o que te faz mal, você ensina o outro que pode continuar.
0: É, e você expõe ali o seu ponto fraco pra alguém, hein?
1: Gutenberg, o mal tem hora que tem que ser cortado, é na raiz.
0: É verdade.
1: Toda vez que você aceita que te fazem mal, você está dizendo ao outro que ele pode continuar.
0: É
1: verdade?
0: É claro. É,
1: então, tem hora que a gente julga as pessoas, fala, fulano é esquisito, fulano é sistemático, fulano é bruto, você não sabe o que ele passou lá atrás. E geralmente quem fala mal é o sem vergonha que não para de causar o mal também, né? Empresta dinheiro, a pessoa não te dá o cano, 90% das pessoas tem coragem de te pedir de novo, mesmo te devendo ainda.
0: Ah, é.
1: Uns dois aí que me deve quinhentinho, eu tô de oi.
0: E você empresta duas vezes e nega na terceira, você vira a pior pessoa do mundo, já viu?
1: Virar a pior pessoa do mundo pra esse tipo de gente é bom.
0: É bom, é bom.
1: É bom.
0: É bom, corta na raiz ali, né?
1: Ficou com um que pegou 500, eu falei que eu não vou cobrar juros não, que eu te
0: dá
1: devo.
0: Dá nomes aí no programa, dá nomes, vamos lá.
1: Aí falou comigo assim, que eu tô precisando de 300, eu falei, paga os 500, você fica com 200 de saldo. Maligno.
0: Não tem espaço um negócio desses, não. Mas então, repita a bela frase que eu vi sabedoria nisso daí, viu?
1: Toda vez que você aceita o que te faz mal, você ensina o outro que pode continuar.
0: É, dessa
1: maneira. Não aceita não, meu filho. Se tá te fazendo mal, não é bom pra você. Não vai ser bom nem agora, nem depois. Quem te faz mal agora, vai fazer depois também.
0: É isso aí. Muito bem. Então é dessa maneira que nós estamos chegando para encantar você e muitas vezes também para conscientizar você. Veja que boa dica aí também. E olha quanta gente nova chegando. Esse aqui mandou: bom dia, Gutenberg Tinelão. Sou Flávio Vanderlei, motorista da linha 30, estação Diamante, BH, noturno. Tô na escuta de vocês todos os dias. Adoro o programa. Deus abençoe vocês hoje e sempre. Olha que beleza. Lá no 30 do Diamante, lá bruto também, hein, ó.
1: Aí você falou, lê a mensagem do Rodrigo Lima. Alô, motoristas do 30, Estação Diamante, tamo junto. Lê a mensagem do Rodrigo Lima, 4852, pra não ter chance de você achar que eu tô inventando.
0: Ah, é? Ah, tá. Rodrigo Lima, tô vendo aqui, o primeiro ou o segundo? Ele mandou aqui,
1: primeira,
0: ó.
1: Primeira.
0: Boa noite, meus amigos da madrugada, sou eu, Rodrigo, motorista da JSL, aqui, até que enfim começaram no horário certo. Vamos fazer um abaixo assinado para colocar a Voz do Brasil das 23 à meia-noite. Outra opinião, vamos pedir a direção da rádio para colocar o Dona da Noite pelo menos duas vezes na semana no horário comercial também. Esse Rodrigo Lima, ele é bom toda a vida. Eu gostei desse rapaz, hein?
1: Arrumar serviço pros outros é uma beleza.
0: É uma beleza também.
1: Coisa, isso aí tá igual velho aposentado, fica dando palpite em obra da prefeitura.
0: Ou seja, a gente é o bichão, a gente tem que trabalhar na madrugada e depois ainda correr pro dia.
1: Ô, Rodrigo, me ajuda aí a gostar de você, mas eu entendi o seu recado. Você é nosso, viu?
0: É, Deus te abençoe.
1: Você tem cara que tem dono de gado.
0: É meu, é? Fazendeiro ele, é?
1: Tem Dodge Ram com carretinha, 2, 3 cavalos que come cenoura e rapadura pro pelo.
0: Ô, bruto. Ô, Rodrigão, obrigado, querido. Obrigado pelo carinho, pelas palavras, pelos elogios também. E uma alegria reconhecer o nosso empenho em fazer um bom programa de rádio é isso que nos move todos os dias, sim ou não?
1: Com toda certeza.
0: É.
1: É esses elogios que fazem a gente sair de casa bem disposto. Sabe quantas horas eu dormi essa noite?
0: Me fala aí quantas.
1: Duas.
0: Duas.
1: Duas média horas boa, eu dormi de ontem
0: média
1: pra
0: boa,
1: hoje.
0: Média boa.
1: 8 horas da manhã eu tava lá na rua Tamoios.
0: É mesmo?
1: Gravando.
0: Olha isso.
1: Meio dia eu tava lá no implantado de Betim. Tô uma máquina de trabalhar, um monstro.
0: Um monstro. Aí depois.
1: Uma besta enjaulada.
0: Uma besta enjaulada, como diz o filho do Tiago Reis. Agora acontece isso também, Tinelão. A gente dá um duro danado, a gente trabalha, corre pra lá, corre pra cá, emenda rádio com evento o dia inteiro, dorme pouco, come mal, não vê família. Aí lá na frente a gente ganha um dinheirinho, melhora uma condiçãozinha.
1: Compra uma motinha maior.
0: Virou traficante, tá roubando.
1: Ó, oh, isso aí era bom quando era humilde.
0: Tá mexendo com coisa errada.
1: Não condiz esse carro que ele tem aí, essa casa dele boa, com o salário que ele ganha, não.
0: É,
1: mas ninguém vê virando cerimônia a noite inteira.
0: Ai,
1: fazendo porta de padaria.
0: Emendando ninguém uma coisa vê. Na outra, ó, é verdade.
1: Mudou lá pro Serrano.
0: É.
1: Eles vê isso?
0: Não vê, não.
1: E os parentes são os primeiros a atacar.
0: Aquele outro lá, ó, tá com duas motos da garra. Aquele retardado, ela comprou duas agora.
1: Você era bruto no caminhão, nunca conseguiu comprar. Que tal uma brossa? Agora tá mandando frota de moto grande.
0: Você vai alugar? Pra quê que você tá?
1: Ah, eu tô igual que esse cara roga. Deixa lá na sala. Hoje meu vizinho me pediu, eu não emplaquei a moto. Você acredita?
0: É mesmo?
1: Amigo meu?
0: É mesmo, é?
1: Ô, doido. Chama de doido, é o jeito.
0: Ô, viado.
1: Ô, viado. Fala assim, amanhã eu tenho que ir lá no centro fazer um exame, você me presta sua moto. Não, falei, se você esperar eu pelo menos emplacar o Zóio Tandé. Não, qualquer coisa eu vou na grande. Falei, ah, vá! Vá! Vou te emprestar! Vou sim, pode ir nela, vá. A caça um chumuro chapiscado, você passar o bumbum, rapaz!
0: Posso te dar uma dica de amigo pra amigo?
1: Me dê.
0: Olha aqui, escova de dente. Pente, mulher da gente, moto e carro não empresta ninguém.
1: E eu sei disso muito bem na prática. Emprestei um desses itens e levei uma oferta na minha vida. Não faço mais. Tô de oi, ó. Arregalado, meu dizinho.
0: Rolado. Olhos de tandera e olhos de trena. Mas então, Tinelão, é dessa maneira que o programa tá começando, 12:51, e a turma realmente interagindo de montão. E você que tá aí, de repente, ouvindo pela primeira vez, manda pra cá também. Tá fora da região metropolitana. Qual é o código, Tinelão?
1: O nosso código é o 31.
0: Tá fora do Brasil. O que que bota pra falar aqui?
1: +55.
0: +55
1: 31 999 76 7074.
0: Pronto, manda aí um áudiozinho, videozinho, textinho, o que você mandar, a gente recebe de coração aberto e pode ter certeza que a gente vai agradecer muito a todos aí. Olha o rapaz, o Nenzinho mandou aqui um vídeo agora, tá vendo ali? Foi 28 de agora. Meu Deus do céu, ele tem lá a câmera do telefone dele lá, ó. É 28 de maio de 2026. À meia-noite 21, foi agora. Olha aqui, Tinelão, que no anel rodoviário. Olha, mas que coisa, o homem desceu ali. Meu Deus.
1: Tô falando.
0: Olha lá, é o camarada entrando da marginal pra pista. Aí vai pensando assim. É carro da polícia? Não. É um, olha lá, meu Deus, o cara pensa assim, não, o caminhão vai tirar de mim. Ora, olha lá que loucura que vira a estrada também, olha uma hora isso. Dessas, hein? Você viu ali como é que foi a mão de Deus? Primeiro passou um encapetado ali na esquerda, que eu vou te contar. Nossa. Ele deve estar 160. Aí o outro entra da marginal na pista da direita, sendo que o moço estava na do meio e ia entrar para a direita na hora. Aí vira aquele cabo de guerra e que Neizinho, mas foi você.
1: Augusto, posso falar que isso é uma verdade?
0: Ah.
1: O caminhão tá errado.
0: O caminhão?
1: É meu amigo de profissão, mas eu não posso. Porque a hora que o rapaz veio da marginal, a faixa.
0: Pertinho da antiga Coca-Cola.
1: Saí de lá agora, do Le Monde.
0: esse futebol de longe
1: vai falar um negócio.
0: Vai acabar com você.
1: Aquela faixa, quando você sai do Engenho Nogueira ali, do Mineirão.
0: Sei.
1: A faixa da direita, ela tem as faixas canalizadas, porque ela dá a situação quem vem da marginal sair na direita. Ele não precisa de parar. E o carro já tinha andado uns 100 metros ali na faixa.
0: Exatamente.
1: Mas não estou dizendo que o motorista fez por querer. Tanto que, na hora que o motorista.
0: Às vezes nem viu, né?
1: Não, ele voltou, você viu. Tanto que o motorista voltou, deve ter pedido desculpa e os dois nem bateu boca. O motorista aqui com certeza reconheceu. Mas ele não viu.
0: É.
1: Não é que ele não viu. Displicente.
0: É verdade.
1: Mas o cara do carro.
0: Desatento, né?
1: É isso. Trânsito é isso. Caminhão pesado, caminhão leve, moto, são tipo de veículo nenhum, mas caminhão e moto você não pode brincar de olhar celular.
0: Um segundo de desatenção é o suficiente para fazer.
1: Vira tatítica.
0: É verdade, entra pra tatítica e aí não dá. Então, Onezinho, obrigado, querido, obrigado e vamos levar isso aí como mais um livramento de Deus, porque poderia ter dado uma zebra danada ali, hein? Ó.
1: Boa noite, Gutenberg. Boa noite, Tinelão. Estou rindo demais com vocês. Vocês têm o time certinho do humor. É igual o Bispo de Oliveira, Dom Miguel, que faz umas piadas na hora certa. Programa excelente. Professor Vinícius, do Volante Grande, da Pampa, por aqui. Ô, meu querido Vinícius Baskerville, um abraço pra você.
0: E eu já tô com vontade de conhecer esse Dom Miguel aí também, o bispo lá da querida cidade de Oliveira. Deve ser boa pessoa também, o Dom Miguel, hein?
1: É, aí, tô falando, o ouvinte mandou assim, verdade, Tinelão, eles não, nem bateram boca.
0: Ah.
1: Eu,
0: o Nenzinho falou?
1: Isso, com certeza o motorista do caminhão deu uma buzinadinha pedindo desculpa.
0: É verdade.
1: Porque quando os dois vai embora assim e que, como é que Deus foi bom que nem esbarrou, mas uma fechada boa.
0: Agora vê no começo do vídeo ali, esse caminhão, olha a velocidade que passa ali, hein? É. Senhor, bom Jesus, isso aí tá pelo menos uns 160 ali, vamos combinar?
1: É,
0: ou tá caro isso aí? Ó.
1: Tá uns 110 aí, ele tá.
0: Ah, você tá
1: esse
0: louco.
1: Esse caminhãozinho 3x4, é por isso que aquele assunto da semana passada rendeu muito. Um caminhãozinho 3x4 desse aí, ele anda mais que um carro 1000.
0: Ah,
1: como é que ele vai andar na faixa da direita?
0: Com peso desse, né?
1: Não, como é que anda na faixa da direita?
0: É verdade.
1: Ele anda mais que um carro 1000. Esse motor 850, esses delivery. Agora é 11, 100 e não sei quantos. Esse cara é isso é 200 cavalos, 180 cavalos de potência.
0: Agora o que chama também a minha atenção é a qualidade da câmera do caminhão do Nenzinho que filmou aquilo ali, hein?
1: Ô Nenzinho, isso aí é uma GoPro? Conta pra nós.
0: Meu Deus do céu, isso é, deve ser câmera das melhores ali. Por que que quando filma disco voador não filma com a câmera boa e filma com aquelas TechPix ordinária, né?
1: Detetive particular também nunca entrega vídeo nítido. É sempre pra deixar uma dúvida no corno.
0: Ah.
1: Não, mas não beijou não, não beijou, beijou não, não beijou não.
0: Não, aquela língua lá, aquilo é tá impressão sua.
1: Eu nunca
0: sua.
1: Vi um vídeo de traição na internet nítido assim, você fala, ih.
0: Isso é coisa que estão botando na sua cabeça aí.
1: Chifre maligno.
0: Bom.
1: É as, moleque.
0: É as, boi. Então é isso, olha aqui do código 81, tá dizendo, bom dia, Gutenberg, Tinelão, o casal mais top da melhor rádio do mundo. É, tá falando aqui, vocês estão convidados a comparecer na festa junina de Caruaru, Pernambuco, o melhor São João do Brasil, 30 dias do forró. Parabéns pelo programa, é o José Luiz de Souza do código 81, deve ser lá de Pernambuco, ligado no programa. E beleza, vontade não falta de Nossa. Curtir um São João animado daquele lá não, hein?
1: Falta só tempo e dinheiro.
0: E aquelas moças que tem um furacão nos quadris também.
1: Nossa
0: hein?
1: Senhora, o tanto que dança e roda a saia, meu filho, sombrinha pra um lado, sombrinha pro outro.
0: E roda, joga pro alto e vai.
1: Olha o Dominguinho.
0: Não, é o Gonzagão.
1: Ele é pai do Dominguinho, mas...
0: Pai do Gonzaguinha, rapaz. O Gonzagão é o Gonzaguinho. O Dominguinho é o Domingão. Ora, pelo amor de Deus.

0: feira de Caruaru, hein?
1: Ô, Gutenberg, aqui é o Zazá, tô no Ceasa nesse momento. Ô, Gut, aqui, meu filho, a turma não para um minuto, viu? É, Tinelão, emprestou dinheiro, tomou, hein? Rapaz, vocês são demais. É difícil passar as noites sem ouvir vocês. Parabéns, que Deus abençoe cada dia mais. Um forte abraço a vocês. Vamos tomar uma gelada aqui no Serrano qualquer hora, beleza, Gut?
0: Opa!
1: Perto da casa da minha sogra, ela mora do lado da Praça São Dimas. Forte abraço a vocês. Tinelão é soda.
0: Ah, muito bem.
1: São Dimas, ela pede você.
0: É pertinho, a igreja de São Dimas, que está em reforma, vai ficar uma igreja maior, mais linda, e é lá pertinho do Bar do Magrelo, o lugar que junta gente boa. É tudo uns empresários bons, homem. Eu não posso colar com esses caras, que eles estão com a vida resolvida. Eu tô numa luta danada.
1: Quantos minutos com o cachê do evento, a Xodó vai embora?
0: É papo, né? Não dá.
1: Ah, sábado eu cismei de passar no boteco ali com
0: minha galinhada.
1: Metade do cachê ficou lá, eu falei, não, gente, eu fiquei gritando na porta pra padaria à toa, não, hein?
0: E vai um bocado pra figurinha, um bocado pra sacolão, e eu falo, agora tem que ter uma caixinha de cerveja, pelo amor de Deus.
1: Não, tem que ter, não, o ser humano também trabalhar a vida inteira, igual nós trabalhamos, pra não causar um mal no fígado, já morreu.
0: Gente. Não, eu vou te contar, eu invisto mesmo, sabe? Em gado, em entretenimento, eu vou lá, compro um quilo de contrafilé, uma garrafa de cerveja e pronto, já investi no gado e no entretenimento meu, no caso, né?
1: Eu não dou mole não, eu tô fazendo tudo que eu gosto, porque a vida é uma só, não adianta, como diz Vicente, você trabalhar igual nós trabalhamos e não comprar o que gosta.
0: Ah, não, eu tenho.
1: Você viu, sabe quantas entregas o Ricardo entregou ali agora? Três. Cobertor que eu te falei.
0: Ah, chegou o fofinho.
1: Tá ali, chama Corbedron.
0: Olha que delícia, hein?
1: Chegou duas camisas de manga ali pra mim dançar a quadrilha.
0: Na hora de buscar o equipamento, você pode estrear ele deitando ali no chão.
1: Eu pensei nisso, eu já vou dormir dentro dessa caixa aqui agora.
0: Ah, que beleza. Então, o sinalzinho eletrônico marcou uma hora em ponto e vamos para um intervalo rapidinho. Na volta tem muita coisa boa pra gente contar pra vocês aqui também, e você interagindo, mandando mensagem. É rapidinho, uma hora, um minuto na Itatiaia.
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5: Um abraço, Tinelão!
0: Tem que parar de distribuir esses Norberzi na madrugada, hein?
1: Tiaguinho virou praga agora, eu dei ele duas cartelas que o sapo me deu.
0: Já tomou tudo.
1: Ele tá perguntando aqui, me dá o telefone direto do sapo aí. Eu te vendi alguma coisa, ô maligno, pra você caçar telefone direto?
0: Olha.
1: Salvei ele com uma cartela Norberto, tá na pedição agora. Meu filho, isso aí a gente toma uma vez na vida, eu tô na mão, não é pra morrer não, hein?
0: Tá doido, isso aí quer ficar 24 horas ligado. Não,
1: tá casadinho de novo, nem menina mulher tem, tá com o corpo em cima. A largar tudo aí pros outros, carro e mulher e tudo.
0: Meu Deus do céu. Mas então dá um recadinho bom aí, ô Tinelão.
1: Eu dou agora, Gutenberg. O recado bom é falar pra turma de produtos bons, né? 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
0: 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Olha como é bom receber mensagem assim, né? A moça bonita apareceu ali agora do código 38, é a Luciana Bolos Personalizados, é o que aparece no perfil, e ela dizendo: bom dia, meninos. Já começou nos agradando assim, né? E depois prossegue dizendo: vocês são a melhor companhia das madrugadas. Tô aqui ligada, adiantando as encomendas do fim de semana e sintonizada na melhor rádio. Obrigada por tornar nossas madrugadas mais leves. Forte abraço, Luciana de Gouveia, Minas Gerais. Olha, mas que beleza, bonita toda a vida. O marido dela deve ficar lá só provando o bolo e comendo a rapinha. Oh, no dia do TBT, tá aí uma coisa que me mata de saudade, é quando a mamãe tava fazendo um bolo, uma broa, e depois de bater aquilo lá, jogar na forma, ficava aquela rapinha e a gente ia pegando aquilo com a colher assim, e dava uma dor de barriga às vezes, que era cru, né? Mas e você comia aquela rapinha do bolo, antes do bolo ir pro forno, sabe?
1: É aquilo que dava caganeira.
0: Ah, mas era uma delícia.
1: E o que me dá saudade é aquela colher de plástico branca, a espátula.
0: Espátula. Que
1: passava dentro
0: pra
1: daquela.
0: Pra lamber, é verdade.
1: Ou na hora que a minha mãe levantava a batedeira, que ficava com as lâminas cromadas ali, eu já passava a língua naquelas lâminas.
0: Ei, querida, obrigado aí, viu? E bolos personalizados. Então a turma de Gouveia é muito bem atendida lá pela nossa querida Luciana. Luciana, depois diga qual a emissora que retransmite, ou e aí em Gouveia. Gouveia pros lados de Diamantina, né?
1: É.
0: É ou não é?
1: Gouveia.
0: Então deve ser pela Rádio Mundo Mix lá também, né?
1: Tudo nosso.
0: É verdade. Depois fala pra gente aí qual a emissora, ou se é pelo aplicativo, pelo site, e obrigado aí pela participação, está nos agradecendo, não tem por onde, viu, Luciana?
1: Ô, Lu, obrigado, viu, querida? Deus te abençoe hoje e sempre. O Silvio falou assim: bom dia, Tinelão e Gutenberg, os seus iPhones são 17 Pro Max, o laranja cósmico e azul intenso ou prateado, porque os modelos azul intenso ou prateado são mais caros, ok? Um abraço, eu mandei pelo, o meu é um Xiaomi um Poco 7 Pro, e o do Gutenberg é um Motorola Z30.
0: Mas por que isso? Pra que saber essa questão?
1: Remédio. Diga que o remédio não tá na prateleira certa.
0: Olha o remédio. É o moço do código 32 também, ele não para de mandar mensagem. Ô, conterrâneo, um abraço aí pra você também, viu?
1: Oh, ah, é o Orlando?
0: O Orlando.
1: Oh, Orlando Bruto.
0: E tem uma turma, o Tinelão, e assim, eu acho até muito, muito comum isso, é gente que conversa com o rádio. O papai, às vezes, estava vendo lá o Jornal Nacional, o Bonner falava assim: boa noite. O papai.
1: Como é que ele falava?
0: Boa noite.
1: Não, esse dia ele tava brigado com o Fábio Bernardes. Não, esse dia ele tava pé da vida.
0: Mas
1: pera
0: era
1: aí.
0: Todo dia. O William pera Bonner aí. Falava. Boa noite.
1: Obrigado. Aí Fábio Bernardo dormiu de macacão.
0: Aí o papai falava assim, todo dia: boa noite, sem graça.
1: Mas era o nome original?
0: Era... Não, não, sem graça. Eu achava ele sem graça.
1: A minha mãe começava com o Silvio Santos. Ou então o Raul Gil.
0: Beguinho, esse dia, ô Beguinho. Vamos aplaudir. Aí o papai todo dia: boa noite, sem graça. Então é aquela coisa de interagir ali, é verdade.
1: O que deve ter de gente do lado de lá do rádio, conversa com nós também?
0: Com rádio. E veja você, às vezes um detalhe aqui. Semana passada, o rapaz que estava namorando lá, o Tinelão. Você acredita? Você ficou sabendo dessa?
1: Não.
0: Tem o áudio, eu vou pedir.
1: Namorando?
0: Tava namorando. O camarada tava namorando.
1: Você fala no sentido certo, de verdade. Ele namorando com a mulher dele.
0: Com a mulher dele. Com a mulher, né? Foi o de fundo, mandei pra você. Aí o que que aconteceu? O rapaz tava lá namorando, só que ele não tava conseguindo, ele tava meio alterado, assim, uns conhaque a mais e tal. Aí ele falou assim: ô, Gutenberg, quer meu galo?
1: Ele tava jogando sinuca com corda.
0: Não dá certo, né? Aí ele falou assim: ô, Gutenberg, tô precisando que você toque o Luiz Miguel Labarca pra ver se eu consigo dar conta do recado. Foi verdade isso, Tinelão?
1: Ele queria um incentivo nosso pra ele fabricar um CPF.
0: Como é que é? Se arquivou? com só a voz dele ou eu e ele interagindo? Só ele?
1: Solta.
0: É verdade. Vamos ouvir aí 1h08. Veja você, o rapaz participou semana passada e aí ele precisava de um apoio. É claro que a gente ajudou, oh. A gente tocou aqui o Labarca do Luiz Miguel, aí depois eu fiquei sem saber se aluiu uma paia lá ou não. Quer ver só? Bota aí, Difuntão, você é bruto mesmo, hein?
5: Gutenberg, meu amigo, tá bem, meu filho? Você tá joia? Rapaz do céu, aqui, que vídeo com você, meu filho? Então, minha esposa aqui abraçada agora aqui, rapaz, ouvindo sua rádio. Coisa gostosa, não tá, mozinho? Tá vendo? Tá gostoso demais da conta. Gutenberg, que vídeo com você, meu filho? Assim, é amor mesmo, é amor mesmo. Bota um Luiz Miguel pra mim, pode ser? Pô, com a barca. Aquela mata jeitosa mesmo. Só pra eu tentar fazer um amor aqui. Aqui, outra coisa. Meu filho, rapaz, sou fã demais de você, tá? É um grande trabalho que vocês fazem. Rapaz, os Barra Mansa. Barra Mansa. Na verdade, os Rio Preto. Rio Preto. Minas Gerais. Minha esposa de Barra Mansa. Coitado, tá cerrado.
1: Ah, tava ferrado.
0: Tá ferrado. E tava lá e não acontecia nada. E aí isso. A gente mandou esse sobe o Labarca aí, porque isso aí ajuda bem também na hora do amor, hein?
1: Incentiva, né?
0: Mas tem cada uma, né?
1: Pedindo incentivo na rádio pra encaçapar.
0: Pra ajudar lá na hora do amor.
1: E ela rindo pra não chorar.
0: E a moça lá, tô esperando aqui pra ver o que vai dar, se chove, não chove.
1: Meu Deus!
0: Não tem base o negócio desses, não. Isso foi na madrugada.
5: Só pra eu tentar fazer um amor aqui.
0: meu Deus. E depois eu fiquei até o final do programa esperando pra ver se ele mandava, pra ver se deu, não deu. Você
1: fala que ele faz a chamada de vídeo aí, ele faz.
0: Faz. mas não tem base o negócio desses, não. É cada um, meio. O rádio é isso, o rádio é companheiro mesmo, o rádio é magia na vida de quem ouve.
1: O rádio é bruto.
0: É bruto, meu, é diferenciado, né?
1: Bom dia, Tinelão e Gutenberg, vocês são os melhores radialistas da atualidade. Aqui é o Fabrício de Divinópolis. Terça-feira eu pedi o Chitãozinho Chororó, mas acho que dormi e acordei no final do programa. Toca Galopeiras pro Dé. Nós tocamos um fogão de lembra aí, você lembra?
0: Foi
1: e ele
0: mesmo.
1: Foi dormir.
0: Meu
1: aí queimou a ficha.
0: Aí não dá, né?
1: Mas você é bom, nós vamos tocar pra você daqui a pouco.
0: É verdade. Olha aqui o nosso querido Otacílio de Lavras, também do Código 35, dizendo bom dia, meninos. Aqui vocês são diferenciados mesmo. Além de serem ótimos comunicadores, fazem um programa único. Tem que ser muito bom mesmo para conseguir segurar a gente ouvindo o programa de 4 horas sem nem querer ouvir músicas. Isso é talento nato e não é para qualquer um, não, hein? Parabéns. Um abraço, Otacílio, lá da querida Lavras também. Olha que elogio maravilhoso, hein?
1: Otacílio, muito obrigado, viu? A Luísa Gutenberg, ela tá lá em Pirapora, mandou uma foto da TV ligada e mandou, Tinelão e Gutenberg, estou sintonizada nesse canal de TV, ouvindo vocês. Ô, Luísa, muito obrigado, DDD 38, Pirapora.
0: Pirapora?
1: É.
0: Ah, tá certo.
1: É nossa.
0: Olha o outro do código 19 aqui, que é da cidade de Santa Cruz das Palmeiras, São Paulo, e tá passando agora por Lavras e tá mandando um bom dia. É o nosso querido Newton Alexandre. Deve ter começado a nos ouvir lá pela Rádio Cidade das Águas e agora não desgarra o rádio dessa Itatiaia de jeito nenhum. Que beleza, hein, ô Newton?
1: O Gutenberg,
0: Uma
1: e duas, posso lhe fazer uma pergunta?
0: Pergunte-me.
1: A programação musical, como é que tá?
0: Ah, é aquela diferenciada, é aquela maravilhosa, uma programação que encanta, surpreende, não é aquele rame-rame de todo dia não, viu?
1: Aí você falou, informações teremos.
0: A Itatiaia da notícia de tudo.
1: O tempo todo.
0: E aí, é claro, a gente vai repercutir aquilo que foi destaque e aquele do menininho, hein? Do Serol, meu Deus.
1: Nossa senhora.
0: Ah,
1: mãe.
0: Não, Tinelão, para o mundo que eu quero
1: aí
0: descer.
1: Aí você pensa assim, mas deve ser outro menininho que deve estar soltando papagaio.
0: É.
1: Chega lá um armário.
0: Não tem lógica, meu Deus.
1: Muito
0: do céu.
1: Triste, meu Deus.
0: 1 ano e 9 meses o garoto lá no bairro Arvoredo 2 em Contagem. Então, a gente vê umas notícias assim, a gente fica tocado o tempo todo. A gente se coloca no lugar da família.
1: Nossa.
0: E quem sonha em ter um filho e de repente perdê-lo de uma maneira tão estúpida, meu Deus do céu. Esse negócio de cerol e linha chilena também, isso era outra coisa que já tinha que ter acabado, né?
1: Eu vou ser mais além e eu vou receber crítica por isso. Eu sou a favor de acabar até com o papagaio. Você sabia que a linha branca, ela corta motoqueira, a mesma coisa?
0: A linha 10, aquela corrente, né, que a gente corta. Usava.
1: Eu
0: né?
1: Trabalhei no 1620, ele tinha um corte profundo na borracha do para-brisa. Foi uma linha que atravessou na minha frente, de lá pra cá, e ficou os pedaços. Eu fui passar a mão na linha, uma linha 10 branca, só que o caminhão andando, ela foi deslizando e queimando a borracha do caminhão. Você imagina aquilo num pescoço?
0: Num pescoço, numa pele de alguém, de um bebê de um ano e pouco, nossa, hein?
1: Eu peço desculpa quem não concorda. É bonito, não vou falar que é um esporte, é um hobby, mas infelizmente em áreas urbanas não tem condições.
0: Não dá.
1: Até em área rural, porque ele arrebenta o papagaio lá com o tubão de linha e vem parar aqui. Então tem coisas que prejudica mais do que dá prazer. E papagaio e pipa, infelizmente. Você que não concordar, me desculpe, mas vai lá e explica pra aquela mãe que perdeu um filho de 1 ano e 9 meses.
0: É verdade. É, tem umas coisas, né? Igual o balão também. Balão daqui a pouquinho começa aquilo lá. Aquilo lá daqui a pouquinho começa balão subindo, balão queimando, balão botando fogo em casa, fábrica, mato. Então, tem coisas que a gente até acha interessante e tal, igual a pipa, né? Mas não dá. Se você expõe uma pessoa, um ciclista, então, o pescoço ali exposto, motociclista, não tem lógica. E o duro é que você não vê a miserável da linha, né?
1: Ô, Gut, é muito ruim falar isso nesse horário. Você já viu uma morte provocada por cerol?
0: Já vi, né? Um pescoço aberto, você tá louco.
1: É no mínimo ali 5 minutos agonizando, pedindo ar e o ar não vem e dando engasgado. É pior que queimado.
0: É.
1: Então, queimado, você vê uma labareda, a pessoa gritando. Não tô falando que é bom, não. Eu nunca morri queimado também, não. Mas o cerol, eu já vi um motoqueiro. É coisa de você ficar traumatizado o resto da vida.
0: É.
1: Então, gente, desculpe quem gosta de um papagaio aí, de uma cerdinha, de uma rabiola, mas eu não curto, não.
0: É isso aí. O Christian Almeida tá dizendo que lá em Montes Claros já foi proibido isso, tem uns anos aí, né? Então tá certo. Mas tudo tem que passar aí pelo bom senso, né?
1: É verdade.
0: Mas a turma realmente corre risco demais, né?
1: Demais. Eu posso fazer a última pergunta?
0: Pois não, pergunte.
1: A oração que você preparou para as 3 horas é inédita?
0: Inédita, maravilhosa, para abençoar o dia de todos nós. E graças a Deus, quanta gente dizendo: olha, Gutenberg, essas orações aí, cada dia uma mais linda que a outra, cada dia me fortalece de uma maneira. Então, daqui a pouquinho, às 3 em ponto, uma breve reflexão e uma linda e inédita oração. É o momento do programa que não termina, porque você encontra todas as orações onde, Tinelão?
1: Ou você pode fazer parte da nossa lista de transmissão, ou você encontra no arroba Gutenberg Gomes no Instagram e também no arroba Orações Itatiaia no Instagram.
0: É isso aí. Olha, já passou de 31 mil seguidores lá na lista de transmissão do WhatsApp. Então vai lá, e é sempre um bom conteúdo. Ô, Difontão, aquela música que a gente traduziu no sábado aí do Timmy T, One More Try, né? Você acredita que o Timmy T...
1: Ô, Gutenberg, vai caçar sua turma, rapaz. Vai caçar uma loja de roupa pra você lavar.
0: Meu filho.
1: Sai pra lá, pai. Que é blindado, que é standard.
0: Você não conhece.
1: Nunca foi vestido, não.
0: Você não conhece.
1: Sai pra lá.
0: Você não conhece.
1: Vá pro Pro Max.
0: Os anos 90. O Timmy T, ele era...
1: Sai fora, pai.
0: Bota um trechinho aí que ele vai ficar emocionado com o Timmy T. Mas então, esse... Não, né? Não, isso aí é o George Michael. O Penido voltou ali bruto hoje.
1: O Penido, ele fica em meia hora nessa cadeira, ela pega um espírito de música errada.
0: Mas então, o Timmy T é do mesmo time do Steve B, do Funk Melody dos anos 90.
1: Ah, é com aqueles dois irmãos lá, clandestinos.
0: Mili Vanille. Exatamente. Mas aqui o Timmy T, ele o cara é da número 1 durante muito tempo com, olha que música bonita. E ele compartilhou o vídeo que eu botei um trechinho da tradução dessa música.
1: Olha,
0: É.
1: Internacional,
0: é. Internacional ele, viu? Tá lá no Instagram dele também, The Real Timmy T. E aí tem o Gutenberg lá fazendo um trechinho. Ele deve estar falando assim: que esse homem tá falando aí? Isso é português, grego, espanhol?
1: Porque ele escutou o tom da sua voz, ele falou assim:
0: ficou todo arrepiado também, é?
1: Todo arrepiado.
0: Aí, ô de Fontão, sobe aí, ó. Won't you let me tell you why? Muito nenenzinho veio no mundo, ó. Mais uma tentativa. Eu não sabia o quanto eu te amava. Mais uma tentativa. Deixe-me abraçar você. Vivendo essas noites solitárias sem você. Esperando que possamos ter mais uma tentativa. Então, só para ilustrar o legítimo, o cantor original, ele compartilhou lá. Isso é gostoso. É da mesma forma quando um artista também curte
1: é muito
0: o
1: bom.
0: Seu conteúdo lá. Não, é legal, né?
1: É sinal que o nosso programa, que o nosso trabalho está ultrapassando barreiras.
0: Tem relevância, né?
1: Tem relevância, Gutenberg.
0: É.
1: Ele não ia compartilhar se fosse um conteúdo ruim.
0: Exatamente.
1: O cara é nível mundial.
0: É.
1: Então, parabéns. E é isso que a gente precisa. É mostrar mais ainda o nosso trabalho pra gente quitar o que a gente deve e sair correndo a pensão.
0: Aqui, ó, isso aqui que eu te falei. Que é esse negócio de MC Tinelãozinho aí, ó? Apareceu essa assombração pra mim aí.
1: Post 5 seguidores.
0: É. Eu não sei.
1: Ah, meu Deus
0: do céu. É verdade. Não. Lá vem coisa, hein?
1: Tinelãozinho, que Tinelãozinho. A mãe desse menino. É.
0: Eu não sei onde é que você anda mexendo. E segue um monte de gente conhecida nossa aí. Então, não sei que diabo é esse negócio de MC Tinelãozinho. Era só o que me faltava. Não, não, você não. Mexeu em alguma gaveta aí? Alguma
1: tô mexendo
0: coisa?
1: Nem aonde é legalizado, que é lá em casa, que não é autorizado.
0: Eu não quero nem ver o stories dele, senão ele vai falar assim: olha, ele tá me vendo aqui, né?
1: Bom dia, Gutenberg e Tinelão. Sobre essas linhas do capeta aí, ó. Sempre é um cara velho, na faixa de 35 anos, gordinho, com boné abarreta, debaixo de uma lua, 3 horas da tarde. Sempre, viu? Pode olhar aí, soltando papagaio. E é mesmo.
0: É.
1: Ali perto da casa mesmo, tem uns 3 leitãozinhos lá, soltando papagaio, boné, aba reta, sem camisa, que aquelas marcas de estria na lateral aqui assim, ó. Aí você fica pensando, de que vive?
0: Uns mamá grande, né?
1: Uns mamazão grandão, que antigamente essa palavra era de quem manuseava a venta com pressa. Deixa eu te falar.
0: Quando dava uma pedra, então.
1: Ah, meu pai apertou o bico, meu mamá um dia falou: menino.
0: Esse peito empedrado.
1: Deixa eu ver essa mão.
0: Ah, meu Deus.
1: Good.
0: Oi.
1: Mas eu fico pensando, de onde eles veem? O que eles comem? Do que sobrevive? Porque esse tanto de padaria, esse tanto de loja precisando
0: por isso
1: funcionar.
0: É que não acho uma mão de obra.
1: Gente do céu, eu queria tanto voltar essa disciplina da polícia na década de 80, pegar a lata com o cerol e tudo, bater. Você é gordinho? Come aí, leitão. Tá com fome? Temperada no cerol.
0: Ah, quando vi aquela feira dele, vascaína lá, aquele camburão, hein? Não ali ficava um menino na
1: não,
0: rua.
1: Não, ali perto de casa. E eu vou te falar mais, o papagaio tem a mágica, ele corre atrás dos papagaios, o leitão deu
0: e trepa em muro.
1: Cortei na mão, ó, parei pela rabiola. Olha isso, pra trabalhar deve ser uma besta enjaulada. Uma máquina.
0: Eu lembro de um menino lá em Barbacena que ele deu a linha toda, assim, tava só a lata, a linha amarrada na lata. Aí de repente alguém gritou: olha a rapa! Aí era hora de todo mundo sair correndo. O menino pegou e arrebentou a linha.
1: Era. Serão na minha.
0: Na hora, você tá louco,
1: meu filho? Eu tenho vontade dessas câmeras corporal queimar tudo pros polícia voltar a fazer massagem nesses vagabundos cortando pescoço de menino.
0: Agora, a dona Ionísia Gomes, ela tá de brincadeira. Ela é a mamãe aqui do nosso querido Lobinho, né? E ela falou assim: casal, minha mãe é fã de vocês, mas tá reclamando que vocês estão tocando muita música. Manda um oi pra ela, dona Ionísia Gomes. Ela não tá ouvindo esse programa, não, hein?
1: Ô, dona Ionísia, nós não tocamos nem uma música até agora, nós estamos com suspeita do papai tá ouvindo.
0: É verdade.
1: E aí, papai falou o quê?
0: É pra falar.
1: É pra falar.
0: É.
1: Ela lembrou nós pra uma música. Essa bexiga qualquer hora estoura. Quantas vezes de fundo já levantou? Fala pro pessoal.
0: Já foi lá fora,
1: umas
0: voltou.
1: 8 vezes.
0: 8 vezes. E a gente aqui, ó, segurando, né, a audiência. Então, ô de fundão, dá o play, vamos tocar a primeira de hoje aí pra dona Ionísia ver que é coisa boa também, né? Olha aí, ó, 1:23 agora. 99996-7074.
1: Eduardo Costa. Sabe quem é essa música, né?
0: É do Almir Sater.
1: Maurício Maurício.

0: E uma saudade dessas, aí embala a viagem de todo mundo e uma viagem também ao passado, né? 1976, e essa saudade linda, linda, é coisa maravilhosa. 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E você me perguntou, Júlio Silva, se o Maurício Alberto, que é mais conhecido como Morris Albert, o brasileiro que trocou o nome e fez grande sucesso aí pelo mundo afora, ele é vivente, sim, viu? Está vivo. Ele nasceu Maurício Alberto Kaiserman em 7 de setembro de 51, e atualmente ele vive na Itália, o nosso Morris Albert. Então é isso, 1:34, intervalo rapidinho e a gente já volta. Itatiaia.
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0: 1:36 agora, olha que beleza, o que que é o Vivance de 70?
2: Vivance 70 é um remedinho pra deixar as pessoas mais entusiasmadas.
0: Tá ligadão mesmo,
2: é? Ô, bruto,
0: aquele olhão arregalado, aquela coisa, então o moço tá nos comparando a isso, é o Ricardo, tá dizendo, boa noite, que Deus faça presença e abençoe a nossa noite, sou o Ricardo, QRA Cal, na puxada do e-commerce, ele é da Shein, pela empresa, é Porto Guimarães Express, seguindo para Diamantina, chegando em Curvelo, ouço vocês todas as noites, vocês são nota mil, parabéns, então muito obrigado ao nosso querido Cal, que tá rasgando as estradas e ligadão na Itatiaia.
2: Oh, coisa boa, o Dida, ele falou que tava lá no hospital, o Dida é lá de Vespasiano, ele tava no hospital hoje, lembrou de você que tinha uma dona lá esperando a saída de um paciente com o seu nome. Aí lembrou e falou, ó, e não esqueça, viu, gente, de todas as pessoas que estão internadas no Hospital Metropolitano do Barreiro. Na hora da oração, inclua nós aí, Gutenberg.
0: Olha, então tinha um Gutenberg lá que tava no bloco cirúrgico.
2: Sabe,
0: né?
2: Como é que chama o Hospital do Barreiro?
0: Santa Rita.
2: Não, Hospital do Barreiro, público. Ah, doutor Célio de Castro.
0: Célio de Castro, o doutor prefeito, né?
2: Doutor BH. Sabe de tudo e conhece a cidade. Alô, BH.
0: Eita, lembro. Gente,
2: é boa vivo também.
0: Não, já partiu.
2: É, senão não tinha o nome, né?
0: E tem o filho dele que também é Célio de Castro, o Rodrigo. Ah, agora fiquei na
2: dúvida. Eu acho que não é Célio de Castro, não.
0: Eu acho que sim, viu?
2: É.
0: Daqui a pouquinho alguém vai.
2: Não é Célio de Castro Júnior, não? Ou filho?
0: É, uma coisa assim, viu? Hã? É mesmo? É, daqui a pouquinho alguém vai nos lembrar aqui pra gente não correr o risco de incorrer no erro, né?
2: Aí você falou, viu? Boa noite, dupla de dois. Estou preparando aqui pra pilotar meu travesseiro daqui a pouco. Manda um abraço pra turma aqui da Fazenda Ouro Verde, em São Cândido, Caratinga. Estamos aqui, papeando e contando mentira. É coisa boa. E regada um bom xixi de anjo. É o Elson.
0: Aí sim, hein? Aí sim. Valeu, querido. É muita mensagem chegando. Mande você também pra cá. O quê?
2: O Hélice é piloto.
0: Quem?
2: Esse que mandou mensagem é piloto de verdade.
0: Piloto?
2: É aqui a foto do perfil dele pilotando.
0: Ah, e o nosso querido Lourival Andrade, atento a tudo, como sempre, mandou aqui que realmente é Rodrigo de Castro, o filho do nosso doutor BH. Viu?
2: Ô, Lourival, você conhece mesmo.
0: Aí
2: viu?
0: É gente nossa, tá lá cuidando dos transmissores da Itatiaia para chegar esse sonzão e essa boa transmissão pelas ondas do rádio, pelo Brasil e pelo mundo afora, viu?
2: Ei, meus amigos da madrugada, cheguei! Vocês são um time grande demais. Sou fã. Vamos juntos até as 4 horas. Leonora Paloma.
0: Olha, Leonora Paloma. É aquela ruiva, é?
2: É, não, a morena agora.
0: Agora a Leninha sumiu, hein? Ó.
2: Vai aparecer agora, tá ouvindo.
0: Você
2: quer ver outro nome que a gente fala, aparece agora? Nick Del Rio.
0: Nick Del Rio, lá em Israel. A gente fala assim, ah, nós temos ouvintes lá em Israel. Aí a Nick aparece na hora. Ontem, Tinelão, conta pra turma que dormiu mais cedo ontem. A gente falou aqui, alguém mandou falando que na Índia tá um calor insuportável. Eu falei assim, quer ver o Ed Carvalho mandar? Aí ele mandou a mensagem, olha, sensação térmica de 50 graus na Índia. Aí eu falei, ô Ed, aproveita que você tá ligado aí, grava o momento da oração, e ele gravou direto de Calcutá, na Índia. Aí eu postei lá, mas estou postando mais agora no stories do WhatsApp, e aí a turma que não tem o meu WhatsApp não vê, né?
2: Eu vou ler do jeito que tá aqui, tá?
0: Lá vem.
2: Boa noite, que hora vai começar o programa? Vai ter bingo aí? Aí beleza. Chinelão do céu. Essa mulher da foto é a ex-esposa do ator Johnny Depp. Aí você deve estar me perguntando por que que eu tô te mandando essa foto. E eu mesmo fico me perguntando o quão ousado é esse Gutenberg. A mulher lá em Hollywood, o dedinho nervoso, conseguiu achar e curtir a foto dela. Olha lá a sua fotinha lá, maligno.
0: Ah, meu Deus. Mas foi por uma boa causa. Quem é esse dedo de seta?
2: O Charles, um pouquinho nervoso. Charles.
0: Esse moço, eu não sei, ele tá me perseguindo, me stalkeando. Eu vou chamar o meu advogado. Cadê o Charles perturbado?
2: Eu vou mandar um coraçãozinho, foi lá pra cima.
0: Meu Deus do
2: céu. A mulher tá lá em Hollywood e o dedinho nervoso tá.
0: Olha só, mas que.
2: Que boca, essa, hein?
0: Hein?
2: Que boca, hein?
0: E essa moça caiu em desgraça em Hollywood porque ela inventou umas acusações lá contra o Johnny Depp, que é um cara muito querido na indústria. E aí eles entraram numa batalha judicial e aí é Amber Heard. E aí ela fazia uns bons filmes, agora quanto tempo não aparece? Essa foto dela é bonita toda.
2: Ele provou a inocência?
0: Provou a inocência.
2: E lá as coisas funcionam, né?
0: Exatamente.
2: Ela... Aqui aquele que era diretor e comediante que fazia os caras de pau, provou a inocência e até agora não deu nada pra ele. Ele que sumiu da mídia e a moça tá bombando na Globo.
0: É, Calabresa, né?
2: Ele provou. Eu tô tirando sovaco, não. Ele provou na justiça ser inocente.
0: Olha.
2: As acusações de assédio era tudo mentira, perderam o cargo, segundo ele.
0: Mas aí não aliviaram a barra dele, não?
2: O Gutenberg, ele provou, pra justiça ele não deve nada, mas e aí? O brasileiro parece que gosta de não dar moral pra quem tá certo.
0: É Marcius Mellen, né?
2: Isso, ele provou, quando se ganha na justiça, não tem nada que falar, promotoria, advogado, trabalhou. Cadê o moço de novo?
0: É, eu vou curtir mais fotos da Amber Heard, que eu vou te contar, vai ser bonita assim no raio não, que eu parta,
2: bonita,
0: né?
2: Bonita mesmo. Tá, essa aí não passou na fila da feiura, não.
0: Olha essa foto mais recente dela.
2: Sem maquiagem, olha.
0: Tá louco, rapaz, tá louco. Bonito. Agora, ô Chinelão, você que é um cara muito assíduo das redes e tudo, tá aparecendo muita coisa assim que é inteligência artificial. Essa moça aqui, ela aparece pra mim todo dia, eu andei curtindo muita coisa dela. Não, essa aqui, ó, ela fala em espanhol. Tá me entrando na cabeça que ela é inteligência artificial. Não pode ser tão linda, tão perfeita assim, não, ué.
2: Não, ela, eu vou te falar o que que é, olhando os detalhes. Ela usa um filtro muito forte. Aí, que a pessoa faz? Usa o mesmo filtro em todas as postagens. Por exemplo, eu pego um filtro aqui e salvo ele. Todos os meus vídeos vai ter esse filtro. Aí fica parecendo, mas nesse caso aí não.
0: É.
2: Não. Tem alguns macetes.
0: Ela é linda demais. E a voz dela, ela falando em espanhol.
3: E sabes por quê? Porque te mereces algo muito
0: melhor. Tá doido.
2: Gutenberg, eu pego a morador de rua na Espanha só por causa do sotaque?
0: Eu largo os meninos, não, os meninos e mulher não largo não, mas eu vou te contar, dá vontade de meter o pé no mundo e se uma moça dessa fala assim, vamos, nós outros.
2: Aí você fala... Vamos aqui, tá?
0: Pero que sim, pero que não.
2: Gutenberg, eu tinha vontade de
0: tem lógica.
2: Sotaque de espanhol é bonito demais, né?
0: Não, e do jeito que ela fala com a linguinha pra fora aqui, Tino, nossa.
2: Sim, amigos, é o Romário.
0: Não, que tinha Romário?
2: Tinha vontade de pegar, nem seja uma moradora de rua lá na Espanha, nem que assim, me arruma ali de leite, senhor. Pelo menos para levar mantimentos para meninos. É bonito.
0: Olha aqui. Aí o
2: não, eu não gosto de ficar olhando, não tem desse, não, hein?
0: Não.
2: A gente não, quando cai pra realidade. Apesar que cremosa também tá sensacional.
0: Não, mas o jeito que ela fica falando os negócios e olhando dentro do olho da gente.
2: Deve ter o nome do filtro aí.
0: Não, não tem filtro, não.
2: Tem, não é inteligência artificial, não.
0: Eu até perguntei. Eu fiz coisa de velho, sabe o que eu fiz? Eu perguntei, mandei mensagem pra ela perguntando: Eresia? Você é inteligente.
2: Ela respondeu, não.
0: Não, até agora não. Mas que coisa, aparece lá como Amélia, né? The Campus Project.
2: Ah, que eu recebi uma, eu falei de espanhol aqui, ó. Chinelón, que queres que te hable em espanhol?
0: Olha, Maria Selva.
2: Ô, Maria Selva, fala aí que eu sou um, fala um trem bonito aí só pra me enganar meu disco, mas manda áudio, Maria Selva, nós vamos rodar seu áudio aqui. Fala do nosso programa em espanhol. Eu vou rodar seu áudio aqui agora. Mexe com o meu sentimento, trenchonar. Você já tá pra largar esses comungados maris? Eu mesmo, tem muitos dias.
0: Esse gringo também não tá luindo uma paia, nem com o Luiz Miguel tocando
2: nada,
0: no rato.
2: Nada, isso aí lá, ele tá tocando o final da paia do gringo.
0: Ah lá, o Grilo já tá querendo saber qual é o arroba da moça, oh, meu Deus do céu.
2: Arroba Gutenberg Gomes.
0: Isso, e arroba Tinelão na área. Aí você vai lá nas minhas atividades e você vai ver. Não há um vídeo dessa moça que eu não tenha vontade de curtir. É um troço que me pega ali de um jeito.
2: Ontem eu peguei você aqui no intervalo também, olhando aquela moça de salto alto com as roupas de macacão a vácuo. Aquela satanás aparece pra mim toda hora. Aí hoje eu tava deitado em uma cama a cama. É. Eu e Cremosa lá da lado escutando Mirosmar, eu caí na besteira de pegar o celular e pesquisar uma música que eu queria no Instagram. Na hora que eu apertei a lupinha, aparece a demônia de tudo quanto é tipo de macacão ela.
0: Tem base,
2: aí Cremosa, pô, aí você tá pesquisando essa música? Eu falei, Gutenberg, pega meu telefone toda hora emprestado. joga pros amigos.
0: Ah, é?
2: Eu sei se acontecer,
0: claro,
2: você fala que é o defunto.
0: Claro.
2: Ou fala que é eu, entendeu?
0: Claro, claro, pelo amor de Deus. Mas então é coisa do outro mundo mesmo. Ô, Grilo, né? No...
2: A Michelle xingou nós, ó.
0: Ah, é?
2: Que é que a Michelle falou?
0: Ah, meu Deus.
2: Vocês dois estão muito babaúfo. KKKKKKKKK. Ô, Michelle, quem é essa atriz espanhola pra chegar aos seus pés, querido?
0: É verdade. Dá o seu arroba aí, Michelle. Aí foi. Como é que foi aquela vez lá que você falou com a moça assim? Dá arroba aí.
2: Ô moço, eu gostei demais de você, me dá seu arroba aí. Ela falou, a última vez que eu pesei 7 arrobas e 300 gramas.
0: Ai, ai, ai, 13 para as 2. Temos áudios aí, de Fontão. A turma que vai mandando mensagem e obrigado aí pelo carinho, pela companhia. Essa danada aí.
2: Os ouvintes que já achou ela lá.
0: Eu vou te contar, essa é.
2: E o Johnny Depp largou?
0: Largou e eles brigaram e foi um negócio muito feio e aí deu uma zebra danada e depois dessa nunca mais ela fez um filme assim de grande orçamento e tudo, né? Agora é mais bonita que ela só mesmo a Charlize Theron.
2: Mostra aí hoje.
0: Você tá louco, rapaz? Ela é sul-africana e eu vou te contar. Eu quando a minha esposa engravidou e eu pensei que era menina, eu jurava que eu ia botar o nome de Charlize. Qual é o nome da menina? Charlize. Mas por causa dessa danada, quer ver? Charlize.
2: Você ia ter coragem de contar a sua mulher por o motivo?
0: Não, mas ela sabia. Eu falei com ela. Charlize Theron não é desse planeta, não. Agora, cadê aqui?
2: Para clarear os seus dentes e tirar o mau hálito, Charlize Theron.
0: É.
2: Gargarejo de 3 em 3 minutos.
0: Tem um vinho chamado Charlize, mas é Charlize. Olha aqui, agora, e veja você que agora tem mais de 50, né? Mas é bonita toda a vida, ó. Olha aqui.
2: Sangue do Cordeiro, a cara do David Becker. Ô, mulher bonita.
0: Não tem base os negócios desse, não. Aí a gente fica lá na internet sem saber o que fazer. Aí olha aqui ela dando uma entrevista e falando que ela.
2: Ah, Carolina Dickmann com cruzamento com David Becker, olha.
0: Exatamente, né?
2: Bonita toda vez. Tá. Sabe quem falou que é bonita mesmo? O Mark, violeiro.
0: O Mark?
2: Então, vocês podem parar de falar de mulher bonita aí, vocês têm que tocar o programa.
0: É.
2: Ô, Mark, violeiro, tá perguntando? Você não vai na pelada mais, não? Eu tô precisando de ir lá demais, Mark. A última joelhada que o preto me deu na coluna, que arrancou minha costela do lugar. Eu vou aparecer aí qualquer hora, viu, Mark? Deus te abençoe, meu amigo.
0: Eita, aqui o Valdeci Federal também tá dizendo que prefere a Paola. Aí também é outra.
2: Eu vou achar que eu tô te falando aqui, mas vamos mudar de assunto que os ouvintes ficam bravos.
0: Vamos mudar, porque isso gera até ciúme, né? É, muito bem.
2: Olha. Essa aqui, ó. Você tava vendo ontem. Você achou que eu não vi, não, né? Esse demônio.
0: Nossa.
2: Cremosa viu isso aí no meu celular. Falou, eu sei que tá pesquisando. Falei, Gutenberg, pega meu celular toda hora.
0: Meu Deus do céu. Você tá doido?
2: Jaqueline.oficial. Isso eu vou falar com vocês. Isso tinha que ser proibido de sair na rua.
0: Isso tem parte com coisa ruim.
2: Vou falar de homem bonito também, mas o Cauã Reim, hein?
0: Ah, é velho. E o David Becker? Ah, tá um coroa bonito, hein?
2: Nossa senhora.
0: Ah, meu Deus. Mas é isso. 10 para as 2. Ô, Di Fontão, bota a turma pra brilhar aqui no programa. Quem é que tá chegando pra falar agora aí, hein?
4: Boa noite, senhor Gutenberg e Tinelão. Aqui é o Antônio Rodrigues, sou de Araguari, Minas Gerais.
0: Olha!
4: Eu escuto vocês no programa, já vai fazer 6 anos que eu escuto vocês. Que Deus abençoe vocês, que Deus proteja vocês, vocês estão de parabéns. É Antônio Rodrigues de Araguari, Minas Gerais. Fala meu nome aí, 17, fala meu nome aí, Antônio Rodrigues. Sou seu fã número um. Fã de vocês dois. Admirador número um. Antônio Rodrigues de Araguari, Minas Gerais. Senhor Gutenberg Gomes e Tineirão. Tá? Deus abençoe vocês. Fala de mim aí.
0: Olha que beleza, hein? Ô, senhor Antônio Rodrigues aí na querida Araguari. Olha que mensagem boa, né? E tem um jeitão assim de ser aquele produtor rural, fazenda, para onde olha, tudo a terra é dele mesmo. Ô, senhor Antônio Rodrigues, um abraço. O dia que o senhor nos convidar, aí nós vamos até a querida Araguari. Acho que eu passei por lá indo pro Espírito Santo, para Goiás.
2: Não, Goiás. Ah, pra Goiás, sim.
0: Pra Goiás, foi pra Goiás. Sim. É a terra do nosso Antônio Carlos Arantes, se eu não tô enganado, né?
2: Araguari é maravilhoso, terra linda, de gente feliz. Você sabe com quem que eu encontrei hoje? Sabe tudo da nossa vida e adora o nosso programa?
0: Quem é?
2: O Juarez da Costa, o poeta da vida. Aí ele falou comigo fazer os poetas, falei, então faz aí os poemas. Ele é bom.
0: Olha.
2: Mas é poema bom, de verdade.
0: Fez na hora lá?
2: Na hora, fez dois pra mim lá, me emocionou. Eu sou Juarez, lá de Garapé. Ô, sou Juarez de Itaiandu, abraço pro senhor, Deus te abençoe.
0: Ah, poeta tem o nosso respeito, a nossa admiração. A Lízia mandou aqui também, tá incomodada, tá dizendo, boa noite, dupla, Michele tem razão, vocês estão babando ovo demais aí, viu? Eu vou te contar. Ainda bem, já imaginou se é a nossa cremosa também?
2: A minha dormiu cedo hoje.
0: A que... minha também, tava cansada.
2: Ela falou, vou ouvir o programa. Eu falei, não, vai ouvir não, vai dormir.
0: Não, eu também falei.
2: Não vou ficar ouvindo o que eu falo lá não.
0: É, não, ontem foi faxineira lá em casa, é o dia que a mulher fica mais agradável, é esse dia, né?
2: O dia que a gente paga uma faxina.
0: O dia que dá uma faxina na casa, aí eu vou te contar, é tudo, fica mil maravilhas, né?
2: E depois que a casa tá arrumadinha, parece que a gente encosta pra entornar um iogurte no chão, né?
0: Ah, é. E outras. Olha aqui, 8 para as 2. Bota mais um aí, defuntão.
5: Bom dia, Gutenberg. Bom dia, Tinelão. Nós pro cá que é Yazon Show, amante da lua, viu? Oi. Representando a 4ª parte da região mineira, Moxito, capital do terremoto ali. Diretamente do QTH do Latarim, bica direcionado, Moxito, capital do terremoto. Passando pra Itatiaia pra desviar um bom dia a todos aí, Gutenberg, Tinelão, lá que você tá no bairro de ar, viu? Bacana, Tinelão, bacana, Gutenberg, tamo por cá, viu? Picar direcionado, boxite ali. Carregadinho do ouro líquido, bacana, meu prédio, um braço, um forte abraço a toda Itatiaia. Tamo por cá envolvido no moído, no basqueteado, correndo sentado, de joelho abaixo, de vinho fechado pra não estragar o penteado, viu? Junto e misturado com a galerinha que já dá 0,40. Tenha um bom dia a todos.
0: Ê, bruto, aí fala toda a linguagem do trecho e é uma linguagem de uma turma que nos abraça também com muito carinho. Se eu entendi bem, ele é o terremoto, né? O QRA dele, né?
2: É o terremoto. Ô, terremoto, um abraço pra você.
0: Do Barriga de Aço.
2: É nosso. O Lobinho falou assim, ó, só pra encerrar esse assunto, viu? Mulher bonita, depois da minha, é a tal da Megan Fox.
0: Ah,
2: essa
0: nossa.
2: Eu não conheço.
0: Não, meu Deus do céu. Faz uns filmezinho besta aí do Transformers, mas é uma morena de um olho azul, mas um azul assim da cor do mar, meu. Você tá louco? Aí você não brincou não, viu? É, um abraço pra você também. Tá vendo que de mulher eu entendo, né?
2: Não, aí eu vi, meu.
0: E o Jamilton Som, ele mandou aqui dizendo que é de Araguari também, pertinho de Uberlândia, e tá dizendo que as pessoas que vêm de BH passam por aqui para Caldas Novas. Então eu tava certo e ele trabalha com um trio elétrico lá, e foi justamente quando eu tava indo lá, quase virar canja naquela água quente lá de Caldas Novas, aí eu passei lá na querida Araguari, e é grande lá, hein?
2: Gigantesca.
0: Bonito.
2: E um solo rico, tem muita coisa boa lá em Araguari.
0: Plantando lá, dá tudo também, né?
2: Dá, até
0: a dura tem que plantar, né? Dá um trabalho danado.
2: Mas a terra é muito boa.
0: É verdade. Mais um áudiozinho, faltando 5 para as 2 agora.
6: Fala, turma da Itatiaia, Gutenberg. Tô ligado aqui, em Pocrane, Minas Gerais.
0: Olha.
6: Já no programa de vocês.
0: Pocrane.
6: Toda noite. Tô escutando aqui. Cadê o Tinelão mal acabado? Esse Tinelão é mal acabado. Pelo abraço pra vocês, tchau.
0: Ei, fumou não, né? Não falou o nome dele aí, né? Mas é o, tá lá em Pocrane. Pocrane você conhece, né?
2: Pocrane é perto de
0: Capelinha.
2: Aquelas bandas de lá, terra
0: boa. Santo Tomé, né?
2: Santo Tomé, terra boa, de gente boa.
0: Ah lá, o Demolidor já tá dizendo que o homem é fumante também, né? Valeu, Demolidor, um abraço pra você. Hoje ele tá calmo, tá quietinho, tá falando que não vai sair daqui de jeito nenhum, que não tem programa melhor que esse no mundo. O Juarez Poeta, você mandou agora e ele apareceu ali na hora?
2: Não, não, acho que tá dormindo. Eu que era, salvei o número dele e mandei.
0: Ah, tá certo.
2: Eu prometi pra ele. Ô, Guti, é umas mensagens que mexem com a gente, né?
0: É verdade.
2: Bom dia, meus melhores, saudade de vocês. Estou muito triste porque eu perdi minha mãezinha ontem. Tô despedaçado, com um buraco no peito. Só Jesus para curar. Um abraço. Governador Valadares é o palco do momento. Vovô da Cecília Helena. Esse manda mensagem pra gente todo dia, esse vovô da Cecília Helena.
0: É verdade, é o seu Si, cara. É, quem é ele, não?
2: Pode ser, viu? O seu Si, é você? Ele tá sem o número salvo aqui. É antigo, eu lembro desse número 2050 aqui, DDD73.
0: Ele é do código 73, né? E tá passando agora.
2: É o seu Si, vai ser o seu Si.
0: Eu acho que é o seu Si, carequinha, que sempre manda e manda mensagem também. E aí a gente manda hoje, é a nossa solidariedade, é pedir a Deus que conforte o seu coração. Tá digitando lá, vai confirmar ou vai dizer que é outra pessoa? Mas
2: esse 2050 eu conheço.
0: É
2: porque nós deu uma restaurada no telefone, atualizou nosso computador, aí não salvou os números tudo, não.
0: Mas daqui a pouquinho ele vai dizer.
2: Desistiu, tá chorando, desistiu.
0: Vai aí a nossa solidariedade e que
2: lembrou Deus, o nome, vai mandar de novo.
0: Que Deus conforte o coração dele aí nesse momento tão difícil que eu vou te mandar, é só o tempo mesmo, né? Só o tempo.
2: E demora, 10 anos que eu perdi minha mãe, parece que foi ontem.
0: Desse modo mesmo, viu?
2: Nome difícil, deve ser o Arnold Schwarzenegger que deve chamar, que não escreveu até agora.
0: Digitando e as três pontinhos pulando pra lá, pra cá, mas é o vovô da Cecília e da Helena, e a pessoa que se identifica como vovô de alguém é porque é gente muito boa também, né?
2: Falou tudo, Gutenberg. O Johnny Marques tá lá ouvindo, falou, manda um abraço aí pro Juninho, o de menor. Fala com ele pra acelerar o FH 440 aí. Ô, Johnny Max, abraço pra você, meu querido.
0: É isso aí, faltando 2 para as 2, mais um áudiozinho chegando agora aí, ó.
7: Bom dia, Chinelão e Gutenberg, por cá DJ, território mineiro aqui, proximidade dos Perdões, direcionado à segunda região São Paulo. Parabéns aí o programa, Deus abençoe vocês grandemente. DJ Vitória da Conquista, percorrendo território mineiro.
0: Aí é DJ mesmo, hein?
2: Ô, DJ, um abraço pra você, meu querido. Vitória da Conquista, Bahia.
0: Bahia. E esse aqui mandou agora Gutenberg, Chinelão. Aí ele mandou a foto da Charlize Theron. Meu Deus do céu. Ela falou, misericórdia. É o Vigia Santana. Ô, Vigia, Vigia. Amarildo Souza. Por que que aparece lá como... Olha lá, ele vai em todas mesmo, ele foi na Amber Heard, depois foi lá na Charlize Theron, daqui a pouquinho vai achar até a tal da Jaqueline, aquela cavalona. Você tá doido, hein?
2: O moço mandou uma foto triste pra nós, ó. Ele não falou o nome até agora.
0: Eu perguntei o nome dele lá e ele não falou, pra confirmar aí, ó.
2: Vou salvar aqui que esse merece, manda mensagem sentadinho.
0: Velho.
2: Tá triste, viu?
0: Não é fácil não. Mais um áudiozinho, 1 minuto, é o Eduardo.
2: Ô, Eduardo, agora sim, vou salvar seu número aqui. Nós tava achando que era o seu Cicarequinha.
0: O seu Cicarequinha também tá sumido, hein?
2: O Bolachinha também. Ô, Bolachinha, nós estamos juntos, estiver ouvindo, manda mensagem pra cá.
0: Verdade. E aquele que fazia uá?
2: Uá, se eu tomar mais um, eu decoro.
0: Como é que chama?
2: Eu esqueci.
0: O negócio do Cruzeiro, né?
2: Qual que é?
0: Agora eu esqueci o nome. Meu Deus do céu.
2: É gente demais, viu?
0: Gente demais.
2: Mas graças a Deus, não coloca esse computador capilar pra funcionar, daqui a pouco a gente lembra.
0: É verdade. E às vezes acontece também o seguinte, né, Tinelão? Uma turma que de vez em quando para de mandar mensagem, mas tá lá, tá falando, é o Coritaca.
2: Coritaca que manda, Coritaca, uá.
0: Aí o Dogão Cabuloso.
2: O Dogão mandou só uns 6 meses, depois sumiu.
0: Sumiu.
2: Para, Guti, Tinelão.
0: Tô aqui na estrada. Dogão Cabuloso, por onde anda esse homenzinho, hein?
2: Fala, Gutenberg, fala, Tinelão. A viagem deu certo, viu? Graças a Deus, fui em Aparecida e fui na praia em Ubatuba. Top demais o passeio. É o Valério. Foi levar a família pra ir pra Aparecida agradecer as coisas, depois foi lá em Ubatuba passear.
0: Muito bem. Então é isso. O rapaz mandou aqui também um link, né? Ô, querido, não dá pra gente entrar nesse tipo de link que você mandou aqui, mas ele mandou: acabei de escutar o rapaz falando da perda da mãe, é exatamente isso aí que vocês estão representando para ele. Então, não dá pra gente saber do que se trata, mas se a gente puder, não tem palavra, né, pra gente dizer aqui. Não tem, né?
2: Só pedir Deus pra abençoar, não tem. Você passou por isso, eu passei.
0: A pior coisa é alguém falar assim: não, logo, logo você esquece. Que esquecer? Quem quer esquecer a própria mãe, né?
2: E olha que nós dois não dependíamos da nossa mãe. Imagina aquilo ali, o dia que a mãe dele morrer.
0: Ele até abaixou a cabeça lá, que ele sabia que ia aparecer alguma coisa.
2: Nós dois éramos independentes.
0: É,
2: dona do Cabo e Dom Figena morreu, a gente ficou só com a saudade. É. E aquele ali que vai perder benefício, vai perder tudo? Aquela, vou te falar um negócio, tá? A sua mãe morrendo, o governo te toma aquele apartamento ali, você parou de pagar, viu?
0: Olha.
2: Eu tô te avisando.
0: Olha aqui, então vamos aproveitar aqui para ir pro intervalo e se for brigar, briga pra lá, viu? 2:02 e é isso, né? Quanta gente mandando mensagem e daqui a pouquinho a gente registra mais participações também. 2:02 na Itatiaia.

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0: Vem com a gente que essa madrugada é boa na companhia de vocês e lembrando que daqui a pouquinho às 3 em ponto teremos uma linda, uma inédita oração e é sempre muito bom. Olha lá o nosso querido Marcelo França, aquele que outro dia estava levando uma moça no aplicativo.
1: Ô Marcelão, bom, hein?
0: É verdade.
1: É ela? Marcelo, é.
0: Meu Deus do céu. Mas então, justamente ele estava levando a moça para casa, uma guerreira, e aí falando, né? Olha, mas que programa bom na madrugada, hein? Então, valeu, Marcelo. Obrigado por multiplicar aí a nossa oração. É o que fazem os amigos do táxi, do aplicativo, do ônibus, porque na medida em que a turma vai ouvindo o programa, vai dizendo: não tem programa melhor que esse aí, não, hein, ô?
1: Não, e não é nós que estamos falando.
0: É a gente fala pra reforçar, né?
1: Isso, mas a melhor forma de passar a madrugada acordada é ouvir nosso programa. Entra no assunto, sai em outro, e entra num, sai em outro, e tem oração e tem de tudo.
0: E um dia tá de um jeito, outro dia tá do outro, e assim a gente vai. Porque ficar aquela monotonia, a turma já sabe o que vai dizer na abertura, no encerramento e no meio, aquele rame-rame. Aí, não dá, né?
1: Sabe o que o Dinei lá de Massachusetts tá falando?
0: O que ele falou?
1: Não, o Dinei daqui. Boa noite, meninas. Curtindo vocês aqui na zona sul do Rio e rodando essa madrugada. Hoje eu tava ouvindo o jogo do Galo e tinha um ouvinte de vocês que mora em Massachusetts e tava em BH vendo o jogo e falou muito bem de vocês duas lá. Só elogios.
0: Na transmissão?
1: Deve ser ou no pós-jogo ou no intervalo. Falou muito bem de nós. É de Massachusetts, tá em BH e falou de nós.
0: Oh, graças a Deus. Deve ter sido com o Thiago Reis, hein?
1: Mas que hora que foi pra nós achar esse trem lá, isso?
0: É, agora que a gente tinha que achar isso aí.
1: Até, né? Alguém falando bem, aí ninguém manda link.
0: Ah,
1: pra nós,
0: mas
1: né?
0: se alguém desce o porrete, aí
1: vai,
0: fala.
1: Mas eu tô numa pirraça desse pessoal dali do digital. Aqui, que dia que você entrou no Instagram nosso ali, tem nós duas.
0: Ah, nunca.
1: O Eduardo Costa, Deus monte. Até os estagiários chegou, tá nas fotinhas. E nós dois?
0: Nunca.
1: Tinha que ter uma postagem lá assim e fixado. Os reis da madrugada.
0: É verdade.
1: A audiência não para de subir.
0: Campeões de audiência.
1: Ou então a reportagem: qual será o segredo do sucesso com os galãs da madrugada?
0: É verdade, ia ser bonito, né?
1: Ó, tem Eduardo Costa, todo dia. Aí tem Alan Passos, tem esse monte de menino ali que a gente não conhece. E nós duas?
0: Jamais. Ah, meu Deus do céu.
1: No final do jogo foi o Thiago Reis.
0: Opa! Então vamos caçar isso aí no YouTube. Fica tudo no YouTube lá, né?
1: É verdade, Hugo também.
0: É verdade. Eu tenho uma sorte danada um dia desses, né? O que que foi?
1: Que sorte você deu, hein?
0: Ô, oh, que sorte você deu ontem, tio Neilão. Mas, como é que foi? Alguma coisa que falaram da gente aí, eu fui lá e achei. Ah, o dia, veja você o que é o mundo, né? O Reginaldo Gomes, meu irmão, falou assim: você não acredita, ele tava lá em Salvador, um jogo do Cruzeiro, e aí quem entrevistou o Reginaldo?
1: Quem?
0: O nosso galã.
1: Rubens Júnior. Ô, menino bom.
0: Aí eu falei assim: tem que achar isso aí na transmissão, né? E só que não tinha o vídeo, não, mas no áudio eu fui lá e acertei na mosca, achei assim, na hora que o Rubens Júnior falou: tô com um rapaz aqui que é irmão de um amigo nosso, vamos ver se alguém adivinha. Aí o Reginaldo falou, e a voz é muito parecida, né? Aí falou Gutenberg, e me elogiaram também, então é.
1: Se ele entrevista meu irmão, ele perde a carteira.
0: Ah, mas que beleza. 2:07 agora, hein?
1: Vai vir mais áudio? Desculpa, não é mensagem aqui, ó. O moço falou assim: que história é essa, hein, Tinelão? De você tomar joelhada nas costas? Pegou mal, hein? Após o jogo, ele estava na arena e deu entrevista ao Thiago Reis. Diz que está aqui no Brasil esses dias, mas mora lá. E escuta vocês todos os dias. Ele deve estar recebendo a grana de vocês, hein?
0: Olha.
1: Ô, Beto! Foi generosidade da parte dele.
0: É verdade. Até o nosso querido o Mário Henrique, não é o Caixa, não, é o outro. É o Mário Henrique Freitas, aquele que, graças a Deus, o casamento foi restaurado lá. Tava passando um perrengue, né? Mas falou que viu o rapaz lá de Massachusetts falando de vocês aí no programa Dona da Noite. Falou o nome de vocês, dando entrevista para o Thiago Reis no pós-jogo. Depois eu vou procurar isso lá na censura, viu?
1: Ô Gutenberg, gente fofoqueira não tem igual, não, né?
0: Não dá,
1: não. Olha o Alex querendo pregar discórdia.
0: Lá vem ele.
1: Verdade mesmo, viu? Foi depois do jogo. Chamou o Thiago Reis até pra ficar na casa dele lá na Copa. Mas o Thiago Reis deu muita ideia quando ele falou de vocês, não.
0: Passou liso, é?
1: Alex, fofoqueiro.
0: Eu vou chamar. Gosta de fazer uma futrica até também.
1: O Fábio
0: Alex.
1: Augusto falou que tá fácil de pegar, que foi a última entrevista.
0: Ah.
1: Então já devia ser, o jogo começou 7?
0: Foi.
1: 7. Então 8 acabou o jogo, 9. Então deve ter sido 8:50 por aí.
0: É.
1: Vamos achar e postar. Nós vamos postar no nosso Instagram, que nós dois juntos, sabe quantos? Nós dois juntos, nós temos 1.100.000 seguidores.
0: 1.100.000 ali.
1: Mexe com nós, meu.
0: É verdade. Ah. Qual é o seu mesmo, hein?
1: O meu é @tinelão na área. Tô postando pouca coisa esse dia, eu tô trabalhando mais que banheiro químico no carnaval.
0: Ah, não, mas isso aí é conteúdo o tempo todo. E o meu é @GutenbergGomes. Todas as orações, tem tradução, tem eventos também que a gente apresenta, tá tudo lá e dá aquela fortalecida também, que é sempre muito bom, né?
1: Ô, Guti, amanhã eu vou fazer um áudio hoje.
0: Sobre o que agora?
1: Eu levei a moto pro despachante pra emplacar. Aí fui dar carona, o colega meu chegou na moto e falou: Tinelão, leva eu na garupa, vai pilotando a minha moto. Eu falei: não, a moto é sua. Eu não gosto de andar com os outros na garupa, não. Eu falei: ah, a moto é sua, pai. Não, eu não gosto, não. Ah, Gutenberg, eu achei que o Lourdes era bruto. Perto da Tereza Cristina ali do bairro industrial, o sinal fechou no vermelho. Eu achei que ia dar pra me passar no laranja, o sinal fechou, tinha um guarda. Eu juntei essa moto no freio da frente. Vou falar com você, se tá na época de chuva, esse moço me atravessava igual um fantasma.
0: Meu Deus do céu.
1: É mesmo,
0: tio? Rapaz.
1: Como é que esses caras aguentam trabalhar de mototáxi?
0: É, tá de tudo ali, né?
1: Não, moço, ele com a calça de academia, tava vindo da Pratique. Juntei a moto, uma Fazer dessa 200, juntei a moto no freio e vai atravessar, desgraçado. Segura lá atrás do PQP, rapaz.
0: Você sentiu até uma emoção,
1: nossa,
0: né?
1: Senhora Aparecida, foi Guten. Eu falei: não, chega pra trás, pai, pelo amor de Deus, ninguém aguenta você, não,
0: hein?
1: Eu vou empinar essa moto com você aqui. E eu comecei a subir a JK, aí eu senti que não tava encostando mais em mim. Eu falei: beleza. Aí eu falei: onde que você vai? Aí ele falou: onde que eu vou te deixar? Não, eu falei: lá no bairro Amazonas. Aí enquanto eu tava subindo a JK, tava bom. O peso tava pra trás, ele foi parar lá na garupa da moto. E eu acelerando. É, Gutenberg, depois que atravessa ali a Tiradentes, começa a descer a JK de novo. A miséria da moto dele, o freio a traseira é ruim. Eu junto no freio da frente de novo. Ô, menino, você não tá entendendo, eu fiz igual com a galinha que eles ficam apertando dia de jogo.
0: Não, a primeira vez pode ter sido por acaso, a segunda você já tava querendo chamar.
1: Eu vou bater na feira lá embaixo?
0: Ah, tem hora que é melhor, viu?
1: Eu pensei nisso.
0: A moto é preferível.
1: Nossa senhora.
0: É mesmo, é?
1: Gutenberg. Eu falei aqui, pelo amor de Deus, moço, aonde que você lá vai com esse mangote? O que você tá carregando aí? Vai, para de zoeira. Falei: não, pai, segura nesse trem aí, mano. Costa de mim não, irmão. Fica na posição, fica na posição.
0: É, Tilelo, agora, e você pretende dar carona pra ele quando?
1: Nunca
0: já
1: mais.
0: Combinou amanhã?
1: Nunca mais. E com as calças de academia, que ele ensina os outros na academia?
0: Sei, sei.
1: Personal.
0: É.
1: Nós que chegou lá no bar Amazonas, na agência do BIM Caminhões.
0: Aí você já tava pedindo ele em casamento.
1: Eu disse, parecendo um camelo, tá sentindo dois socos nas minhas costas.
0: Ô, Tinelão, e essa turma do mototáxi aí?
1: Uai,
0: por exemplo.
1: Como é que leva o Lourdes?
0: É, não tem lógica, não. Agora, como é que funciona assim? O capacete é do mototaxista ou a pessoa, o passageiro é que leva?
1: Vamos falar sério agora?
0: É isso que eu quero saber, ué.
1: O capacete, ele é do mototaxista. Algumas pessoas têm capacete individual.
0: Mas capacete é uma coisa que a pessoa sua, a pessoa tem.
1: Mas o pior, eu vou te contar.
0: É o quê, hein?
1: Eu tenho.
0: A parte da boca.
1: Eu
0: ali.
1: Tenho 8 capacetes. 8.
0: Que isso?
1: Eu tenho umas
0: duas
1: coisas.
0: Duas motos e 8 capacetes. Não, você é um bichão,
1: mas
0: mesmo.
1: É porque eu não estrago o capacete. Então eu vou trocando moto, às vezes eu ganho.
0: Você não vende o capacete?
1: Ah, Gutenberg, deixa eu explicar por quê. Eu comprei essa Lambda essa semana, ganhei. Comprei a Tiger, ganhei. Aí eu vou economizando. E meu sonho era ter um capacete mais caro, de quem? Essas coisas, essas bobis. O pessoal que anda de mototáxi preocupa muito com o casco, com o couro cabeludo. Tudo bem, é uma caspa.
0: Aí pode botar uma
1: é
0: touquinha.
1: É um gel de
0: né?
1: cabelo.
0: É.
1: Aí o pessoal põe touquinha. Mas o principal de capacete é a área da boca.
0: Boca. Ali.
1: Pega o seu celular e grava 3 áudios de 1 minuto. Depois você olha pra tela do seu celular.
0: Tudo
1: ela tá
0: cuspido,
1: toda moiada de cuspe.
0: É, claro.
1: Ali é o lugar principal. Agora, eu tinha uma vontade de aparecer um vereador e votar uma lei. Isso pode ser lei municipal. Desculpe quem não concordar. No interior é assim e aqui teria que ser também. Eu acho muito complicado uma moça ter que segurar na cintura do motoboy.
0: É.
1: No interior, eles obrigam o cara a ter um colete com uma alça aqui, ó.
0: Ah.
1: Uma alça bem costurada. Não é gambiarra pra soltar, não. É o colete bem abotoado e uma alça. Eu acho constrangedor você pegar uma mocinha novinha, uma pessoa tímida, ter que segurar. Ou a mulher casada, é muito íntimo.
0: E você me falou uma coisa, assim, eu tô perguntando porque realmente eu não entendo muita coisa de moto, não. Mas não é só segurar ali na moto, não. O negócio é na perna ali, né?
1: Moto, você pode andar em qualquer moto do mundo, a não ser essas motos esportivas que tem a traseira alta, sem segurar no piloto. O que manda é as pernas. Mas aí vem a situação das mulheres. Você monta na traseira do motoqueiro, prende as pernas nele, coloca a mão na cintura. É muito íntimo.
0: É verdade.
1: Então, nós temos que parar de fazer vista grossa, e tem coisas que tem que ser para ontem. A turma trabalha bonito, é um serviço que chegou aí nos últimos 2 anos.
0: O fortalecendo. Valor é bem mais.
1: O valor é muito econômico. Agora, tem que ter algumas regras. O colete, eu acho que ele tinha que ser obrigatório com aquela alça. No interior tem também, não tô falando do sovaco, não.
0: Uhum.
1: Uma alça reforçada, que aí quem tiver na garupa segura na alça, não na barriga do motoboy. Porque já tem o contato das pernas, depois ainda tem aquele negócio de freagem, de frenagem, é muito complicado. E eu fico vendo até na porta de faculdade, ficou um serviço popular, é barato.
0: É.
1: E eu acho também, pro motoqueiro que ele é responsável, vai ser melhor assim. Eu não preciso de pedir, não preciso dele ficar sem graça. Eu dei a irmã de um amigo meu a carona quando eu era jovem. Hoje a gente fala essa palavra. Ela me assediou quase 20 quilômetros de carona. Só que hoje, na época a gente ficava assustado. Hoje a gente tem esses nomes que a gente dá, né? Foi assédio. Ela me bulinou a viagem inteira. Por quê? É muito íntimo. Põe a mão nas coxas da gente. Então você tá pilotando ali, Gutenberg? Depois eu vou dar o seu uma carona pra você ver. Você fica encoxando a gente. Já é intimidade.
0: Mas você tá me oferecendo uma carona pra eu te...
1: É pra você aprender na prática, maligno.
0: Como? Achei que você tava querendo a emoção,
1: não,
0: né?
1: Eu tô falando assim, só pra você entender, claro. a intimidade que é. Então eu acho que deveria, até mesmo, quem sabe, a empresa de aplicativo, o poder público não cobrar dela e ela ceder esse colete pra turma.
0: Alguma
1: igual ela cede baú pra galera, né? Os baús térmicos.
0: É verdade.
1: É opinião, viu?
0: É isso aí. Olha que beleza, quanta gente mandando mensagem e aí chega uma como essa aqui. Bom dia, Gutenberg e Tinelão, esse programa na madrugada realmente não tem coisa melhor. Trabalho à noite por escala e se antes eu ficava desanimado de ter que ficar acordado, agora eu curto cada momento no serviço com vocês me fazendo companhia. O tempo passa até mais rápido, é o nosso simpático Pedro e depois ele mandou ali uma foto também dizendo acompanhando a Dona Maria na solda aqui. Aí mandou uma foto e não sei que Dona Maria é essa que tá lá em cima soldando alguma coisa. Tô vendo, parece que é um rapaz na escada ali, uma bota. Tá vendo ali, ó? Um cano grande toda a vida, hein?
1: Ah, o Gugu morreu assim, ó.
0: Não, mas ali tá de equipamento, ó lá, ó, tá tudo direitinho ali, o Pedro. Ô Pedro, explica melhor essa foto aí que eu vou te contar. Tá falando, acompanhando a Dona Maria. Será que esse aqui em cima da escada é a Dona Maria?
1: Esse estubo, hein? Estubo, que é isso aí?
0: Então, não sei, eu não tô entendendo nada. Não tô entendendo que Dona Maria que é essa em cima da escada, na solda, e pra que uns cano grosso daquilo ali.
1: Vai saber o que que é. Ô, Gut.
0: Oi.
1: O nosso querido Luiz César, ele mandou uma foto de um caminhão na prancha, falou, Tinelão, que máquina que é essa aí? E eu falei que ele, isso é um internacional bicudo. Aqui no Brasil não é muito comum de ver, não. A buzinha transporte tinha muito.
0: Não é o Peter Builder, não?
1: Não, esse que ele mandou na foto aqui é um internacional. Pode ser que eu esteja enganado, porque nos Estados Unidos os caminhões são muito parecidos. Mas esse aqui eu tenho quase certeza. Ah lá, tem a bandeira dos Estados Unidos. Eu tenho certeza. É o internacional, assim, ó.
0: Ah.
1: O Peter Builder é mais quadradão.
0: Ah, sim.
1: É um internacional. Eu acho que é. Se não for, fico devendo, mas é um internacional.
0: É verdade. Agora o Pedro explicou aqui que quem tá em cima da escada lá é uma senhora, soldadora, Dona Maria, bruta, velha de guerra. Soldadora?
1: Soldadora. Ó, e a mulher da gente não consegue.
0: E trepa na escada e vai lá e solda, e eles estão lá na Escavare Mineração, no Trevo de Caeté. Ô, Pedrão, dá um abraço nessa Dona Maria e fala com ela que ela é das nossas aí também, guerreira toda a vida.
1: E ele olhando.
0: Hein?
1: E ele olhando. E
0: ele fotografando a Dona Maria lá.
1: Bonito. Eu posso mijar no cachorro.
0: E ver desse miserável segurar pelo menos a escada da Dona Maria. Ah, Dona Maria, que trepa alto, hein? Olha.
1: Nossa senhora, Dona Maria, a senhora não tem preguiça de trepar, não. Já que é pra arriscar, que vai nas alturas. É porque se cair da média altura, morre. Fala, não, só quebra, né?
0: É, mas...
1: quebra o fêmur.
0: Ou então agarra aquele escândalo lá que desce igual o bombeiro ali.
1: O moço mandou. Quem que é esse depravado aqui? É o Alan. Ô, Alan, tenha mais juízo na sua cabeça, mas eu vou lá ver, tá?
0: O que ele mandou aí?
1: É o Instagram dos outros.
0: Ah, tá.
1: Só que ele falou, esse aqui é da região.
0: Olha, e esse aqui mandou agora em negrito ali também, dizendo, bom dia, Gutenberg e Tinelão, aqui é o Itamar Duarte, motorista da JSL, volante pequeno, atendendo a ferrovia da VLI. Estação do Patrague, ouvindo a melhor programação da madrugada, um forte abraço aos melhores comunicadores do Brasil, ligado na alta, até as 4 da manhã, esse simpático ali, o Itamar Duarte. Oi, Itamar, obrigado, um abraço aí pra você do volante pequeno, e Patrague é o que mesmo, hein?
1: Terminal Patrague é lá no Lobo Leite, indo pra Gerdau, Ouro Branco, lá é da Vale, a gente descarrega, a Vale compra minério lá, e lá embarca nos vagões pro Rio de Janeiro, pro terminal Itaguaí, o Porto Itaguaí.
0: E ele tá falando ali que todos os dias tá lá ligado no programa também, que beleza, hein? Olha, o Davidson Deco tá querendo lançar polêmica e intriga no programa, o homem lá da Itália, ô Davidson, buongiorno, príncipe. E aí veja o que ele falou ali, que estatística.
1: Eu vi, mas o que é MTX?
0: Motoca, né?
1: Ah, mototáxi.
0: Mototáxi, é verdade, mas ele não, ele tirou do sovaco essa estatística dele.
1: Não, porta de faculdade tá cheio.
0: Opa, eu vejo lá o pessoal saindo do trabalho de restaurante, que para tarde, e aí como não tem às vezes o recurso pro aplicativo, vai de motoca mesmo, né?
1: Fala pra turma, o que que eu embarquei pra sua casa no final do ano, pra você assar? No mototáxi.
0: O pernil.
1: Nós ainda não temos 100% da cultura, não. Tem hora que eu pego a minha moto, vou lá no centro buscar algum objeto. Gutenberg, o cara trouxe pra mim um CarPlay, me instalar na moto, lá do Oiapoque. Chegou lá no Barreiro, chuta quanto que eu paguei. Da Oiapoque no Barreiro, sem eu ir na loja. O dono da loja me vendeu, eu fiz o Pix pra ele, ele entregou o motoboy entregou pra mim no Barreiro. Chuta quanto?
0: Uns 40.
1: 18. Se eu pegasse a minha moto pra ir no centro, quanto que eu ia gastar?
0: Opa, e se fosse de carro e ter que Deus botar no estacionamento lá?
1: Nós temos que encaixar.
0: O estacionamento tá chupando até o sangue da gente lá no centro.
1: O chinês agora, chinês comprou tudo.
0: Tudo lá, tudo.
1: Pero que sim, pero que não, amiguinho, encosta lá carro lá no canto.
0: Já falei que não faço por 30, é 40 e pronto.
1: Se não quiser, tira carro.
0: Tira carro e vai pro quinto dos infernos. Somezinho bruto, viu?
1: Hoje uma doninha lá com os funcionários, tá quase batendo, né? Dona Quita. Ô, Dona Quita, pega a nota e leva lá, a senhora pergunta demais. É, Dona Quita, já que só tá voltando pra China.
0: Ai. Olha aqui o nosso Thiago Brandão, lá de Cascais, Portugal, tá dizendo, bom dia, papai Smurf e Aladim. Olha, o Bira.
1: Ele acorda,
0: eu achei até que ele tinha cochilado ali. Tá gostando o quê? Do papai Smurf ou do Aladim? Você não fica esperto não, hein, que eu volto, pega o seu lugar. Camarão que dorme, a maré leva, Aladim. É o Thiago Brandão, eu não sei qual o que ele tá, hein?
1: Qual lugar meu que vai pegar?
0: Eu não sei.
1: O único lugar que eu tenho cadeira cativa e ninguém toma é cremosa. Ali eu marquei território, você viu que ela tem um cordão de ouro escrito meu nome no pescoço?
0: É verdade.
1: Isso aqui é amor, hein,
0: bicho? É amor demais, tá doido.
1: Plaquei ela, hein? Ela tem mesmo.
0: É placa preta,
1: ela, né? Tem um cordão no pescoço escrito meu nome.
0: Olha que beleza.
1: Banhada a ouro, bruta, emplaquei mesmo.
0: É verdade. E o Matheus que tá dizendo ali que o Pantera tá rindo até hoje, quem que é esse, hein?
1: Pantera, será que é o Matheus?
0: Pantera é o defunto.
1: Pantera é o defunto.
0: Pantera tá rindo à toa hoje, hein?
1: Ah, a mãe dele deve estar vindo pra Belo Horizonte pagar ele alguma coisa.
0: É verdade. mas é isso.
1: Tá com a carinha boa hoje.
0: Tá, tá. Então vou aproveitar e pra gente ficar todo mundo numa boa, tomar um café e uma água e o povão também poder tomar um negócio. Vamos tocar umas musiquinhas, que tal, hein?
1: Bora lá e roubar biscoito na mesa dos estagiários ali, porque nós não ganha nada.
0: Pra nós tem nada não, mas agora também a gente vai afora.
1: Agora
0: enfiar a mão dentro do pacote.
1: Tudo que eu ver ali eu vou roubar, que a mesa do canto lá você não pega não, que é da cremosa. Eu já avisei, biscoito na rádio é de quem?
0: É nosso. É nosso.
1: Da rádio.
0: É da rádio. É,
1: se deixa ali, olha o defunto. Aquele que você gosta, como é que chama? Mas é... Você quis ali, ó. Pode pegar que é tudo nosso.
0: É isso aí. 12h23, quem é que tá chegando pra cantar agora na Itatiaia? Ei, Amado Batista. Ó, aí é um chacundu animado, hein?
1: Aí isso é bom demais, hein? Você tem Amado em casa?
0: Você tem Amado Batista? Ei, beleza. Sobe o som. 2h23 na Itatiaia.

0: Aí sim, hein? Aí aquele modão que a gente respeita, que a gente gosta, aquela saudade maravilhosa. Ei, Tinelão, você me pede na quarta que eu chegue na sexta e na quinta-feira eu vou fazer o quê, hein?
1: Fazer programa aqui na Rádio TBT e
0: olha,
1: falar de saudade.
0: Que delícia. É isso aí, 2:35, portanto, um intervalinho rápido e a gente já volta.
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0: Muito bem, 2:37 agora. O Leonardo, que é do código 38, está nos informando agora sobre um acidente envolvendo carro e moto na 040 em Sete Lagoas, né? É próximo a Minas Açúcar,
1: usina de açúcar.
0: Eita, ô Leonardo, obrigado aí pela informação e atenção redobrada, quem está na 040, altura de Sete Lagoas, esse acidente aí envolvendo carro e moto. Ei, meu Deus do céu, a gente torce para ter um plantão suave, tranquilo, sem ocorrências, mas a informação tem prioridade. Agora, coisa boa, prepara aquele parabéns aí. Você viu aqui do código 33 o nosso simpático Alberto Ferreira com aquele chapéu ali. Isso é fazendeiro bruto.
1: Dos ricos.
0: E radialista nas horas vagas para ocupar o tempo dele. Mandou aqui Alberto Ferreira, radialista da Rádio Santa Cruz FM do Vale do Jequitinhonha, ouvindo o programa. E mais, está completando hoje 67 anos de idade e 40 anos de casado. Olha que beleza, hein?
1: Felicidades para você, companheiro, que Deus te abençoe, viu? Tamo junto e aproveita esse momento que a vida passa.
0: É verdade. Felicidades aí também para sua esposa, que esse amor de vocês persista por muitos e muitos anos e depois só informa se a rádio aí retransmite a gente no Vale do Jequitinhonha, porque a nossa audiência lá é brutal também, né?
1: Graças a Deus, a audiência nossa ali para a região de Capelinha, sobra nada para ninguém, não.
0: É verdade.
1: Nem o padre tentando tirar nós lá da Aranãs, não deu conta, não, que a turma foi pro aplicativo.
0: Exatamente, falou, não, sem aqueles homenzinhos lá, a gente não fica. Hoje, numa postagem lá da Rádio Clube de Carandaí, o moço lá da Capela, Capela News, é um site de informações de Capela Nova, que é lá pertinho, e falando, agora sim, agora turma de Carandaí, de toda a região, de Alfredo Vasconcelos e Ressaquinha, agora a turma tem um programa bom para ouvir na madrugada, que é o Dona da Noite, ainda marcou lá, @ Gutenberg Gomes e @ Tinelão na área. Olha,
1: no
0: que
1: caso,
0: beleza.
1: É nós duas.
0: No caso, nós duas mesmo, né?
1: Aí você falou, viu, Gutenberg?
0: É isso aí.
1: Eu gosto daquela região ali, Cristiano Ottoni, Carandaí, Ressaquinha. É um prazer falar pra vocês, viu? Um abraço, turma. Boa, turma querida.
0: É verdade. E você fica ouriçando a turma com esse negócio de carona e tudo. O nosso querido Léo Oliveira, lá da Itália, já tá dizendo que tá chegando no Brasil em breve e vai querer andar de moto com você.
1: Meu Deus.
0: Meu Deus. Não dá ideia, não, Tineval.
1: Você não tá entendendo até onde chega a modernidade, né? Eu tava tocando a música ali, eu fui dar uma olhada no meu celular, a seguradora pôs rastreador, nunca usei.
0: Na moto?
1: No carro. Ah. Aí fui conversar com você ali agora, eu falei, vou olhar o rastreador, vai pra você ver. O carro tá na Avenida Barão Homem de Melo, 2222. A quilometragem do carro fica salvo no rastreador.
0: Tem base, hein?
1: Olha lá.
0: É mesmo, hein?
1: O carro nesse momento tá desligado. Que loucura.
0: Que loucura, hein?
1: Antigamente não tinha muito detalhe, não falava só onde tava e mal.
0: É.
1: Agora fala até quilometragem, tá desligado, está ligado, meu Deus.
0: Minha nossa senhora aparecida.
1: E ainda acha a turma pra burlar o sistema e roubar.
0: É, aí é ninja mesmo, né? É ninja. Esse Diego tá mandando uma foto de um carro bonito toda vida, tá dizendo que pega a Palio na troca ali. Que carro é aquele ali, hein?
1: Esse carro dele é muito bom na hora que compra, mas na hora de vender é uma tristeza danada. Esse é o mesmo carro do Ale Oliveira.
0: Qual é?
1: Está 6 por litro.
0: Que carro é esse?
1: Isso é aquele Chevrolet que bebe até o dono do posto pedir pro socorro.
0: Ah,
1: até
0: não.
1: Até o presidente da Petrobras não quer.
0: Não, isso eu não quero, não.
1: Como é que chama essa miséria desse carro? Ele é luxuoso.
0: Ele tava falando ali que pegava Palio, dava 60 mil, já tava até imposto.
1: Na hora que você dá uma voltinha, você acha até bom.
0: Não, eu
1: falei,
0: quero.
1: Aí, carrão bom.
0: Eu quero um ticrozinho bom,
1: isso.
0: Meu.
1: Isso.
0: Ajeitadinho
1: não
0: ali.
1: Não esqueça lasanha, não, que isso é caro toda a vida, pesado.
0: Lasanha por quê?
1: É pesado, duas, três cores lá, a porta é preta clara, a outra é preta escura, tomou pancada demais.
0: Ah, isso deve ser carro de enchente, não?
1: Parece, não é esse barro marrom debaixo das portas ali. Isso tem grande monta, só.
0: Ai, ai, ai.
1: Como é que é o nome dessa miséria desse?
0: Malibu. Tracker.
1: Não é Tracker, não.
0: Ele falou que é Tracker 1.4.
1: Tudo. Aí é bom, não, Tracker é bom.
0: É bom?
1: Bom fusoto.
0: Ô Diego, você tá oferecendo mesmo de pra valer ou de brincadeira? Quanto é que vale essa lasanha aí?
1: A Traca é bom mesmo, tô brincando, a Traca é boa. Eu achei que era aquele, como é que chama aquele Chevrolet que eu difundo? Eu contei que eu fui lá na praia, andei num lá, levei ferro, dá 5 por litro. Não, a Traca é boa demais, 1.4, turbo.
0: É. Que
1: tentar enfiar os treinos na gente, aí todo mundo quer, né?
0: Depois que lute também, vai ficar livre desse negócio. É por isso que eu fico lá com aquela Palio. A minha esposa pegou amor por aquilo ali.
1: Ele tem amor.
0: É. E lá em casa os dois carros tinham nome. O Voyage, que já foi pra ajudar a pagar a casa. O Voyage era o guerreirinho da estrada. E a Palio Quente era o pretinho de garagem. Agora o pretinho de garagem tá rodando.
1: E o guerreirinho da estrada já virou parafuso.
0: Não, virou parede.
1: É Captiva que eu tava querendo lembrar.
0: Captur.
1: O moço lembrou nós aqui, ó. O King esse maligno que me lembrou.
0: Ah.
1: É Captiva, que é o bebe, nem dono de poço aguenta dar conta.
0: Ah, e você acredita que ontem eu falei aqui, brincando, né? Falei assim, com fundo de verdade, porque todo serviço que você vai fazer, você tem que procurar ali pelo menos uns 3 orçamentos, né? Pra ver como é, o que é melhor e tal. E você acredita que eu conversei ontem com o Tuniquinho, nós chegamos a um acordo ali financeiro.
1: Oh, graças a Deus, vai rebocar a parede.
0: Vai pintar aquilo tudo lá, viu? A partir de segunda-feira, eu tô por conta do Tuniquim. E o problema é que parece que ele fala que é uma beleza. Minha nossa senhora.
1: A mulher da gente fica satisfeita. Sabe qual que é a primeira frase que ela vai falar? Você contratou e vai trabalhar, né? E fica aqui comigo nesse falatório. Se vai acabar, você sabe quando que vai acabar esse muro nosso? Só em dezembro.
0: Ai, ai, ai. E ele sabe o que ele gosta também de fazer? Ele gosta de dançar lá no hotel financial, que é do Lucianinho, filho daquele Luciano, que era o dono de tudo quanto era cinema, e falou que tem um dancing lá, que tem umas coroas animadas e rica e uma beleza. Qualquer dia nós vamos baixar lá nesse quebra-biscoito lá do financial.
1: Só nós envelhecer mais 18. Nós chega lá 2 adolescentes.
0: É.
1: Na entrada lá, se você comprar um ingresso, você ganha 2 cervejas e uma bengala.
0: E o rapaz que tirou aquela plaquinha lá, fiado só para maiores de 80, acompanhados dos pais, tava levando muito cano.
1: Oh, falou, não, agora eu vou trocar essa placa.
0: Ai, ai. Era igual Nova Camponesa, hoje dia do TBT, pra quem lembra do Nova Camponesa, era uma beleza.
1: De Betinho?
0: Não, ali na Avenida Brasil, na Avenida
1: de
0: Brasil.
1: Betinho, nós fizemos uma homenagem lá com Escândalos, Estilos.
0: Qual?
1: Lá no São Gaetano.
0: Homenagem?
1: Nós dois fizemos a cantoria lá pra mulher. Você lembrou que é Ritmos?
0: Ritmos. A Boate Ritmos era ali no São Caetano, divisa de Contagem, com Betim e tudo. Aí esse Nova Camponesa era assim também, sabe? Na época não tinha nada de celular, nada filmado. E você chegava lá, eu vou te contar que as mulheres ricas pegavam a chave de uns carros bons, aquelas caravan bonitas, chegava assim, ó, jogava a chave em cima da mesa.
1: Era o Márcio de Hollywood, a chave da caravan. Às vezes um revólver 38.
0: Um perfume gelate daquele banco.
1: Ah, trem doce, doce. E era mesmo, caiaque.
0: Isso.
1: A chave com chaveiro de couro escrito Arthur Haas. Você lembra?
0: Lembro.
1: Você era rei, isso. O cara que tinha caravana antigamente, se ele não tivesse uma casa de pelo menos 1.000 metros construída.
0: Ah, não tá, alguma coisa estava errada. Mas então, aí valeu demais. Boa lembrança também, viu?
1: Chinelão tomando dedada da cremosa. Sai fora, ô Cleison.
0: Eita.
1: Cleison Lima.
0: O William Fernando que mandou aqui. Bom dia, Gutenberg, Chinelão, passando para lembrar que todos os dias estou aqui com vocês. Vocês são os melhores. Manda um abraço pro Antônio da Portaria Rouxinol e o Marcelo da Express. Fiquem com Deus. É o nosso querido amigo William, que é motorista da Rouxinol. Que beleza, hein?
1: Beleza. O Zé Maria não deixa eu mentir, não. Falou, Chinelão, tinha um Cruiser 2.0, era 5 por litro.
0: Eita.
1: Esse de 2.0 turbo. É um mil e tu, bebe, mas bebe com força, viu?
0: É, vou te contar. Aí não, cê é louco, não compensa,
1: nada,
0: né?
1: Nada, o valor que tá a gasolina hoje.
0: É.
1: Carro bom é o meu, eu tenho uma Captiva, carro muito bom, SUV barato, valor 30 mil, muito barato e muito luxo. Ô Edson Bacate, concordo com você, pra 30 mil você andar num carro luxuoso daquele, é uma beleza, mas é 6 por litro.
0: É, aí haja gasolina.
1: Ai, ninguém aguenta, aí você complica o meu trabalho.
0: Tá doido. Agora, bruto é a máquina pesada que o Leandro Gomes está pilotando. Que espécie é essa aí, hein?
1: Pai, que isso? Deixa eu ver de pé. Ah, isso é uma retro, empurradeira de barro.
0: Ah, doido, hein?
1: Isso aí é bruto, isso aí empurra é Nossa Senhora.
0: Ah, doido, é. Parece tanque de guerra, né? O funcionamento ali da roda do negócio.
1: A esteira que chama, né?
0: Esteira do negócio.
1: O Roberto Silva falou que o pai dele foi campeão de dança lá na Camponesa.
0: Ah, era bom demais aquilo lá. Era Nova Camponesa e outro também, o Cabaré Mineiro. Outro dia eu até conversei com um amigo meu, o Alisson, e ele falou o nome de um rapaz lá de Brumadinho, que a gente tem que ir lá. Tem um bar, um restaurante maravilhoso lá. Ouve o programa todo dia. E aí, ele falando, né, do qual que eu falei? Cabaré Mineiro.
1: Onde que era?
0: Era ali na Brasil, se eu não tô enganado.
1: Não pegou fogo, não.
0: E aí eu ganhei. Não, aquele lá era. Oh, meu Deus. Eu fiz a inauguração daquele lugar assombrado.
1: O que pegou fogo?
0: Pegou fogo.
1: Canecão.
0: Canecão Mineiro. Mas aí o Cabaré Mineiro era outra história, aquela pegada assim mais de coroa mesmo. E aí eu me lembro que eu fui lá no show do Manolo Otero.
1: Opa!
0: Manolo Otero, champanhe pra brindar no encontro. E aí a gente lá, que as coroas, tudo cheirosa. E
1: a coroa que você fala é até 60 ou já beirando a funerária?
0: É, o coroa, naquela época, mulher de 40, solteirona assim, era coroa.
1: Aí você jogou todo mundo na mesma vala, que negócio tem 43.
0: Naquela época, rapaz, as mulheres com os dentes amarelos, de fumar, e aí pra beijar na boca, chupava um house preto, aí parecia que você tava beijando um cinzeiro assim.
1: Cabelo com aquele cheiro de nicotina de Hollywood. Vamos lá fora e eu gostava era daquelas que faziam assim, ó. Aí sentia um pelinho na garganta.
0: Pigarro da.
1: Ou então, aqueles vizinhos também, eu não sei como é que beijava no forró. Pegava os dois dedos, assim, o indicador e o polegar, trazia no nariz, assim, ó. E pegava e dava aquela sacudida assim na beirada do meio-fim. Pá! Aqui se pega uma barata no chão, prega ela o resto da vida.
0: Aquela chicotada
1: aí,
0: de cara.
1: Aí dava duas limpadas pra baixo do bolso, assim, da calça de linha, assim, ó. Eita, aí tirava um rapézinho pra.
0: Ai, ai.
1: Doninha lá perto de casa, ali ia pro forró toda engomadinha, do jeito de enterrar. Você fala que a coisa mais linda do mundo. Ia passar perto da gente aí. Ei, meninas!
0: Eita!
1: É, nossa. O Homem-Aranha conhecer a senhora e não mexe com teia mais não, viu?
0: É a gavassa bruta.
1: Tem uma mira boa, meu, que prega no muro assim, você fala, bruta.
0: Doido, viu? E olha aqui do código 32, o Camaleão, lá da querida Carandaí, provavelmente nos ouvindo lá pela Rádio Clube. Ô Camaleão, fala pra gente aí se tá bom o som, tá cortando pra todo lado e se tá entrando lá em Barbacena pra incomodar o Zé Rubens, a turma toda.
1: Mexe com essa turma.
0: E tá falando aqui, tempo bom, hein? Cabaré Mineiro, Casa Branca, Fantasy, Paineiras. Esse é do meu tempo aí, esse Camaleão lá de Carandaí, viu?
1: Você sabe o que tinha lá no Barreiro também? Era muito bom na década de 90? Porão.
0: Porão, fui muito no Porão.
1: Pé da Pizza Miss ali, você lembra?
0: Fui muito no Porão.
1: O Tropical.
0: Existe ainda aquele lugar que era o Porão?
1: Não, agora vende roupa íntima.
0: Ah, meu Deus.
1: Em frente ao posto do Fabrício, lá, o posto Major.
0: Aí, não tem mais.
1: Acabou o Porão, acabou a Pizza Mix, acabou aquelas antigas, as pizzarias antigas, o velho Barreiro lá, Barreirinho.
0: Eu frequentava muito o Barreiro, viu?
1: Tropical, você chegou aí no Tropical?
0: Cheguei.
1: Era do Dudu, amigo, nós jogávamos areia lá.
0: O Clube Colina ia comercial. Muito lá também, comercial.
1: Desfile, né?
0: Desfile, fiz muito lá o Garota Colina. É, vou te mandar, dá saudade, viu?
1: Saudade, viu, Gutenberg? Bom dia, dupla de dois. Trabalhei 8 anos no cinema do Luciano. O assustador é que ele aparece lá, viu? E na história não, é verdade. O Marcinho falou.
0: Marcinho, é?
1: É.
0: No, qual é o cinema que ainda tem?
1: Uai, Marcinho, qual que é o cinema do papai Luciano que tem?
0: Eu vou te contar. Por que que o Luciano namorou a mãe da gente?
1: Nossa, minha mãe podia tanto ter traído meu pai com o Luciano. Não, mas com o Luciano não compensa não, que é muita gente pra partir.
0: Não, mas tem dinheiro pra todo mundo, pra todo mundo.
1: É mesmo?
0: Eu já te falei que eu morei num apartamento lá no, a República, lá na, ali, meu Deus.
1: Assis Chateaubriand?
0: Não, atrás da igreja de São José ali.
1: Rua da Bahia?
0: Esquina não, esquina de Espírito Santo com Tupis. Era Tupis, 800, não. Agora eu esqueci, só sei que era o sétimo andar, hein?
1: Você morou lá?
0: Morei lá. Inclusive, aí, o que que aconteceu? Eu morava lá, depois é que eu fui saber que essa moça era um apartamento enorme, Tinelão, mas é coisa louca, assim, ela alugava quartos lá para rapazes de fino trato.
1: Sim.
0: E aí eu morei lá nesse apartamento. Depois é que eu fui saber que ela também era filha do Lucianinho, né? Do Luciano.
1: Mais de 20, né?
0: Hã?
1: Mais de 20
0: filhos. Ah, era muito menino. Nossa, filho pra todo lado. E tem aí esse Lucianinho, é o filho dele. Eu perguntei até pro Tuniquinho lá, falou que ele tá bem, é jovem também. E qualquer dia a gente precisa ir lá, viu?
1: Faça ideia que não pegou de herança, hein?
0: Opa!
1: Bom dia, Tinelão e Gutenberg. Heron de Vespasiano. Vocês não tem o que fazer, não, né? Tô passando mal de rir aqui, só subindo Betânia agora, indo pra Nova Lima. Ô, Heron, vai com Deus, meu ídolo.
0: Ê, beleza. Olha o outro aqui, o Alain, da Vale Patrague, do carregamento de vagões em Miguel Bonier, ligado no programa de vocês, o melhor do Brasil. Deus abençoe e proteja vocês. Sou de Lafayette e tô querendo saber algum lugar em BH que vão as coroas. Tô precisando arrumar uma pra mim. Grande abraço, é o Alain. Olha o Alain lá. É ela.
1: Gutenberg, eu tô tão desatualizado, eu não sei um lugar que tem coroa em Belo Horizonte. Se perguntar de samba, eu vou falar onde tem as novas. É. Mas hoje em dia tem esse negócio de reduto de coroa, não. As coroas tá onde as meninas novas tá.
0: Ah.
1: Eu tô falando sério. As coroas agora, meu filho, estão tal de raspar as pernas, pintar a boca de vermelho, cortar os cabelos jovial, colocar um macaquinho em yoga pra suprir a barriga e caiu pra dentro onde tá as novinhas.
0: Olha, apareceu uma coroa do código 37 falando assim, tô aqui, Alain. Olha lá a coroa, assanhou a coroa, hein?
1: Ah, trenchonado de batom vermelho, ó.
0: Trenchonado.
1: Ah, ferramenta.
0: Tá aí, tá vendo? Tá.
1: Tô olha, morta não, Alain.
0: Olha aqui, o Rogério Mendes é de Barbacena e falou de um lugar que eu vou te contar. Esse aqui era assombrado demais. O Paiol.
1: Oh.
0: O Paiol lá em Barbacena, defunto. O lugar.
1: Ô, Gutenberg, quando você sai de Barbacena, assim, ó, você pega sentido de fora, aí tem o trevo que vai pra Santa Bárbara.
0: É.
1: Ali tá uma zona ali, não tem?
0: Não, é o observatório, é uma casa de show.
1: Não é zona, não?
0: Não. É o observatório.
1: Nós estamos falando mesmo, um lugarzinho de madeira amarelinho?
0: É, não, eu acho que é esse mesmo, o observatório. Agora o paiol, o Tinelão, era num prédio lá no edifício Barbacenense, que é maravilhoso o prédio, e ficava lá a Rádio Barbacena, onde eu trabalhei durante muitos anos. O Rogério deve ter me ouvido por lá, se ele tem mais de 30, 40, né? Aí o que que acontecia? Esse paiol era um inferninho que ficava debaixo do clube Barbacenense. Tinelão, mas dava de tudo. Era, não. Parecia que você tava no circo, dos horrores lá. Eita.
1: Eu fui no inferninho desse na beirada da estrada lá, minha mão ficou igual a mão do Adilson. A ponta de necrosada. Engraçada, passou nesse tempo essa boca. E eu tinha um colega meu, ele era bobão, ele tinha mais nem de parar olhando na televisão assim com a boca aberta. Eu com a boca aberta olhando pra televisão, passei a mão na goela dele. Será que os bobão vestidos de televisão com a língua pra fora? Eu falei, vamos lá no quarto, laço, desce lá embaixo, lá tá bom, e não vou ficar. Vou ficar aqui. Aí fui lá pra baixo, lá deu uns amassos num trem que tava lá embaixo, lá, falei, cheguei perto, passei a mão na boca e eu. Minha mão voltou igual a mão da Dilson.
0: Ô, Fedendo de Urutu Cruzeiro. Em base, não.
1: E não sai, não, tá?
0: É.
1: Você fica 3 dias cheirando debaixo da unha assim, ó. Você repara, sai, não. E outra coisa, se você deixar a meleca do nariz secar, de noite você cutuca a meleca do seu saindo. Caceta. Nem a turma do Porto lá, né, que mexe com o bacalhau, peça uma perda desse.
0: Nem o Robertinho com as traíras dele, não, lá, hein?
1: Você já reparou? Se você pegar um cheiro desse e deixar a meleca umedecida secar, de noite você cutuca o nariz assim, ó, o cheiro lembra tudo de novo.
0: Meu Deus do céu. Olha aqui, apareceu a autoridade aqui, o Sargento Fernandes, é de Jaboticatubas, tá dizendo aqui, sou veterano e trabalhei no hotel financial, manutenção, todas as sextas-feiras, após o serviço, íamos na cantina do Adinã. Rala, bicho. Então, valeu, sargento. Um abraço aí, obrigado. É só boas lembranças que ele tem também lá. E tá ligado lá na nossa querida Jabó. Quando você encontrar aí o Onofrinho e o Arley, aí você fala que eu mandei um abraço para eles aqui na Itatiaia também, viu? Sargento Fernandes, gente nossa, viu?
1: O Tadeu falou que você esqueceu do hipodrome.
0: Hipodrome
1: era onde?
0: Hipodrome era ali na. Ô, meu Deus.
1: Eu não cheguei. Você, como é que eu sou novo?
0: Brasil. Na Brasil, ali, lá no final da Brasil. Cheguei aí. Atrás ali da Câmara dos Vereadores. E era uma casa maravilhosa também. E um Bang Bang Burger que tinha no miolo da Praça 7.
1: Toda vida.
0: Toda vida. E tinha um na Praça 7 e um outro mais pra cima lá. Ah, vou te contar, uma época que virou febre aquilo lá. Ah, não. E outra, Western House. Era o nome de uma casa que era decorada assim como casa de faroeste. Você entrava e empurrava aquela portinha assim.
1: Essa eu fui.
0: O Western House.
1: Essa foi a portinha de madeira do banheiro também.
0: Ô, saudade que me deu aqui agora, hein?
1: Agora você foi longe.
0: E a hipodroma era na contorno ali, na contorno mesmo, viu?
1: E a Marisol, Centro Show?
0: Isso não é aqui não, é?
1: Ah, isso aí eu não lembro não.
0: É verdade. A turma agora começou a lembrar ali. O outro tá falando aqui dos Ginos. Ginos e o Candelabro, era bom lá no centro, mas eu tive um desgosto do danado, eu parei o meu Fiat Uno lá e roubaram e nunca mais eu vi. Placa GTS 6491.
1: Tá num carro novo agora, não, não pesquisando.
0: Outro dia a gente pesquisou, já virou outra coisa aí, então realmente eu tive esse desgosto lá, não botei a culpa no lugar, mas foi assim, coisa de meia hora, entrei e saí e o carro tinha desaparecido, não tinha seguro, eu passei uma tristeza danada, viu?
1: O moço perguntou aonde tem em Belo Horizonte aí lugar bom pra encontrar coroa. O New Texas tá na atividade.
0: Tá.
1: Na pé de casa tem o New Texas.
0: Tem.
1: Na compra do ingresso ganhou um ticket do Grupo Zelo.

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1: Ai, ai, ai. Chega, Tirelão. Tá na hora da oração. Como é que a gente reza depois do... Ah, meu Deus do céu. É, 1 minuto para as 3. Ô, defunto, toca uma música, pelo amor de Deus. Olha, sou o Gilberto Gil pra salvar a gente agora, hein?
0: Ô, Manocroy.
1: Não chores mais.

0: saudade maravilhosa. No Woman, No Cry. Esse é o nosso Gilberto Gil, na Itatiaia. E coisa linda. Enquanto isso, o nosso Iomar, que é o Pezão, mandou aqui uma informação de um acidente na 251, à altura do quilômetro 450. Informação de uma carreta tombada no trecho. Então, se você estiver passando pelo local e tiver mais detalhes, manda para cá. E muito obrigado aí ao nosso Iomar, o Pezão, nos dando aquela caroninha. E foi lá que nós tivemos aquele acidente horroroso, né? Muitas vítimas também. Então, vamos atualizando aqui essa informação. Olha, 3:04, vamos para um intervalo rapidinho e a gente já volta com a nossa oração do dia.
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Vem comigo e com esse timaço que faz o programa com alegria. E a alegria é uma coisa muito espontânea. Quanta gente está mandando mensagem dizendo: olha, não tem base, acabei de acordar minha casa inteira aqui rindo desses causos aí de vocês. Então é aquela coisa, né? Não dá para você forçar uma barra. O ouvinte percebe aquilo que tem verdade, aquilo que flui, aquilo que é espontâneo, né? Às vezes tem você quer fazer um humor, mas a coisa não acontece porque não tem verdade naquilo. Então, é fruto de muita oração, são os dons do Divino Espírito Santo, porque você preencher 4 horas diárias de um programa na madrugada e que nunca nos falte, né? Essa alegria que vem também de saber que a gente leva uma coisa boa, uma coisa positiva até vocês. Alegria é coisa de Deus, sabe? É quando você está feliz, Deus se alegra com a sua felicidade também. Então, é por isso que a gente sempre procura levar aqui, para amenizar um pouquinho a barra pesada que é para quem trabalha na madrugada, para quem está contrariando a natureza, né? O período das trevas, o período do descanso, o período do dia, o período da atividade. Mas não, a gente está aí na atividade com vocês e com muita alegria, com muito prazer, e sobretudo quando chega também esse momento da nossa oração do dia. Aí a gente faz aquela pausa, a gente entra numa outra frequência, entra numa outra sintonia, para levar até você uma boa mensagem, uma boa palavra. E graças a Deus, dia após dia, o nosso alcance crescendo, as interações, o engajamento, né, como se diz ali nas redes sociais, crescendo mais e mais a cada dia. Então, realmente, a gente só pode agradecer também pelo fato da gente poder, dia após dia. Alguém me perguntou outro dia lá no Instagram, dizendo: ô Gutenberg, de onde você tira essas orações aí? Porque não é aquela coisa de uma oração, aquela que você repete todo dia, aquela que você aprendeu, aquela que você guardou no coração. O que eu tento, pelo menos, na medida em que a gente chega ali pensando em alguma coisa, algo que nos acontece ao longo do dia, algo que alguém nos conta, e aí a gente tenta colocar em palavras esse momento de gratidão, de reconhecimento, de pedido também. Veja você, o nosso querido Adilson tá lá agora, passando aquilo que a gente chama de uma noite traiçoeira. Diz ele que vai gravar um vídeo bonito lá, enquanto a gente faz aqui a nossa oração. Então, é claro que a gente se lembra que dessa mãe que perdeu o bebezinho, que faleceu com essa linha de cerol. Então, tudo isso vai nos impactando, porque a vida não é verde com bolinhas cor de rosa, não. A vida é dura, a vida é pesada, a vida cobra de nós, a vida é cansativa, é repetitiva. Então, a gente precisa buscar, pelo menos em alguns momentos do nosso dia, um alívio, uma válvula de escape. É por isso que você deve ter um hobby, é por isso que você deve dedicar ali um tempo a dizer assim: não, agora é o meu momento, e aí nada me aborrece, nada vai chegar até mim para tirar o meu foco de estar com quem eu amo, de fazer aquilo que eu gosto. Então, é isso que a gente precisa: reservar um pouco do nosso tempo para o nosso direito à felicidade. O resto, a gente luta, e lutando, a gente vence. A gente só não pode é se entregar. Então, de tudo isso, né? O do nosso amigo que perdeu a mãe no dia de ontem, imagina como está dilacerado o coração dele nesse momento. Essa mãe que perdeu o filhinho lá na linha de cerol, e tudo isso, né? Aquela moça bonita que nós vimos ontem, que foi se submeter a uma cirurgia estética e acabou morrendo. Então, a vida é isso.
e a gente vai se expondo a todo esse tipo de conteúdo, mas a gente precisa também blindar o nosso coração, senão a angústia nos alcança, a depressão nos derruba e a gente não pode se entregar, porque Deus é por nós. E é o que eu sempre digo: se Deus é por nós, quem será contra nós? E o que haverá de nos derrubar se nós temos esse escudo que é a nossa fé? Então, se você puder, grave a oração do dia, manda pra gente. Ontem eu salvei aqui pelo menos uns 18 vídeos. Quem me tem lá no WhatsApp vê aquele conteúdo bacana, estrada, outros países. E trabalho, e gente em casa, gente no hospital, gravando ali o momento da oração e mandando para cá. Então, de tudo isso, né? De todas essas notícias horríveis, a gente precisa blindar ali o nosso coração. E você, como é que você está protegendo a sua mente? Quando tudo ao redor às vezes tenta desanimar você, tirar o seu foco, tirar a sua luz. Então é sobre isso que a gente vai falar agora. E se você puder, por favor, grave a oração e manda para cá no 999-96-7074. E a oração vai estar disponível também lá no Instagram, arroba Gutenberg Gomes e arroba Orações Itatiaia. Vamos à nossa oração inédita do dia de hoje e você acompanha comigo agora. Hoje, mais uma oração para fortalecer a sua fé e blindar a sua mente. A oração que diz: Senhor, hoje nós declaramos, a nossa vida está coberta pela tua proteção. Debaixo do teu cuidado, nenhum mal prevalece. Nenhuma palavra negativa tem força para apagar a esperança que o Senhor acendeu dentro de nós. Guarda a nossa mente de tudo aquilo que tenta nos enfraquecer espiritualmente e fortalece em nós a certeza de que estamos seguros em ti. Pai, que a nossa fé seja maior do que qualquer dificuldade, que a tua presença nos sustente e nos anime e nos dê forças para seguir adiante, mesmo quando o caminho parece incerto. Vai à nossa frente, Senhor, prepara cada passo, alinha toda a direção e chega antes de nós, abrindo portas e desfazendo obstáculos que nem conseguimos enxergar. E que o teu Espírito Santo nos conduza em cada decisão. Dá-nos sabedoria para escolher, discernimento para agir e graça para realizar tudo aquilo que o Senhor colocou em nosso coração. Que os nossos sonhos estejam alinhados com a tua vontade e que com a tua bênção eles se tornem realidade. E que em cada conquista o teu nome seja glorificado, o nome poderoso de nosso Senhor e Salvador Jesus Cristo. Amém.

0: de agradecer. O falecido compositor Billy Blanco fez uma música em louvor à criança. A letra de Billy Blanco diz num trecho: se a gente grande soubesse o que consegue a voz mansa, como ela cai feito prece e vira flor no coração da criança. Ele estava mais que certo. Não imagine ter um filho perfeito. Pense no que você foi, nos erros que cometeu, aquilo que imaginou ser e não conseguiu. A verdadeira educação sai de casa. A escola é apenas um complemento. Não programe seu filho para ser médico, engenheiro. Que ele escolha a profissão na qual será competente, feliz e realizado. Todos têm a preocupação de ensinar uma criança a falar. Poucos se lembram de que é importante ensinar uma criança também a ouvir, a aceitar a voz alheia. E acima de tudo, ensine seu filho a arte de agradecer, sempre, a cada momento, pelo resto da vida. Divino Espírito Santo, luz e graça do universo, iluminai nosso planeta, clareando nossas mentes. 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
4: Olha aqui, se não é de emocionar, se não é de arrepiar, o nosso querido Adilson, né? Que tá passando por um momento lá, tá internado lá no hospital Santa Rita. Ele mandou o videozinho pra gente aqui agora. Ele filmando lá, o rádio dele ligado e ele lá no hospital, passando esse momento aí. Ô Adilson, mas é Deus em primeiro lugar e logo, logo você já vai estar rodando aí na sua motoca bruta. E muito obrigado, viu? Muito obrigado, porque isso emociona a gente, sabe? É naquele momento ali em que é tudo entre você e Deus, e aí realmente a gente fazendo parte e levando ali uma boa palavra também. Então, muito obrigado, querido. Muito obrigado. Isso é de mexer com a gente também por dentro, viu? Porque a gente sabe, né? Como é difícil, né? O meu sogro também, o Oscar, tá internado lá no Vila da Serra, né? E a gente está em oração por ele, pela recuperação, e não é fácil, né? Então, muito obrigado aí pelo vídeo que você mandou. Estamos todos aí em oração por aqueles que precisam do milagre, da cura, da libertação. Então, é dessa maneira que a gente acredita, né? Olha, são 3:19 e seguimos aqui com o nosso Dona da Noite. O Tinelão já tá lá colocando a trilha, colocando a legenda também, para que quando você receber aí a nossa oração, você tenha aquela alegria de compartilhar, de mandar. Veja você, aqui ó, vou entrar agora aqui na nossa lista de transmissão do Orações Itatiaia. Olha aqui, a oração de ontem, né? Ela foi compartilhada mais de 5.000 vezes. Então, é um alcance que a gente não tem a dimensão. A lista de transmissão já passou de 31.000. Ontem a gente estava quase chegando aos 30. Então, o crescimento é graças a você que compartilha a oração, a você que fala desse momento de oração aqui do programa. Então, Outra dica que eu dou aqui, às vezes a gente não consegue mandar o link para todo mundo, porque eles entendem lá que é aquela coisa de você chegar e tá espalhando fake news, essas coisas que a gente se acostumou, né? Então você vem aqui, ó, tem uma, abriu o WhatsApp, quer ver? Abriu aqui o seu WhatsApp, esse é um tutorial que ajuda muita gente. Aí tem lá, embaixo aqui, ó, conversas, ligações, atualizações. É uma bolinha lá que você clica, aí apareceu aqui os grupos que você faz parte, os grupos que eles oferecem lá também. Aí tem aqui atualizações, uma imagenzinha de uma câmerazinha e uma lupinha. Clicou na lupinha, aí você escreve orações Itatiaia. Aí já aparece lá uma bolinha branca escrito Itatiaia orações. Pronto, aí você segue imediatamente quando a gente coloca lá a oração, você já recebe. Então, não tem mistério. E o nosso intuito aqui é que esse grupo cresça mais e mais a cada dia, e da mesma forma também o nosso grupo lá no Instagram, o arroba Orações Itatiaia, e você pode também lá no arroba Gutenberg Gomes, e todas as orações você encontra lá. Combinado? Então, é dessa maneira que a coisa acontece e a gente vai crescendo graças ao carinho de vocês aí. Rezando uns pelos outros. Olha lá, o Arthur, lá da Austrália, mandou aqui agora dizendo também: linda prece de hoje. Obrigado, querido. Um abraço aí para você. Então, é isso, né? Daqui a pouquinho ela vai estar disponível lá para você. O moço mandou aqui na BR-251. É a oração. Ô Miguel, muito obrigado. Ele é do código 75, mandou ali, e nós estamos acompanhando aí para saber desse acidente que aconteceu por lá. Então a turma pode mandar para cá também, tá certo? Então é isso. 3:22. Vamos tocar aquela saudade bonita aí, ô difuntão. Dá aquele play aí, hein?
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4: Essa aí ficou conhecida na época como a Melô do Sonho, né? Então é o grupo Crowded House, e o nome da música Don't Dream It's Over. É saudável.

0: do bilhete de motel, até hoje isso não entra na minha cabeça, senhor.
1: Tem gente que guarda chinelo de isopor de motel, embalagem de shampoo e sabonete, só pra pintar o clima, que não serve pra nada.
0: Não tem mais aqueles pentezinhos que eles davam antigamente, não? Eu tô meio destrenado nessa arte.
1: Tem demais,
0: é? Tem, é.
1: Você quer?
0: Não, obrigado.
1: Tem muito, mas
0: se eu quiser, eu vou lá e busco.
1: Ah, vai lá, vai lá, vai lá.
0: Vai lá, vai lá.
1: O Gutenberg, mas tem sim.
0: Ah, tá.
1: Shampoo, sabonete que não dá espuma nem pra lavar cachorro e chinelinho de isopor.
0: Opa, não dura duas pisadas aquilo lá, né?
1: Acaba com tudo, meu. Mas aquilo é só pra sair do banho, né? Pra não tomar choque.
0: Ah, bom.
1: Agora, eu nunca conheci ninguém que consegue temperar a água de banheiro de motel. Só aquela, cai fria.
0: Aquele negócio de duas torneiras que é um...
1: Deus do
0: livro. Pô, coisa horrorosa.
1: Só cai a fria no lombo da gente.
0: Não, e aí você tem que ficar igual o segredo de cofre, assim, dois pra direita, aí desce aquela água, parece uma lava de vulcão.
1: Ou muito quente ou muito fria.
0: Você tá louco? Não tem como,
1: equilíbrio.
0: Não tem como temperar aquilo não, hein?
1: É não, meu.
0: Tem algum mistério? Fácil. Se alguém souber, manda pra cá.
1: É mais fácil temperar um frango do que temperar aquela água.
0: É, beleza. Chegou, e o nosso simpático que mandou pra gente ontem, aquela, tá lá, daqui, quem
1: nossa,
0: não viu?
1: O Liu. Linguiça, queijo
0: e cachaça.
1: Tudo de primeira.
0: E o vidro da cachaça, que coisa linda.
1: Tá lá no meu barzinho. E a linguiça que eu vou fritar hoje.
0: Ah lá, e com aquela pedacinhos de cana dentro da cachaça.
1: Eu vou pegar o meu xodó de Minas, lanchinho, que ele é maior de quem. E comer minha linguiça do Liu.
0: Ah, que delícia. Obrigado, viu, Liu? É lá de Curvelo, ele é da construção e nos fez essa surpresa maravilhosa e eu botei o vídeo lá, eu, você e o Vinícius de Castro.
1: Eu, você, dois filhos e um cachorro.
0: Exatamente, dividindo ali tudo direitinho, né? Então é isso, olha, 3:36 já, é rapidinho, a gente já volta.
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0: É isso aí, 3:37, falamos nele e daqui a pouquinho é aquela comunicação alegre, descontraída e ao mesmo tempo com muita informação e, claro, né? Muita música bonita também no programa Café com Notícia, né?
1: A oração já tá pronta?
0: Eu vou postar agora.
1: Ah, ficou linda, viu?
0: Olha aqui,
1: ó, eu vou pegar o nosso link e colocar no status do WhatsApp.
0: Isso. Eu tava explicando aqui aquela maneira de procurar e agora a turma tá encontrando lá, tá ficando mais fácil de encontrar, viu?
1: Oh, graças a Deus. Não tem dificuldade, viu?
0: É.
1: Aonde tem a palavra de Deus, ele mesmo encarrega de ajudar a gente a ficar fácil.
0: É verdade. Sabe quem tá ligado no programa agora, nos dando uma carona, nos prestigiando? É gente boa até mandar parar, é o nosso querido Gunda.
1: Ô, Gunda Torres, gente boa.
0: Gente boa, tá dizendo aqui, bora pro Ceasa. Manda um abraço pra turma do Ceasa, todo mundo ligado no programa lá e ele chegando já pra fazer aquelas boas compras, é o nosso querido e simpático Gunda.
1: Aí é nosso, é do Lindéia pro mundo.
0: Esse é gente boa, viu?
1: É, parabéns Gutenberg, parabéns Chinelão pela oração, que Deus abençoe vocês. Sou Rodrigo Ursino de Paraopeba. Manda abraço para o Fred em Sete Lagoas e para o Márcio José Camilo dos Santos.
0: E esse aqui é o Renner, mas não é o do Rick não, ele tá dizendo, bom dia, saindo agora para o Rio de Janeiro, escutando os melhores aqui para ter uma boa companhia, é o Renner do Volante Grande. E depois ele mandou aqui Malibu e depois mandou a igrejinha lá de Ressaquinha, ô igrejinha linda com esse jardim lá que imita a bandeira do Brasil, tem uma imagem lá de Nossa Senhora da Conceição, né? Imaculada Conceição, aquela capelinha e aí escrito lá em cima assim, boa viagem. Ei. Toda vez que eu passava lá, já fazia minha oração também, porque ali, saindo, você já tinha aquele medo de pegar sentido Belo Horizonte.
1: É.
0: E quando estava chegando, você agradecia pelo fato de ter conseguido chegar até Barbacena nessa 040 horrorosa que nós temos aí, né?
1: Não mudou nada, né?
0: Nada.
1: Malibu é a empresa que ele trabalha, onde trabalha o cigano, onde trabalha o Perrela, onde trabalha o bicicleta, é a turma boa lá do Darcy, Malibu Transporte, Câmara Fria.
0: Ah, eu só lembro do Malibu, aquele hotel lá de Cabo Frio, onde a gente ficava lá pra arrumar briga com a Argentina.
1: Caro toda a vida.
0: Ah, você ficou lá, né?
1: Não, eu consegui uma permuta no outro lado de graça. Ah. Ia pagar, sem mentir pra você, eu fui em cima da hora, aí Cremosa não arrumou nada, já tava escurecendo, a menina do Malibu falou ruim, pra você ficar 5 dias aqui, 9 mil. Aí eu comecei a rezar, peguei.
0: Aí dava pra ir de avião pro Nordeste.
1: Aí
0: né?
1: Falei, Deus, eu quero ficar aqui em Cabo Frio. Aí Deus falou, mas você não tem dinheiro. Falei, aí que o senhor entra. Me ajuda. Aí apareceu um seguidor de Belo Horizonte que tinha uns pontos lá no hotel chique também. E eu fiquei 6 dias sem pagar um derel.
0: Ei, beleza.
1: Nada.
0: Aí só no arroba, né?
1: Melhor criptomoeda pra pagar.
0: Você tá louco? Então é desse modo mesmo, né? É, olha aqui, faltando 4:19, já vou colocar lá. Tem dias em que a gente até tenta ser forte, mas por dentro tudo parece desabar. E é justamente nesses momentos que a gente mais precisa lembrar, não estamos sozinhos, né? É o que eu tô colocando lá pra introduzir a oração do dia. Qual é o meu Instagram mesmo, hein?
1: O seu Instagram é @GutenbergGomes.
0: Isso, e o seu @Chinelão na área.
1: @Chinelão na área. E o Adilson Fofoqueiro tá falando que o dono do Malibu é irmão do Zezé do Barreiro. É a Malibu Transporte, o Darcy, eu conheço.
0: Ah, muito bem. E não é o barzinho que ele tá falando, não? É um barzinho no Barreiro lá?
1: É a mesma família.
0: Ah, muito bem.
1: Era lá.
0: Então tá certo. A turma agora começou a lembrar de cada lugar aqui que eu vou te contar, viu?
1: É coisa boa. É, Malibu, eu feliz porque esse cachorro desse chinelão não lembrava o nome do cachorro. Achei que fosse o tal do Malibu Beberrão. Ô, meu querido Renner! Gente fina. Viaduto fake passou agora, cheio de obra.
0: Eita! E esse aqui do código 21, que é o A Ferraz. Ele mandou aqui, opa, esse aqui eu não tinha salvo a oração que ele mandou, não. Ah, salvei sim, um farol alto, farol de caçar macaco na árvore lá. E ele mandou aqui, manda um alô aí pra família Pratazil, Piolho, Conga, Tio Vinícius e o Renan Pede Pluma. E ele agora tá esperando a balsa lá em São Francisco também e lá ligado no programa. Que beleza, hein? Na balsa lá, Tinelão, ó. Ô lugar assombrado,
1: hein? Nossa senhora. Assombração pode estar de férias que ela volta a trabalhar.
0: Aí ela volta só pra espezinhar a vida de quem tá ali.
1: Bom dia, gatinhos. Aqui é Zilmarim de Machacalis. Tô passando aí pra mandar um alô pro meu amigo Alberto Ferreira do Jequitinhonha e nosso locutor da Rádio Santa Cruz aqui na região. Ô Zilmário, abraço pra você.
0: É Zilmarinho, né?
1: Zilmarim.
0: Esse tá sempre com a gente, sempre lá no Parada do Rádio, ele manda mensagem também. Moço, bom tá aí, viu?
1: O Bruno é lá da Transpedrosa, tá carregado no barriga de aço ouvindo nosso programa. Ô, Bruno Rubão, abraço pra você, meu ídolo.
0: Valeu, turma, que tá nos dando aquela carona, rasgando esse Brasilzão, é isso, né? É, muita, o Batata apareceu ali, ó.
1: Ele falou que eu nasci com o fiofó pra lua?
0: É verdade.
1: Por quê?
0: Ah, sei lá o que que ele falou, né?
1: Ô, Batata, por que será? Tá querendo alguma coisa?
0: Ah.
1: Eu nasci mesmo, toda vida viu, eu dei sorte com a vida. Deus é generoso comigo.
0: É isso aí, né?
1: Batata de Lagoa Santa.
0: Opa! Então é isso, faltando 16 para as 4, é hora da gente tocar uma moda. Tô marcando lá a gente, marcando arroba Orações Itatiaia, e já já vai estar disponível para todo mundo compartilhar também. Que é isso que a gente pede, para que a oração ganhe mais e mais corações e almas também, né?
1: Aí você falou, meu dizinho
0: freado.
1: Aí sim, pá.
0: Opa, quem é que tá chegando aí, Difuntão?
1: Ó. Essa é linda, hein?
0: Mato Grosso e Matias. Aí é bruto pra cantar, hein?
1: Esse matão tem boca aqui, não.
0: É, beleza.
1: Agora a segunda do Matias é perfeita.
0: Também é coisa muito linda, né? E o sinalzinho vai marcar 15 para as 4.

0: uns homenzinho bruto pra cantar, hein? Alan e Aladim, que são os originais da música, e mais o Guilherme Santiago, hein?
1: Você vê a grossura das coxas desse Santiago. Você viu lá no show com nós? Você viu lá em Ribeirão de Santo Antônio?
0: É, você ficou quase querendo pegar, parpar o.
1: Nossa, vai ter coxa assim. Poxa, que coxa.
0: Poxa.
1: Você sabe que eu tenho a paleta de violão que ele me deu lá, você lembra?
0: Ah, eu lembro disso.
1: O Santiago. Ô, Santiago, dá alguma coisa de presente? Ele falou o quê? Eu falei, eu queria um selinho, eu falei, vou te dar uma paleta que é melhor. Você lembra disso?
0: Lembro, lembro. E agora, se fosse hoje em dia, você fala, vamos dar uma volta de moto comigo?
1: Vou frear só com o freio da frente, pra você fazer igual o Ghost.
0: Ei, Tirelão, um programa como esse, eu vou te contar, eu tenho certeza que dá ao ouvinte, dá ao internauta a vontade de voltar logo mais para ouvir outro programa bom que nós vamos entregar também. Logo a gente vai entrar um pouquinho mais tarde, né?
1: Hoje é 1h, viu, Gutenberg? Porque tem o jogo do Cruzeiro pela Libertadores.
0: Isso.
1: E quer escutar mais?
0: É.
1: Vou lá.
0: Aonde?
1: No Mineirão.
0: Ah, vai?
1: Vou.
0: E domingo aqui é Cruzeiro e Flamengo?
1: Ô, Gutenberg, eu posso olhar aqui, viu?
0: Doido já, pra levar os meninos.
1: Nossa, já pede uma vez.
0: Ah, você. Vai você, você que é mais assim não, com a turma.
1: Eu vou conseguir. Mas se você não me lembrar amanhã, já era.
0: Então eu quero, viu? Eu quero mesmo. Tá certo?
1: Quem me dá os convites me pediu um favor. Então eu tô com saldo na casa, viu?
0: Ah, então. Fechou. Eu acho que é domingo agora. Depois eu vou.
1: Hoje é Cruzeiro e aquele time lá que, se o Cruzeiro ganhar hoje, ele termina como líder do grupo. Tem que ganhar, pelo menos 1-0 hoje é goleada.
0: Ah, não, é Cruzeiro e Fluminense.
1: Domingo.
0: Jogão, hein?
1: Jogaço.
0: Opa.
1: E hoje é Cruzeiro e Bolívar, né? Pela Taça Libertadores.
0: Libertadores da América.
1: E eu tô lá no Mineirão trazendo energia boa pro Cruzeiro.
0: É isso aí. E olha quem chega trazendo boas energias e também o que vem por aí de destaque no Café com Notícia. Bom dia, Walisson Góes.
2: Bom dia, Guti, bom dia, Tinelão, bom dia pros ouvintes aqui do Dona da Noite. O Café com Notícia de hoje destaca: Câmara dos Deputados aprova projeto que acaba com a escala 6x1. BH realiza hoje o dia livre de impostos. Surto de gripe aviária na Holanda preocupa países da União Europeia. E suspeito de produzir e vender remédios tarja preta é preso em BH. E no esporte, Atlético vence e avança às oitavas da Copa Sul-Americana. Essas e outras informações daqui a pouquinho no Café com Notícia.
0: É isso aí. Veja você, Tinelão, tão falsificando até tarja preta. É por isso que tá todo mundo louco por aí. Louco, hein?
1: Ô, Gutenberg, falsificar uma capinha
0: em base,
1: falsificar um pendrive, agora falsificar remédio, vai pro inferno de cabeça pra baixo e com foguete nos pés.
0: Aí é demais. Valeu, Góes, bom trabalho pra você aí, viu?
2: Valeu.
0: Valeu. E você logo mais toma o original, que hoje você tá muito louco.
1: Hoje o como é que eles chamam que eu tomo?
0: É o
1: Norbeias Extra Forte.
0: Ô,
1: Good.
0: Oi.
1: Última notícia aqui, o Vinicim falou que tem um capotamento na linha verde no sentido aeroporto. O lugar também pra capotar, viu?
0: É.
1: Porque ali é uma via muito expressa, né? Muito cuidado, meus amigos, no sentido aeroporto, tem um carro capotado.
0: Muito
1: bem. Bora lá, né?
0: Bora lá. Antes, só mandar um abraço aqui pro nosso querido Guilherme, gente boa toda vida. Ô, Guilherme, depois entra em contato comigo que eu tô precisando falar com você, viu? Ele tá mandando aqui, passando para desejar uma ótima quinta-feira e também está a caminho do Ceasa e ligado no programa. Que beleza! Então agora é o nosso encontro. Hoje o jogo é com o Barcelona de Guayaquil.
1: Isso aí mesmo, viu?
0: É isso aí.
1: Fiquem todos em paz, fiquem com Deus, porque esse Deus não castiga.
0: Deus ensina.
1: Deus não tira.
0: Deus livra.
1: Deus não demora.
0: Deus capricha.
1: Pé no Pai.
0: E o inimigo cai.
1: Abraço!
0: Uma ótima quinta-feira pra todo mundo. Agora é o show do Vinição. Tchau, obrigado.
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Papo é comigo. Salve, salve alegria! Salve, salve todas as coisas boas dessa vida. Que show, hein? Que maravilha de programa, Itatiaia, dona da noite. E tem o comando do meu amigo, irmão Gutenberg Gomes e o Tinelão com esse sorrisaço, com essa energia boa, Tinelão, gente. Oh, meu Deus do céu. A oração hoje tocou no coração de muita gente, viu, Gutenberg? Parabéns, parabéns. E essa emoção, essa alegria, como eu digo, é um show de programa. Volta amanhã a partir do meio da noite, na alegria da sua companhia, nas madrugadas mais delícias do rádio brasileiro. Agora 4:02 na Rádio de Minas. Hoje, quinta-feira, o Gali já tá cantando, Gali, 28 de maio de 2026. Mimosa, tá na hora da primeira ordenha, já tá indicando, picharada solta no terreiro, né, rapaz? Termômetro da Itatiaia tá marcando agora 17 graus, umidade relativa do ar em torno de 83%. Que lua maravilhosa, que lua linda, lua de São Jorge que nos abençoe. A partir de agora, todo o primeiro time da Itatiaia está reunido aqui comigo, vamos levar até você, amigos, amigas, alô família Itatiaia, as primeiras informações da amanhã estão chegando, tem destaque, tem participação, tem prestação de serviço, tem alô, alô pra esse povão e é claro

0: Nossa programação chegando muitas ligações, muitas mensagens através do 31999967074. Você pode ficar à vontade, é o nosso contatinho até às 6 horas da manhã. Vem fazer festa aqui comigo. E a lua hoje, como é que a lua tá, hein? A fase da lua hoje, porque a lua tá muito bonita, né? Tá sensacional. A lua está na fase crescente, mas está muito crescente nesse dia 28. 90% de visibilidade. Então, essa fase segue até o dia 31 de maio, tá? Quando torna-se lua cheia. Mas só dela tá crescente, ela tá bonita, né? Tá com a cor diferente. Load food, fica igual um lobisomem, né? Lobisomem nessa lua. Tá linda! 4:04 aqui na Itatiaia. 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
0: Você já parou para ouvir o seu coração? É, o coração nunca se engana, né? O coração apenas ama, mas tem que ter cuidado. Tem que ter cuidado. 4:05, meus amigos. Vou apresentar o primeiro time do Rádio Brasileiro nas primeiras horas da manhã aqui na Itatiaia. A produção do programa é do Alisson Góes, a programação musical do Mércio Sattler. Quem tá lá na nossa central hoje aguardando seu áudio é o Davi Meirelles. E quem comanda a máquina de som mais poderosa do Rádio Brasileiro é meu querido amigo

0: Delicioso, tá delicioso. A Duda que fez o cafezinho hoje. A Duda chegou cedo, menina, animada, cantarolando, com foninho no ouvido, ouvindo o Itatiaia, a dona da noite, e fazendo aquele café gostoso pra gente aqui. Ê, Duda, caprichou, hein, Duda?
1: Ah, ficou bem.
0: Quer um cafezinho aí? É, também? Pode pegar aqui, ó. Deixa essa garrafa aqui pro Vinição.
2: Ai,
0: essa.
2: Que delícia.
0: Essa azul, você pode deixar ali perto, viu, defunto? Pode deixar ali perto. Deixa a turma aproveitar. Isso. Essa vai ficar aqui pra nós aqui. Não acaba rápido. Acaba. É povo que toma café aqui na rádio. Pelo amor de Deus. Vamos dar bom dia pra esse povo? Pro trabalhador, pra trabalhadora brasileira, pra você aposentado. Bom dia, bom dia, bom dia, bom dia.
3: Bom dia.
0: Bom dia pra você, meu amigo mecânico. Não esqueça dos mecânicos de forma alguma, viu? Um abraço pra vocês. A turma tá falando assim, você tá desejando bom dia pros ex-jogadores de futebol? Desejo um bom dia para você que é ex-jogador de futebol, agora tem outras atividades, alguns aposentados também, né? Um abração com meu amigo Romário, o Romário que não é o Romário lá do Rio de Janeiro, é o Romário aqui da região de Covelo de Inimutaba. O Romário tá ligadão comigo. Alô, Romário querido, um bom dia para você. O Zé de Darso também, né? Já tá aposentado, tá aposentado. O homem fez gol demais da conta. Um abraço bem apertado, meu querido amigo Careca. Alô, Careca, um abraço pra você também. Muita gente boa na sintonia da Itatiaia. Pra você que nos ouve nos rincões das Minas Gerais, no sítio, na fazenda, aí na chácara. Pra você que tá na roça. Ô, rapaz, um abraço bem apertado. Já despertou cedinho, já tá começando a fazer cuidando aí da criação, né? É, não pode parar não, já tem ordenha daqui a pouquinho, cuidar dessa galinhada no terreiro, é muita coisa, né? É muita coisa a fazer, tem o torremo lá também, né? Sabe quem que é o torremo? O torremo é o porquinho, é o leitãozinho, tá lá, sendo bem cuidado, final do ano ele tá perdido. É, faz tanto carinho nele, é uma enganação, né? Com torremo, não é verdade? Vai jogando milho, joga lavagem, joga produto gostoso pra ele, tudo que sobra vai jogar pro torremo, vai ficar com aquela espessura grossa ele aí, ó. A felicidade dele, é que não sabe o que é que vai vir pela vida? É! É de baixo aqui da patinha, né? Do bracinho, ele mete o seu. O duro é hora de sapecar, né? É, rapaz, é danado. Oh, meu Deus do céu, pra você que tá ligado na Itatiaia, nas Minas Gerais de ponta a ponta, nesse Brasilzão aí, no sítio, na fazenda, no campo, viu? Muito obrigado por tanto carinho. Você que tem Cordisburgo, terra do meu amigo Gilson Cruz, aquele abração pra vocês aí, que Deus abençoe a caminhada de cada um. Falando em Gilson Cruz, eu abraço todos os músicos desse Brasilzão. Forte abraço para todos vocês, a classe médica que tá ligada conosco também, você que tá no hospital, para você que tá na UPA, tá na clínica, para você que tá no pronto atendimento, tá no Odilon Beres, aquele abração, tá no João 23. Obrigado, viu? Tudo de bom no Felício Roxo, né? Deu uma turma linda de maravilhosa na Santa Casa. Enfim, toda essa turma aí da saúde, aquele abração pras técnicas, pras enfermeiras, enfermeiros, médicos, médicas, a turma da administração que tá ligada também, o radinho tá ligadinho. Ô, turma boa, obrigado por esse carinho, obrigado por essa audiência, você que tá aí na segurança, muito obrigado, forte abraço à turma das portarias, dos prédios, dos condomínios, para você que tá aí na guarita, de olho do movimento, a empresa tá fluindo e você trabalhando, observando tudo, vai lá no Big Brother lá, vai nas câmeras, observa, vai na guarita, atende um telefone, toma um cafezinho e vai ouvindo o sonzão da Itatiaia. Um forte abraço à turma da área da segurança, os policiais civis, militares, você policial penal, um abração apertado, viu? Um forte abraço pra você, meu amigo da PRF, a turma que tá ligadinhos conosco aqui. Enfim, todas as forças de segurança na sintonia, a turma da Farda Azul, da Guarda Civil Municipal, um abração, um abração. Obrigado por esse carinho, por essa audiência. Minhas amigas e amigos professores, todo o corpo docente aí das escolas, um abraço bem especial para você que é professor da rede pública municipal, para você da rede pública estadual, para você que é da escola particular, para você que é aí da faculdade. Um abraço especial. 4

todos os mestres. Agora 4:12 na Itatiaia. Bom dia para os aposentados ligados comigo. Um abração para você, minha amiga empregada doméstica, que sai cedinho, sai bonita, né? Capricha no visual. Ô, rapaz, sai bonitona, cheirosa. Para você, cuidador de idoso, para você que é diarista, né? Já tá preparando já, vai conseguir fazer quantas, duas casas hoje consegue, né? Saindo cedinho de casa consegue? Ou tá difícil? Já conseguiu, agora uma casa por dia tá bom também, né? É pressão demais, é pressão demais. Então pra você, minha amiga diarista que já tá aí, tá no balaio, tá no ônibus, tá no coletivo, bom dia, Mara!

0: vida, mulher. Aquele abração pra você que tá aí ligadinha comigo, pra você que tá ligadinho comigo, pra você vendedor, vendedora, pra você das lojas na rua, né? Porta pra rua, pra você que tá nos shoppings também, um abração pra todos os vendedores que estão preparando pra ter um dia de boas comissões e assim será. Hoje é quinta-feira, hoje é dia, né? De prosperidade, hoje é dia de faturar, hoje é dia de guardar também, viu, meu amigo? Enfim, bom dia pra você que se liga na Itatiaia todas as manhãs e participa comigo intensamente da programação da Rádio de Minas. Pra você que tá nas Minas Gerais, pra você que tá aqui em Belo Horizonte, na grande BH, essa grandiosa audiência. Mais um mês assim, daquele jeito. Você no Brasilzão de audiência e você nesse mundão véi sem porteira. Bom dia, meu povo!
1: Bom dia pro sol da manhã, bom dia pros homens da terra.
0: Essa energia, essa alegria que toma conta do rádio brasileiro. Essa energia que nos faz ser a top 1 do rádio brasileiro. E com muita fé, com muita determinação e com muita alegria, nós agradecemos e para hoje fé, amor, gratidão e a presença de Deus constante em nossos corações. Que ele esteja antes de cada palavra, no meio de cada decisão e depois de cada passo. Que o coração permaneça firme, que a alma permaneça leve hoje e sempre. Deus está conosco. Bom dia, meu povo! Agradeça a Deus por mais uma manhã de emoção, de alegria e de muita fé. Gratidão é a palavra para essa quinta-feira. Obrigado, Senhor, por mais um dia.

4:16. 4:16. Foi dormir tarde ontem, né? Ei, carinha amarrotada, daquela espreguiçada, aquela alongada. Ah, eita!

da patroa aí, dá aquele cheiro no cangote dela e fala assim: essa canção é pra você, meu amor. Diz assim no ouvidinho dela assim: você é demais. Rick e René, pra iniciar nossa programação, a canção se chama Ela é Demais.

0: Renner, essa já se transformou em um clássico. Ela é demais. Amigos e amigas, 4h20 aqui na Itatiaia. O meu querido amigo, o Beto, gente, o Beto não vale nada. Eu tô fazendo um clima aqui, né? Pra turma que tá acordando agora, pra acordar revigorado, pra tratar a patroa melhor, a esposa com aquele cheiro, com aquele respeito. Aí o Beto vai e manda pra mim assim: se eu falar que ela é demais uma hora dessa no cangote dela, você vai ver o que é que vai acontecer comigo. Ai, gente, acabou o romantismo?
1: Ô, tadinho.
0: Tá danado, hein, Beto? Ê, Gisele. Que tá acontecendo? 4h20, meu povo. Vamos saber como vai ficar o tempo hoje. Ela já chegou e chega cedinho aqui na rádio. Essa turma da Itatiaia, hein? 4h21.
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0: Gente, eu tô falando é da Fernanda Viegas. Ô Viegas, bom dia.
3: Bom dia, Vinícius. Bom dia, gente. Quinta-feira, de céu nublado a parcialmente nublado, com possibilidade de chuva isolada na zona da mata. O céu fica claro a parcialmente nublado no Triângulo, Alto Paranaíba, Central e Oeste. Nas demais regiões mineiras, céu parcialmente nublado. Em Minas, os termômetros oscilam entre 9 e 33 graus. Em Belo Horizonte, quinta-feira de céu parcialmente nublado. A temperatura mínima fica perto dos 15 e a máxima próxima dos 29 graus. Esta é a previsão do Instituto Nacional de Meteorologia, repórter Fernanda Viegas.
0: Muito obrigado, Viegas. A Viegas que volta daqui a pouquinho. Daqui a pouquinho tem destaque do Jornal da Itatiaia. Tá quentíssimo hoje, né? Muitas informações e você já vai curtindo o nosso Café com Notícia, vai ficando muito bem informado. Eu volto depois do intervalo dizendo para você que a Câmara dos Deputados aprovou a proposta de emenda à Constituição que acaba com a escala 6x1. Depois do intervalo eu te conto tudo, não te escondo nada. 4h22 da Itatiaia.
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0: Ótica! Ótica! Tem ninguém aí, não?
1: Ô, moço, pode parar de bater palma aí, ó. Depois que eles compraram o colchão Toraflex, é ruim eles acordar cedo, viu? Colchão.

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0: Quinta-feira é dia, né? Começa a esquentar. E hoje eu tenho uma dica maravilhosa pra você. Aumenta esse som aí de fontão.
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0: Coisa boa, hein? Aí quando você quer dar um negócio e um treino não tá funcionando, aí complica, né? Pô, vamos jogar limpo, vamos jogar limpo. Como é que tá a sua vida sexual, meu amigo? Hã? 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Então vai para cima, filho. Perde tempo, não. 4:26 aqui na Itatiaia. Falar para você que tá ligadão comigo. Vamos com o nosso tema de hoje. Eu quero saber de você. O que era luxo antigamente e que hoje virou coisa básica. Quem tinha automóvel era um luxo danado, né? Hoje o automóvel é uma precisão. Não é luxo, não. Que é uma televisão, né, defunto? Poucas pessoas tinham televisão. A gente ia pra casa do vizinho assistir televisão. Você tem uma história para me contar aí? O que era luxo antigamente e que hoje virou coisa básica? Tá vendo? Alguns temas assim que aguçam o nosso pensamento, a nossa memória afetiva. Participa aí comigo, você manda áudio. Manda aí. 31999967074. Eu tô te esperando aqui na Itatiaia. Vem comigo então, vem fazer festa na programação da Itatiaia. Só te falar assim já dá uma saudade danada. Era luxo. Só os ricos que tinha. Hoje em dia todo mundo tem.
1: Pena que eu não posso ser o namorado rico que você quer ter.
0: É, tinha também, né?
1: Danado pra ganhar.
0: A pessoa olhava muito isso, né? Mas tem lugar ainda que olha, não olha? É.

Amado, você não é não, viu, filho? Não é não? O Amado tá por cima da carne seca. Ah, Amadão. Um abraço pro Amado, toda a turma do Goiás. O Amado é sempre pro Goiás afora. E eu tive uma grata surpresa e fiquei sabendo que ele é ouvinte assíduo da programação da Itatiaia. Outro dia, foi semana passada que nós tocamos o Amado Batista ou foi essa semana? Ah, foi esses dias aí que nós tocamos, né? Menininha. Eu fiquei sabendo que ele fez um comentário na rede social lá, falou que a música já tem tantos anos e foi um destaque na Rádio Itatiaia. Obrigado, Amado. Você brilha. Um forte abraço pra você, meu querido. Não dá pra comparar, né, gente? A Itatiaia é a Itatiaia. 4h29. Vamos com notícia? Olha, a Câmara dos Deputados aprovou a proposta de emenda à Constituição que acaba com a escala 6x1. Agora o texto segue para análise do Senado. O projeto reduz a jornada de trabalho de 44 horas para 40 horas por semana. Em até voo, a proposta de emenda à Constituição que acaba com a escala 6x1. Agora o texto segue para análise do Senado. O projeto reduz a jornada.

0: base ocorrerá 60 dias após a promulgação da emenda, com a diminuição de 2 horas semanais. A segunda etapa será implementada 12 meses depois, totalizando uma redução de 4 horas ao fim de 14 meses. Atualmente, a Constituição determina a jornada máxima de 44 horas semanais e apenas um dia obrigatório de descanso. Com a PEC, o tempo de trabalho semanal passará para 40 horas. A regra de transição foi acertada entre o relator, integrantes do governo federal e o presidente da Câmara, Hugo Mota, após reunião com o presidente Lula. E dentro da programação do Café com Notícia, nós temos mais informações. É só você ficar ligadinho, ligadão com a gente, e tem muito mais informação no nosso site, no itatiaia.com.br. 4 horas e 30 minutos, eu vou para um breve intervalo e volto já com alô, alô para essa turma boa que tá ligada comigo da Itatiaia, com o nosso tema da manhã, o Galinho tá cantando. 4:30, falando em Galinho cantando, o Galo ganhou, né? Galo ganhou ontem, passou para mais uma etapa da Sul-Americana. Maravilha! 4:31, eu volto já.
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0: 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Meu pai que fez isso tudo, é tudo nosso, né? Você ouviu o Café com Notícia, é um programa que mistura informação, bom humor e muita energia, do jeitinho que o povão gosta. Tem fofoca daqui a pouquinho? Tem! Tem a Giovana Damião, bastidores do mundo das fofocas, né? Dos famosos aí. Tem da política, os fatos mais quentes aqui da cidade, do Brasil e do mundo. As principais notícias do trânsito também, tudo chegando pra você aqui na Itatiaia. Um forte abraço para toda a família Itatiaia. Esse programão Café com Notícia, que é líder brasileiro em audiência. Gratidão a todos na sintonia. Olha a participação do Donizete. Alô, Doni. Bom dia, Doni. Donizete está dizendo o seguinte: Vinição, esse tema de hoje, hein? O que era luxo antigamente era o telefone fixo, Vinição. Hoje ninguém nem quer saber de telefone fixo. É verdade, era um bom investimento, né? Quem tinha duas linhas de telefone era rico pra caramba. É, Donizete, boa lembrança sua aí, viu, meu amigo? Boa lembrança. A Beda tá ligada comigo, a Beda que é aniversariante da semana, né, Beda? Um beijo gostoso pra você. Bom dia com muita paz, saúde, alegria positiva. Olha só quem tá ligado comigo. É o querido... Eu fiz uma montagem com o Chinelão aqui, Rafa. Chinelão, a moto, quem tá atrás dele aqui... É o Kid? Deus nos livre e guarde. Bom dia, boa quinta-feira, querido Arley, do 9502. Vinição, é triste dizer, mas antigamente ter carne todos os dias era raro, Vinição. A vida era muito difícil.

difícil. Mamãe criou quatro filhos sozinha. É, rapaz. Eu tenho uma lembrança, logo, sei lá, uns 6 anos de idade, 7, 6 anos, né? Mais ou menos. A mãe morava num cômodo e esse cômodo não tinha nem chão direito, né? Tinha lá aquecimento lá, mas mal feito, rapaz. Mas era dignidade, é o que minha mãe poderia oferecer na época. E ela sozinha, sendo uma mãe solo, né? A gente falava mãe solteira, hoje a gente fala mãe solo. A minha mãe trabalhava pra caramba em casa de família, dava faxina também, estudava e depois pra casa, né? Chegava em casa, ela dava o famoso pezinho, sobe lá em cima do telhado, telhado querendo cair, meu filho. Todo dia era um chuchu. Eu tomei até birra por conta de chuchu, hoje eu como, né? Mas não gostava muito, não. Oh, era chuchu de todo jeito. Chuchu com ovo, suflê de chuchu, chuchu com pimenta, chuchu com arroz. É chuchu todo dia. Quando tinha carne, né? Eu tinha a língua presa, você acredita? Eu tinha 30 cruzeiros de carne moída. 30. Mas é um luxo, né? Você falou tudo, viu, meu amigo? Um abração pra você, 4:36. Tá vendo? É saudade. Pra gente era um luxo, hoje a gente não tem nem dá valor direito, né? É, rapaz. Quem tá ouvindo o Café com Notícia é o Juarez Poeta. Alô, Juarez, um abração pra você. Obrigado pelo seu carinho, a sua audiência. O Alex também já tá ligadão comigo aqui, né? É, quem tá na sintonia comigo, participando, é o Alex. Carne é raro até hoje, Vinição. Mudou muito, não. Ah, mas você consegue comprar uns cortes aí com preço, um preço que cabe no bolso, sim, viu, Alex? Antes era bem pior, viu, Alex? A coisa era mais complicada, meu amigo. Vinição de Castro Jacinto, do Vale do Jequitinhonha, eu tô ligado no Café com Notícia. Manda um abração pra toda a família Itatiaia. Deixa comigo, viu? Deixa comigo. Bom dia, Vinição. Ô, Vinícius, a Coca-Cola era só aos domingos. O refrigerante em si, né? É o Henrique, lá da cidade de Betim. Você lembra que pra sobrar refrigerante pra todo mundo, a gente furava na tampa? E era um refrigerante pequenininho, um KS. Furava a tampa, você conhece isso? Furava a tampa com prego, cada um tomava um pouquinho ali naquele negócio. Ai, ai, é sofrimento, viu? É sofrimento. Mas graças a Deus tudo passou. O Gilberto Pezão nunca passou aperto assim, não, né, Gilberto? O Gilberto que tá lá em Pedro Leopoldo, sempre nos ouvindo, sempre na sintonia da Itatiaia. A querida Marcinha Fernandes também tá ligada. Bom dia. Lúcio antigamente era andar de cavalo, hoje Lúcio andar de avião. Alberto de Teófilo Tone, um abração pra você, tudo de bom. Forte abraço, Alberto, toda a turma em tchó tchó. Damião tá ligado, Damião Quaresma, um abração, viu, meu querido? Um forte abraço pra você, pra toda a família Itatiaia. Um abraço bem apertado também para o Paulo. Paulo tá falando de onde, hein? Vinição, aquela música dele do Amado Batista, Pra Que Eu Fugir de Mim. Ah, rapaz, Pra Que Fugir de Mim, que chama a música, né? É o Paulo lá de Ibiraci, Minas Gerais. Vou pedir pra programar pra nós, tá bom, Paulão? Um abraço pra você. Vamos de música. Sérgio Reis, ele canta com o Mato Grosso e o Matias, Caminheiro, na Itatiaia. Alô, meus amigos, no caminho da emoção, obrigado por essa carona, indo, ouvindo, curtindo o sonzão da Itatiaia. Obrigado, viu? 4:38. Cafézinho tá quentinho, programa tá bom demais da conta. É o Café com Notícia, no ar.

0: Encontro maravilhoso, Sérgio Reis, Mato Grosso e o Matias Caminheiro. 4h42, o café tá quentinho, as notícias não param de chegar aqui na Itatiaia. Gente, a Ana Cláudia Rodrigues da Silva Souza, a Ana Cláudia, de 41 anos, ela teve alta do hospital e passa a primeira noite em casa após ser empurrada em um penhasco da Serra do Rola Moça, em Brumadinho, na região metropolitana aqui de Belo Horizonte, Minas Gerais. Olha, você viu que foi um destaque no cenário nacional, na imprensa de todo o Brasil. O que que aconteceu, Vinição? Gente, foi o caso que o ex-companheiro da Ana Cláudia, o Silvanildo Amâncio de Araújo, esse moço de 52 anos, ele confessou ter jogado ela. Ele foi preso e autuado por feminicídio tentado e também esse crápula a estuprou, infelizmente. O suspeito passou por audiência de custódia e a justiça converteu a detenção dele em flagrante e também preventiva, vai ficar guardado. Inicialmente, a mulher foi levada ao Hospital João 23, onde realizou os primeiros exames, como tomografia, e os resultados do raio-x não indicaram fraturas. Deus abençoando, né? Deus colocando a mão. A altura que essa moça caiu, gente, misericórdia, onde ela foi empurrada, né? Ela não caiu, ela foi empurrada. Ela teve dores no pescoço, coluna, cabeça, como é que tá a cabeça dessa moça, meu Deus do céu? Na sequência, ela foi encaminhada ao Hospital Metropolitano Odilon Beres, no qual eu mando um beijo para todos os profissionais aí do Odilon Beres, né? Fez novos exames, pois denunciou ter sido vítima de abuso sexual. Querida Ana Cláudia Rodrigues da Silva Souza, Deus tá te abençoando a todo momento. A você, a sua família, vida nova. Vida pra frente que se anda, viu, minha amiga? Faça as suas orações e agradeça a todo momento. E esse crápula do Silvanildo, que como uma cadeia danada, que cara maluco. Ele fez um comentário, eu tava assistindo aqui mesmo pela Itatiaia, uma reportagem que o Renato Rios Neto fez, ele confessando que desceu o mato pra pegá-la, né? Pra acabar de resolver o assunto. Ele chegou no meio do assunto, ele mudou um pouquinho, falou, ah, não é isso não, é pra buscá-la, até machuquei minha canela, machuquei as pernas, ele ia fazer coisa pior, cara crápula, gente, é tranca nele, como diz o Renatão, a casa caiu. Agora 4h45, ô, gente, hora de falar de agronegócio, aqui na Itatiaia.
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0: Meu caro amigo Fabiano Frade, chega com tudo aqui no Café com Notícia, já tá comigo aqui o Frade, bom dia.
2: Opa, Vinícius Castro, bom dia pra você, bom dia pra quem nos acompanha aqui na Itatiaia. Na última semana nós falamos aqui com muita alegria, né? Que o Requeijão Moreno, né? Agora patrimônio também, né? Sendo vendido, né? No Brasil todo, mas eu trouxe aqui o Gilson Salles, subsecretário de Política e Economia Agropecuária, pra conversar com a gente, pra explicar o que foi esse processo, tem mais queijo e requeijão vindo por aí também. Gilson, bom dia, seja muito bem-vindo, viu?
3: Olá, Fabiano, muito obrigado, é uma satisfação estar aqui com você novamente.
2: O que que representa na prática, né? O requeijão moreno tendo esse reconhecimento.
3: Bom, Fabiano, eu vou pedir licença, mas eu vou fazer um retrospecto assim, bem breve, mas voltando ao nosso período colonial. É natural, né, que no desenvolvimento de Minas Gerais, na busca ali de pedras preciosas, de metais preciosos, as pessoas precisavam se alimentar. E aí, com as primeiras produções, né, de gado e leite, e consequentemente a produção de queijo, vindo oriundo principalmente de imigrantes, né, europeus, né, dinamarqueses, italianos e portugueses, né, a nossa tradição começou a se formar ali, com produção de diversos tipos de queijo, tanto de massa crua, como de massa fundida, e também de massa filada, como é o queijo caso do queijo cabacinha. Bom, além disso, nós estamos trabalhando com as caracterizações das regiões, né? Que é o processo de identidade dessas regiões. E por fim, algumas dessas regiões que têm queijos tradicionais, ela não tinha uma receita pré-estabelecida. Então, esse é o trabalho. O que nós publicamos na semana passada foi o regulamento técnico de identidade e qualidade do requeijão moreno do Vale do Mucuri.
2: E a partir desse momento, esse requeijão pode ser vendido em todo o Brasil, em toda Minas Gerais? Como é que é isso?
3: Bom, primeiro é o sentimento de a definição de uma receita específica que pode ser seguida pelos produtores. E a partir daí, ele seguindo essa receita, ele pode buscar a sua regularização sanitária. Ou seja, a garantia de que esse queijo, além de qualidade, além de tradição, ele também tem segurança sanitária. A partir daí, então, ele pode comercializar, tendo a regularização sanitária, tendo o registro nos órgãos de fiscalização competentes, ele pode vender sim esse queijo para todo o Brasil. O que é uma forma muito importante da gente divulgar o nosso queijo.
2: Muito bem, Gilson Salles, subsecretário de Política e Economia Agropecuária, lembrando que o Gilson também estará lá no festival, né? Do queijo Minas Artesanal, o queijo artesanal de Minas, né? Neste evento espetacular, tem novidade vindo por lá, inclusive o requeijão vai estar lá, né?
3: É isso mesmo, a gente não cansa de ter novidade no meio rural, né? No agro e no queijo, os queijos artesanais.
2: Muito bem, quem gosta de queijo não vai poder perder não, viu gente? De jeito nenhum. Fabiano Frade, Itatiaia Agro.
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4: Mas um queijo assim desse jeito é bom demais, né, Frade? Nossa senhora, 4:49, ô Frade, um abração pra você. Frade que vai estar aqui no comando do Café com Notícia no próximo sábado, viu? Ele vai estar aqui ao vivo com você fazendo esse programaço na Itatiaia. E eu vou fazer a Itatiaia dona da noite. Que prazer, né, rapaz? Nós vamos passar uma madrugada juntinhos, fazer uma barulhada danada na madrugada. Eu convido você já para participar comigo. Combinado? Agora 4:49. Olha, o nosso tema da manhã, o nosso assunto da manhã para você mandar áudio agora no 31999967074. Eu pergunto para você que tá ligado aqui na Itatiaia, meu amigo, minha amiga, o que era luxo antigamente que hoje virou coisa básica, né? É tudo normal, todo mundo tem. Conte-me tudo, não me esconda nada, eu quero saber. O Ronilson Fernandes está ligado comigo, tá mandando um abraço e falou que tá aí com saudade do fubá suado da mamãe dele, era tudo muito simples, mas ele troca toda essa tecnologia pelo abraço e também o fubá suado da mamãe dele. Ô, Ronilson, dá saudade, né, amigo? Forte abraço, Juvenil de Matias Lobato, na sintonia da Itatiaia, querida amiga. Alô, Sueli! Sueli também tá mandando áudio aqui pra gente, desejando um bom dia pra toda a família Itatiaia. Ela é da cidade Formiga, né? Cidade de Formiga na sintonia. Mr. Bus tá mandando uma mensagem aqui. Vinição, antigamente, não muito distante, era luxo. Difícil era o carro, né? Era ter internet em casa. É, hoje tem internet grátis em qualquer lugar, Vinição. Inclusive nos ônibus, né? Nas estações. Ele está dizendo que aqui em Belo Horizonte tem internet grátis nas estações, nos órgãos da prefeitura, na rodoviária também tem. É, era errado, né? Era artigo de luxo. Concordo com você, meu amigo. Ô Vinícius, bom dia. Adão Dutra da Silva. Bom dia. Para mim era luxo comer arroz e carne. Era só. Não, comer arroz. Carne era só quando tinha. A visita chegava e tinha um pedacinho de carne guardado lá. Isso para quem tem saudade na década de 80. Adão Dutra, lá em Coronel Fabriciano. Ele que não perde a programação da Rádio de Minas. Quem mais está participando? O Rafael. Rafael de Capim Branco. Mandando um abração para o Beto lá de Periperi. Alô, meu querido Rafa. Um abraço para você. Todos os amigos na sintonia da Itatiaia, lá em Periperi, na cidade de Capim Branco. Tudo de bom para vocês. Beto já levou um coice, já, né, Beto? É a vida, filho. A gente pensa que tá indo pra um lado, tá agradando, mas o negócio não tá assim, não. É melhor você mexer com suas panelas lá, viu, Beto? Você vai ganhar mais. Um abração para você, meu amigo, tudo de bom. E um abração para Maroto, lá em Capim Branco também, que tá na sintonia. Que audiência é essa em Capim Branco? 4:52, o intervalo. Eu volto já já na Itatiaia. 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

0: e Ralf aqui na Itatiaia. O nosso destaque às 4h54. Fazer alguns registros aqui. Agileu, lá de Machacalins, tá ligado comigo. Agileu, um abraço pra você, meu amigo. Obrigado pelo seu carinho, a sua audiência. O Valdir do Providência, lembrando da minha mãezinha, fazendo fubá suado também, Vinícius. Ei, saudade boa. Eita, rapaz. Romeu, tá ligado? Forte abraço. O meu querido amigo professor Vanderlei, tá dizendo aqui, já comecei a vida, foi lutando cedo, eu sei disso, Vanderlei. Vanderlei me chamou de batuta, batuta das antigas, né? Dormia em uma caixa de papelão, é sério, literalmente sem berço, mas hoje me considero rico, né? Não, nós somos sobreviventes, nós somos felizes, viu, professor? É muito diferente, né? Um abraço, professor Vanderlei, lá de Sete Lagoas. Ah, orgulho de dizer que é grande amigo e eu conheço a jornada desse moço. Nossa vida mudou muito. Nós temos que agradecer, né? Os contemporâneos sabem muito bem o que eu tô falando. A turma lutou muito. E hoje estamos aí conseguindo o nosso espaço e vencendo com a família, com os filhos, né? Com a nossa profissão, realizando. Isso é bom demais. Isso é uma delícia. Um abração pro meu amigo falando, professor Vanderlei de Sete Lagoas, meu querido amigo Thieres. O Thieres tá ligado comigo lá na THK. Alô, Thieres, um abração pra você, fi. Eita, Joaquim tá lá dentro da paz, né? Joaquim acorda cedo e vai ouvir o tio no rádio. Ei, Joaquim, Deus te abençoe. Um forte abraço pro meu querido amigo Thieres, ele que não perde a programação da Itatiaia. Eu tava vendo lá, a Natália tava dizendo pra mim, a Natália é a esposa do Thieres. Sabe quantos rádios que o homem tem? Tem mais de 20 rádios, meu filho. Chegou mais um rádio novo pra ele lá agora. Pega a rádio todo canto do mundo. O homem é bruto, viu? 4h56, vamos fofocar. Tem gente que gosta das fofocas, tem gente que não gosta. Pra quem gosta, vamos de fofoca. Pra quem não gosta, fica comigo ouvindo as fofocas. Sabia disso?
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0: Ô, Giovana, você tá rindo, né, Giovana? Bom dia!
2: Ei, Vinícius, bom dia pra você e pra todos os ouvintes do Café com Notícia. Eu chego com o Itatiaia Pop. Começamos com um baita susto na casa dos ex-BBBs Breno Simões e Paula Amorim. Na última segunda-feira, o pequeno Theo, filho do casal, se machucou após o box do banheiro estourar na mão dele. O garoto foi levado às pressas para o hospital e precisou levar alguns pontos, mas felizmente já está bem e se recuperando em casa. Lembrando que o casal, que já passou por duas perdas gestacionais seguidas, está esperando o segundo filho agora. Força pra família. No mundo da bola, o zagueiro Éder Militão passou por uma saia justa com a esposa Tainá Castro. Durante o treino na academia ontem, o jogador do Real Madrid simplesmente esqueceu a aliança de casamento com o personal trainer. A esposa percebeu o sumiço e não perdoou. Gravou uma pegadinha cobrando o maridão nas redes sociais, que ficou com aquela cara de preocupado. Quem não ficaria, né? Vale lembrar que o casal está à espera do primeiro filho juntos, aumentando a família, que agora conta com 4 crianças. Olho na aliança, Militão. E atenção, fãs de música pop. O Rio de Janeiro pode receber mais uma estrela internacional em Copacabana. Depois do show histórico de Shakira, a Prefeitura do Rio balançou as redes sociais ontem com um post enigmático, dizendo que o evento Todo Mundo no Rio 2027 vai ter fogos. Os internautas não perderam tempo e já apontam Katy Perry como a próxima atração, fazendo referência ao mega hit Firework, que quer dizer fogos de artifício em português. Será? A última vez da diva por aqui foi no Rock in Rio de 2024. A prefeitura ainda não confirmou nada, mas a expectativa já está lá no alto. Esse foi o Itatiaia Pop. Eu sou Giovana Damião, volto com você no estúdio, Vinícius.
0: Tá bom, Giovana, todo mundo gosta de uma fofoquinha, né? Fala assim, ah, não gosta, mas todo mundo fica assim, é? Quem que é esse povo aí? Tem uns negócios assim? Tem sim. 4h58, o Vinícius Federal tá ligado comigo. Alô, Vinícius, o Emanuel Caetano de Divinópolis. Gente boa toda vida. Olha quem tá ligada comigo aqui também, a Maria Imaculada. Ela falou, ter uma geladeira era luxo. né? Pedia gelo na casa dos vizinhos, já pedi já. Fazia que suco, né? Tem um copo de gelo aí, não vou emprestar? Não é assim? Ô, querida amiga Maria Imaculada, obrigado por suas palavras, sempre gentil comigo aqui, viu? Vinícius Castro, família Itatiaia, sou a Regiane, sou de Vespasiano, né? Manda um abraço pra mim, hoje é meu aniversário, parabéns pra Regiane, a Regiane que é cantora. Ô, Regiane, parabéns pra você, maravilhosa! Muitos anos de vida e parabéns pra todos os aniversariantes desse dia 28 de maio de 2026. Hoje é aniversário do meu amigo Aquiles Reis. Oh, alô, Aquiles! Aquiles agora tá na prefeitura de Sete Lagoas, né? É o Aquiles da Alexia lá de Sete Lagoas. Forte abraço, meu irmãozão! 4:59. Vamos ouvir alguns áudios aí, dá tempo da gente ouvir. Vamos ouvir o povão que tá mandando áudio aqui na Rádio de Minas. Ô meu povo, bom dia!
3: Bom dia, Vinição, como é que você tá? Aqui é o Robson da cidade de Viena. Antigamente era difícil as coisas, mas era bem gostoso, né? Fala a verdade, era divertido, né?
0: É verdade, é difícil, mas era bom. Hoje em dia a gente nem dá valor, né? É complicado. E você, o que que você acha? Bom dia!
4: Bom dia, Vinícius de Castro. É Beda, de Taquaraçu de Minas. A primeira televisão que eu tive, eu sei que a marca dela, acho que era Baby, que era 20 polegadas, sei lá, preto e branco, que eu ganhei do namorado.
5: Ô, Vinícius, é o Tuca da Atena de Florestal. Manda um alô pro pessoal da coleta de leite das fazendas, pra levar pra Itabirito. Mexeu comigo ontem, tudo é da turma do volante grande aí. É do Café com Notícias, Tatiaia. Tá com nós.
0: Turma boa! Você que tá passando aí, ao leiteiro! Um abraço pra vocês aí, meus amigos! 5:01, dá tempo de mais áudio. Quero te ouvir na Itatiaia.
6: Vinícius, bom dia.
0: Bom dia.
6: Tudo bem? Tudo de São João del Rei. Meu amigo, você dá bom dia pra todo mundo, mesmo pros cozinheiros, rapaz.
0: Nossa,
6: lembra de nós, rapaz.
0: Nossa.
6: Bom dia, um abraço, até mais.
0: Me perdoa, perdoa a todos os cozinheiros e cozinheiras, a turma que chega cedo no restaurante, já tá tudo pronto, o chefe já mandou, né? Misericórdia. Alô, cozinheiros!

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0: Bom dia, meu irmão, bom dia, minha irmã. Bom dia pra você que se liga aqui na Cidade FM.
1: Cidade, bom dia, bom dia.
0: Eu sou Maurinho Moraes. É um prazer estar com você.
2: Oi,
0: aqui pela 94. Tô chegando. Nessa manhã gostosa de quinta-feira. Hoje, dia 28 de maio do ano de 2026. Olha, 18 graus aqui no estúdio da Rádio Cidade. Lá do lado de fora deve estar nos 16 graus, né? Tá fresquinho, tá gostoso o clima, tá gostoso. Temperatura boa. Bom dia pra você da cidade, que a partir de agora vai me acompanhar. Bom dia pra galera do volante, seja pequenininho ou grandão. Bom dia pra turma do campo, né? A turma da pecuária, a turma do agro que não para. Bom dia, minha gente. Bom dia pra galera das padarias, das quitandas, pessoal das empresas. Bom dia, Osmar Júnior. Bom dia, Marcão. Já tá no zap zap da 94, Marcão. Fala, Marcão. Fala comigo.
3: Bom dia, Maurinho Moraes.
0: Bom dia.
3: Deixa eu te falar.
0: É.
3: Pela hora que você passa aqui, você demora demais chegar na rádio.
0: Mas você tá doido?
3: Eu quero que você dê uma paradinha na João Paulo II, viu?
0: Deus é mais.
3: Certeza. Não é ato, não, hein?
0: Poderosa. Deus é mais.
3: Bom dia pra galera, todo mundo aí que tá na ativa e que tá levantando agora e pra quem vai levantar.
0: Tô te falando.
3: Deus abençoe nosso dia.
0: Marcão tá morando com a barraquinha lá de latão, gente. Tem jeito, a mulher dele colocou aí pro lado de fora mesmo de casa, rapaz. Ele tá sem morar o homem em casa, viu? Tá sem morar.
4: Como é que você tá?
0: Tô ouvindo a cidade. Ô Maurinho, faz telemensagem pra sua. Não, tem que fazer telemensagem pra ninguém, não. Você pensa? O Ivan tá ali. Ô Ivan, bom dia. Ô, bom dia, Maurinho. Nadim Martins tá ali ouvindo a gente, meu amigo Marcelo Highlander. Oi, Ana Paula, bom dia. A Ana Paula também tá acordando cedo demais. Joga água lá no moto, lá. Vai lá, joga água nele lá. Vamos acordar essa turma. A Nível mais o Divino já estão acompanhando a gente. Manda um abraço pro meu amigo Fred das Van. É, o Fred das Van tá lá ligadinho. Tem gente já no telefone. Alô, bom dia.
5: Bom dia, Maurinho dos Moraes.
0: José Roberto.
6: Como é que você tá,
0: Zé?
6: Bom, graças a Deus.
0: Rapaz, hoje já é quinta-feira, Zé. Pra você ver que vê maravilha. Coisa boa.
6: Ô, Zé. Ainda mais um programa excepcional esse nosso aí. O seu, né? Aí da.
0: É nosso. Não, você falou certinho. O programa é nosso. Porque se não for o ouvinte, a programação não fica boa, né? O ouvinte faz a programação. Agora, inclusive, você vai me ajudar aqui agora pedindo aquele modão.
6: Ixi, boa demais.
0: Vamos ver.
6: Linda, olha que letra aqui. Amor Sem Fronteira.
0: Amor Sem
6: Fronteira. Lourenço e Lorival.
0: Vamos achar essa. Ah, já achei aqui, ó. Amor Sem Fronteira. Pode até linda, oferecer.
6: Linda.
0: Fica à vontade.
6: Oferecer pra toda a minha família, minha esposa, meus dois filhos, pra você, toda a família. Zezinho lá da padaria, o Elino Caboclo Faminto, o Biloca, o seu Lourenço lá no Ibiá, Romilda Fazenda Congonha, funcionário esposa, Tonho dos Doces, Valci da Casa da Zinha, o Elza da Batata, Maria, sou Cornélio e Dona Tereza, Narciso da Toca do Lobo, Lonzinho da Mercearia Ávila, Moreno do Forró, Romildo, o Romero lá do Açougue, né? O Elias lá da Tapira do Guincho, Carlúcio, Valdeci, Zé Carlos, o Flávio lá da padaria, os meninos, Elias do Bigode, o Valtão da CBM, a Terezinha, o Genário, o Marquinho lá da Câmara do Vereador, Luizinho, Lúcio, seu Salvador, né? Não pode esquecer do seu
0: pode,
6: Salvador.
0: Seu Salvador tá sumido, né?
6: Tá, tomou Doril.
0: Tomou Doril e sumiu.
6: É, e pra todo esse pessoal que estiver na escuta, tem uma Maria do Carmo que pediu pra nós mandar música pra ela, tá ouvindo todo dia no
0: programa lá. Ô, Maria do Carmo, aquele abraço pra você, obrigado pela companhia, pela audiência, viu? Pronto.
6: E todo o pessoal que estiver na escuta, tá oferecido.
0: Tá bom então, meu amigo Zé, forte abraço pra você, dá um abração na Márcia, na turma toda aí. Aí eu vou te perguntar, e a cidade?
6: Dá você prazer de ouvir.
0: O ouvinte faz a programação. Eita, nós, esse é o nosso programa bom demais, que vai até às 9 da manhã dessa quinta-feira. Parabéns pra você que tá completando mais um ano de vida hoje. Alô, bom dia.
7: Bom dia.
0: Ah, minha amiga Eva, como é que você tá, Eva?
7: Tô bem,
0: Bom, bem bom. Posso falar que tô ruim, não. Tô bem, graças a Deus. Melhor do que eu mereço, né?
1: Então tá bom.
0: Espero que vocês estejam bem por aí também. Você, o Alex, a família toda.
1: Graças a Deus, todo mundo bem.
0: Então tá bom. E qual que vai ser a moda boa?
1: Menino da Canoa.
0: Menino da Canoa, boa. Menino da Canoa, pode oferecer esse Menino da Canoa.
1: Hoje vai pro atacado, pra todos os ouvintes, pra vocês.
0: Pronto, daqui um bocadinho sai esse Menino da Canoa aí. Ó, forte abraço pra você, viu? Tudo de bom.
1: Obrigada.
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1: Tá, gosto de ouvir.
0: Essa é a nossa cidade. Amiga Eva participando com a gente.
2: Quando vem o canto da cigarra.
0: Quem tá ali? Tem gente no zap também, tem gente no zap.
4: Bom
0: ali,
4: ó. Dia, Maurinho, bom dia.
0: É o Maicon.
4: Quinta abençoada com a glória de Deus, né?
0: É isso aí.
4: Bora pra mais um dia.
0: Tá pertinho que nós queremos.
4: Abraço meu amigo Tiagão, meus outros parceiros.
0: Tiagão.
4: Bora pra cima, Maurinho.
0: Bora pra cima.
4: Cheiro dela aí pra nós com João Paulo e Daniel.
0: Boa. Cheiro dela, é. Tinha limpinha não, né?
7: É menina.
0: Rapaz, não, menina, você tá doido? Boa. Deixa eu ver quem tá ali. Deixa eu ver aqui. Alô, bom dia.
1: Bom dia, Maurinho.
0: Minha amiga Maria.
8: Como é que você tá,
0: Maria?
1: Tô beleza. Maurinho.
0: Beleza, passou bem de ontem pra hoje?
1: Achei.
0: Tudo tranquilo?
1: Tudo tranquilo.
0: Maria, aquela vez que você teve aquela queda, que você acabou, quebrou a perna, quebrou, Maria?
1: Quebrou o joelho.
0: Mas agora tá beleza, tava tudo de bom?
1: Beleza, agora
0: eu
1: tô com outro problema também.
0: Ai, conserta um, atrapalha outra. Ai, o que aconteceu agora?
1: Tem uns 3 anos que eu quebrei o joelho já.
0: Já tem bastante batido. Tempo, eu lembro. Mas agora atrapalha outras coisas.
1: Outra coisa, outra doença que não sara.
0: Não, mas faz parte. Graças a Deus você tá aí, ó, tá firme, faz, bom humor, otimismo. Eu acho, para de falar. Ele fica imitando sua risada aqui. O cadeirudo é sem vergonha. Que fica lá. Aí, igualzinho. Quase igual. Para, cadeirudo. Para com isso. Faz sinal. Maria, qual vai ser a boa do dia?
1: Eu quero hoje Tribunal do Amor.
0: Tribunal do Amor. Moda cabeceira de boa. O Tribunal do Amor vai pra quem?
1: Vai pra você, pra sua esposa, pro seu Ted. Vai pro Zé Roberto, casal de filho. Pro Sorinho.
0: Sorinho.
1: Pro Luizinho. Pro Tonho do Doce. Pro Rogerinho. Pro Zezinho da Padaria. Deixa eu ver pra quem. Pro Biloca. Pro seu Salvador. Pro seu Valcir. Pro seu Lourenço. Pra Dona Tereza, seu Cornélio. Pra Eva, pra Valdete, pra que faz o louvor aí.
0: A Françoelen.
1: A Françoelen. Vai pra pro Bala, pro Ivan, pro seu Eli, pra Thaís, pra Dalvani, pra Deise, pro Destinho, pro Diogo, pro Adalto. Vai pra toda a turma da cidade
0: que
1: tá te ouvindo.
0: Tá certo. Luizinho Leiteiro, né? Tá no trecho hora dessa ouvindo a gente. Sabe quem tá ouvindo a gente também hora dessa? O Fred da Van. Indo lá pra Certo Salitre, também. Né? Lá pra Certo Salitre.
1: Toda a turma da cidade.
0: Você manda abraço pro Zezinho.
1: A cidade vizinha, né?
0: Cidades vizinhas, pessoal da fazenda, da chácara, do sítio, né? O Jason tá lá ouvindo a gente, pessoal lá no Idóia. O Ivan, você mandou um abraço pro Ivan?
1: Todos fazendeiros também.
0: Tá certo, hein? Ivan falou que uma hora é pra você ir lá visitar ele, viu? Ele falou, não, fala pra Maria visitar a gente aqui uma hora que pertinho do Itaipu, vai ser um prazer receber ela aqui.
1: Tá bom?
0: Agora, se você quiser capinar uma roça, o Marcão tá lá, vai ter um campeonato aí de capina de terreno, se você quiser participar, velho. É fria. Maria, um abraço, um beijo. Boa, não, e um queijo. E o queijo não tem. Beijo pra você, cidade. Rapaz, dá pouca coisa. Deixa eu ver aqui.
3: Olha aí. Eu tava conversando com o Toninho do Doce, né? Ele tava contando histórico que foi na casa de uma mulher. entregar um doce. A mulher ameaçou, ele apertava o interfone. A mulher, quem é? É o Toninho. Quem é? Eu tô ali com doce. Eu tô ali com doce.
0: Vai credo, hein? Vai, ô, Tony, faz isso não, Tony. Faz isso não. Alô, bom dia.
7: Bom dia, Maurinho.
0: Bom dia. A Françoele aí, ó. Fala comigo, Françoele. Aí eu te pergunto.
8: Como é que você tá?
0: Como é que você tá?
7: Tô bem, graças a Deus.
0: Tá bem? Tô te achando você um pouco triste, não tô te entendendo.
7: Tô não.
0: Olha, bambeia não, hein? Bambeia não. Conta pra nós qual que vai ser o louvor de hoje.
7: Adorador de verdade.
0: Adorador de verdade. Tem uma outra música aqui também, gente. Vou ajeitar ela aqui também. Deixa eu puxar ela ali. Pronto, deixa ali. Adorador de verdade. Pode oferecer o adorador de verdade. Fica à vontade.
7: Quero oferecer minhas filhas, meu filho, pro Leon, pra minha comadre, minha sogra, pra você e sua família, pra Maria que ligou aí, pro Luiz Liteiro e pra todos gostar do sino do louvor, né?
0: Tá certo, hoje a gente vai colocar a Michelle Nascimento pra cantar esse louvor pra gente aqui. Daqui a pouquinho então, ó, no Encontro com Deus a gente toca esse lindo louvor pra você, pra todos os ouvintes, viu?
7: Tá lá embaixo, né? Tirando leite, escutando.
0: Tá? Quem que tá lá?
7: Quando tá com Encontro com Deus.
0: Ah, tá. Você vai estar na parte de baixo, lá tirando o creme, arrancando o creme. Tá certo. Um abraço, Françoele, em Cidade.
7: Dá gosto de ouvir.
0: Cidade FM. Quem que o Ivan tá arrumando ali?
9: Choro da.
0: Ah, esse Ivan também não pode se basar. Oi, dona Tereza. Bom dia pra senhora. Como é que você tá? Tá jóia? Espero que seja bem mesmo, viu? Deus abençoe a vida da senhora aí, do seu Cornélio. Seu Valcila da Casa das Linhas também, senhor, tá sempre ligadinho com a gente. Um abraço pra ele, pra família toda.
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0: Olha agora, 5 horas mais 17 minutos, gente. 5:17 na cidade.
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0: João Paulo e o Daniel na cidade, 5:26. Bom dia pra vocês. 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
0: Só música boa. Milionário José Rico e o Tribunal do Amor.

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2: O Galinho cantou, a hora certa chegou agora. São 5:31, hein? 5:31 aqui pela cidade. Eita, o solinho de viola chegou. Enquanto se toca o solinho de viola, vem notícia do agro. 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Olha, no oferecimento de Agrocampo, a gente vai estar trazendo a cotação da arroba do boi. Alô, meu amigo Roncoi. Olha, em Minas Gerais, é claro, a arroba do boi gordo, é comercializada na faixa de R$315 a R$340. Isso dependendo da região, do padrão do animal. Por exemplo, boi China, viu? É, a modalidade de pagamento aí é à vista. Se for no prazo, aumenta um bocadinho. Lembrando, deixa eu falar pra você que o boi gordo geral, tá na faixa de R$316 a R$340, tá bom? Ao boi China, R$319 a R$325. A vaca gorda, R$290 a R$310 a arroba. A novilha, de R$300 a R$320 a arroba. Vamos aproveitar esse momento aqui, esse espaço todo especial do agro na cidade e trazer também para você a previsão do tempo. Olha, hoje, quinta-feira, dia 28 de maio, temperatura na casa dos 21 graus agora. Sol com muitas nuvens durante o dia, períodos de céu nublado à noite, sem possibilidade de chuva. O agro na cidade volta novamente às 7:30 da manhã. Aqui pela Rádio Cidade. Quer saber notícias do agro? As cotações, você confere aqui.

0: cidade. E a boa música caipira, moda bruta, 20 faltando para 6 agora, né? De Bagi, o Miltinho, pé de cedro. Alô, Juliana Aparecido, fala comigo, bom, Juliana.
1: Moraes.
0: Bom dia.
1: Pô, toca pra gente aí. Boi errante.
0: Boiadeira errante.
1: Tenha um bom dia.
0: Ah, tá, boiadeira errante. Pronto, boiadeira errante. Agora ali. É o Serjão que gosta de cantar esse modão aí, né? Manda um abraço, Zé de Carlos, a turma lá no Alto da Serra, né? Pessoal lá na Canastra. Seu Elias também tá lá no Alto da Serra, lá na Tragédia, a turma lá da Tragédia, pessoal ali na Boca da Mata, a turma de Sacramento, vai ouvindo a gente. Alô, Simeão! Quem tá ali? Quem tá ali? Quem tá ali? Quem tá ali?
2: Bom dia, Marlon Moraes, olha comigo.
0: Aí ele, ó.
2: Pega do gato.
0: Olha o Ed Carlos aí, só falar dele.
2: Fala pra nós aí. Migasmar, cama de capim.
0: Cama de capim. Capim.
2: Capó do oco. Vai pra você que tá fazendo programação pra nós aí. O Becão é no Taipu e a turma aqui da Serra da Canastra. Vai mandar moda aí que nós estamos na escuta, mano.
0: Qualquer dia desse tô chegando aí,
2: hein? E o agro não para não, hein?
0: Nem pode.
2: Vamos
0: que vamos. Aô, Guilherminho, abre o coração pro Maurinho.
3: Bom dia, bom dia, bom dia com Jesus, meu amigo Maurinho
0: Moraes. Amém, amém.
3: Guilherminho por cá, meu amigo Maurinho.
0: Alô, Biloca.
3: Você não coloca meu nome, seu nome, das nossas famílias, né? Do Charlinho, da Michele.
0: Ô, Juliano
3: da
0: Cidinha, Rocha.
3: Do Luizão, do Vanderlei, da Dona Dalci, da família do Leon. Do Todinho, do Biloquinho, do Ganizezinho, do meu tio Leandro, do meu irmão Marlon.
0: Juliano Brocha.
3: De todos os ouvintes aí na 94,5, meu amigo. Que Deus possa dar uma quinta-feira com muita graça e muita paz pra nós. E se der, você toca pra nós aí uma do Nick Tinoco. Qualquer uma que você tocar pra nós aí. Vou oferecer pro Roberto, pra Dona Maria, pro seu Salvador, pra todos os ouvintes aí da 94,5 que acompanham você na madrugada aí, meu amigo. E bora pra cima, né, meu amigo? Que pra baixo você já sabe, né? Essa tarcinha. Amanhã já é sextou, hein, Maurinho?
0: A gente
3: bateu o pessoal lá e fazer o.
0: Amanhã deu.
3: Brincadeiras à parte, meu amigo. Mas então, que Deus abençoe o nosso dia grandemente. Bora pra cima. Cidade dá muito prazer e gosto.
0: Amanhã é dia do.
4: Senhora das dores.
0: Vai lá aí.
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0: Você quer expressar a barba amarela?
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0: Aô! Turma boa. Alô, José Eurípides e toda a família tá com a gente, tá querendo ouvir a Terra Roxa.
4: E é o Giga.
0: Primo Montovani, meu amigo Emerson Bill, a turma lá no Parque das Acácias. Quem tá aí? Quem tá aí? É o Tonho do Doce.
5: Bom dia, Maurinho Moraes.
0: Bom dia, Tonho.
5: A rádio, aquela rádio que passa aí é muito tatear e é bom, mas eu vi essa programação aí, é maravilhoso demais, programação boa.
0: Obrigado.
5: Manda música pro Joãozinho da Mercearia de Água, manda música pro Sinésio, o açougueiro que tem lá, todo funcionário, manda música
0: Sinés,
5: pro
0: Sinésio, gente, boa,
5: manda
0: toma
5: música
0: lá,
5: pro Ferramenta,
0: a
5: manda
0: menina
5: música
0: dos meninos. Didá,
5: que mora aí, que trabalha com a Paz, que é gente boa, manda música pro Batista, na rua, lá, na rua Pará, manda música pro
0: o Zé Batista
5: Roberto
0: Pão de
5: Queijo, manda música pra Maria, e manda música também pro índio, lá na Tapira, que é gente boa, manda música pro Zezinho aí na padaria e manda música pro Romero, que é gente boa, e manda música pro Paulo e a dona Marlene e a dona Dinorá. Um bom dia pra você, meu amigo, muita paz e muita saúde.
0: Olha, deixa eu agradecer aqui o senhor Antônio Caetano, né? Lá do Francisco Duarte, ontem a gente fez um pedido aqui de cesta básica, ele acabou, saiu lá da casa dele, veio aqui trazer a cesta básica pra gente entregar pra família. Obrigado, viu, senhor Antônio? Deus multiplique tudo de bom na vida do senhor, da família, viu? Deus abençoe todo mundo por aí. Obrigado mesmo, senhor Antônio Caetano, lá do Francisco Duarte.
4: Sou de Cândido Mota.
0: Ao Eduardo da Cachorra.
6: Bom dia, Maurinho Moraes. Uma quinta-feira abençoada aí pra você, todos os ouvintes aí. Foi meu nome no encontro com Deus aí, de toda a minha família. Atenção, Biloca!
0: Não, não
6: Maurinho
0: começa,
6: tá esperando
0: não.
6: Sua ligação.
0: Mentira, mentira.
6: A é sua
0: mentira.
6: Voz alegra nossas manhãs.
0: Só sua
6: dia. Liga aí, Biloca! Cidade da Gosto de Ouvir.
0: Deus é mais. Faz uma coisa dessa,
7: bom
0: não, Eduardo.
7: Bom dia, Maurinho Moraes. Coloca o nome da minha esposa.
0: O Jonas Tanga,
7: olha
0: o Jonas Tanga.
7: Pessoal da VGM. Enquanto com Deus aí. Ô, Matheus da PUC. Querendo ser seu parente, tá? Apaixonadinho com você, viu?
0: Mesmo. Aí eu pego aí. É, eu pego.
4: Mota, terra roxa
0: pego na Natica essas armas, não, hein?
8: Ai, credo.
0: Deus é mais,
8: bom dia, e eu sou a Lerma. Coloco o nome da minha família, Encontro com Deus, que é a Silvana, minha filha, a Sabrina, minha filha, meus três netinhos, né? Vitoruga, Ana Juliana, Carolina. Bom dia, fica com Deus.
0: Valeu.
9: Bom dia, Maurinho.
0: Bom dia.
9: Bora que bora pra mais um dia.
0: Bora. Quem tá ali? Tem gente no telefone aí, ó. Tem gente no telefone. Tomara que não seja ele, Biloc. Alô, bom dia.
10: Alô.
0: Oba, é o Sorim. É o Sorim.
10: Beleza, Maurinho? Beleza.
0: Bom demais, Sorim. Sorim tá lá no Santo Antônio, lá no bairro Alto, não é isso, Sorim?
10: Isso mesmo.
0: Sorim, tá se ajeitando pra sair pro trabalho, Sorim?
10: Ué, rapaz, já tô a ponta de bala, tudo arrumado aqui pra vazar na braquiária.
0: E o patrão não chegou ainda, não?
10: Não. Daqui mais uma meia hora ele passa lá no ponto.
0: Nossa, nem tem fé. Ô, patrão, busca o Sorim na casa dele, só.
10: Ei,
0: pega o Sorim na casa. Pega o Sorim na casa dele. Não pode, não. Olha, que isso aí. Ô, deixa eu falar, qual que vai ser a boa de hoje?
10: Ué, vida de pescador.
0: Vida de pescador?
10: Isto.
0: Vida de pescador, boa. Pode oferecer, Sorim.
10: Ah, vai pra você, Maurinho, pra toda sua família. Alô, Maria. Alô, Biloca. Tivan, Miltinho. É gente demais, bacana demais, né?
0: Só gente boa.
10: Que beleza, que beleza.
0: Beleza, Marcelinho, beleza, beleza. Ah, tá
10: abraço
0: certo.
10: Abraço a todo mundo aí.
0: Alô, meu amigo, um forte abraço. Bom trabalho pra você, fica com Deus e cidade.
10: Alô, Maurinho, obrigado, dá gosto de ouvir.
0: Aê, seu Sorinho. 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Ô, Romero tá ali com a gente também, né, Romero? Ó, Romero tá ali, Romero da Van. Bom dia, Maurinho, manda moda pra nós, é o Giovanni, não, Romero, desculpa, Romero do Açougue, desculpa, é o Giovanni da Van Escolar, tá lá ligadinho com a gente, tá mandando aqui um abraço pro Luizinho, não pode ser um beijinho, não, o Luizinho fica, ele gosta, né? Ele, o Luizinho, sei não, é, o Luizinho é... Beijinho pro Luizinho lá, quem tá mandando é o Giovanni da Van, eles é parceiro. Luizinho do Leite e o Giovanni da Van. Esses dois sem não, hein? 5:47. Serjão, Berran, Boiadeiro Errante.

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Aqui na 94, no nosso programa Bom Demais, que vai até as 9 da manhã. Olha a hora pra você que tá acordando agora, pra você que aí, ó, tá precisando saber da hora certa. Agora são 6 horas aqui em Araxá, viu, gente? 6 horas aqui na Terra da Beija. Alô, Romil, tá bom? A Rose já tá ali ligadinha. Essa Maria Lista Custosa tá demorando a chegar, hein, Rose? Ó, toca a moda do meu amigo Zé Roberto, pediu logo no comecinho do programa. Agora, ó, pra fechar esse bloco musical com chave de ouro, tem Lourenço e Lorival, Amor Sem Fronteira. Aproveitar e mandar um abraço, Rodrigo, Renata, do seu Dalberto, né? Não esquecer também da Dona Lázara, a turma toda lá do Comercial Aeroporto. Ligadinhos com a gente. Ah, Zé Roberto, a moda aí, Zé. Você é do Baixo Meretrício. Zé Roberto, eu ouvia muito ela lá na casa do Zé Roberto, né? Zé Ratão, Zé Ratão.

0: Amor Sem Fronteiras. É o som do Lourenço e também do Lourival. Ei! É, Jonas, é o Alberto que pediu essa aí, ó.
1: Se vou agir desta maneira.
0: Ei, caboclo apaixonado, né, rapaz? Olha a hora, 6:04 agora, gente, 6:04. Vamos ajeitar aqui pra gente começar o encontro com Deus. Alô, Robson Frazão, dona Lúcia Descabelada. A dona Divina também tá ligadinha com a gente, né, dona Divina?
2: Bom dia, Maurinho. Beleza? Coloca meu nome no encontro com Deus, da minha família. E que Deus abençoe o nosso dia. Obrigado.
0: Amém, amém, amém. Ó, vamos pro giro comercial, já já tô de volta com o encontro com Deus.
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0: 6:05.
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0: Confira comigo 6:07 dessa manhã de quinta-feira, dia 28 de maio do ano de 2026. E mais uma vez, na graça e na bênção de Deus, estamos juntos. Eu daqui, ó, do estúdio da Rádio Cidade, aqui no centro da cidade de Araxá. Você daí onde quer que você esteja, na sua casa, para você que acordou agora, você que está se preparando para saber seu trabalho, você que está preparando aquele café da manhã para o seu filho que vai para a escola, você que já está no seu trabalho, muita gente nas cidades vizinhas, pessoal da a turma do campo, gostaria de convidar a todos para que possamos levarmos os pensamentos ao Pai e agradecer a Ele por esse dia, agora no nosso encontro com

0: Lança sempre sobre nós as suas bênçãos, ó Pai. Nessa manhã de quinta-feira, onde várias pessoas estão com os pensamentos elevados a Ti, ó Pai, para agradecer, para fazer aquele pedido, eu gostaria muito de pedir ao Senhor que derrame bênçãos poderosas sobre a vida dos enfermos, dos acamados, dos doentes, daquelas pessoas que estão passando por um momento difícil, complicado na sua vida pessoal, na sua vida profissional, aquelas pessoas que perderam seus empregos, que o Senhor possa restabelecer a vida financeira delas, trazendo o emprego de volta, para que ela possa cuidar dignamente de sua família. Para a pessoa que está passando por um momento de depressão, muita gente acha que é brincadeira, mas não é não. Só quem passa por tal situação sabe realmente o que é viver a depressão. Eu, graças a Deus, não tive, espero que nem tenha, mas entendo você que passa por tal doença, uma doença invisível, silenciosa, mas que atinge a você e as pessoas em sua volta. Você que está aí passando por um momento também de angústia, tá? Que Deus possa livrar esse coração seu dessa angústia que você está sentindo, trazer de novo a felicidade, a alegria que você tanto quer. Tem aquelas pessoas que são ansiosas, né? Muitas pessoas são ansiosas, querendo viver o futuro e sem viver aqui o agora, viver o presente, esse dia de hoje. Esse é o dia mais importante. Comece a você a se policiar. Comece a você a acalmar um pouco os seus pensamentos. Infelizmente, a gente vive num mundo que a gente está aqui vivendo hoje, mas pensando no amanhã. O amanhã a gente não sabe nem se acontece, gente. O amanhã só pertence a Deus, ele é o futuro. O dia mais especial da nossa vida é o hoje. Nem o ontem está importando mais, porque ele já é passado. Não tem como a gente voltar no tempo e mudar certas situações que a gente tem o conhecimento hoje de que elas foram ruins no passado. Quem dera se a gente pudesse fazer isso, né? Pudesse viver esse ar lá na frente, depois voltar lá, mudar tudo para que tudo fique melhor. Livrar nosso coração de certos sentimentos, certas angústias, de certas tristezas. Seria bom demais se a gente pudesse fazer isso, só que a gente não consegue. Porque Deus sabe realmente o que a gente precisa na vida. Meu amigo Bochecha, ele havia me enviado uma mensagem no dia de ontem. E é uma mensagem muito legal. Ela diz o seguinte: eu pedi flores para Deus e ele me mandou chuva. No início, eu não entendi. Mas com o tempo eu percebi que sem chuva, as flores não crescem. E é verdade. A vida também é assim. Pedimos apenas bênçãos prontas. Mas Deus nos envia o processo. Pedimos alegria e ele nos ensina pela dor. Pedimos força e ele nos permite enfrentar batalhas. E você acha que mas Deus não gosta de mim, ele tem feito tanta coisa, sempre está me deixando triste. Olha, tudo faz parte do processo. Pedimos paz e ele nos convida a confiar em meio às tempestades. Olha, meu amigo, minha amiga, meu irmão, minha irmã, cada lágrima é uma semente regada. Cada tempestade prepara o terreno, porque só depois da chuva é que o jardim floresce. E assim é a nossa vida. Infelizmente, temos que passar momentos complicados para que sejamos preparados para receber a bênção divina do Pai. Temos que passar pelo processo, porque só assim iremos valorizar aquilo que Deus tem para nós. Aquilo, e olha, as coisas são tão impressionantes quando a gente coloca Deus à frente de tudo. Quando a gente pede algo para Deus, eu já disse isso aqui, vou repetir. Você pede algo para Deus e você acha que está demorando, mas quando você se dá conta, já está acontecendo na sua vida. E não está acontecendo daquele jeito que você pediu, não. Está acontecendo melhor do que aquilo que você pediu para Deus. Comece a prestar atenção em sua volta. Não deixe de acreditar nos planos de Deus para sua vida. Às vezes parece complicado, os dias difíceis, mas o agir de Deus permanece cuidando de tudo. Independente da situação, siga acreditando que o melhor está sendo feito. Deus sabe cada desejo que você carrega no seu coração, e ele vai realizar. Aliás, ele já está realizando nesse momento. Deus está fazendo o melhor por mim, pelas pessoas que eu amo, pela minha família, está fazendo por você que está aí me ouvindo nesse momento. Mas o que é que você tem que fazer? Você tem também que fazer da sua parte. Tem que realmente aceitar Deus na sua vida. Tem gente que fala, eu acredito em Deus, eu confio em Deus. Mas realmente, você está acreditando, você está confiando em Deus de verdade? Quando você reza, você coloca fé de verdade? Ao mesmo tempo, tá? Eu converso com muitas pessoas, esse tipo de coisa. Ao mesmo tempo que a gente, que existe o amor de Deus, a bênção de Deus, existe um maligno que quer sabotar, que quer sacanear com a sua vida, que quer ver você no chão, que quer ver você se dando mal todo dia. Às vezes ele usa pessoas para estar do seu lado para te derrubar. Às vezes a pessoa está sorrindo para você, mas Deus usou aquela pessoa para querer tirar um pouquinho do seu brilho, da sua felicidade. Tá ali rindo com você, às vezes em uma festa, em uma confraternização, algo parecido. Nossa, a pessoa gosta de mim, mas será que ela gosta de você de verdade? Será que talvez essa pessoa não está sendo manipulada pelo lado do mal para te tirar a sua alegria, a sua felicidade, tirar a sua paz? E a paz é muito importante. Então, olha, procure muito saber muito bem os lugares que você frequenta, as pessoas que frequentam a sua casa, quem está do seu lado, se é aquela pessoa realmente verdadeira, aquela pessoa que sabe tudo que você precisa, e quando ela cair, você vai lá dar a mão, e se você cair, se ela realmente também vai te dar a mão. Só quero te dizer uma coisa. No dia de hoje, eu desejo que Deus te guarde, te proteja, ilumine os seus caminhos, dirija a sua vida para os seus sonhos e planos, para que tudo possa realmente acontecer no tempo do Pai. Que você seja uma pessoa ricamente abençoada por Ele, e que tudo na sua vida seja lindo, seja maravilhoso, verdadeiro. Eternamente. Ore, clame, agradeça ao Senhor.
1: Ele voltará.
0: Se você está com o coração aflito, seu coração hoje nesse momento está meio angustiado, está triste, olha, preste atenção no que o Frei Gilson tem para falar para a gente.
2: Você só tem uma vida. Durante esta vida, por diversas vezes, você vai ter que enfrentar as tempestades. Você vai ter que enfrentar os problemas. E não tem como ser diferente. O próprio Jesus avisou: no mundo vocês terão tribulações, mas coragem, porque eu venci o mundo. E você também vai vencer. Eu não sei pelo que você está passando, eu não sei o que você está vivendo, mas coragem, coragem.

0: Deus, obrigado. Obrigado por mais um dia de vida em seu reino, ó Pai. Desejo que o Senhor continue espalhando suas bênçãos sobre mim, sobre minha família, as pessoas que eu amo, sobre todo mundo, cada ouvinte que está aqui ouvindo essa emissora nesse momento. Que nos dê forças para continuar lutando dia após dia por um mundo melhor, por um planeta melhor. Obrigado por estar sempre perto de nós, ó Pai. Obrigado, obrigado, obrigado, Jesus Cristo. Obrigado, Pai, Deus Pai Todo-Poderoso, por esse momento tão lindo, né? Tão especial do nosso encontro com Deus. E aí, você sente o amor de Deus na sua vida? Te faço essa pergunta. Você sente Deus tocar na sua vida? Aqui no nosso encontro com Deus? Alô, Felipe Cardoso, ele e toda a família.
1: Eu tenho um Deus.
0: Bom dia, Maurinho, tudo bem?
1: Vai deixar essa.
0: Coloca nossos nomes no encontro com Deus, a galera da CHC. Depois manda aquele louvor pra gente.

Alô, Robério Magalhães e toda a família. Bom dia, Maurinho, graça e paz. Olha, eu coloco o nome dos meus filhos: Robson, Romeu, Carla, Robert, também da Isabel, da Sueli, aí no nosso encontro com Deus. Especial, o nome do meu neto, né? O João Miguel, no encontro com Deus. Se puder, toca um pedacinho desse louvor pra gente ouvir.

0: minha amiga Maria Luísa. Maria Luísa, olha, vê o nome desse louvor pra mim aí e me passa, tá? Me passa aqui que eu dou um jeitinho de procurar ele aqui pra ter uma qualidade melhor de áudio pra gente ouvir, tá bom? É do Gerson Rufino, né? O Luiz Rios, né? O grande Dudu e toda a família tá com a gente aqui no nosso Encontro com Deus. Juliano Rocha, hoje só agradecer pelas vitórias da minha vida. Obrigado, Senhor.
1: O despertador toca, ainda tá escuro lá fora.
0: Corpo Fábio da Silva pede por ir pelos doentes acamados. Graça e paz, Maurinho. Manda um abraço pra turma lá da PAC. Cristina, a Cristina tá aqui. Coloca o nome do meu esposo, Ronaldo. No Encontro com Deus, hoje está completando aí mais uma de vida. Parabéns pra

0: sigo firme.
1: Alô, Carmen, tá ligadinha com a gente? Ela, a família toda, a turma trabalhando lá.
2: Deus abençoe o meu
1: dia. Quitanda da Flor, né? Quitanda da Flor. O pessoal tá lá ligadinho com a gente. A Carla Prado e toda a família. Quem também tá aqui? Bom dia, coloca o nome da minha família aí no nosso encontro com Deus. De toda a minha família, pessoal da empresa Verde Carbon, obrigado por nos proporcionar esse momento todos os dias. A graça e a paz da sua vida, Andréia, sempre, sempre, sempre, viu? Deus continue abençoando você e a todo mundo por aí. Moreno do Forró Silva tá com a gente. A Gisele Silva. Gisele Silva pede para eu colocar o nome dos filhos: a Maria Fernanda, o Pedro Lucas, o esposo Pedro, Maximiliano Barbosa, ele, toda a família, a turma lá do Posto Samburá. A Luciana, né, a vovozona de família, a Márcia pede por ela, o Romeu Queiroz, toda a sua família. Quem tá com a gente também, bom dia, meu amigo. Coloca o meu nome, Átila Tibúrcio, o meu marido Emerson Frazão, que já está na rodagem, trabalhando. Que Deus abençoe todos os caminhos dele. Quero aproveitar e colocar o nome de toda a turma da rodagem, a turma do volante pequenininha, a turma do volante grande, o pessoal que trabalha assiduamente, né, para levar o pão de cada dia para sua família. A Jaclane Jardim das Oliveiras e toda a família, seu pai, sua mãe, seus filhos, né? O Mimosa tá ligadinho com a gente, o Guedão, o Latino, o Jacarezinho. Alô, Vanusa, alô, Leandra, Luciano Ávila e família, Ronilda da Silva. Bom dia, Maurinho, coloca o nome da minha família no Encontro com Deus e todos aí da rádio, graça e paz. Bom dia, Maurinho, manda um abraço pra minha esposa Fernanda, meus filhos Luiz Felipe, a Ana Luísa, minhas netinhas Ágata e Ayla, minha mãezinha Leia, toda a minha família, meus amigos, todo mundo que torce pra gente, viu, Maurinho? Muito obrigado, meu irmão, muito obrigado pela atenção sempre. Deus siga te abençoando grandemente a todos nós. Esse é o nosso Encontro com Deus aqui pela cidade.
3: Te amo, Deus.
1: Adelaide pede por ela, Gabriela, Raniele, Maria Paula. Você, é isso mesmo, né? Maria Paulo, Paulinho, a você e toda a família. Maurinho, Dinelli, alô Dinelli, né? Coloca o nome da minha mamãe, da Márcia aí no nosso Encontro com Deus. Falando de Márcia, deixa eu colocar o nome da Márcia, da dona Filhinha também no nosso Encontro com Deus. Não esquecer do Zé Roberto, mais a esposa Márcia. Também aqui, ó, quem tá com a gente também é o primo Montovani, a sua esposa, Márcia também. O Lúcio Lopes tá com a gente, a tia Magali, toda a família, a Milka e toda a família, a Isa, Helena, o Abadio, o Léo, o Edu, a Cátia, os netos, todos aqui no nosso Encontro com Deus. Essa é a hora mais abençoada do nosso dia, Maurinho, que coisa boa. Robson Frazão e toda a família, a dona Divina lá no trailer, a família Martins, família Carvalho, a esposa Jaina, a esposa do Romildo, o Bochecha pede por ele, também pela Mara Ulisse, a Ana Lara, o Jader, a Nilza, a Maria Gabriela, a Dani Wesley, a Natália, o Felipe, o meu amigo Catana, tá lá ligadão com a gente também lá no bar, ele e toda a família, o Giovanni Davan, o Luizinho Leiteiro, o Jonas, né, o Jonas Tanga lá na fazenda, Paulo Paulinho, o Eduardo Davan, pessoal das vans escolares, dos combis escolares, ônibus escolares, afinal, os professores, diretores, alunos, todo o corpo docente aí das escolas. Maurinho, quem tá aqui com a gente também é o José Eurípides, né? Falar com a gente, falando em Zé, deixa eu colocar o nome do Zezinho, Valdeci, é a turma toda lá também, lá ouvindo a gente, Zé Carlos, né? Carlos, pessoal lá da padaria, pessoal de todas as padarias, das quitandas, a Salete Família, Fabiano Biloca, sua mamãe também, a dona Maria Helena, esquecer da Luciene, Ana Vitória, Ana Beatriz, e o benzinho da vida aí do Fabiano Biloca. É o Luiz tá com a gente, Luiz Alves, Luiz lá da Madeireira, o Guilherminha, família e amigos, o Tonho do Doce, todos os nomes que ele coloca aqui com a gente. Não esqueci que do Emerson Bill, sua esposa, todo o pessoal lá da portaria do Parque das Acácias, o Eurípides, né? O seu Agostinho, a Tânia lá na venda, o Luiz da venda, a esposa, o primo Montovani mais uma vez, o Ivan lá no Sonho Azul, lá no Itaipu, a turma toda ali das fazendas, o Marcão também tá lá com a gente, ele, a Ivone, o Poeira, pessoal do Bar da Paula, ouvindo a gente, quem tá com a gente também é o Maicon, participou mais cedo, o Osmar Júnior e toda a família, o Nadir Martins de Oliveira, família e amigos, Marcelo Highlander, a Marilene, toda a sua família e você também, sua família, Maurinho, a Ana Paula, deve estar pedalando, deve estar no foninho ouvindo a gente hora dessa, né? Ela, o Mota, a família toda, a Nível Divino, o Leonardo César tá acompanhando a gente, a Angélica, o Alan Gaspar em família, o Christian em família, o Barbosinha, ô Barbosinha, o Elvis na Rodoviária Chapatos, a Dona Helena e toda a família, a Ilma Almeida, o Zete, a Thaís Fernandes, a Cláudia em família, a Ângela e toda a sua família, o Christian em família, o Barbosinha, ô Barbosinha, o Elvis na Rodoviária Chapatos, a Dona Helena e toda a família, a Ilma Almeida, o Zete, a Thaís Fernandes, a Cláudia.

0: A Edi, né? O esposo, o Carley lá no Goiás, Danilo Martins, a turma do Empório Bacana, a Raquel também lá da Quitanda, William Eurípides, Zubino, a Abadia do Radinho, Marcos Roberto, a Solange, o Alisson, a Simone Batista, o Evânio tá com a gente também, a Paula, né? A Roberta tá lá ligadinha com a gente também. Ah, não esquecer aqui também da Renata lá no Santo Antônio, a Lucina Nori. Alô, Jane, professora, a Flavinha Rios, a Cida, o Anderson, Ricardo Pinturas, a Magda, Hugo Leonardo, Lucas Magalhães, o Carlos Alberto, a Evdeline, o seu Enio Braga, a família toda, toda a família cidade. Alô, chefe Léo. O Valdemir Simão tá ligadinho com a gente também. O Fábio, né? O Fabinho do Alto Socorro Almeida, o Bruno Vitor, a Dalva, seu Mozart da Van, a Renata Martins também tá com a gente, o Dubrete, a Roberta, o Luiz Miguel, o Carudo, Simone, Maria Fernanda, alô Docinho, Patrícia, DJ Chitão, Joaquim do Catarata Zonete, o Sérgio Alves, o Fábio, o Cristiano, o Tiagão também tá com a gente, a Rosana Thaís, o Lotinha, a Magda Dias, o Lucas, muita gente, o Tenente Coronel Fagundes, a Rosana, o Paraíba lá na fazenda, seu chanceler, o Mãozinho, o Vartinho, o Verne, o Flávio. Alô, compadre, tá ligado com a gente também aqui no nosso Encontro com Deus. A dona Dinorá ali na Rua da Consolação. Alô, seu Valci, o seu Salvador e família, o Castrinho, tá aqui acompanhando o nosso Encontro com Deus. Adelaide, obrigado. Bom dia, Maurinho. Coloca o meu nome, nome da minha mãe Antônia, do meu pai Etelvino e de toda a minha família na nossa oração da manhã. É a Laura Alves. Quem tá com a gente também aqui é o Fábio Maia. Graça e paz na sua vida. O Edgar pede por ele, a família Silva, o Edinho do Gás, o Edinho lá do Banco do Riso, a turma da Gael, a todos aí no nosso Encontro com Deus na quinta-feira abençoado. O Adelson, a Graciete, a Jussara, o Carlos. Também o Diego, a família toda, né? A Tia Preto, Vandinha, a família Jéssica, o Wagner, Douglas, Giovanni, Carlei, Eto, Marcelo Badaria, Lucas Esposa, o Marcão, lá da Cachaça Casarão, graça e paz nas nossas vidas sempre, Marcão. Valéria Furlan e família, o Tiagão tá lá, ligadão, hein? Roberto Magalhães mais uma vez. Quem mais? O Diogo Viana, o Reginaldo Carlos, que é Reginaldo Costa e Silva, Antônio Carlos Fernandes, Marcelo Costa, Mora em Moraes, que você tenha um ótimo dia, lhe desejo o dobro. Dona Maria Galdino, seu Orix aqui no nosso Encontro com Deus, o João Reis, tá ele, né? Tá indo pro trabalho. A Márcia aqui agradecendo por ter colocado o nome dela, que ouve todos os dias, obrigado. Meu amigo Júlio, lá do Júlio Autopeças, a Cátia e toda a família. O Marcelo Chuchu, Rafaelzinho Cocó, Vanessa, o Claudinho Ajato Família. Paraná tá lá ligadinho com a gente. O Benedito, o Jacaré, grande Jacaré. Sua esposa, o Rodriguinho, sua mamãe e toda a família. Silvinha Pururuca. Seu Mozart, a Soraya, o pessoal lá também ouvindo a gente lá na PAI. Alô, Lindalva, também da dos Salgadinhos, a Jane, já falei da Jane, quem mais? O Marcílio Tarantella, Silvânia, tá acompanhando a gente também, nosso Encontro com Deus. Fernando Quersu, a turma de Biá, dona Aparecida, meu amigo Beto da Van, né? E ele que é o motorista da Van, a turma lá do CAPS. O Rodrigo, Renato, seu Dalberto, dona Lázara, a família de todo o pessoal lá do comercial aeroporto. Alô, Vaninho, a turma da carroceria. Alô, Silmar Coelho, Valéria Guimarães, Diogo Meira, José Gervásio, Elias de Tapira, seu Elias Bigode, o Robertinho, a André, o Tonho do Doce, toda a família, o Elinho lá na Argenita, a Sandra, lá no Luciano Lemos. Bom dia, Padre Reginaldo Manzotti, bom dia.
1: Bom dia, meus irmãos e irmãs, nós estamos num clima já de alegria pela festa de Corpus Christi. Exatamente, daqui a uma semana é feriado do corpo e sangue de Jesus Cristo. É isso que significa Corpus Christi. Então é o dia de eu proclamar, já agora, eu creio na Eucaristia. Vamos começar essa manhã rezando? Pai, Filho e Espírito Santo, amém.

0: Senhor Deus, no início deste dia queremos pedir, mandai-nos o Espírito Santo com os sete dons. Nesta manhã, Senhor, mandai-nos o Espírito de sabedoria para que procuremos unicamente a vós, que sois nosso fim e destino. Mandai o Espírito de inteligência para que bem compreendamos a vossa santa palavra e vossa santa vontade. Mandai-nos nesta manhã o Espírito de conselho para que não erremos nas dúvidas e sim trilhemos o bom caminho. Senhor, manda o Espírito de fortaleza para que vos sejamos fiéis na felicidade e na desventura, e que diante das tentações e tribulações possamos resistir firmemente. Nesta manhã, Senhor, manda sobre nós o Espírito da ciência, para que saibamos distinguir o bem e o mal, e sejamos comprometidos com nossos deveres de cristão. Mandai, Senhor, o Espírito de piedade, para que, inflamados no santo amor, possamos levar ao mundo a paz. E por fim, manda-nos, Senhor, o Espírito do temor de Deus, para que sempre, lembrados da vossa onipresença, vivamos de forma digna, confiando na vossa assistência. Espírito Santo, recaia sobre nós. Espírito Santo, no início deste dia, pedimos as graças necessárias do discernimento, da luz e da paz. Pai nosso, que estais no céu, santificado seja o vosso nome. Venha a nós o vosso reino. Seja feita a vossa vontade, assim na terra como no céu. O pão nosso de cada dia nos dai hoje. Perdoai-nos nas nossas ofensas, assim como nós perdoamos a quem nos tem ofendido, e não nos deixeis cair em tentação, mas livrai-nos do mal. Amém. Ó Deus, por intercessão de Santa Rita de Cássia, a santa das causas impossíveis, advogada dos casos desesperados, auxiliadora na última hora, atenda-nos neste pedido que nesta manhã apresentamos com fé. Santa Rita de Cássia, junto ao Sagrado Coração de Jesus, interceda por nós. Amém. Bom dia a todos.
1: Bom dia, Padre Reginaldo Manzotti, que volta com a gente amanhã aqui no nosso Encontro com Deus. 6:39, adoradores de verdade, para finalizar o nosso Encontro com Deus de hoje.

Pai Todo-Poderoso, Criador do céu e da terra. Nos proteja nesse dia que está só começando. Nos livre de todos os males e nos dê tudo aquilo que necessitamos.

Luizinho tá lá ouvindo a gente. Assim como muitas e muitas pessoas estão ligados aqui na Cidade FM, nesse momento tão crucial, tão especial da nossa manhã. É o momento de agradecer a Deus, é o momento de pedir a Deus aquela bênção especial para nós, para as pessoas que amamos, para quem tá passando um momento difícil. 6:42, acabou o nosso encontro com Deus de hoje. Mas amanhã, na graça e na bênção de Deus, e Deus é tão bom que Ele vai nos abençoar, vai me deixar chegar aqui de novo para fazer esse momento especial para você que tá sempre com o rádio ligado na cidade, viu? Vamos ali, você já sabe, tem que tomar uma aguinha, voltar com aquele pique total para darmos continuação à nossa programação que vai até às 9 da manhã. Assusta não, esse é o nosso programa bom demais que vai até às 9. Alô, Rubio Borges!

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6: Olha a hora, agora 15 minutos faltando para 7. 15 para 7 na cidade.
7: Eita. Bom dia, Maurinho Moraes.
6: Bom dia.
7: Com Deus toda, minha família.
6: Ah, já até passou. Casuada,
7: minha filha Natália, meu marido Paulinho, minha nora Rayane.
6: Tá bom.
8: Bom dia, bom dia, bom dia, Maurinho dos Moraes.
6: Fala, Diagão.
8: Como é que você tá?
6: Bom, chegou atrasado.
8: Eu não consegui madrugar, Maurinho. E já sintonizei direto no encontro com Deus.
6: Coisa boa.
8: Tem jeito melhor de começar a trabalhar, não, viu, Maurinho?
6: Tá certo aí.
8: Quando a gente escuta o encontro com Deus aí, o dia da gente fica diferente.
6: Falta algo, né, cara? E
8: quando Deus faz encontro com Deus, ele tá fazendo parte no dia a dia da gente, viu?
6: Que
8: top
6: coisa.
8: Demais.
6: Que bom.
8: Bora de modão agora? Essa pé com Zezé aí pra nós.
6: Ai,
8: já
6: ai,
8: tá sextando mesmo, Maurinho? Um abraço.
6: Aqui é precista, precisa.
9: Bom dia. Bom dia, bom dia. Como é que tá o moi por aí, meu bem?
6: O
9: frizinho tá bom, hein?
6: Tá
9: suave. Manda uma moda ou uma caprichada pra nós aí. Ainda tá um porcar te ouvindo aí. Um abraço pra todo mundo aí. Fica com Deus.
6: Falou, meu amigo David. Ângelo Pereira, o Gagamel, né? Tá ali ouvindo a gente. Cama de Capim é o som do Mirosmar e também do Luciano na sua manhã. 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
2: 9 minutos faltando para 7.
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2: Canta, galinho. Ó, pode conferir por aí. 8 faltando para 7. 8 minutinhos faltando para 7, gente.
7: Bom dia, Maurinho Moraes.
2: Bom dia.
7: Todos tenham um ótimo dia. Bom dia a todos. Uma ótima quinta-feira.
2: Deixa eu aqui. Bom dia, Maurinho. Beleza? Rapaz, só não vou pra concorrência porque lá não tem Maurinho Moraes com Encontro com Deus, viu? Ó, é sorteio quase todo dia, linguiça do Rodrigo, do Renato, lá no Comercial Aeroporto. Rapaz, você tá chegando na linguiça, amor. Ô, Michel, que isso, Michel? Você quer um pedacinho de linguiça lá do Rodrigo? Fala com ele, rapaz. Pensa a gente boa, vai te chegar a linguiça. Tô, ó, Maurinho, toca aí Cada Volta um Recomeço, do Miro Osmai também, do Luciano, me coloca no sorteio. Tem sorteio de nada hoje não, Wellington. Hoje não. Bem que você podia fazer uma média, né, só? Fazer um sorteiozinho de uns 2 queijinhos em trança desse aí, né? Já que ele é mais fininho mesmo, né? Fazer uma média aqui com os ouvintes aí. Tirar esse escorpião do bolso aí, isso ajuda nós aí.
7: Bom dia, Maria.
2: Bom dia,
7: dona Maria Luísa. Bom dia, galerinha da cidade. Esses ouvintes maravilhosos.
2: Demais. Só gente
7: bom
2: boa.
7: Bom dia, Maurinho.
2: Bom dia.
7: Bom dia pra todos e todas. De 0 a 100 pra não esquecer de ninguém.
2: Tá certo. É, o telefone tá tocando aqui, deixa eu ver quem é. Alô?
8: Alô, Maurinho, como é que você tá?
2: Ué, bom, senhor. Tá assim meio capengado pro lado esquerdo, mas tá bom.
8: Vamos passar, né,
2: Maurinho? Bom demais da conta. Conta pra nós, ô moreno do forró. Esse é o rapaz. É o rapaz que gosta do chapeludo, Cadeirudo.
8: É o moreno do forró, é o chapeludo.
2: Não, você gosta do chapeludo. Você um dia falou, Maurinho, eu adoro o chapeludo, adoro. Até se o Ivan quiser colocar um chapelão em mim. Aí Deus é mais aí. O Ivan usa boné. Como é que é?
8: Tô precisando meu irmão no terrar cega.
2: Boa, você bisa, ranquei. Sei lá o que eu tô falando. Ô, o que você quer?
8: Vai, toca pra nós aí. Viu, Negro Solimões aí?
2: Frio da madrugada, quer ver?
8: É, pra você, você já falou, né?
2: Não, eu sabia que era. Você pede a quase só ela mesmo?
8: É
2: um modão,
8: né, Maurinho?
2: Ah, é modão. Alô, Ana Santos. Será que a Ana Santos também gosta do chapeludo?
9: Bom dia, Maurinho.
2: Vamos ouvir ela aqui.
9: Esse dia nós estávamos num lugar aqui que não dava internet.
2: Ai, nossa senhora.
9: Mas agora voltou.
2: Aí,
9: graças a Deus.
2: Coisa boa.
9: Estamos aqui ligadinho.
2: Você gosta do chapeludo também?
9: Bora, que quintou, né? Amanhã sextou, louvado seja Deus. Bora.
2: Ô, Moreno Forró, A Fernandinha falou, que é chegada. Ela falou que gosta. É, a Fernandinha falou. A Ana aqui, ó.
9: Adoro! Adoro!
2: Deus é mais! A Ana lá de Campos Altos, como é que é, Ana?
9: Adoro! Adoro!
2: Credo! Ei, aí, Tia Magali também gosta do Moreno Forró, hein? Gosta de Chapeludo.
6: Olha aí, bom dia, tudo bem? Olha aí que eu ganhei de presente, ó. Ganhou... o Chapeludo aí, ó.
2: Ei, tá escutando aí, Moreno?
8: Tô escutando.
2: Tá vendo aí? Ei, ai, ai. Ou, oh, pode oferecer a música?
8: Vai pro nosso amigo aí, o...
2: O Zezão.
8: Passando aqui, apresentando a nossa amiga Guinada, a esposa dele, que é gente boa, passada. E sábado tem Balangandã, viu, Maurício?
2: Tem, aí. Olha, aqui essa...
8: lá na Associação dos Aposentados, a partir das 19h30 até as meia-noite.
2: Ô, oh, e a Saracura tá moendo a arte aí, hein, rapaz? A bicha tá uma
8: cota. É Sariema, né, Maurício?
2: É Sariema, né? Essa aí não é Saracura, sim, não, hein? Saracura é aquela pequenininha do brejo.
8: É aquela que no beco é do Big Grant, é o Big Bela.
2: Ranquei, pulei da carroça, vapo. É ruim, isso, Deus é mais.
10: Tempo.
2: Ô, Maurinho,
8: oi. Vai pro nosso amigo Zezão também, né? O passado mora no caminhão, né? O Zezão, né?
2: Mora no caminhão,
8: O Bigode, o Zé Roberto, Sorinho, né?
2: Sorinho.
8: Isso, do Maria, essa galera que tá aí, dá gosto de ouvir, né, Maurinho?
2: Falou, cidade!
8: Dá gosto de ouvir.
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2: A turma que gosta do Chapeludo, fala aí.
9: Bom dia, Maurinho. Eu também gosto do Chapeludo.
2: Ai.
9: Se tiver sorteio da linguiça, me coloca aí. Fala que tem torresmo, hein? Tô na área aí. Bom dia. Partindo do torresmo.
2: Só faltou o Ivan falar também que gosta do Chapeludo. Ah, Deus é mais. Ele não precisa nem falar, né? Tá na cara.
11: Diz que eu sou.
12: Bom dia, bom dia, bom dia, Maurinho, tudo bem?
2: Bom, hein?
12: Não vou te chamar de girafa, não, porque se eu te chamar de girafa, você não vai tocar minha música. Então, eu te chamo de Maurinho Moraes. É, faz um favor pra mim, toca Veneno do Desejo.
2: Veneno do Desejo.
12: Pra todo mundo que estiver na escuta, pra Joana, que brigou comigo esses dias, que eu não ofereço música pra ela.
2: Tadinha,
12: mas também
2: vai ser mais.
12: Então foi pra todo mundo que estiver na escuta, Cidade da Gochovi, Cidade como dá.
2: Então tá bom, daqui a pouquinho.
12: Escuta, toca minha música.
2: Tá bom, então. Tem mais gente? Ó, participe comigo, viu? 998 20 94 50 ou pelo 3662 6030.

0: Dudu, ó.
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0: Ô, Dudu, fala comigo, Dudu. Dudu Rocha. Ô, Dudu, você melhorou o negócio aí, Dudu?
2: Alô, Arruela? Maurinho Moraes, bom dia. Ô, Maurinho, eu tenho um amigo que quando escuta essa música aí, chora, viu?
0: Chora.
2: Ih, chora doído, sofrido, viu, coitado?
0: Ô, dó, gente. Tadinho, só.
3: Apaiaçado.
0: Ô, Dudu, como é que tá?

0: Pimenta Rio Negro e Solimões, né? Cerveja sozinha com as modas dessas aí, né? Ô Dudu, e o registro? Deu jeitinho da torcer ele fechar ele?
1: Ô Maurinho.
0: Oi.
1: Comprei um arroio, Maurinho. Comprei um arroio, tomei sangue, tomei soro na veia, bebi Gatorade, não sei se pode falar, fazer propaganda.
0: Pode, dá nada não.
1: Gatorade, Powerade, água de coco, lá ele.
0: Credo aí.
1: E umas vitaminas, agora eu tô bom. Tô nem madão agora, Maurinho.
0: Deboche.
1: Magrinho. Não, eu achei que ia ter que trocar o retentor, Maurinho. Tá vazando óleo por cima e por baixo.
0: Então, não, eu técnico de retentor, assim, eu sou bom. Ai, ai, você sabe, pra tirar o retentor tem que ver alguma coisa mais firme. Você sabe como é que é o negócio aí, né? Deus é mais. Deus é mais.
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0: Baixinha, tá ligadinha. 7:11, alô Rose, tá ligadona. Que é que lá, gente? Volta lá, volta ali. Que é que lá? Parece que tem... Que é isso aí? Fala, Rose, o que aconteceu aí? Fala aí.
1: Bom dia, Maurinho, tudo bem?
0: Tô bem.
1: Olha a situação desse buraco aí, ó. Não sei se isso é da rede esgoto, que é, mas deve ser.
0: Vai ser da Copasa aí.
1: Tá aqui que... na rua Ana Jacinta Borges, na altura do número 112.
0: Vai Santa Luzia,
1: quase,
0: né?
1: Quase praticamente no meio da rua. O pessoal colocaram essa madeira e esse galho aí, tipo, pra não, ninguém cair. E pra lá, assim, sem bobeira, o buraco tá ficando fundo.
0: Não, ela também não solta quinta série, não, Cadeiro. Como é? Qual que é o endereço aí? Qual que é o endereço?
1: O que é, mas deve ser. Tá aqui na rua Ana Jacinta Borges, na altura do número...
0: Ana Jacinta Borges, Santa Luzia. Ana Jacinta Borges, Santa Luzia, próximo ao número 112, viu? Atenção, Copasa, dá uma olhada pra gente lá, viu? Parece que é próximo a um aquele tampão de esgoto lá. Dá uma olhada pra gente lá. Ô, bagaceira, volta essa música do começo aí, Cadeirudo. Não, aí não, hein? Ronaldo Viola Praiano. Zatino, 713.

0: Valéria Barros estará no dia 3 de junho, né? No Grande Arraiá. É o Arraiá da Prosseguir 2026. Eita coisa boa! 7:19 agora.
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0: Daqui a pouquinho, mais uma pra você cantar junto com a gente aqui na cidade. 7:22 agora, 7:22, Jacarezinho.
6: Bom dia, minha joia.
0: Fala, Jaquinha.
6: É o Jaca. Ótimo dia aí pra nós aí.
0: Já acabou? Oh, Jaca Mamão?
6: Mandou os parabéns lá pra dona Vanusa lá. Tentando mais uma primavera aí hoje. Falou, meu Jó. Fica com Deus aí, tudo de bom.
0: Parabéns então para a senhorita Vanusa, hoje completando mais um ano de vida, abraçando o maridão Jacarezinho, grande Leandro Jacarezinho, dos filhos, da família toda. E com certeza hoje vai ter derramamento, né, de cachaça no gogó, né? Hoje vai ter, vai lavar o pescoço por dentro. É, hoje é de jeito, 7:22. Cada volta um recomeço. Zezé de Camargo, Luciano. 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

Jefferson e Hudson. 10 corações. Agora 7:30. 7:30. Tem Leandro Leonardo na sua manhã. Eita, quinta-feira. Desculpe, mas eu vou chorar.

0: Alexandre Leonardo, desculpe, mas eu vou chorar. Alô Marcela, alô Inácia, tamo lá do Lava Jato, alô Fábio do Alto Socorro Almeida, Ilma do Leblon, alô Fernandinha.
1: Maminha, eu te pedi só uma música, que eu ia desligar o rádio, eu não quis escutar ela pelo YouTube. Eu queria escutar pela rádio, tudo bonitinho.
0: Certo.
1: Mas desse jeito, a programação... Eu vou ter que buscar mais uma caixa de cerveja, né?
2: Tchaca na butiaca.
0: Eita, nós, hein, só? Quem tá ali? Olha, deixa eu contar uma coisa pra vocês. Vamos ali no giro comercial, já já eu tô chegando com o agro na cidade. Alô, turma do agro! Tem vez aqui na 94.
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0: Fala, Rodriguinho, 735.
5: Bom dia, do Moraes. Bom dia, manhã abençoada. O sol tá bonito, hein? Cê tá doido, solta modão aí pra nós, hein? Pedida nem não faz mais, porque 94,5 é que toca as melhores, hein? Você tá doido? Manda um abraço pra galera da manhã aí. Turma da Calcimec, menina da Marcenaria Pica-Pau lá, o Hernani, Piriá, Naldinho, Carudo, Brit, Paguinho, essa turma que acompanha 94,5 e

0: Sim, chegou a puxar saque aí, ó. Chegou a puxar saque aí. Terceiro anão do circo, Rodriguinho. Quer ver? Vai tocar a música dele rapidinho. Toca pra mim um fogão de lenha então, Morinho.
1: É, não.
0: Você é outro cara do Rodriguinho. Vai demorar
1: um pouquinho, viu, Bloco? Vai demorar um pouquinho sua música. Vai demorar um pouco.
2: Moreira, Maurício.
1: Ô, senhor Wilson. Alô, Valdete.
3: Começa mais um dia, né?
1: Na graça de Deus, hein?
3: Abraço, a turma, tudo te ouvindo aqui, ó. Vou te levando 5 horas da manhã, escutando.
1: Abraço pra toda a turma aí, viu, filho? Ah, tudo de bom pra vocês. Sim,
0: chegou puxar saco.
1: Aí, para com isso, não é puxar saco, não. O cara é amigo meu, hein?
4: Ô, Maurinho Moraes, bom dia, meu amigo.
1: Fala,
4: como é que
1: Rodrigo.
4: Tá?
1: Tô bom, Rodrigo.
4: De novo.
1: Aí, Rodrigo, de novo.

0: lá, tô aqui com o Niltinho de novo, agora é o Bertinho que tá também junto.
1: Ei, ai,
0: tá
1: ai,
0: aqui
1: ai.
0: Na Ruberaba agora, viu?
1: Aí, ó, abraço.
0: Manda uma moda boa pra nós aqui, põe meu nome nesse sorteio, quer ganhar essa caixa de cerveja aí.
1: Não, hoje beleza? Tem cerveja não,
0: eu. Ô, Niltinho, manda um abraço pra você, você tá com saudade de você, viu?
1: Beijo, Niltinho, beijo. Deixa
0: um beijo na nuca aí.
1: É ruim. Quem tá aí, quem tá aí? Alô?
2: Bom dia.
1: Bom dia, tudo bem, Fernandinha?
2: Saí daqui de casa pra pedir a música ao vivo?
1: Não, eu nem sei que música você quer ouvir, você não falou nada.
2: Falei que eu mandei no primeiro
1: não,
2: áudio.
1: Não, peraí. Fala de novo, qual o nome da música?
2: Veneno do Desejo.
1: Veneno do Desejo, tá programado aqui, vai sair, vai demorar, não, mas vai. Então, o seu programa vai até as 9 horas, até as 9 horas sai, pode ficar sossegado.
2: Não, que isso?
1: Não.
2: Biloca você toca na hora, né?
1: Não, nem do Biloca tocou música dele aqui.
2: Não, que Biloca manda mensagem e você toca na hora, né?
1: Aí, ó, vou te falar, viu, senhor, tá ficando difícil trabalhar nessa rádio. Ô, seu, ô, chefe Léo, ô, seu N, dá um jeito desse povo aqui, ué. Tá doido aí, pô, bravo aí. Que você...
2: Não, dá um jeito aí, porque você tá precisando, vai ter que buscar outra caixa de cerveja. Ai, põe meu nome, sorteio.
1: Aí, Ana, ouve essa aí, ó.
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1: Ó.
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1: Olha que bagaceira. Você tá doido, hein? Ô, vambora, cidade.
2: Não, acho que antes da...
4: Bom dia, Maurinho Moraes. Eu nunca te pedi nada. Toca uma pra mim.
1: Não.
4: Rio Negro Solimões.
1: Não.
4: Fru da Madrugada.
1: Ah, vai dormir, cachorro. Vai dormir. Vai
2: de... Cidade.
1: Dá gosto de ouvir. Tchau, obrigado. Vamos comerciar.
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Você confere agora. Agora 7:40, 7:40. 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Olha, quero trazer para você, nesse momento todo especial, nesse momento do Agro na Cidade, a gente pode esquecer de levar a cotação, né? A cotação, os valores aí para a turma do agro, a turma aí tá sempre ouvindo a gente, mais cedo a gente falou do gado, né? A cotação aí da arroba do gado gordo, né? Do boi, da vaca, da novilha. Agora a gente vai trazer para você a cotação do milho, disponível para o Triângulo Mineiro, teve uma pequena alta de 0,39%, saindo a R$56,81. A soja também subiu 0,14%, disponível também para o Triângulo Mineiro e Alto Paranaíba, a R$117,82. O sorgo também aumentou 0,32%, está saindo a R$46,20, disponível para o Triângulo Mineiro. Agora, para você que tem que comprar o dólar, né? Ó, dólar spot comercial aumentou de novo, mas aí olha, 0,67%, tá na casa dos R$5,06. 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

0: Chitãozinho Chororó aqui na cidade.
1: Bom dia, Robinho dos Moraes. Como é que você tá?
0: Bom, ué.
1: Ô, pastor, mandou mensagem aqui, ó, falando que quer voltar pro grupo.
0: Não,
1: tá com saudade de você, como é que faz? Pode adicionar ele lá?
0: De gênio, se ele voltar pro grupo, eu saio. Aqui é bruto. Não, aquilo lá ninguém aguenta aquilo não, sou homem enjoado.
2: Ô, Maurinho.
0: Oi.
2: O que é isso aí, Maurinho?
0: Quê?
2: Piloque, a Fernandinha, o que tá acontecendo com isso?
0: Não sei.
2: Hoje é quinta-feira, perto de sexta-feira. É com vocês apertaram, nós chamamos o CAPS pra eles, dá um remedinho, um comandinho pra eles, eles estão nervosos demais.
0: Saúde, 15 voltando pras 8. Veneno do desejo, isso é pra acalmar a nossa amiga Fernandinha, senão ainda para aqui na porta da rádio ainda. Alô, Renata da Periquita, bom dia.

0: Júlio e Eduardo, só pra acalmar, né, rapaz?
1: Eu tô chamando agora.
0: Ei, ai, ai, esse pastor dá trabalho demais, né, senhor? Alô, Edilson Pastor, abração pra ele, tá lá ouvindo a gente, né? 11 faltando agora pras 8 horas da manhã. Toca mais uma bruta pra nós aí, Cadeirudo. Aquela bruta mesmo. Modão, modão, modão na cidade.
2: Ai, credo.
0: Ô, Dezinho, bom dia, Dezinho.

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0: Fala aí, gente, fala aí.
1: Alô, bom dia, Maurinho Meira.
0: É Moraes Cavalo,
1: é que
0: já falei.
1: O Diogo é mesmo?
0: Cês amigo, é... amigo.
1: Irmão ou pai, filho?
0: Deus é mais.
1: Ô, terça-feira você não tocou pra mim, moço.
0: Ah, não, cowboy, dá bobeira, não.
1: Viajante solitário, toca pra mim aí hoje.
0: Ô, meu Deus do céu.
1: Ô, com Deus.
0: Com Deus.
1: Beijo na bunda até segunda.
0: Deus
1: que é o cowboy
0: mais
1: da estrada.
0: Cowboy da estrada.
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0: Bora mexer o 12. Bora, já vou adicionar essa figurinha aqui. Deixa eu ver quem é. A Cibele. Ô, Cibele, cuidado pra não queimar o arroz de novo, viu, Cibele? Saúde.
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0: Você não pode ficar de fora. Olha, Graziele Nepomuceno tem um recadinho aqui pra turma que tá ouvindo a cidade.
4: Bom dia, meu amigo Maurinho Moraes.
0: Bom
4: e todos
0: dia.
4: Os ouvintes da Rádio Cidade. 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Ficam todos com Deus.
0: Com Deus também. Agora 7h54.
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7: Lá fora chuva.
0: Alô, Lucy, tá ligadinha por ali? Aí ele ali, ó, o Todinho.
8: Bom dia, meu amigo Maurinho Moraes.
0: Fala, Todinho.
8: Todinho por cá. Maurinho, toca uma pra mim aí, Maurinho?
0: Rapaz.
8: Eu sou amigo do Rodriguinho, viu?
0: Amigo do Rodriguinho?
8: Ah,
0: amigo do Rodriguinho é gente boa.
8: É, toca aí pra nós um Christian Ralph aí.
0: Cheiro de shampoo.
8: Sua escolha aí, beleza,
0: cheiro
8: meu querido?
0: De shampoo.
8: Oh, e o Pedrão falou que o pastor tá querendo voltar pro grupo. Deixa eu voltar pro grupo aí, que hoje o problema tá arrumado. Tô na cidade, meu filho. Já tô com o saco de sinuca pronto aqui.
0: Responsabilidade
8: já,
0: de vocês, viu? Responsabilidade de vocês.
8: Coloquei no grupo aí, Maurinho.
0: Não, eu não. Pede Pedrão pra eu colocar. Se você começar a tentar, eu tirei do grupo na hora.
8: Sinuca na muleira dele. Você tá doido, motorista? Credo. Valeu, Maurinho. Aquele abraço aí.
0: Abraço.
8: Obrigado.
0: Deixa eu ver aqui. Tô tentando falar com um amigo meu aqui, senhor. Gente, o pessoal tá pedindo pra eu ligar pro Chambreta. Eu não vou ligar pra ele, não, porque... Ô, meu amigo Gilson Black, como é que você tá? Bom dia.
9: Bom dia, bom.
0: Te peguei na cama, parece que você tá deitado aí.
9: Tome. Conversa direito comigo, rapaz.
0: Não, eu tô conversando direito. Se for pra você começar com ignorância, eu vou desligar o telefone na sua cara. Você tem que ser, você tem educação.
9: Tá com ignorância comigo é quem?
0: Não, você.
9: Por que você tá falando
0: pra mim? Eu tô conversando com você. Não, eu tô conversando com você numa boa.
9: Eu sou homem de dormir da uma hora dessa, eu tô desde as 4:30 da manhã em pé,
0: Deixa eu te contar um negócio pra você.
9: O que você tá precisando?
0: Eu tô precisando de uma banda de leitor e uns pezinhos de aricanga.
9: Isso é uma tentação dos infernos mesmo, né, Maurinho Moraes? Isso pode ser uma tentação dos infernos, rapaz.
0: Por quê?
9: Você me ligando aqui, você me liga pra vir com conversa fiada comigo, moço?
0: Não, não, o que que acontece? No grupo, tá bombando. Tá pra nós.
9: O que você quer? Eu
0: já te falei, uma banda de leitor, não precisa ser muito grande, não. Dos 15 quilos pra menos ali, mais magrinha.
9: Sabe por que eu te atendi? Você me ligou pra mim fazer, pra ver pra comigo aquele negócio, pra me fazer um favor pra você. Aí, por isso que eu te atendi. Se não fosse isso, eu não ia te atender, não, companheiro.
0: Então, Gil.
9: Porque eu tenho o que fazer, rapaz.
0: Peraí, você tá. Respeito, você tá ao vivo na rádio nesse momento, o pessoal tá te ouvindo. Olha, o pessoal começou a enviar. Será que ele vende galinha preta? Não sei se ele tem galinha preta, não sei. Galinha preta.
9: No inferno, rapaz. Aqui. Eu sou alguma cumbia pra mexer com o diabo de galinha preta, moço.
0: Ó, tem gente mandando. A Átila Tibúrcio, tá te mandando um abraço. Manda um abraço aí pro Bola 8 de Biá. Tá aqui mandando um abraço pra você, Átila. Átila Tibúrcio. Gilson
9: então,
0: Black.
9: Então, eu conheci ela. Pera, deixa eu te contar pra você. Você tá me ligando por quê? Pra
0: então,
9: quê? O que você quer
0: comigo? Osmar, eu já te falei, será que vou ter que pedir de novo? A banda de leitão, porco, fazer...
9: com leitão, com tudo, rapaz, deixa eu trabalhar em paz aqui, mano.
0: O Osmar tá perguntando se você passa cartão de crédito.
9: Eu tenho o que fazer, moço.
0: Então, o pessoal tá perguntando se você passa cartão de crédito pra...
10: Ô, Maurinho Marais, ele tá desde as 4 horas da manhã tirando a leite do boi. É do boi que tá tirando leite.
9: Eu tô querendo você tá me ligando pra tirar onda com a minha cara.
0: Ô, Rogério Raposo.
9: Você tá falando com um cabra safado.
0: Não, cabra safado que eu tô falando. O Rogério Raposo.
9: Você vagabundo lá, mas não me liga mais, não.
0: Não, peraí. Peraí, calma aí, peraí, pessoal, o Rogério Raposo tá aqui mandando um abraço pra você, falou que você tá acordado desde as 4 horas. Que negócio que é aquele vídeo seu com um cachorro?
9: Que cachorro?
0: O cachorro parece que tá atrelado, um negócio esquisito lá, mais esquisito.
9: Ah, você com o Rogério Raposo e tudo pro inferno, pergunta esse vagabundo se eu devo pra ele. Ai. Se eu te devo algum centavo,
0: o Luizinho
9: tá
0: Leiteiro.
9: Você tá me ligando pra tirar onda com a minha cara, vagabundo.
0: O Luizinho
9: você
0: Leiteiro.
9: Você que sabe de Rogério Raposo e tudo, moço.
0: O Luizinho Leiteiro tá perguntando aqui se você tem vela preta. Quem? Luizinho Leiteiro.
9: Quem eu conheço miserável de Luizinho Leiteiro, rapaz.
0: O Tiagão já falou que quer comprar galinha. Se ele fizer desconto, eu compro 5. Aí, ó, pessoal.
9: Não, você é errado.
11: Maurinho, é sério. Tô precisando de uma galinha preta. Pergunta
9: aí.
0: Aí, ó.
9: Pelo amor de Deus, deixa eu quieto aqui no meu canto.
0: Ô, Gilson, faz isso não, Gilson. Fica pra nós. Por que que o pessoal comenta esse negócio de galinha? Aí, Biá, você é bem conhecido. Você teve uma banquinha, você vendia galinha, leitou, aricanga. Você foi preso uma vez por roubar aricanga. Roubar aricanga é da crime. Com aricanga.
9: Rapaz, vai caçar o que fazer, Maurinho. Deixa eu quieto aqui, mexendo com miséria, com diabo de aricanga.
0: Ó, a Átila Tibus falou que você comprou aricanga sua aqui, ó. Comprou aricanga.
9: Manda a Átila caçar a mala de roupa pra lavar.
10: Credo aí. Ô, Maurinho, Moraes, ele era o maior ladrão de galinha dentro de Bial, ué. Você tá doido lá no bairro que morava no São João, roubava galinha demais, ué. As pretas eram pra fazer macumba mesmo.
9: A tentação dos infernos, tá acontecendo.
0: O pessoal falou aqui.
9: Pra vagabundo ficar me ligando pra falar que tem gente querendo comprar isso, comprar aquilo, rapaz.
0: Não, peraí. Eles falaram aqui por quê? Por que que você tem esse pessoal, gosta muito de pegar no seu pé? Não vai não, você não vai bloquear ninguém não. pessoal tá comentando aqui que você tem esse negócio de galinha, essa coisa errada aí, é porque você já foi um dos maiores ladrões de galinha e leitão aí do Ibial. Tem que
9: falar, ó.
0: Ó, o Daniel da rádio que falou. Foi o Daniel da rádio.
9: Eu não vou te falar nada.
0: Foi o Daniel da rádio.
9: O Daniel. Semana que vem, nós conversa aí, vagabundo.
0: O Daniel da rádio que falou.
9: Eu sou ladrão de galinha.
0: O Daniel que falou.
9: Meu apelido é ladrão, eu sou ladrão de galinha,
0: mano. O Daniel da rádio que
9: falou.
0: O Daniel que falou.
9: Não me liga, não. Não me liga, não. Vai caçar o que fazer, moço.
0: Que isso? Que isso?
10: Ô, Maurinho Moraes, bom dia. Ô, Gil, ajeita umas quatro galinhas que eu tô indo buscar aí, viu, Moraes? Ô, Gilson, canelinha amarela.
0: Ô, deixa eu te contar pra você, o Emílio Chitaro perguntou se não tem galinha também, não? E é pra você enturmar lá com seu irmão, que parece... Não, agora voltando ao assunto, você que sabe do assunto certinho. Ô, como é que foi o assunto lá que eles roubaram a mulher do Tião Canelinha, seu irmão?
9: Liga pra ele, pergunta pra ele que vai te falar.
0: Parece que foi um servente.
9: Vai beber seu sangue,
0: moço. Ô, Gilson, um abraço, tchau. O
9: tipo passou lá e levou a mulher dele embora, moço.
0: Como é que é? Quem que é? Como é que
9: você
0: é?
9: Você tá falando aí com o mendigo que passou lá e levou a mulher dele embora, né?
0: Ele falou que era um servente, era o cara que era servente, roubou até o carrinho de mão dele. Ô, vambora, tchau. Me liga mais não.
9: Oi. Deixa eu te contar pra você.
0: Conta.
9: Eu vou te bloquear você aqui, esse tal de Rogério, rapaz, esse vagabundo. Ah. Não tem o que fazer, rapaz, fica ligando pros outros pra tentar os outros. O ladrão de galinha só pode ser ele que tá lá no Ibiá todo dia vendendo galinha e porco. Lá, ai, sei lá, você já vale o que ele tá vendendo, rapaz.
0: Aí tá doido.
9: Agora você vem com conversa fiada pro meu nome.
0: Falou, menino porco. Tchau, tchau.
9: Não me liga aqui não, viu?
0: Tá, tchau. Gilson Black. Rapaz, ele já deu um desfalco lá no Ibiá. Alô, turma do Ibiá.
12: Ô, Maurinho. Tô indo lá em Ibiá agora. Se tiver encomenda pra trazer desse cara aí, eu trago. Aí,
0: ó. Aí, ó. O Edson Branco falou que traz a encomenda, Gilson. Pode ajeitar aí, que arruma o pacote, embala direitinho e atrás.
10: Ô, Maurinho Moraes. Fala pra ele aí. Pecar mal, aí. Tá brabo demais, aí. Gilson, ladrão de galinha.
0: Aí, eu quero uma calcinha encomendada. Credo, aí. Ou, tá faltando o quê? Cadê o escapamento? Ou, o Natal tá chegando ainda, tá? Ou, nós tá em maio ainda, Atila, você tá doido, deixa eu ter um mais lá. Se for trazer uma leitura dessa, machiga ela em dois tempos. Olha o Tiagão ali, ó.
13: Ô, Maurinho, pergunta ele pra nós, Maurinho. Se nós comprar umas 10 ou 15 galinhas, manda de graça do Ibiá pra nós. Igual não. Promoção do Mercado Livre, frete grátis.
0: Então.
13: Tem jeito?
0: Não, só tem gente indo pra lá, ó. O Edson Branco tá indo pra lá, ele traz aí, ele traz. Ele... Nossa senhora, xingou tudo.
12: Ô, Maurinho Moraes, bom dia, bom dia. O homem aí é vendedor de banda leitoa. Fala pra ele passar o endereço aí, de qual foi, né, Rachar? O pai na casa dele buscar uma banda leitoa.
0: Ele tá ali lá em BI. Tá, tchau.
12: O cartão, se ele passar o cartão, né?
0: Nós passa, paga, cartão passa. Se ele passa, ele passa.
12: Bravo, rapaz, pegador.
0: Não, baby, ameaçou a gente.
12: Bom dia pra galera toda aí.
0: Cidade, 8 horas e 5 agora. Chico Rei, Paraná. Oh, falo pro Gilson, tô esperando aqui, ó. Meu armário até hoje, Átila Tibur, você vai continuar esperando, viu, Átila?

0: Fatinho do Torres tá aqui perguntando, será que ele não vende pra mim também, não?
1: Maurinho, bom dia. Pergunta o Gilson aí se é brincadeira estranha, marca umas encomendas com o pessoal do grupo aqui, com nós aqui, ó, e não trouxe nada.
0: Nem vai trazer.

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1: Gente, olha o Gilson Black aqui, o Gilson Black. Ô, Gilson, em off aqui, na verdade, nem pra mim não era, né? Ele gravou um áudio aqui, conversando com um rapaz aqui. Aí eles me enviaram aqui. Ô Gilson, quem foi que levou a mulher do Tião Canelinha embora?
2: Foi o Medinho, que levou a mulher do Tião Canelinha embora e levou. E levou o carrinho de baldeira, com as balas, com tudo lá, ó. Ele chegou lá, tirado na bailão. O Medinho costumou ir lá pedir marmita lá, eu não sei se o cara tava de sarsado de Medinho.
3: Não.
2: Mas chegou de tarde, só tava o Bieto lá e nunca mais viu a mulher, nem o Medinho.
3: Nem o carrinho de mão.
1: Nossa, sacanagem isso. Ei, ai, ô Léo, tá bom, Léo? Abraço. Olha o jacarezinho ali, ó. Fala aí, jacarezinho.
4: É, Maurinho, o problema já vai começar lá no grupo, lá agora mesmo.
1: Já?
4: Você, depois não adianta reclamar, não, viu?
1: Por quê? Já adicionaram o pastor lá de novo, gente? Tem básico isso, não, gente?

0: 8:10 agora, 8:10. Renan e Raí, liguei pra te ouvir.
1: Bom dia, Mauro Moraes, Leão por cá.
0: Fala, Leão. Oi.
1: Toca pra nós aí, ó. Te amo cada vez mais, João Paulo e Daniel. A moto casa hoje só tá rodando as antigonas mesmo, na arte mesmo. Deixa o pau quebrar. Positiva.
0: Alô, meu querido. Quem tá ali? Quem tá ali? Ô, Jacarezinho, cadê aqueles vídeos, Jacarezinho? Aqueles vídeos, cadê?
2: Bom dia, Maurinho Moraes.
0: Bom
2: tudo
0: dia.
2: Bem?
0: Tô bem, tô
2: Manda
0: bem.
2: Manda um grande abraço aí pro meu amigo Jorge Mourão, Monster. Porque tá aqui no nosso grupo aqui, Resenha do Volante. Doido pra tomar um café, uai. Eita, manda ele esperar um cadinho aí.
0: Tá certo, tá mandado abraço pra galera que vai curtindo a gente em qualquer cantinho de Araxá e de toda a região. É em casa, é no trabalho, é a caminho do trabalho, é no trânsito, é na rodovia, é na fazenda, é na chácara, é no sítio, só da cidade.
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0: 8:13. Ô, Léo, eu tô assistindo o vídeo que você me enviou aqui, Avan. Rapaz, a cestinha bonitinha, um pano vermelho, uma garrafa, isso é champanhe aí? Tem até uva, por que que você não pegou esse negócio aí e chupou? É, ué, né? Isso aí, ele tá achando que isso aí é despacho, né? Não, sou. Isso não é macumba, não, sou. Isso é coisa de piquenique, isso é coisa de piquenique. Pode ir lá pegar.
11: Terreno aqui, eu comprei um terreno da
0: Corrida
11: aqui na época, paguei quase 70 mil no terreno, aí chegou a favelinha, agora o terreno
0: lá nem 25. Ah, não dá bobeira, não. Ei, Léo, vai lá, Léo, pode ir lá, só pega lá a uva lá e chupa.
12: Será que ainda dá certo a nossa paixão?
0: Que essa é a Bete Guzzo, a Soninha.
13: Bom dia, bom dia, bom dia, Maurinho, você tá bom?
0: Tô bom,
13: mãe. Ô, depois desse Renan e Raí essa hora, hein, você tá pegando pesado, mas hoje é quinta, né? Como diz vocês aí, não é o que nós quer, mas tá pertinho.
0: Pertinho.
13: Então vamos que vamos, um abraço pra todo mundo. O pessoal da fazenda, pras meninas e os meninos da rodagem. E eu tenho quase certeza que eu ouvi foi a voz da Gabi, da Jaloto aí na mensagem anterior, que você ouviu, mandando pro pessoal que tá lá tomando café. Se for ela, beijo grande, se não for, beijo grande também. E ela deve estar ouvindo, ela sabe que vai um carinho enorme pra ela por aí. Beijo.
0: É Raí, Raí, tá escrito Raí, Raí, é Raí. Tá escrito ali, ó. 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Chegando essa daqui, ó, Paulo César e também o Juliano. E tem a participação dela, Fatinha Leão.

0: Ah não, tá bom, chega dessa aí já também, né? Tá doido, hein? Que lá, gente? Peraí, volta lá. Cadê? Tem som? Tem som aquele negócio ali? Não? Tem som não? Cadê, Luda? É uma pancadaria lá, como é que chama o negócio ali? Nova Ipuxana. O treinamento é garantido. Como é que funciona o negócio, o esquema lá? É pancada? É pancada?
1: Esse gratuito, né? Da internet que deveriam ser
0: ilegais. Pau quebrou lá, rapaz, ó. Tá acelerado aqui lá, ué. Ah não, muito sem graça, deixa eu ver. Ó, o senhorzinho é bom no murro, rapaz. Eles seguraram o coitadinho de Sozé, ué. Ó, bicho é bravo, hein. Você tá doido, povo bravo, aí. Você tá louco, aí. Ah não, mas não, é mais ou menos isso aí, mais ou menos. Volta a música na cidade.

0: 8h22, Christian Ralph, Desejo de Amar.
1: Ô, Maurinho, bom dia. Maurinho, toca pra nós aí, a Viola Oela, o Miguelzinho.
0: Viola Oela.
1: Todo mundo estiver ouvindo.
0: Tá certo aí, Viola Oela.
2: Bom dia, meu amigo Maurinho Moraes e todos os ouvintes da Rádio Cidade. 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Está divulgada no Instagram oficial da APAC e acontecerá no dia 11 de junho. 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
0: Tá certo.
2: Fica todos com Deus.
0: Abraço, com Deus. Abração pra turma toda aí. Pessoal da PAC tá acompanhando a gente. Eleição da PAC, hein?
3: Fala, Maurinho.
0: Ó, o Miguelzinho aí, ó.
3: Amigo velho.
0: Aí, ele aí,
3: Maurinho, se der, você toca do country, eu sou do Miguelzinho aí.
0: Vocês decidem.
3: Uma ótima quinta-feira. Hoje já pode, né? Tomar um, apesar que tem gente que não anda respeitando o final de semana nada, toma todo dia. Mas tá tudo jóia, tá tudo bem.
0: Falou.
3: Joga pra nós aí, um abraço.

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3: 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Alô, Cássio Borges Alves, como é que você tá? Ranquei, você guia as estroças aí, velho? Ei, Dani!
4: Bom dia, bom dia, bom Marinho.
3: Bom dia. Bom,
4: e a Vanderlei podia dar uma ajudinha pra paca, hein, Maurinho? O homem aí tá considerado um dos mais ricos aí do Araxá, ué. Fazer umas camisetinhas pra paca aí pra ajudar a Grazela e pro Senna aí, né, Maurinho?
3: Aí

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Aproveitar e mandar um abraço para a turma da comitiva Chumineiro, pessoal da comitiva Firma na Traia, todas as comitivas estão sempre ligadinhas com a gente, hein? 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Quem tá aí? Rapaz, é o Daniel, hein? E a declaração de amor na cidade. E olha a hora, fala a hora pra nós aí, Cadeirudo. Quantas horas? 8h28, 8h28.

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6: Cidade, agora 8:37. Evelyn Drummond chegou ali. Ela e o benzinho dela, né? Daqui a pouquinho tem Cidade Urgente aqui na nossa Cidade FM. Meu amigo Laí, o que você quer, Laí? O que você tá querendo?
7: Alguém quer comprar machixe?
6: Não, quer não. Ninguém quer comprar machixe, não, Laí. Dá bobeira, né?

Tá bobeira, não? Deixa eu ver aqui, peraí. Deixa eu atender aqui o negócio, peraí. Pronto, deixa aqui agora o parado ali. Deixa eu ver aqui o que eu tenho que falar. 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

0: É, eu também tô aqui na correria danada, rapaz. Aquele Nino ali tá participando com a gente. Deixa eu ver quem tá no telefone aqui. Alô, bom dia.
1: Bom dia, Mauri.
0: A ela aí, cadeirudo. A ela aí. É ela ou é ele? Eu não sei.
1: É a Júlia, Mauri.
0: Então, é a mulher moderna, a mulher atual? É a mulher atuada, né? É a mulher atual.
1: Isso, Mauri.
0: Mulher atual.
1: Você pode?
0: É bunda, peito e o. Não, posso falar outra parte. Ah, como é que é?
1: Pode fazer o favor pra mim?
0: Ah, dependendo, se tiver ao meu alcance, é na hora. A gente tá aqui pra colaborar, pra ajudar com pra turma aí, né?
1: Liga pro Thiago Facundes aí.
0: Alô, João Valdir, tá bom? Ligar pra quem? Pro Thiago?
1: Thiago.
0: É, por quê? Não tá querendo te atender, não?
1: A gente dormiu junto essa noite, tá mal resolvido nossa situação.
0: Ah, por quê?
1: A broaca tá no meio, né?
0: Nossa senhora, mesmo? Tá sabendo disso, não?
1: Mesmo,
0: aqui, ó, o Pedro falou que a mulher é Kinder Ovo. Aí, Deus é mais, tem surpresa.
2: Ai, credo!
0: Boa, Deus é mais, rapaz. Jesus amado. É, deixa eu ver.
3: É menino ou menina?
0: Ele não quer atender, não. Não tá querendo atender, não. Aqui, ó, tô tentando aqui. Alô, Thiago. Thiago Fagundes, né? O Thiago bonitão lá do Luciano Lemos. Ele fala que é bonitão, ó. Vamos resolver essa pendência aqui, migão.
4: Capador de
0: Kibe. Ô, meu amigo Thiago, como é que você tá? Bom dia.
4: Ai, tô bom e bonito.
0: Então, deixa eu te falar pra você, tem uma pendência pra você aqui, ó, você tá com o rádio ligado aí?
4: Ô, tá, Thiago. Tá ligado aí.
0: Tá, então, ô Júlia, pode falar, Júlia, o que que tá acontecendo? Ô, para com essa barulheira, peraí. Ô, para de bater lata aí, ô. Pede pra parar.
4: É meu irmão que tá batendo a lata.
0: Não, senhor, fala pra ele esperar um pouquinho. Só um pouquinho, fala pra ele esperar. Escuta. Calma aí, senhor, segura a periquita. Fala aí, pode falar, Júlio. Vamos resolver esse negócio. O que que tá acontecendo, Júlio?
1: Thiago, vamos resolver nessa vida, meu bem.
0: Aí, ó.
4: Como é que falou?
1: Faz, Thiago, você não vai largar dessa bruaca, não, Thiago?
0: Perguntando se você vai
4: não,
0: largar.
4: Não vou nada. A noite com você foi muito ruim. Você é ruim no furo-fundo.
1: Ah, Thiago, você fica me ligando, Thiago.
4: Você é mulher, essa boa mulher e tá querendo cobrar caro. Eu tô fora. Eu pago 20.
0: Então, mas.
1: Thiago, não, pode ser 20, Thiago. Meu amor é grande por você, amor.
0: Cadê aquela bochecha?
4: Você fica veaco, viu, bochecha? Que eu vou te pegar, que eu sei que é você, seu vagabundo.
0: Não, Rosa, coloca aí romance rosa aqui pra
1: pro Thiago, Romano. O bochecha me cobrou R$200 daquele churrasco lá que ele assou e você não pagou.
4: Tô te falando que é o bochecha, esse bochecha é vagabundo. Agora ele tá cobrando 380, não sei de quê. Duas horas, 380.
0: Não é. Você é louco? Não é o bochecha. Não é o bochecha. Não é. É a Júlia.
1: É a Júlia, Thiago. Larga da bruaca, vem ficar comigo, Thiago. Vamos morar juntinho, nós dois.
0: Ô, Júlio, o que que você.
4: Não, que eu sou apaixonado demais.
0: Júlio, o que que você pode proporcionar pra esse relacionamento dar certo?
1: Casa, comida, roupa lavada.
0: E à noite ainda tem surra ainda, tem?
1: À noite tem chicotada.
0: Deus é mais.
4: Não, e se eu parar de trabalhar, aí eu vou trabalhar também mais não.
0: Então, e pode parar de trabalhar, Júlia?
1: Só com o Thiago. Thiago bebe demais, Maurinho.
0: Ei, ai, ai, tá certo. Ô, Júlia.
4: Todo final de semana é 500 só de bebida. Aí, se essa Júlia aí ganhar bem,
0: aí
4: eu topo. Tá, aí é bom.
0: Aí tá bom, então. Olha, que vocês deem certo. Maurinho. Ô, Júlia. Continua se declarando pra ele, uma hora ele vai liberar.
4: Mas põe só a comadre sua madrinha, ô Maurinha, a comadre sua madrinha pode ficar também, faz um trisal com a comadre sua madrinha.
0: Ah não, ela não tá dando conta, né, Dadis?
4: Eu vou te contar seu segredo aí, Maurinho, seu vagabundo.
0: Ô,
1: vai mandar mensagem lá na oficina do Fagundes.
0: Vai mandar mensagem ao vivo.
4: Vem cá que eu vou processar o seu e o Maurinho, esse boneco de Olinda aí. Fica fazendo graça pra vocês verem, seu vagabundo.
0: Tchau.
4: Alô.
0: Tchau. Aí, ó. Thiago ficou bravo. Acho que não tá te querendo, não, viu?
1: Manda a música narcisista pra ele, Maurinho.
0: É, narcisista. Vou oferecer, viu? Ô, Júlia, não fica triste, não. Uma hora dá certo, viu? Chora não, tá?
1: Dá certo.
0: Fica calmo.
1: Olha aquela queda bruaca, dá certo, Maurinho.
0: Tá bom. 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
0: Tá doido. Deixa eu falar agora pra você. 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

0: Insônia da madrugada. 8h46.
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0: Cidade dá muito gosto de ouvir, hein? 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Alô, Elinho, meu amigo Elinho lá na Argenita, fala comigo.
4: Ô, Maurinho, meu amigo.
0: Bom dia.
4: Bacana, tranquilo, graças a Deus, obrigado. Maurinho, manda um bom dia aí pra nossa amiga Alessandra aqui na fazenda, São Mateuzinho.
0: Coração pra ele.
4: Tá te ouvindo aqui todos os dias aqui junto comigo aqui.
0: A turma aí das fazendas, chácaras, sítios, né? Ranchos, o pessoal da cidade, o pessoal do comércio, a turma da construção civil, o pessoal das oficinas, alô Edinho, toda a turma tá sempre ligada na cidade, eu agradeço o carinho de vocês, a audiência total na cidade.
5: Maurinho, não vai esquecer da minha música não, hein?
0: Que música que é a sua aí, ô cavalo?
5: Bom dia, Maurinho Moraes, Leão por cá. Maurinho, acabou a casa. Toca pra nós aí, ó. Te amo cada vez mais, João Paulo e Daniel.
0: Ah, tá, entendi. Coloque nem que seja um pedacinho da música pra ele ouvir, senão vai ficar doente, hein? Vai ficar doente. 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Colocar só um pedacinho, viu, Leon? Vou colocar ali um pedacinho ali, deixa eu ver.
6: Ô, vereador, bom dia. Você quer falar comigo? Fala aí.
0: Quem? O Daniel? Ou é o meu amigo Daniel? Entendendo não, o que aconteceu? Vereador?
6: Pode parar pra pescar daqui uns dias, Camargo.
0: Aí, ó, te chamando pra pescar aí, ó, eu vou. Tá bom, Leon, chega, né? Tá bom. Eu vou pra Roma Goiânia agora. 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Alô, Paulinho!
7: Marinho, se for pescar, você me chama, viu? Essa é a minha vara.
0: É ruim, né? Isso, é baixo. Você tá doido? Você tá é doida, pai? Gente, tô ficando por aqui, deixando a todos um forte abraço. Vem aí Cidade Urgente com aquem, as informações que você precisa saber. Fiquem todos com Deus e amanhã tem mais Maurinho Moraes com você aqui na cidade. Ah, obrigado.

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0: Mais um programa Cidade Urgente. Hoje, dia 28 de maio, quero deixar aquele abraço apertado, aquele carinho, aquele parabéns com muita saúde, muita felicidade para Tia Mirtes. Hoje completa mais um ano de vida, viu, Tia Mirtes? Você sabe que a senhora tá no meu coração, vai ser minha eterna sogrinha, né? Parabéns, Tia Mirtes. Bom, hoje a gente vai estar conversando aqui no Cidade Urgente sobre vôlei. Nós estamos aí com vários projetos das Meninas de Ouro e é sobre isso que a gente vai falar aqui, né? Podendo saber melhor sobre esses grandes projetos que estão vindo aqui como para as Meninas de Ouro. E para me ajudar a fazer esse programa, cada vez melhor ter a participação de vocês, que me ajudam a fazer um programa com mais interatividade, com mais participação, com mais informação e, lógico, com muito mais credibilidade. Mas também conto com eles, com os homens de minha vida. Diogo Meira, bom dia.
1: Bom dia, Armindo. Bom dia, Decinho. Muito bom dia para você, ouvinte especial, que nos acompanha aqui pela 94.5. Sejam todos muito bem-vindos ao nosso Cidade Urgente desta quinta-feira. Hoje a gente vai lá pro antigo Buracanã, Evelino, no Centro Esportivo Nadir Barcelos. A gente vai lembrar que aquilo lá é um espaço muito problemático e que, graças a Deus, finalmente está sendo reformado, está sendo revitalizado para abrigar o Centro Dia do Idoso, que a Prefeitura Municipal está construindo aqui na cidade. A gente sabe que é uma área muito boa, inclusive, né? Que estava abandonada até pouco tempo atrás. Eu mesmo tive lá fazendo matéria a esse respeito, você vai lembrar disso aí?
0: Sim, uma matéria espetacular.
1: Exatamente. Até Ave Maria na matéria teve. Tudo. Bom, mas é isso aí. Agora, que bom que aquele espaço está sendo recuperado, revitalizado, e a gente vai lá para conhecer as obras, como é que está o andamento das obras. Vamos conversar com o secretário Gustavo Lima, que vai detalhar para a gente o que está sendo construído ali no Buracanã. Daqui a pouquinho aqui no nosso Cidade Urgente.
0: Decinho Bala, aquele que me leva, aquele que nos leva para todo lugar. Bom dia.
2: Bom dia, turma. Bom dia a todos os ouvintes da 94,5. É isso aí. 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Lá você vai ficar sempre muito bem informado com as matérias, né? Nosso amigo Eduardo Santana, que cuida muito bem aí do nosso site da 94,5. Hoje, nas datas comemorativas, nas datas sazonais, temos aí o Dia do Ceramista, Dia Nacional e Internacional de Redução da Mortalidade Materna, Dia Internacional da Luta pela Saúde da Mulher, Dia Mundial do Brincar.
0: Oh!
2: E Dia Mundial também dele, do hambúrguer. Vamos que também. Vamos, que tem Cidade Gente hoje, muita coisa bacana.
0: Beleza. Vou chamando também Armindo Maia.
3: Bom dia, Eveline, Decim, Diogo, 20 internauta, né? Você que ajuda a gente a fazer um programa cada vez mais plural, mais democrático, acima de tudo, com respeito. Antes do giro, vamos falar um pouquinho da política, panorama político, né? Mais um capítulo ontem, né? Quando eu falo muito aqui, futebol e política, não é verdade que dure 24 horas, não tá durando nem meio dia, mas...
0: Não.
3: Ontem, gente, depois de tudo que a gente podia esperar e depois da não decolagem, Zema e Caiado se uniram, se reuniram, né? Se encontraram e já existe a possibilidade dos dois, né? Dar a mãozinha, dá o dedinho aqui, Verinha.
0: Dá o dedinho.
3: Ó, vai encaiar. Dá o dedinho. E vamos seguir junto, porque eu acho que... já estão encaiados. Caiado e Zema. E ele não sabe...
0: Eu acho que seria uma grande dupla. Quando eu li a notícia, acho que seria uma grande dupla.
2: Mas o Zema diz que não abre mão...
0: De ser o cabeça de chapa.
3: E o PSD do Caiado também não abre mão, nem querem Zema.
0: Sabe o que acontece na política, gente? A realidade é uma só. São as pesquisas que vão determinar quem vai sair. Eu acho que faz aí essa dobradinha. Quantas vezes nós já vimos isso aqui em Araxá? espera as pesquisas. O que a pesquisa determinar vai ser o de cabeça de chapa.
3: É um termômetro, né? Para medir.
0: Exatamente, vai ser o cabeça de chapa. Ê, Deus, depois que a Chopin liberou, hein?
3: É.
0: Ô, Deus, não é só Deus que mata, não. É. Vai indo, você vê onde você vai parar.
3: Voltando aqui,
2: agora,
3: então.
2: Agora, lembrando que o Caiado é do mesmo partido do Matheus Simões, né?
3: É.
2: Tem. E o Matheus Simões apoiaria o Zema. Pra...
0: facilitaria ali pra
2: e
0: eles.
2: Mas não, né? Caiado nessa situação, se saísse os dois. Que sinuca de bico, hein?
3: Mas acima de tudo estão as vaidades políticas. A gente fala que não é nem dinheiro dentro da política, é o poder, a vaidade, né? Que realmente a pessoa tem. E o PSD, por achar que é o país, um partido, uma agremiação mais antiga, mais solidificada, com mais número de representantes dentro do Congresso Nacional, até mesmo nos estados, acha que tem que ser o cabeça de chapa, né? O presidente, a alta cúpula, os cardeais do partido não querem. Eles já falaram, não, mas o Novo é um partido novo, sem representatividade, quem é Zema apareceu agora na política, então a gente não vai abrir mão. E, gente, não é assim, cara. Se você quer ganhar a política, você tem que unir forças. E aí, qual que é a principal ideia, tanto de Zema quanto do próprio PSD, que são partidos hoje da direita? É combater o governador, o presidente que está aí, e ter pelo menos uma segunda opção, né? Já que a polarização entre Flávio Bolsonaro e Lula está evidente. E mesmo com os escândalos, o que está sendo revelado aí na mídia, pela polícia, né? O Caiado e Zema não decolaram. Não decolaram. E se realmente tivessem aí uma unidade maior, eu acredito nessa chapa. Eu acho que Zema e Caiado, eles podem fazer uma diferença, pelo menos dar um apertinho. Se trabalharem com mais tranquilidade, eu acho que muita coisa ainda vai vir à tona.
1: Essa união aí do Caiado com o Zema realmente vem para quê? Talvez até para fortalecer não, né? Unir uma certa ala da direita ali, que se decepcionou muito com o Flávio Bolsonaro depois daqueles áudios que vazaram, enfim, daqueles documentos dele fazendo solicitações monetárias ali pro...
2: São 30% de indecisos que não querem nem...
1: Exatamente. Então,
2: nem isso Lula, define, né, a eleição.
1: Então, isso define a eleição. Então, quer dizer, o Caiado mais o Zema, talvez eles venham até exatamente como a terceira via, vamos por assim dizer, já que a eleição está muito polarizada aí entre o Lula e o Flávio Bolsonaro, mas há de se dizer sim que a campanha, essa pré-campanha do Flávio Bolsonaro está muito desidratada. Inclusive, aqui a primeira rodada nacional de pesquisa indexa sobre a corrida presidencial mostra o atual presidente, Luiz Inácio Lula da Silva, do PT, com 39% das intenções de voto, seguido por Flávio Bolsonaro com 30%. Eles já tiveram quase que empatados tecnicamente. Agora, uma diferença de 9% é muita coisa, né? Isso no primeiro turno. O levantamento reforça aí a polarização entre o lulismo e o bolsonarismo, indica aí a dificuldade das candidaturas alternativas em romper a disputa de dois principais campos políticos. Então, essa união Caiado-Zema talvez venha exatamente como essa terceira via, levando-se em conta essa desidratação da campanha do Flávio Bolsonaro, no sentido de captar exatamente esse contingente eleitoral que acabou se decepcionando, né? Ainda dentro dessa pesquisa, entre os nomes posicionados como alternativa à polarização, o Ronaldo Caiado do PSD aparece com 5% das intenções de voto, o Zema com 3%, mesmo percentual do Joaquim Barbosa,
3: que já
1: o Renan Santos do Missão soma 2% das intenções de voto, segundo essa pesquisa. Lembrando que o estudo foi realizado entre os dias 22 e 24 desse mês, por meio de entrevistas telefônicas com 2.000 eleitores distribuídos proporcionalmente por todo o país. Segundo a pesquisa, o nível de confiança é de 95%, com a margem de erro estimada de 2,2 pontos percentuais para mais ou para menos.
3: Se você analisar bem, dentro do que a gente está falando aqui, a possibilidade de Zema e Caiado se unirem, na realidade, gente, a direita está brigando com a direita, né? Zema da direita, Caiado da direita, Flávio Bolsonaro da direita, deve ter mais um ou dois que são da direita, contra um só candidato. Então, eles já estão divididos entre eles, né, Eveline? eles estão dividindo entre eles.
1: Mas uma coisa a gente tem que falar da esquerda, né? A esquerda, ela se une em prol de um único candidato, no sentido de tentar fazer aquele candidato em específico, né? Sim. A esquerda é a esquerda e pronto, acabou, né? Não tem esquerda moderada, não tem esquerda raiz. Isso. A esquerda é a esquerda e pronto, acabou. Agora a direita não, tem aqueles que representam um discurso mais moderado, tem aqueles que representam um discurso mais radical, como por exemplo aí essa dicotomia entre Flávio Bolsonaro e Romeu Zema. Então, assim, acaba que exatamente em função desses discursos da direita que surgem esses nomes, né, dentro da própria direita, representando ali determinados interesses.
3: Gostei da dicotomia, e dentro dela eu vou para outra situação dentro da política também que me deixou estupefato. Peraí, pode ir lá.
0: Foi feita uma pesquisa em que grande parte do eleitorado brasileiro ouviu falar do escândalo Master. Grande parte que eu falo é, se eu não me engano, 84% da população entrevistada ouviu falar do caso Master. Isso, por que eu estou trazendo isso à tona? Porque é muito sério o caso Master. Nós estamos lidando com a mesma coisa que, se você perguntar, grande parte da população ouviu falar do escândalo do INSS. Por mais que você esteja desligado de política, eu não gosto de política, eu não quero saber de política, você ouviu falar do caso Master. Isso me traz em 2002, eu acho que daqui só o Armindo vai lembrar, talvez, quando a Rosiane Sarney, filha do Sarney, que é da velha guarda, tem hora que eu trago lá do baú, de Armindo, lembrando do trem lá atrás. Né? Ela estava muito bem nas pesquisas, ela seria a candidata da direita. Sim. Assim como o Flávio Bolsonaro. E no meio disso, encontraram dinheiro na empresa dela e do marido. Ela despencou de uma tal forma, depois desse escândalo, eu não vou me lembrar de
3: jeito
0: nenhum.
3: Ela foi sepultada praticamente, né, da política.
0: Foi sepultada praticamente, exatamente, Armindo, depois de descobrir aí esse dinheiro na empresa deles. E era também, assim como o Flávio Bolsonaro, filha de Sarney. Por que eu estou trazendo isso aqui à tona? Porque a gente vive a política há muitos anos, a gente começa a se lembrar de alguns episódios, de algumas situações.
3: Só mudam os atores. Enredo é o mesmo.
0: É impressionante, né? Mas aí a gente vai se lembrando de alguma coisa. E eu me lembrei muito desse caso outro dia, conversávamos a gente numa roda de prosa de política, e aí essa pessoa falou, Evelinha, eu falei, nossa, lembro demais. E eu acho que a gente está vendo isso. A pergunta é, será que ele vai aguentar e vai ter fôlego até o final?
3: Credibilidade.
0: E fôlego para ir até o final? Essa é uma pergunta que não quer calar. Rosiane Sarney não teve esse fôlego. Ela não aguentou ir até o final. O Flávio Bolsonaro a gente não sabe. Vamos aguardar. E é o que eu falei, com relação a Caiado e Romeu, se houver a dobradinha, não vai adiantar bater pezinho, não vai adiantar falar Belém, Belém, nunca mais fico de bem. É o que tiver maior probabilidade de sair. Infelizmente, o Romeu, batendo a mão no peito, disse que não apoiaria e não estaria do lado do Bolsonaro. Começou ali.
3: Já começou a zangar
0: lá no início, falando, não, eu que sou, eu que você. E depois ele vem destruindo aos poucos essa união do PL. Eu não vou nem falar Flávio Bolsonaro, vou falar PL. Vem destruindo a união do PL com o Novo. Para o Zema é de suma importância ele ter o PL do lado dele. E ele está sentindo na pele, porque os próprios simpatizantes do Novo, que são aliados dele, do Novo, estão falando para ele, olha, você não vai ter tempo de televisão, porque o Novo não tem tempo de televisão. Você não vai ter amparo político. Se ele tivesse do lado do PL, teria sim. E seria muito importante ter um Caiado da vida do lado dele, porque o Caiado está no PSD e o PSD tem tempo de televisão e tem força política, assim como o PL. Ele já deu um pé na bunda do Bolsonaro.
3: E não tem jeito de voltar atrás mais?
0: Não tem, porque já estão tudo Belém, Belém. É. Agora, o Romeu, sinto muito, Romeu. Eu acho que a gente tem que tomar posição, a gente tem que tomar suas verdades, a gente tem que ser dono daquilo que a gente acredita, mas em política não é assim. A gente acaba perdendo os votos daqueles que... E no final você vai estar sozinho, você e o Novo. E o Novo, infelizmente, ele bateu o pé, quis ficar no Novo, tá lá sozinho no novo, e o novo, infelizmente, não tem.
3: Sozinho, não, você não vai lugar nenhum.
0: Tem condição de levar até o final.
3: E
0: o novo teve uma debandada, principalmente nessa eleição. Grande parte daqueles que estavam no novo foram para o PL. Então, ele sozinho, batendo o pé, que eu quero ser candidato à presidência do novo, ele sozinho, ele não vai dar conta. Então, ele vai ter que... tem um ditado também na história que a gente aprende, é dar um passo para trás para dar quatro para frente. Sim. Então, tem hora que ele vai ter que recuar, porque ele está sendo pressionado pelos membros do partido, porque ele não vai dar conta de sustentar isso até o final. Então, é uma dobradinha que pode dar certo, sim. E as pesquisas é que vão indicar. O Caiado está vindo com um discurso, apesar dele... eu até fazer essa comparação agora é até interessante, porque o Caiado, ele é muito mais fervoroso, muito mais modelo ataque do que o Zema. Mas a gente está vendo que ele está vindo com mais calma.
3: Mas ele é flexível.
0: Ele está vindo com mais calma, com mais moderação.
3: É político, ele é político.
0: Ele é político. Puder sim, resumiu.
3: Ele é político.
0: Ele está vindo com mais calma e mais moderação, enquanto... O Romeu resolveu que tem que atacar todo mundo. Ele está errado. Nos ataques, não. As falas dele estão muito corretas, só que não é hora disso.
3: E político, você não pode ser radical demais.
1: Mas é aquela coisa também, né? O Zema, ele acreditou que essa mesma estratégia, esse mesmo discurso de ataques adotado aqui em Minas Gerais, surtiria o mesmo efeito em nível nacional. Aqui fala assim em PT, em Partido dos Trabalhadores, ou em esquerda, ou em Lula, definitivamente. O Zema, como se diz, né, veio igual o trator. Então ele acreditou que esse mesmo discurso, essa mesma estratégia funcionaria em nível nacional. Mas não é exatamente assim que a coisa funciona. Aqui, como se diz, ele foi o azarão da política, conseguiu ser eleito a primeira vez, fez um relativo bom trabalho, apesar das muitas críticas, conseguiu ser reeleito, e ele acreditou que a mesma situação se repetiria nessas majoritárias para a presidência da República, e não é assim que está acontecendo.
3: E no cenário nacional, gente, tem muita raposa, tem muito político. De profissional, né, Dessim? Muito. E outra coisa, o PSD, o Gilberto Kassab, que é o presidente nacional do PSD, ele é uma raposa, é o cara mais estrategista que tem hoje em termos de política nacional. E é o cara que tá. Ele flutua em todos os parâmetros da política. Esquerda, direita, centro, entendeu? É um cara articulador nato. E você tenta um cara desse. Porque política, gente, é a arte de agregar. O cara fala, se você não pode, você traz ele pro seu lado, alia-se a ele. E o Zema não tem isso, cara. Ele é puro sangue. Você não vai sozinho na política, cara.
2: Um dos grandes lugares que você cresce hoje na política é a internet. Às vezes você tá acreditando nisso, que o tempo de TV.
3: Mas já era para ter,
2: o tempo de rádio não vai influenciar tanto para ele quanto o tempo de internet que ele tá ganhando. Que ele não perde um podcast mais, né? Eu tô vendo sempre ele no Flow, no Podpah, nos grandes podcasts, né? No Vilela, né? Do Brasil, e mostrando, né? A sua. Já tá fazendo essa pré-campanha dele, aparecendo nessas situações. Agora, a questão, será que já não era hora do novo, do partido, mudar seu ideal, né, político ali?
3: O novo renovar.
2: Ou renovar, ou já não é novo mais.
3: É.
2: Então já passou essa fase do novo ali.
1: Ele vai ter que mudar o estatuto, né? Isso aí é muito...
0: Mas os ideais do novo são ideais muito interessantes.
2: São
0: ideais do novo, são ideais muito interessantes, tanto é que o Romeu não quis sair do novo exatamente por isso.
2: Mas se mantém a essência... Mas trazendo essa parte política.
3: Mas nem sempre política ela abraça o ideal, gente. A ideologia, o justo, o certo. Não abraça.
2: Tem um partido que abraça, chama PT. O PT, quem é PT, do Partido dos Trabalhadores, é PT até o fim. Você não vê um petista, é raro você sair de um partido para o outro por causa de questão de voto. É ali, o ideal deles é aquele.
3: Mas no até final, o pessoal está sempre junto.
2: Isso.
3: Então, e falta articulação, falta organização, planejamento, coisa, união, né? Coisa que hoje o Partido dos Trabalhadores se resume: Luiz Inácio, Lula da Silva. Você põe. Você fala PT, você já lembra do Lula. São pessoas, entendeu?
2: Outro problema. Para o Partido dos Trabalhadores, não tem sucessor. Se o Lula não for, Não existe um segundo nome que você fala assim, não, esse tem chance.
3: E você não transfere voto.
2: Igual a direita tem, que a gente está discutindo aqui entre Romeu, Caiado, Flávio Bolsonaro.
3: Mas eles estão divididos entre eles.
2: Até a Michelle e vários outros.
0: O Renan.
2: Renan, então, assim, a direita ela conseguiu fazer.
0: Para mim, eu até falei Renan, porque você falou das redes sociais, o que mais tem utilizado as redes sociais é o Renan. E o Renan também, ele vem crescendo de pouquinho em pouquinho, mas não, vai chegar num ponto também que o Mobiliza não vai conseguir manter o Renan.
3: Sozinho.
0: Sozinho não vai.
3: Ninguém vai sozinho.
0: O Mobiliza, gente, vai paralisar. A mesma coisa é o Novo. Vai chegar num ponto, porque você precisa, Décinho, mesmo para impulsionar, você vai precisar de dinheiro. A gente fala em tempo de televisão, mas lê-se também verba partidária. Dos partidos. Os partidos... exatamente. O Romeu, ele tem, a gente sabe que ele tem o dinheirinho dele, que ele, o dinheirinho é ótimo, né? Que ele tem o dinheiro dele e tudo. Mas vai chegar num ponto que precisa se dar verba de partido, da doação partidária. Não tem jeito. E outra coisa, o número de candidatos a deputado federal fala em nome daquele que é do seu partido. Pega esse mundo de candidato a deputado federal, estadual, que o PL vai ter. Pega o número de candidatos que vão ter do Novo. Então, os próprios candidatos, quando a gente fala, por exemplo, no Rodrigo do Comercial Aeroporto, que ele vai sair levando o Maristela, Jales, que sai do interior de Minas Gerais, e vão falar em nome dos seus presidentes de partido. Sim. E vão falar em nome daquele que seu partido está apoiando para candidato. Quantas vezes a gente não viu chegar Santinho, em que às vezes o candidato ele é retirado do Santinho, Santinho, que é esse negocinho que a gente recebe, porque não topou apoiar o prefeito que o seu partido está apoiando, ou não apoiar o presidente que o seu partido está apoiando. Então, isso tudo leva um crescimento, os deputados falando, o dinheiro, o tempo de política, e o Romeu sozinho no Zema. Sinto muito, Romeu, se você
3: ninguém
0: não
3: se aliar,
0: você vai ficar sozinho e não vai conseguir passar, nem que seja o Caiado, muito menos o Flávio Bolsonaro.
3: O Bruno Campos aí, um abraço, Bruno, ouvindo a gente sempre, falou assim que essa campanha está lembrando de 2018, algumas peculiaridades, né? Mas...
0: Qual?
3: É de 2018, o Bruno disse que essa campanha agora já está lembrando de 2018. Pela peculiaridade, pela o que está acontecendo nos bastidores. Na realidade, gente, ainda falando de política, e outro tema.
0: O Vitali está falando que o Roberto Sindicato era do PT e saiu. Mas no entanto não era que PTzinho Fajú. Ele era PT do Paraguai, então, né? PT.
2: Aqui, isso que eu ia falar. Acontece. Pode acontecer, mas é raro. Ver.
3: A Marina Silva era, saiu, voltou. O Aldo Rebelo, que hoje está no outro partido também, que tiraria ele. Era aí. E no final.
2: Fala pro Jales sair do PT pra você ver.
3: Mas no final, na hora que sobra lá, esse pessoal tudo se une. Tudo se une. Entendeu?
0: Sim.
3: Se une. Outra coisa interessante que vai afetar. E também me deixa a gente espantado. Atenção, tem quase 7 mil candidatos no Brasil inteiro que foram caçados, que perderam mandatos e são inelegíveis, tá? Que são inelegíveis. E o STF começou na terça-feira, o Supremo Tribunal Federal, a analisar, tá, uma flexibilidade no projeto da ficha limpa. Ficha limpa era o seguinte. E é o único projeto que vai de destaque de cunho popular. Foi feito pro povo, não foi feito pro político, não. Passou. Ficha limpa é o seguinte: eu sou prefeito de Araxá. Aí eu fui cassado, me tornei inelegível. Você se torna. Agora ele está no meio dos 2 anos, né? O exemplo, prefeito. Você perde os 2 anos e depois tem que cumprir mais 8 anos. Agora não, essa flexibilidade que eles estão propondo, que vai ser votada no final amanhã, ela. Eu comecei a ser caçado agora tem 2 anos, aí vai contar os 8 da partir de agora. Então, nessa leva, se passar, quem volta, que pode ser candidato? Antônio Garotinho, Eduardo Cunha, o Sérgio Cabral, Zé Roberto Arruda e outros tantos.
2: Só gente boa.
3: Só gente boa. Não, então,
0: o Eduardo Cunha, pra mim, ele já tava liberado, porque ele já tá como deputado federal pra tudo quanto é lado.
3: Mas.
0: Eduardo Cunha, pra mim, já
2: comprando rádio pra tudo quanto é lugar.
0: Pra mim, ele já tava. O Vinícius tá lembrando dos irmãos cabeludinhos lá do Berlândia, também era do PT e saiu aí há muito tempo.
2: O Wellington Prado, né? Elismar Prado.
0: Elismar Prado e o Elton Prado. Era PT puro, dirigente sindical,
3: atuante,
0: e fez a carreira política em cima do PT. Ele tá falando do.
3: Na Uni, do Roberto, como estudantes, né?
0: Tá falando do Roberto.
3: Ah, tá.
0: É, tô brincando, viu, Vitali?
3: Não, o sindicalista, assim. O Roberto é sindicalista. O sindicalista, geralmente, ele tende pela esquerda, né?
2: Companheiro.
3: E o Roberto é presidente do sindicato, vitalício ali do sindicato, né? Dos
2: hoteleiros.
3: Então, gente.
0: Que é o caso, por exemplo, do Maia, né? Do Eduardo Maia, ele era do PV, Partido Verde, mas aliado ao PT numa coligação.
3: Sempre tiveram um alinhamento político, como diz o vice Bosquinho, Bosquinho Júnior. Um abraço, Bosquinho Júnior.
0: Então, um alinhamento político. Porque o sindicalista.
3: É, ué.
0: O Eduardo Maia é sindicalista do Ministério Público. Do Estado.
3: Sim, então, esse alinhamento ele existe. Queira ou não é ideologia. Agora você não vê o novo alinhar com ninguém. Qual que ideologia? Não tem, pelo menos dentro da sua base. Qual que é o alinhamento do novo hoje? Qual que é? Não existe, gente. Não existe. Então, voltando a essa questão dessa flexibilidade que vai ser concluída amanhã, já tem 2 ou 3 votos já de ministros, né? Isso aí vai.
0: É o que eu falei uns dias atrás, né? Sempre véspera de eleição. Eles colocam uma lei nova, como aconteceu agora a semana passada, fazem novas leis para facilitar e amenizar o pleito eleitoral.
3: Legislam em causa própria demais da conta.
0: E a gente acha que legisla só quem era achar, né?
3: Não, isso aqui é pichinha, pra todo lado. Que é pichinha, que é pequeno, café pequeno. Outra coisa que a gente não pode deixar passar foi a votação ontem, né, da escala de trabalho, né, Eveline?
0: Exatamente, a 6-1.
3: Então, vai ficar 5-2 agora? 5-2, né?
1: Agora é 5-2 e...
0: 3-4.
1: Tem os políticos já trabalham, né? Na 3-4 já há muito tempo, né?
0: É muito engraçado. Aí a gente, como o brasileiro, ele é engraçado, né?
3: Folgado.
0: Folgado. Aí tem as escalas. 1-365, né? Que é o Roberto Carlos.
3: Folgado.
0: Tem o 0-365, que é a Janja. Gente, temos nós, réis brasileiros.
3: Réis mortais.
0: Réis mortais, que é 6-1.
3: O que muda na sua opinião? Eu sei que a gente ouve os dois lados, é lógico que o trabalhador, falando sério, ele tem direito ao seu descanso, à sua qualidade de vida, mas tem que olhar também o lado...
1: econômico da coisa.
3: Tô defendendo ninguém aqui não, viu? Tá? Eu queria folgar o dia inteiro, a noite inteira, os 24 dias por hora. Tá?
1: Vira político, vai.
3: Não, tô fora. Aí não, eu prefiro trabalhar. Então, tem um impacto financeiro e econômico, porque o empresário, a pessoa que emprega, ele tem que saber onde aperta as correias, as cordas, né, Eveline? E geralmente, você não somou ainda esse impacto da produção, do crescimento, da produtividade.
0: Aí rola, inclusive, um vídeo da... Ai, que é 3-4? Que é ela, mas não é ela? Como é que ela chama? Que é ela? Gente, é que tá pedindo 3-4.
3: Tem o 60
2: e... Você sabe?
1: A Erika Hilton?
0: Isso, aí eu falou que era da turma dele. A Erika Hilton, a proposta da Erika Hilton. E perguntaram pra ela qual vai ser o impacto na economia. Não sei.
3: Então por que você está contra ou está defendendo, né?
0: Não sei. É o que a gente fala muito. Fazer lei sem ter um impacto orçamentário.
2: E a gente fica... vamos lá, né? A gente fica pensando. Vai ter um dia a mais de folga. Mas o que adianta se o salário não aumentou?
0: Exatamente.
2: Né? Então,
0: assim, não vou fazer o quê?
2: Vai ficar mais um dia à toa sem dinheiro.
0: Eu ia falar exatamente isso, né, Dessinho?
2: Então tem muitas coisas para serem revistas. Pode ser até bacana, né, Everino? Mas tem outras situações que tem que ser vistas aí para estar tá colocando um projeto desse aí. Não que não tivesse se tornado cunho eleitoreiro, né?
1: Acabou que virou um discurso populista, né? Virou uma fala, nem um discurso, virou uma falácia populista.
0: A gente vendo o discurso do PL sobre a lei nova do 6-1, PL, Partido Liberal de Empresário, nós somos, sempre seremos.
3: Não, de mão dada, PL e PT de mão dada, gente, abraçando.
1: Pacificou ali, né?
3: Comemorando a aprovação.
0: PL e PT, eu vou te falar uma coisa.
3: Eu acompanhei a sessão ontem ao vivo, lá em casa, né? Pela televisão. E olha que foi que aprovou o deputados e a bancada do PL, do PT.
2: Parecia a convocação do Neymar.
3: Sim, né? Todo mundo, centro, direita, esquerda, pra frente, pro lado, pra trás, todo mundo se abraçando. Todo mundo se abraçando, cara. Então, e aí? E a credibilidade? O novo não, o novo se absteve. O partido radical, o novo partido se absteve nessa contenda aí.
1: Mas é aquela coisa, né? O se abster é pior do que não votar.
3: Então, cara.
2: Em cima do muro
1: Em cima do muro é complicado. Ou não, vota a favor ou vota contra, mas adote um lado. Né? Se abster é pior do que não votar.
0: Não, o se abster é não votar. É não votar, é pior do que votar contra.
1: Isso, é pior do que votar contra ou votar a favor, exatamente.
0: É pior.
3: Aí no final, depois
2: que barriga, isso.
1: Do muro é complicado. Ou vota a favor ou vota contra, mas adote um lado. Né? O se abster é pior do que não votar.
0: Não, o se abster é não votar. É não votar, é pior do que votar contra. E...

0: Eu votei, se der errado, eu não vou.
1: É, tem o detalhe. Eu votei, você pode votar em mim. É ano eleitoral? O cara vai
2: então,
1: pensar.
2: Então, em ano eleitoral, ele vai falar pro trabalhador que eu não vou te dar mais um dia de folga?
1: Ele vai defender trabalhador ou patrão, se sendo a maioria hoje é empregado, vai votar
2: gente,
1: nele?
2: A verdade é uma só. O que gera dinheiro num país é serviço e é trabalho. Não, eu tô falando de um país normal. Não estou falando de um país que vive de escândalos de INSS e nem país que vive um escândalo de Banco Master. Estou falando um país normal. O que faz o país produzir? É o serviço, é o trabalho. Né? Então é a população trabalhando, é a população prestando da atividade. Exatamente. Você vê, muitas vezes, por exemplo, a preocupação do Japão em que está todo mundo envelhecendo. E hoje o Japão precisa dar um jeito de políticas públicas para os idosos que hoje não estão na ativa. O que gera dinheiro é, sim...
1: atividade laboral.
2: Atividade econômica, né? Atividade econômica. Isso. O que tem que gerar para nós brasileiros são oportunidades de emprego e oportunidades de emprego decente. Porque, Amindo, se eu falar para você o seguinte, você vai trabalhar, sei lá, que é o pior dia para você trabalhar? Dia do seu aniversário. Só que ao invés de você ganhar o que você ganha normalmente...
0: Você não nasceu no feriado.
2: É, diferente de mim.
1: Ou rico.
2: Sei lá, você vai ganhar por um dia, sei lá, 5 mil reais pra você trabalhar meio período.
1: Trabalha o ano inteiro.
2: Não interessa, se você tá sendo bem remunerado, se você tá sendo bem valorizado, claro. Você vai no dia do seu aniversário, você vai no Natal, você
0: não
2: vai...
0: Somos doente. A favor da exploração, né?
2: É, exatamente. Não,
0: mas
2: acho que
0: do livre-arbítrio pra você escolher o que você quer ou não.
1: Oi, ninguém morreu pra poder trabalhar.
2: Mas é isso, nós vamos nessa escala. Fernando, olha assim, careca, Fernando, tem dó.
1: Gente, e dentro dessa leva aí, gente, você sabe que tá faltando 125 dias para as eleições gerais. Tá batendo a porta, gente. Logo tá acontecendo as convenções aí para oficializar quem vai, quem não vai.
2: Não, né? Pelo não, Fernando. Vou trazer minha foto, me lembra? Vou ter minha foto, Fernando. Tem minha foto, vou te mostrar. Eu nasci careca.
1: Você nasceu mesmo?
2: Craquinho, até 3 anos de idade eu não tenho um
1: de cabeça. Então tá faltando 125 dias.
0: O Barbosa é assim até hoje.
1: Né? 125 dias para as eleições, gente. Tá batendo a porta, não vou votar esse ano para um presidente, um governador, 2 senadores dessa vez, deputado estadual e deputado federal. Mais uma vez, dia 4 de outubro, né? Acontece o primeiro turno. E vote com quem te representa de verdade. Foi, esse cara é bom, esse cara é ruim, mas me representa que eu sou ruim também.
2: Olha que bonitinho.
1: Gente. Tava careca mesmo. Olha lá, cariquinha.
2: Cabelinho, né? Tadinha de mim, Fernando.
1: É.
2: Que bonitinho
0: aí. Dá de cabelinho.
1: Pessoal, amanhã começa a Copa Internacional de Mountain Bike, gente.
2: Aí é bom, hein?
1: É festa da bike, pedalando. Histórias e contando grandes conquistas, isso que é mais importante. É um evento encorpado, Rogério Bernardes, que sempre foi esse embaixador aí da bike, do pedal em Araxá, e são 23 anos consecutivos, viu, Odessinho, que acontece em Araxá esse evento grandioso, né?
0: O pessoal tá lá todo vapor, né, fazendo montando os equipamentos, mexendo na pista, já tem ciclista, o motorhome, o pessoal tá vindo de motorhome, Eveline, porque tanto de bicicleta, eu achei bacana.
1: Seu motorhome tá lá também, Eveline?
2: Não, o motorhome tá paradinho lá no lugarzinho dele.
0: Aí então o pessoal tá fazendo a montagem aí dos equipamentos, tudo, e começa todo esse circuito. Vai ter a trail run, né? Isso, é a corrida. Vai ter as corridas, né? Que valendo aí pontuação. Brasileiro, até internacional. Vai ter o pessoal.
1: 13 países representantes.
0: Isso, vai ter o pessoal que vai fazer as trilhas aí. Ontem eu fiz um pedal. No início da tarde, né? Fui dar uma ida lá, fui ver aquele circuito da meia maratona.
1: Você vai pedalar ou correr?
0: Oi, vou olhar.
1: Levei Berini junto.
0: Mas para participar, participar, se você ir no evento, né? Prestigiar o pessoal.
2: E lembrando que esse evento ele é totalmente gratuito,
0: ontem me perguntaram sobre isso, não lembro quem que
1: tem estacionamento grátis dessa
0: falar.
1: Vez, viu?
0: Não paga, turma, né? Pode ir lá,
2: totalmente
0: que
2: gratuito, é gratuito. Pode ir.
0: Vai ter shows, né, com várias bandas.
2: Sim.
0: Já anunciaram as bandas?
2: Tem aí?
0: Tem, eu vou pegar aqui as bandas que o pessoal que vai ter, vai acontecer super, não gosto de pedalar. Vai tomar uma, né? Vê, suave, naná, se beber não dirija, vá de aplicativo, vá de te levo.
1: Tem estacionamento gratuito agora também, com 200 vagas, né?
0: Tem luzinha de noite.
1: É.
2: O evento dos carros antigos, meu ouvinte, é no

0: feriado de Corpus
1: Christi. De 3 a 6 de junho, de 3, semana que vem, de 3 a 6 de junho no Barreiro, tá bom?
2: Ó, na sexta-feira, lá na Copa Internacional de Mountain Bike, tem Latitude 19. Ó. Meu amigo Vaninho, Danielzinho, Wender.
1: Turma boa.
2: Toda a turma, é às 18 horas. Latitude 19, no dia 30 de maio, no sabadão, né? Tem aí a banda Jumbo, Tio Sam e Maria Fumaça, né? Jumbo às 16 horas, Tio Sam às 18 e Maria Fumaça às 20 horas. E no dia 31 de maio, domingo, encerrando. Ó, rapaz, a banda Bands e banda Vinity.
1: Ó.
2: A banda Bands aí às 11:30 da manhã e a banda Vinity às 14 horas. Então vai lá.
0: E aí encerra no domingo, né?
2: Suave na
0: E a banda Band é aquela banda de jazz que é muito legal, eles ficam andando em volta da gente.
2: Não, nessa não.
0: Nessa não?
2: Não, a banda Band.
3: Você tá falando em Araxá Rock Band, Beija Rock Band, alguma coisa assim?
2: É do pessoal que vai fazer
1: assim, do Erasmo.
2: Mas essa aqui é uma banda de rock também, que é uma moça que canta, não sei o nome dela. É,
1: canta muito, a baixinha canta muito.
0: Mas é aquele que você poder tomar seu chopinho ali tranquilo, não é?
2: Mas escutando uma boa música.
1: Lorena.
2: Isso, escutando uma boa música.
1: Canta muito.
2: Vai ser bacana.
1: Oh, então...
0: É por isso que muitos querem ir para os Estados Unidos para trabalhar e ganhar dinheiro. Aqui os políticos querem que trabalhe menos, feriado prolongado, falta para eventos em escolas. É, e sim, vai. Ô, Ilvel, você falou uma coisa muito interessante. Muitos vão para os Estados Unidos que não
2: Paraguai,
0: tem.
2: Paraguai, né, Verinho?
0: Agora o pessoal tem Paraguai.
1: Então, uma demandada para o Paraguai, né?
2: Gigante.
0: É por causa dos impostos, né, gente? Você pega lá quanto que é o imposto aqui, quanto que é o imposto da empresa do Paraguai. O pessoal está preferindo ir para o Paraguai. Agora, ele tocou aqui numa situação muito interessante, que nos Estados Unidos você trabalha e não tem feriado prolongado. Você trabalha e rala. Só que você ganha dinheiro.
2: Muito
0: aí você consegue receber em dólar e inclusive mandar pro Brasil. Então é essa
2: no Brasil é complicado, né? Não tô falando de partido não, mas parece que quanto menos você fizer e viver do governo, melhor para eles. Né? Quanto mais você viver aí do Bolsa Família, o pessoal, você viver...
0: A dependência.
2: Você trabalhar é ruim, menos, né, o empresário ter menos poder, né? A pessoa ter não ter a sua parte, sua contribuição trabalhando, parece que é melhor ficar dependendo do governo.
1: É a política do paternalismo. Eu acho que quem merece ser ajudado, precisa, tem que ser ajudado, sim, claro. Mas tem muita gente que...
2: encosta, né?
1: Infelizmente, né? Porque, olha, cara, o que você prefere? Você prefere ajudar ou ser ajudado?
2: Ajudar,
1: é claro,
2: acho que a
1: né?
2: posição de ajudar
1: então,
2: é melhor.
1: Mas muita gente tá confortável, tá numa situação confortável, né, Diogo? Eu acho que tem muita gente em situação complicada, de vulnerabilidade social, tem problemas, tem que ser ajudado. Mas tem essa ajuda, ela tem que vir também com a vertente de ajudar você a se ajudar, para você caminhar com as próprias pernas. Ter uma independência, entendeu?
2: É no contexto geral, né, Armin? Às vezes, você dá um salário melhor pra pessoa, você também tá... Você diminui a escala de trabalho, mas você perguntou pro empresário a quantidade de imposto que ele paga?
1: Isso.
2: Né, que poderia se transformar num salário melhor pra quem tá trabalhando?
1: Você vai conseguir pagar, mesmo com essa redução, talvez vai ter demissões. Você vai folgar, mas você pode perder seu emprego, entendeu? Por redução da falta de... Pra passar a régua aqui, então,
0: deixa
1: gente...
0: Deixa eu só...
1: Pois não.
0: Eu tenho. O Fernando, se eu não ler o recado, Fernando.
1: Lê.
0: Fernando.
2: Fernando é carente, Verinha?
0: Nossa Senhora!
2: Mas ele é bonzinho, tem paciência.
0: Não, eu tenho paciência com o Fernando. Não, ele falou que vai contar que eu não sou loira de verdade. O mais legal é que dinheiro na cueca, no filme, ninguém entende, né? É nosso dinheiro. O cara vai preso, mas não devolve o dinheiro. Até devolve. O cara rouba lá 3 trilhões devolve um bilhão.
2: E fica com 2.
0: Né?
2: É difícil.
0: Lê aí, loira. Então, conta o segredo. Eu falei, qual? Ele falou que você não é loira de nascença.
1: Você nasceu careca, né?
0: Assim, careca.
1: É, cara.
0: Mas tá bom, Fernando. Carente. Fernando é carente. Eu tenho paciência, mamãe me ensinou. Bom dia, eu queria saber sobre a Avenida do Comboio. Quando é que começa? Ô, Geraldo, nós estamos tentando marcar com o deputado Bosco, que ele... Vai
2: o aniversariante da semana?
0: Aniversariante da semana, completando 60. Boa, posso contar? 60 anos. Mas não conta pra ninguém,
2: como
0: não.
2: Como deputado, não. Como diz o Marcelino, parece 60, não. Parece ter uns 65, 66.
0: Tá igual a S. Neves, 40 anos de vida pública ininterrupta.
1: Olha, eu lembro do Bosco, eu era pequenininho, eu já lembro de que tamanho já, lá no Sebastião de Fonseca Silva, jogando bola, lembro.
0: Então.
2: Lá
0: aí
2: da,
0: eu vou ver se ele vem
2: aqui
0: lá
2: no Estância.
1: Lá perto da minha casa.
0: Aí o Jean tá falando o seguinte: bom dia, Evelino. O pessoal tapa o buraco, passou lá na rua de casa e tamparam os buracos de lá. Bacana. Porém, não recolheram as britas que soltaram dos buracos que tinha. Lá ficou um perigo, porque é uma descida muito inclinada. Vai acabar acontecendo algum acidente, porque os carros tentam frear e não conseguem. É lá na rua Manuel Amâncio da Costa. Já vamos mandar para Ana Tereza, ver se ela pode fazer alguma coisa aí por vocês.
1: Ô, Ana, se passar lá no Santo Antônio, Vila Estância, fizer todas as ruas, menos a Estróis Pinheiro.
0: Que é a sua?
1: Não, eu desço nela, mas fica no meio.
2: Tá legislando em causa
1: própria. Eu já parei de passar lá, ué. Meu carro já furou o pneu. Estróis de Pinheiro.
2: Compra uma bicicleta, faz mountain bike.
1: Não, lá tá buraco. Lá tá trilha lá.
2: O Emílio está participando aqui com a gente. Bom dia. Mas existe diferença de governo, né? No governo Bolsonaro, você poderia trabalhar que não perderia Auxílio Brasil. No governo Lula, você só recebe se estiver desempregado. Para mim, essa é a diferença entre os dois governos. O Emílio Chapolin, um abraço, Emílio.
0: Acho que envolve muitas situações adversas, como disseram. A ajuda governamental deveria ter um período menor. E também a remuneração dos trabalhadores deveria ser competente com sua agilidade profissional. Também acho, Vanildo. É o que você falou, é muita coisa pra gente analisar aqui em pouco tempo.
1: Vamos falar de coisa boa pra gente passar a régua
0: aqui. Bom dia, turma, isso não muda em nada na prática. Eu tenho dois empregos igual ao Júlio, de todo mundo odeia o Cris. Quem quiser folga e reclamar da vida, vai contribuir. E quem quiser trabalhar, vai.
2: Hã? Quem quiser folgar e reclamar da vida, vai continuar. E quem quiser trabalhar, vai trabalhar.
0: É isso aí.
1: Vai trabalhar, vagabundo. Não é?
0: Durante muitos anos da minha vida, eu tive 2, 3 empregos também.
1: Então, gente, faltam 2 semanas, 14 dias pra Copa, Iberino. Tá chegando, tá batendo a porta. E 2 semanas, hein, cara?
0: 2 semanas pra Copa. Meu ouvido tá dedurando o box aqui. Falou que o box tá com a cara lobada de botox. Sou eu, não.
1: E outra coisa, vem surpresa aí, né? Daqui a pouco ainda vai ter coisa legal.
2: Segunda-feira é uma promoção nova.
1: É, Copa do Mundo, Brasil verde e amarelo, cidade verde e amarelo.
2: Ai, meu Deus do céu.
0: Eita, vem em mim, Copa.
2: Te falando.
0: Vem em mim.
1: E o galão ontem, né? Na Tábua da Beirada, o time do goleiro, filho da nossa convidada aqui. Você torce pro galo, né? Tem que torcer, né?
2: Agora, né?
1: Tem que torcer, né? Ganhou do Puerto Cabello.
2: O Pouco Cabelo.
1: Pouco Cabelo. Porque o Galo tá na segunda divisão da Libertadores, ele vai pegar o Boca, viu? Não podia ter classificado, vai pegar o Boca, vai ficar pelo caminho. Mas hoje tem a primeira divisão da Libertadores, Cruzeiro e...
2: Cruzeiro só depende dele, né?
1: Vai ter tabelinha cidade de Itatiaia?
2: Sempre,
1: parceria. 9:30 da noite, você liga aqui que você vai ouvir aqui, curtir o jogo Cruzeiro e Equador de Guayaquil, Barcelona, é o Barcelona, né? Pela Libertadores, tá? Jogaço. 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
0: Ê, galegaja fígado!
1: Opa!
0: Diz ela que a Copa começa no dia do aniversário dela.
1: Ela bebendo desde hoje.
2: Dois motivos.
1: Haja figo.
0: Pois é, fica ligadinho aqui na nossa promoção que você vai se dar bem.
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0: O pessoal tá assistindo a gente lá pelo YouTube, é o Reginaldo.
1: Abraço.
0: Valeu, Reginaldo, aquele abraço. Bom dia, Eveline, bom dia. Adoro quando escreve meu nome certo, Carlos Alberto, você ganha, mas ganha ponto comigo, você não acredita. Eu queria saber sobre aquele programa que a prefeitura ia lançar. Aí, se você tem a máquina de limpeza de terreno, se você tem as condições de trabalho para fazer essa limpeza, a prefeitura ia lançar aí para as pessoas, para os terceiros, quem realiza realmente esse serviço. Eu queria saber se esse projeto tem andamento e parar por ali mesmo, ou parar por ali mesmo, se falaram por falar. Carlos Alberto, eu vou até saber com você, mas que lei, você tem mania de fazer lei, mas não cumprir também.
1: Não coloca em execução, né?
0: É. Mas vou saber, quem que fez essa lei, hein?
1: Ah, muita gente fez.
0: Não, essa aqui não.
1: Do terreno?
0: Não, era pra fazer um cadastro. O PDSA chega lá pra te multar e fala assim, ô Armindo, eu vou te multar porque você não tá capinando seu terreno. E na multa vai o telefone de vários jardineiros, contatos, de várias...
2: Pra fazer esse serviço pra você.
0: Pra fazer esse serviço pra você.
2: Você pode contratar, é.
0: Bacana. Não lembro quem fez.
1: Mas tem que pôr em execução, né, gente? 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
0: O Tali falou que é do Marcione. Obrigada, viu? Vou fuçar aqui na minha pastinha lá do Marcione, ver se eu encontro esse projeto. Muito legal isso. Eu lembro desse projeto, achei muito interessante.
1: 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Eveline, os seus exames oftalmológicos estão em dia? Conta pra mim, tem que estar, né? Pra ver a Copa. 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
0: Bom dia, turma. Hoje é aniversário meu e da minha linda esposa Luzia. Que
1: parabéns,
0: Deus nos abençoe.
1: Parabéns para você.
0: É o bacana de Itapiraí.
1: Muita saúde para você.
0: Nascer no dia do aniversário da sua esposa, hein?
1: Coincidência.
0: É, legal.
1: Atenção, Araxá. A promoção mais insana.
2: Não entendi, não. Como é que é?
0: Hoje é aniversário dele e da esposa dele. Agora eu não sei se dois... é de casamento ou se ele nasceu no mesmo dia que esse esposa.
1: Conta pra nós aí. 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
0: Quero é, te leva. Nascer no mesmo dia, gente, você acredita?
1: Bacana, parabéns duplo.
0: É, meu ouvinte pergunta sobre o recapeamento da rua Pará. Meu ouvinte, deixa eu te contar um, lá não vai ser recapeado. Eu acredito que lá não é recapeamento, é novo asfalto, viu, Reginaldo?
1: Arrancar tudo.
0: É, agora com esses 50 milhões, né, que o prefeito vai poder fazer empréstimo na Caixa Econômica Federal de 50 milhões, acredito eu que a
2: quase 100 para... milhões, né, que estão anunciando para o recapeamento, né? Para
0: 50
2: as
0: milhões.
2: Novas. 50 é o empréstimo, daí é o tem mais...
0: Mais 45 milhões de juros.
2: Não, tem, é porque tem as verbas extras. Não, é porque tem parte parlamentar, é quase 100 milhões.
0: Quase,
2: né?
0: 100 milhões. Eu isso. Acredito que a Rua Pará deve estar aí, viu?
2: Não, não tem jeito de não estar, né?
0: É,
2: gente,
0: a Rua Pará é brincadeira, Deus, aquela lá.
2: Acho que assim, pode asfaltar qualquer... Se não asfaltar a Rua Pará...
0: Rua Pará, daí, nós afinamos,
2: aí,
0: né?
2: Aí eu parei.
0: Aí eu parei, porque a Rua Pará...
1: Parou. Andréia, bom dia, prazer recebê-la mais uma vez aqui, desse saque de ouro, né? vôlei bacana demais e você sempre com muito projeto, né?
0: Um projetos maravilhosos, sim, do vôlei.
1: Não só esportivo, mas sociais acima de tudo. Bom dia.
0: A Cristina, que é mãe de uma das meninas, sempre conta tudo pra nós.
4: É.
0: Quando, aonde elas vão jogar, se elas estão ganhando, se elas não estão ganhando. Ela é assídua aqui com a gente sempre, né, Cristina? Trazendo informação aqui das meninas de ouro. E eu fico muito orgulho de saber que as nossas meninas são de ouro realmente, né?
4: Bom dia, amigos da Rádio Cidade. Bom dia, Eveline. Bom dia, Armindo. Bom dia,
1: Decinho.
4: É uma alegria estar aqui com vocês. A Cristina é uma querida, é mãe da atleta Ana Júlia, que chegou no projeto, já é o sexto ano dela. Olha. Ela chegou pequenininha, tinha dificuldade na escola, dava um trabalhão danado e ralava joelho, e jogava com o menino na escola e pulava muro de escola para ir jogar bola. E hoje ela é uma menina linda, responsável. Ela é atleta da equipe sub-15, sobe categoria para o 16. Está indo agora, no dia 4, para o Festival Internacional de Estrelas. Olha. Onde estaremos aí representando o projeto, representando o nosso Araxá.
0: Que é bonito, gente.
4: Nossa, é assim, a Ana Júlia, né? Ela é um case de sucesso, de como o esporte transforma a vida de uma criança, né? Que chega assim... Com as suas dificuldades, e o ambiente do esporte proporciona que ela, né, desenvolva as habilidades dela. Então, assim, a gente fica muito feliz, né, de ver a Ana Júlia aí brilhando, né, dentro das quadras. E ela vai estar lá com a gente, representando a nossa cidade, nosso projeto, lá no Rio Grande do Sul.
1: Qual
4: do
1: cidade?
4: Dia, vai ser em Estrelas.
1: Estrela.
4: A cidade chama Estrela. Uhum. Competindo lá, então... Na semana que vem a gente manda notícias aqui para vocês de como que foi a nossa participação. E a gente fica muito feliz.
0: E assim
4: feliz.
0: Como tem a Ana Júlia, tem outras meninas que entram nesse mesmo processo, não é?
4: Sim, não. A gente tem inúmeros casos, né, de meninas que... É tanto nessa parte social que é assim, se ela não virar jogadora de vôlei, ela vai virar uma cidadã de bem, uma menina que vai ter desenvolvido diversas habilidades, né? Vai ser uma menina diferenciada, porque o esporte, ele constrói isso na rotina da menina. Então a gente vê que transforma não só a vida da menina, mas a da família, né? Que passa a ter outro ambiente que ela participa, presta atenção na alimentação,
1: disciplina, né?
4: Sim, então assim, a gente vê que isso assim, o esporte ele tinha que estar dentro da pasta de saúde, porque é impressionante, né, como ele atinge a educação, a saúde, a segurança pública. Mas a gente fica muito feliz de estar aí, né, já aqui em Araxá desde 2018 com Meninos de Ouro, e a gente vem caminhando aí super bem, né, sempre com uma demanda enorme, mais do que a gente consegue absorver.
1: Tem fila de espera, Andréia?
4: Ixa, o grupo de espera nunca sai do 100, 104. A gente teve a oportunidade agora de conseguir uma parceria com o Clube Araxá. Conseguimos abrir uma turma lá, um núcleozinho lá no clube. E conseguimos aí baixar mais 25 meninas que estavam nessa lista de espera. A gente está participando agora do edital do CMDCA. E a gente quer muito, ano que vem, poder abrir um núcleo em outro bairro da cidade, né? A gente está estudando aí lá no bairro do Oratório ou ali perto do Tiro de Guerra, como que chama lá?
0: Tá perto do Tiro de Guerra.
4: Jardim Natália, né? Um desses dois pontos para a gente abrir mais um núcleo para poder absorver ali
0: hoje
4: a criançada.
0: Hoje tem quantas meninas?
4: Hoje em Araxá são 172 meninas que estão no projeto. Aliás, mais, porque entrou essa turma de 20, né? Quase 190 meninas hoje a gente tem em Araxá.
2: E tem, podemos caminhar para um time profissional?
4: Então,
2: seria a nossa, colocando aí como se fosse o futebol, seria a nossa categoria de base.
1: Nosso Praia Clube de Uberlândia.
2: Formando aí possíveis atletas aí para o futuro, aí, mas a gente pode ter um time aqui de Araxá?
4: Olha, a gente vem crescendo ao longo dos anos, passo a passo, né? Pra gente crescer estruturado e poder... Hoje a gente é o quinto time formador de Minas Gerais. Então a gente fica atrás do Mackenzie, do Minas, né? Que são clubes tradicionais, o Olímpico, que tem um trabalho longínquo lá. E o nosso, o Praia, né? Praia. Que tá aqui na nossa região, e depois vem a gente. Que
1: cresceu rapidamente, é um poderio danado, né?
4: E a gente acredita na formação de base. No voleibol, até o sub-19 é entendido como formação de base. A gente hoje vai até o sub-17. O ano que vem, a nossa intenção é subir mais um degrauzinho e poder dar continuidade aí na formação das meninas. O ano passado a gente teve que mandar, acho que foram 10 meninas que estouraram a categoria 17, que estão aí em vários clubes aí no Brasil, seguindo aí as suas estamos, carreiras.
0: Quando você fala do Clube do Praia, do Minas, uhum, do Mackenzie, são grupos muito forte, sim, muito nacionalmente, são grupos de peso. O quarto qual que é?
4: O quarto é o Praia.
0: É o Praia.
4: É o Praia.
0: Não, vamos de Olímpicos. Novo. O primeiro
4: É o Minas, depois Mackenzie, depois Olímpico.
0: Olímpico eu não sei.
4: É lá de Belo Horizonte também. É o clube gente, me deu branco agora. Eu tô
0: tudo
4: com
0: bem.
4: Problema de memória. Mas o... esqueci o nome do técnico, foi o que formou a Gabizinha. Ele que revelou a Gabizinha, né? Ela iniciou com ele. Então, assim, são clubes, assim, antigos.
0: E nós estamos em quinto lugar?
4: Estamos em quinto lugar.
0: Nossa, André, quinto é muito lugar. Forte.
4: É isso, muito forte.
0: Cidade nós estamos perdendo para dois, capital? Três Belo Horizonte, isso. Um de Uberlândia.
4: Sim, então, assim, grande. E somos projeto. A gente está falando de clubes que têm uma estrutura, né, invejável.
0: Quatro clubes
4: de uma estrutura invejável. Então, a gente, no nosso trabalho de formiguinha, a gente vai, né, podendo realmente crescer estruturado. E hoje em dia a gente é conhecido no Brasil inteiro. Quando eles vêm lá, Ursas Meninas de Ouro, eles sabem que é um time com um trabalho qualificado, né? Meninas super formadas, vai chegando no final do ano, os técnicos ficam tudo doido. Quem é que vocês vão liberar esse ano? Porque sabe que a gente faz um trabalho muito bacana com as meninas. Tanto na parte técnica, como eles sabem que as meninas que a gente encaminha, que são meninas que vão morar fora de casa, morar em alojamento, são meninas de um comportamento bacana, porque a gente preza muito por essa parte de desenvolvimento, da parte comportamental das crianças, né?
1: Valores, e
4: das
1: atletas.
4: Exatamente. Então, a gente é muito firme nessa parte e tem o amor, André, né, Eveline, que a gente põe no nosso projeto.
0: Você falou uma coisa importante. São quatro times que têm por detrás um clube.
4: Sim.
0: O de vocês é um projeto.
4: É um projeto.
0: Ou seja, se a menina está no Minas, uhum, não necessariamente ela vem de um projeto. Ou não. Quem está no Minas também vende projetos.
4: Assim, o Minas...
0: Entendeu? A comparação, entendi, que eu quero falar é o, sim, seguinte. O projeto de vocês pega meninas com...
1: Ele tem que...
4: A gente pega revelação. Meninas novinhas de 7 anos de idade. E entram nas nossas turmas de iniciação esportiva. E dali a gente garimpa os talentos que passam para a parte do projeto, que é de desenvolvimento de formação de atleta.
1: De alto rendimento.
4: Exatamente.
0: Mas
4: a gente não
0: menina...
4: chama de alto rendimento ainda quando é base.
0: Qualquer menina com qualquer... questão social?
4: Sim, a gente tem diversos casos, igual a Ana Júlia, né?
0: Pois é, não, mas para mim era só quem tivesse em vulnerabilidade, não?
4: Não, são, a gente tem em Araxá, né, um percentual de meninas que estão ali, que são meninas que estudam em escola pública, 70% das meninas, até é uma meta do projeto, são de escola pública.
0: Mas então tem essa meta?
4: Tem uma meta do Ministério do Esporte que a gente colocou desse percentual ser de escola pública.
1: Né?
4: E temos as meninas que vêm aqui em Araxá, a gente tem a questão que as mineradoras dão bolsa de estudo para as famílias, né? Então elas pagam 20% do valor, por exemplo, num São Domingos, num Colégio Dom Bosco, num Atenda, essas escolas. Então, assim, ela está num colégio particular,
0: mas numa realidade menor do que as meninas.
4: Exatamente, né? Então de a gente bolsas, tem, né? Mas elas ficam dentro desses 30%.
1: Mas é óbvio, Andréia, que quando a menina ela entra no projeto, ela quer ser uma Virna, ela quer ser um, né,
4: ser uma Camila Bright,
1: isso.
4: Que é o que a gente, né, um dos motivos que a gente veio aqui hoje, assim, com o coração em festa, de ver que uma menina, né, que entrou lá novinha com 8 anos,
1: de origem do projeto,
4: na cidade,
1: né?
4: De Sacramento, nessa época, em 1997, quando iniciou o Meninas de Ouro,
0: é... 1997,
4: né, são quase 30 anos, quando começou lá naquela cidade pequena e que valoriza o esporte um absurdo, assim, eu tenho uma admiração enorme pelo trabalho de esporte que é realizado em Sacramento. E ela começou ali, como tantas outras meninas, para fazer uma atividade física, para estar lá. E aí essa menina foi, né? Foi, numa cidade pequenininha e brilhou aí no mundo, explodiu, né? Medalhista olímpica. E ela leva no coração dela...
1: Ela é de Sacramento?
4: Ela é nascida em Frutal, mas foi muito pequenininha para Sacramento. Sim. E a família dela mora lá até hoje, né? Os pais moram lá. E aí ela cresceu dentro das quadras
0: hoje
4: do Meninas de Ouro. Hoje ela mora em São Paulo, né? Mora em São Paulo. Ela, o último clube foi o Osasco, que ela completou agora 18 temporadas no Osasco. A gente fala que a Betânia é a mãe da Bright e o Lusomar é o pai da Bright, né? Porque ela ficou 18 temporadas lá no Osasco, uma carreira assim brilhante.
1: Chegou
4: no topo, né? Uma medalhista olímpica. Então isso mostra, as crianças olham e falam assim, nossa, então se ela consegue, eu também consigo. Porque às vezes se tem a impressão que só em grandes centros, em grandes clubes, né, que a menina vai conseguir ter uma oportunidade. O voleibol, ele é o segundo esporte do Brasil, né? Ele é o segundo esporte. E às vezes as pessoas perguntam, ah, mas jogar vôlei dá dinheiro? Uma menina, uma atleta profissional, né? Ela fecha aí uma temporada, às vezes com 200 mil a temporada, né?
1: Tem contratos por fora, esse patrocinador.
2: Existe, você falou de questão de formação, a gente, lógico, colocando pelo futebol novamente, vocês têm ganhos, por exemplo, quem formou aquela jogadora, ela é vendida, ela é, existe
0: igual
2: esses,
0: no futebol,
2: né?
4: Por ser formador, mais simples.
2: Mas existe um percentual?
4: Existe bem mais outra realidade. É assim, quando a menina vai para outro clube e existe uma taxa na federação que se chama taxa de transferência. Então, quando ela vai, o clube que ela saiu recebe...
1: O clube formador.
4: Isso, recebe um percentual que é irrisório, né? Se for ver, ainda mais se comparar com futebol. É. Futebol outro planeta, né? A gente sabe disso.
0: Eu falo
2: só pelo sistema, existe
4: essa... Existe, mas assim, é muito modesto, né? Uhum. Aí quando vai... tem algumas coisinhas que a gente recebe, mas assim, bem... simbólica,
1: mas na realidade, né? A intenção e o foco do projeto é realmente a formação, né? Esse trabalho esportivo é importante, mas o social, como você falou, formar a pessoa, formar a mulher do futuro.
4: Sim.
1: Se não sai uma revelação, um atleta de alto rendimento, ela vai sair uma pessoa do bem ali.
4: Com certeza.
1: Né? Isso que é mais importante, com a base, né?
0: E como é que as meninas chegam? Por exemplo, Ana Júlia, como é que ela chegou até vocês?
4: Ela chegou através de aula aberta que a gente fez, né? Aula aberta que a gente faz sempre, desde o início.
0: Pra achar aquela menina que tem jeito.
4: Não, a gente faz a aula aberta para acolher as crianças que querem entrar no voleibol. Neste processo, a gente que identifica esses talentos,
1: né?
4: E vai passando para outra parte do projeto, né? A gente faz...
0: Quantas aulas abertas acontecem e como elas acontecem?
4: Elas acontecem normalmente no começo do ano, em fevereiro. A gente faz um mês inteiro de aula aberta para várias meninas participarem, né? Sentir se gostam mesmo, né? Se se identificam.
1: Até para ver se elas querem ficar,
4: se
1: né?
4: Se identificam com o esporte. E aí depois
0: e
4: a gente vai
0: tem
4: distribuindo.
0: Tem algumas que chegam lá sem saber nem pegar na bola?
4: Muitas. Hoje em dia a criançada chega pra gente e não sabe correr, não sabe pular, não sabe pular de um pé só, corre pra trás, cai de bunda, né? A gente tem esse concorrente abominável que é a telinha do celular, né? Que tá vuduzando as nossas crianças, né? Isso é uma coisa que a gente orienta demais as famílias. Tem que controlar o tempo de tela, tem que monitorar o celular de filho. Hoje os pais, eles negligenciam essa parte, acha que tá tudo bem, na hora que vai ver com quem que a menina tá falando, quase tem um susto, desmaia. E a gente fala, tem que olhar, isso, são crianças.
1: Vocês orientam tudo isso, né?
4: Sim, a gente orienta tudo isso.
0: De que idade a que idade?
4: É do 7 aí até os 14 anos na parte de iniciação esportiva.
0: Aula aberta.
4: Aula aberta.
0: Eu quero, gosto de
4: qualquer
0: vôlei.
4: Qualquer um.
0: Eu quero saber se eu...
4: Aí 7 vão... a 14 anos, tá aberto.
0: Aí você vai ensinar até correr na quadra, pegar na bola, tudo, dar um saque.
4: Tudo, desenvolvemos todas as partes de...
0: Mas, o Andrei, na minha época, tudo bem que eles vão falar que é na época de beija, eu já estou acostumada com isso. Na minha época, a gente tinha aula de educação física.
4: Sim.
0: E a gente aprendia handball, a gente aprendia vôlei, a gente
1: basquete.
0: Jogava queimada... Não me lembro de ter aula de basquete, você acredita? Eu não tive. Eu me lembro muito de vôlei, handball, futebol.
2: Verdade, basquete nunca foi assim tão aplicado nas escolas.
0: Eu não tive. Mas, não, futebol também a gente não tinha, não. Era vôlei, handball.
1: Vôlei e handball.
0: Era o forte das queimada. Meninas da minha época. Queimada, a gente jogava muita nossa, queimada nossa. Na aula. Corria muito. Mas era ensinado alguma coisa nas aulas de educação física.
1: Os professores passavam umas dicas.
0: Hoje não tem isso nas escolas?
4: Aí a gente fala de algumas realidades, né? A gente vê a realidade de escolas particulares que têm acesso a material, eles têm, assim, mais facilidade de introduzir os esportes. A realidade das escolas públicas, né? A gente frequentemente, né? Porque o voleibol, ele é um esporte difícil de ensinar. Ele não é um esporte simples, né? Porque a bola fica no ar. Então, assim, ele é um esporte que requer tanto para quem para saber ensinar, né? E para a pessoa aprender. Porque futebol, handebol, qualquer um com uma bolinha na mão consegue divertir. O voleibol precisa aprender a parte de fundamento para conseguir divertir. Porque senão a bola vai na pessoa, a pessoa não sabe, não dá conta. Aí aquilo não fica divertido, né? E o esporte
0: são
4: precisa,
0: técnicas.
4: Sim. E aí a gente escuta muito assim, né? Que falta material nas escolas. Material de voleibol não é um material barato. Então, uma rede, antena, bola, né? Que seria o mínimo, né? Essa estrutura. Então, a gente escuta muito dos professores, né? Que quando a gente leva a oficina do Meninas de Ouros para a escola, eles ficam assim, acham bom. Frequentemente a gente recebe pedido assim: nossa, Andréia, vocês vieram aqui, as meninas gostaram, vocês não têm como doar a bola de vôlei para a gente, né? Aí, à medida do possível, a gente sempre dá duas bolinhas, né? Mas o projeto também, né?
0: É projeto,
4: né? A gente gostaria, assim, de poder ajudar mais. Então, a gente vê essa dificuldade, né, na parte pública aí das escolas nessa parte. E a gente tem essa questão, né, Eveline? A nossa geração jogava bola, brincava na rua, corria, não tinha o celular, né? Então, hoje em dia, né, infelizmente, o celular é um problema de saúde pública, de saúde psicológica, né? A gente tem
1: mental,
4: crianças, né?
1: Né,
4: que tem... Que você tira o celular, a menina dá abstinência, né? Porque tá sem o celular. Enfim, tem essas questões.
0: Mas aí nós estávamos falando das aulas abertas.
4: Sim.
0: Aí de 7 a 14 anos,
4: isso.
0: Tem as aulas abertas que acontecem em fevereiro.
4: Isso.
0: Aí aí chega essas meninas que não sabem nem pegar na bola. Aí vocês vão ensinar.
4: Sim.
0: Ó, o time de lá, o time de cá, você tem que fazer isso, você tem que fazer aquilo. Quantas aulas elas frequentam para vocês determinarem que aquela menina é de ouro?
4: Olha, 5 anos é um tempo mínimo de desenvolvimento para você falar que a menina aprendeu, passou pela primeira
1: etapa
4: ali, né? A gente costuma dizer que é como se, quando ela entra numa iniciação esportiva, ela entra lá na primeira série, né? Aí ela vai aprendendo, né? Quando ela chega lá no 6º ano, ela já está no primeiro degrauzinho. E aí, passou do 9º ano, aí ela já, teoricamente, tem que estar em categoria de competição, dominando todos os requisitos do voleibol, né?
1: Pelo seu olhar clínico, sua experiência, a Iverino seria um atleta de alto rendimento?
0: Deixa eu te perguntar, mas lá na hora que elas estão...
4: Sabe que isso, uma coisa que é muito determinante, quando a gente fala em atleta, né, em formação de atleta, é a parte comportamental. né? Então a Eveline é uma pessoa que não desiste das coisas, uma pessoa que luta. A gente vê que ela, quando quer uma coisa, ela vai e ela não aceita o não. E isso é uma característica importante. É assim, é um tesouro num atleta. Quem tem esse perfil?
1: É uma forma de psicologia também, né? De vocês nessa apuração, né?
4: Tem pessoas que nascem com isso, é nato da personalidade, e tem coisas que dentro da personalidade a gente consegue desenvolver, né? Que é a determinação, a liderança, a resiliência, né? Resiliente no esporte,
0: isso é
4: fundamental.
0: Eu quero falar muito sobre isso, porque pra mim você nasce com isso. Você nasceu, nasceu. Mas é possível desenvolver? Sim. Mas eu vou chamar o Diogo Meire, que já tá pitando aqui, que tá pronto. Volto com você pra gente falar isso.
1: Alô, meu peremptório repórter, conte-nos tudo, não esconda nada. Onde você tá, meu amigo? Bom dia, conte-nos tudo.
5: Opa, mais uma vez muito bom dia, Armindo Maia, Evelino, Decinho, o pessoal que acompanha a gente aqui pela 94.5. A gente está aqui no Complexo Esportivo Nadir Barcelos, aqui é João Ribeiro, né, Gustavo? Aqui é no bairro João Ribeiro, exatamente. Nosso querido, famoso Buracanã. E aqui ao fundo, Armindo, Evelino, Decinho, o pessoal que acompanha a gente aqui pelas nossas lives, você já pode perceber a estrutura do Centro Dia do Idoso, que está sendo construído aqui, centro esse, que realmente é uma demanda antiga da cidade, e já começa a tomar forma. Ao nosso lado aqui, o secretário de obras, Gustavo Lima, vai falar melhor pra gente desta obra. É um investimento considerável, na casa ali de 1.100.000 reais. O que que essa obra está abrangendo? Ou seja, o que está sendo construído aqui, Gustavo?
6: Bom dia. Bom dia, Diogo. Bom dia, Eveline, Decinho. Bom dia, Armindo, e a todos os ouvintes da Rádio Cidade. Então, aqui o Centro Dia do Idoso, aqui a gente está fazendo uma estrutura com mais de 700 metros quadrados. O que que essa estrutura comporta? Ela comporta, tem dormitórios, tem vestiários, tem toda a parte de cozinha ali para preparação de alimentação para os idosos durante o dia que eles estiverem aqui. E tem a parte que a gente vai fazer a reforma que já existia aqui, que é a parte administrativa, que é para os funcionários da Secretaria de Ação Social, que vai estar trabalhando aqui junto aos idosos aqui quando o Centro do Idoso estiver funcionando.
5: A gente percebe, Gustavo, que o prédio está sendo levantado numa área abaixo aqui das quadras, que é até anteriormente era uma área um tanto quanto ociosa, né? Está sendo construída nessa parte baixa aqui. Aquela parte alta ali que comportam as quadras, enfim, também aqueles taludes ali. Vai ser feita alguma coisa ali naquela região também dentro dessa obra do Centro Dia, ou está sendo pensada alguma outra obra para aquela região?
6: Não, Diogo, aquela área ali das quadras vai ser uma área independente. Ela não faz parte da obra aqui do Centro Dia do Idoso, então vai ser uma área separada. E lá para as quadras a gente tem vários projetos junto à Secretaria de Esportes, a gente tem alguns projetos em estudos para a gente estar implantando ali futuramente. Mas essa é a obra aqui, o Centro Dia vai ficar em separado ao complexo esportivo aqui.
5: Então aquele complexo esportivo ali, ele vai continuar sendo o complexo esportivo, ele não vai ser alterado, né?
6: Exatamente, o complexo esportivo ali, a gente tem, como eu falei, a gente tem projetos e tem alguns estudos junto à Secretaria de Esportes para estar implantando futuramente ali.
5: O que que vocês pensam implementar e quais são as ideias que estão pipocando aí para serem implementadas dentro da região do complexo esportivo em si?
6: Então, ali a gente tem a reforma das quadras, tem um projeto que contempla a reforma, bem como também aqueles taludes ali, a gente tem um projeto de pistas de caminhada iluminada. Então, a gente faria todo o contorno ali dos taludes com uma pista de caminhada, e tem também um projeto de uma pista de skate também, que está sendo decidido junto à secretaria.
5: Isso aí já tem um prazo, o recurso já está alocado para a execução daquela parte da obra?
6: Ainda não temos previsão de execução para essa parte das quadras. Mas assim, está em estudo, está em busca em captação de recursos. Alguns desses projetos a gente já tem orçamento, então necessita realmente do recurso e da disponibilidade financeira para estar executando.
5: Perfeito. Agora, voltando a falar aqui, então, do Centro Dia do Idoso, que já é uma realidade, né? Qual que é o prazo de entrega dessa obra, o investimento na casa aí de 1.100.000 reais? Fala um pouquinho pra gente sobre como foi pensada essa obra.
6: Então, assim, como você falou, o prazo de execução aqui é 7 meses, o cronograma. A obra está dentro do cronograma, a ordem de serviço foi emitida no final do mês de fevereiro. Então, a gente já está com mais de 20% das obras executadas. Então, assim, a previsão até o final do ano a gente possa estar concluindo aqui o espaço do centro-dia. O que foi pensado aqui? O estudo feito pela Secretaria de Ação Social é um local adequado, acessível para os idosos passarem o dia, para eles ter uma interação um com os outros, não ter o isolamento social, que é muito comum hoje com os idosos. E assim, é um local para eles se divertirem, ter atividades durante todo o dia.
3: Ele não vai funcionar naquele regime de internato, né? Como, por exemplo, uma instituição de longa permanência.
6: Exatamente, é centro-dia. Ele vai funcionar somente durante o dia.
3: É que você comentou que estão sendo construídos, o projeto contempla a construção de alguns dormitórios, né? Como que vai funcionar isso aí?
6: Esses dormitórios, tem um dormitório masculino e feminino. É para, durante o dia, após alguma atividade, se tem o período que os idosos possam descansar ali também. Mas, assim, durante o período noturno, de acordo com a Secretaria de Ação Social, não vai ter internação e nem dormitórios para a noite.
3: Você teria informação de quantos idosos esse centro vai conseguir atender depois de pronto?
6: Então, assim, em questão de quantidade, assim, a gente estima de 30 a 50 idosos. A gente tem um total de dormitórios ali de 25 leitos. Então, assim, mas pode ter alguns a mais ainda. Então, assim, a estimativa que a gente fez junto com a Secretaria de Ação Social é em torno de 30 a 50.
3: Até o final do ano, então, essa obra já fica pronta?
6: Exatamente, assim, o cronograma está correndo bem, está tudo dentro dos prazos. A gente acredita que, correndo do jeito que está, até o final do ano a gente possa estar inaugurando essa obra.
3: Perfeito, muito obrigado, Gustavo, pela participação. Pessoal do estúdio, alguma dúvida? Pois não.
0: Diogo, a princípio, a construção já está com dinheiro garantido? Qual o valor? De onde está vindo toda a verba?
3: A Eveline pergunta se a verba já está com a verba na sua totalidade garantida, se o recurso já está empenhado e qual que é a origem do recurso que está sendo aplicado aqui na construção do centro-dia.
6: Exatamente, o recurso já está todo empenhado. A origem do recurso é parte de uma emenda parlamentar da deputada Ana Paula Leão e parte de recurso próprio do município.
3: Eveline?
0: Qual o valor?
3: 1.100.000, aproximadamente. 1.091.000, na verdade, Evelina, arredondando 1.100.000.
0: E pelo visto, então, vai ser realmente o centro-dia, né? Sem leitos para dormitório, mas será o centro-dia para o idoso.
3: Exatamente. A obra prevê, sim, a construção de 25 leitos de dormitório, mas para que os idosos possam descansar ali após o almoço, após algum tipo de atividade física, enfim, né? Mas realmente ele vai funcionar como um centro-dia. No período da noite, realmente ele não vai operar.
0: Tá. A minha ouvinte pergunta o seguinte, Diogo, depois que estiver funcionando, ela quer saber se vai ter serviços comunitários, como, por exemplo, corte de cabelo gratuito para os idosos. Tá. Fazer uma escova de cabelo nos idosos, porque ela gostaria de estar participando.
3: Sobre os serviços que serão prestados para os idosos aqui, por exemplo, corte de cabelo, alguma coisa nesse sentido, claro que é algo mais ligado ali à ação social, mas você teria uma ideia do que vai ser ofertado aqui a princípio?
6: Então, assim, são várias atividades, mas as atividades em específico, quem vai poder esclarecer melhor realmente é a Secretaria de Ação Social.
3: Provavelmente esse projeto dos serviços ainda está em andamento, né?
0: Agora é a construção, vamos construir primeiro.
3: Isso, por enquanto é a construção, exatamente. Vamos construir, vamos colocar em pé.
0: Data do final da obra, Diogo?
3: Perdão?
0: Data do final da obra?
3: Até o final do ano, até o mês de dezembro.
0: Ok, agradeço demais ao secretário, adoro falar o nome dele, é o Gustavo Lima.
3: Né? Gustavo Lima.
0: Você está achando que... Araxá também tem um Gustavo Lima.
1: O embaixador das obras.
0: É o nosso embaixador das obras. Agradece. Gostei,
3: embaixador das obras, foi ótimo.
0: A gente fica torcendo, como diz a Rose aqui, Odessinho. Diz ela que precisa ter um aleluia, que estão dando um jeito aí. A Rose falando, essa reportagem do Diogo merece um aleluia.
1: Graças a Deus.
0: Aleluia. Rose, eu não quero ser pessimista, não, mas vou pôr aleluia só quando finalizar. Eu tô lembrado, igual a Andréia, só tiro foto depois que a verba vier. Depois que der a verba.
7: Não, eu tiro foto com você.
8: Lembrando, pessoal, que essa aqui é uma obra independente. A princípio, ela não contempla nenhum tipo de reforma ou alteração ali no complexo esportivo, nas quadras, enfim. Para isso aí, é um outro projeto que dependerá de uma outra verba que deverá vir via secretarias de esportes, ok? Eles estão apenas utilizando o espaço ocioso que tinha aqui no Buracanã, dando para ele realmente uma utilidade, construindo então o centro de aqui nesse entorno.
0: Manda um abraço pro pessoal que tá passando aí atrás.
8: Pode deixar, um abraço pra turma aí, ó.
7: Valeu, obrigado, Diogo.
0: Ok, um abraço, Diogo. Vamos fazer a alegria dos velhinhos, tem aí um lugar pra gente levar os velhos, pra eles passarem o dia, trocar uma ideia, conversar, né? Igual a gente fica lembrando aqui das políticas antigas, eu e o Armindo. Ixi. Ei, Armindo, você lembra? Na eleição de 2000, na eleição de 1900.
7: A cédula era de papel jornal.
1: De 2000, que lembra.
7: Tempo bom, hein?
0: Uma época que o jornal era escrito.
7: Já fui bom nisso, hoje eu sou ótimo. 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
0: A Jaque pergunta de colocar meninos. Não tem, né? São as meninas de ouro.
7: Dá
0: né?
7: trabalho demais, menino, viu?
4: É, são as meninas de ouro. Nosso trabalho é só feminino. A gente tem até muita procura, mas. Não, nós vamos abraçar só as meninas.
0: Tem futebol pros meninos.
4: Ah, é. Tem muita oportunidade. As meninas têm menos.
0: Tem menos. E o Jardim Europa vai ter melhoria nas ruas de paralelepípedo? O Wilton, não sei. Ainda não foi. A gente sabe que é quase 100 milhões, mas ainda não foi determinado para quais ruas serão. Está aí um motivo de incentivo para as escolas, como já foi dito em outros programas, formar e revelar atletas para ingressarmos nos projetos de futuro. Aí entra prefeito e interesse no básico da educação.
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0: Meu ouvinte, o Firmino, fala que lá no bairro Aeroporto, no bairro Abolição, Francisco Duarte, Max Neumann, tá precisando demais, Andréia, de um projeto assim, né? Que você comentou de alguns locais, lá onde é o coisa de São Domingos, né?
7: E o oratório.
0: O oratório de São Domingos, mas também esses bairros aqui são bairros que realmente as meninas precisam dessa força lá.
7: E tem pouca opção, né, Eveline, para esse pessoal lá, né?
0: Meu ouvinte fala o seguinte: Estou acompanhando e sou professor de educação física. E o que acontece não é falta de material, e sim aqui a educação física mudou muito. Essa formação específica do esporte só acontece no sexto ano, no fundamental. Antes disso, são os jogos pré-desportos, ou seja, jogos que preparam para todos os jogos. O grande problema dessa formação é exatamente o que a Andréia disse: falta interesse por parte dos alunos, principalmente na fase dos 11 aos 14 anos. A Ana Júlia foi minha aluna na Escola Romália e foi muito incentivada na época. Existem professores e professores, como concordo, em todas as áreas.
7: Verdade.
0: Vou ver se eu tenho o nome do...
7: do professor.
0: O Cacá.
4: Ah, excelente. A gente esteve lá visitando, levando o cartazinho. Ele é sensacional.
0: Como é que é essa visita nas escolas?
4: Então,
0: vocês vão para chamar as meninas para as aulas treino?
4: É, explicar, a gente, né? Algumas vezes a gente visita para divulgar aula aberta e aula aberta. Esse ano teve para divulgar uma seletiva aí já específica mesmo para a gente descobrir aí os talentos, né? E a Ana Júlia é lá do Romária mesmo. Ele até elogiou quando a gente conversou, falou: olha, e Ana Júlia? Falou assim: não, Ana Júlia tá outra menina. Aí a gente falou: você tem nosso celular, hein? Aconteceu qualquer coisa e liga pra gente.
0: E pode perder a vaga.
4: Sim, pode perder a vaga.
7: Já aconteceu de caso?
4: Já aconteceu, infelizmente.
0: André, a gente falava, o foco, a determinação, é possível a liderança desenvolver?
4: Sim, é possível, é possível. Foi o que eu falei, tem coisa que nasce com a pessoa, né? E tem coisa que a gente consegue desenvolver, porque todo mundo tem, né? Todo mundo tem. O que a gente consegue é dentro da característica despertar da menina... fazer, porque não é que nem uma pessoa que precisa ser líder, né? Líder no voleibol e como em todo lugar, a pessoa tem que ser o quê? Se posicionar. Ser pessoas que se posicionem, né? Que estejam ali falando, se posicionando. E isso é aprendível, né? A gente consegue ensinar aí dentro, mesmo a menina que é mais tímida, tem aquele perfil, assim, a gente faz com que ela desenvolva dentro da característica dela a liderança, que é uma coisa fundamental, até para desenvolvimento interpessoal, né? Da pessoa mesmo.
7: Porque,
4: né,
7: todo mundo nasce com um talento, mas sim, poucos conseguem conhecer, despertar, colocar para fora, potencializar ele.
4: E a gente acredita muito mais do que o talento é no trabalho. Então, a pessoa, quando se dedica a uma coisa, insiste, persiste, ela vai ter um retorno.
7: Disciplina, né?
4: Sim, ela vai ter um retorno.
0: Andréia, e agora vocês estão com um projeto que vai o nome da Camila.
4: Exatamente. É o
0: Legado Brant.
4: Bright. Legado Bright.
0: Bright. O que é isso?
4: O Legado Bright é a primeira ação da Camila Bright e vai iniciar com a finalização da carreira dela. Então, depois de 18 temporadas no Osasco, ela escolheu o projeto Meninas de Ouro, que foi quando ela iniciou lá novinha, com seus 8 anos.
7: Não, ela começou no projeto Meninas de Ouro e já está aposentando, olha pra você ver. Com sucesso.
4: Com sucesso, que beleza, né? Vai poder parar agora neste momento, depois de uma carreira construída. Não foi fácil a trajetória da Camila, né? Assim,
7: de origem humilde, né?
4: Sim, de uma família normal, uma família comum, né? De uma cidade interior como é Sacramento, uma cidade de 30 mil habitantes. E de lá foi pro mundo, né? Ganhou o mundo.
7: Você pode, viu, criança? Você que tá no projeto.
4: Exatamente.
7: Menina,
4: e esse Legado Bright é a primeira ação, que é esse jogo, né? Jogo de encerramento de carreira, que será nesse sábado, imperdível, na cidade de Sacramento, no ginásio Marquezinho, que já tá lindo, tá com estrutura de Superliga, vai ser transmitido pelo Esporte TV às 15 horas.
2: Esse estádio de Sacramento, ele é diferenciado, todo mundo fala sobre ele, né, que ele é diferenciado.
4: Com certeza.
2: E ela só tá fazendo lá porque existe, o Sacramento tem quantos habitantes?
4: Sacramento tem 30 mil.
2: E é um ginásio de porte 5 olímpico.
4: 5 mil pessoas.
0: É. Nós não temos um local
7: joguei
0: que caiba
7: 5
0: mil pessoas aqui, fechado. Oi, se não for numa exposição...
2: É para 5 mil pessoas?
7: Sim, estruturado.
2: É pro tanto de gente do Fausto Alvim?
4: Sim.
2: Fausto Alvim é 5 mil pessoas.
0: Pois é, e aberto, você não tem um local.
2: Não, tô falando assim, tá, mas pra quantidade de pessoas.
4: Para esse evento, a gente vai receber 3.500 pessoas.
7: Olha aí, cara.
4: Né? 3.500.
7: Sacramento, hein?
4: Sim. E foi então, por isso que eu falei.
2: Aqui em Araxá não cabe um evento desse.
4: Não. E aí, gente, né? Vou, toda vez que eu tenho oportunidade, eu falo: Araxá merece uma estrutura esportiva, uma cidade como a nossa, que tem uma estrutura hoteleira, que tem essa parte, né, tão bonita que a gente tem aqui em
1: Araxá.
4: Tem talentos. Pois é, e são vários projetos maravilhosos que a gente tem aqui na nossa cidade. Então, Araxá merece, e eu falo que eu me recuso a partir dessa para melhor, sem ver um centro de treinamento, um ginásio para a gente poder colocar o nome de Araxá aí no roteiro desses porque grandes eventos.
1: A nossa marca é forte.
2: O Belange tem um parque, o Sabiá.
1: Sabiazinho.
2: Tem um estádio.
4: A gente não precisa ir longe. Araguari também tem um ginásio maravilhoso.
1: Tem um time de futebol,
4: a gente tem até aqui nosso vizinho Perdizes, cidadezinha Pititinha, né? A gente tem lá dois ginásios, tem um ginásio lá que também cabe muitas pessoas, patrocínio. Então, assim,
1: Araguari não tá com o time na Série B da Superliga?
4: Araguari, ele foi, né, masculino, ele levou, teve mando de jogo lá, teve equipe lá da Superliga masculina, né? E depois, agora, nessa última temporada, passou lá pro Praia mesmo, acabou assumindo e levando lá de volta para Uberlândia. Mas sábado a gente está convidando todos com muita alegria.
1: Quem que vai jogar além da...
4: Nossa Senhora. São nove medalhistas olímpicos. Nossa, nove. Então
1: Sport
4: a gente
1: TV vai transmitir, né?
4: Vai transmitir. Temos a Bright, temos a Uberlândia. Mas sábado a gente está convidando todos com muita alegria.
1: Quem que vai jogar além da...
4: Nossa Senhora. São nove medalhistas olímpicos. Nossa, nove.

0: Zílio, a Fabizinha, a Natinha não é, não é medalhista nem, mas vai estar lá. Nossa, ela adora a Bright dela também. Vamos ter o Serginho Escadinha, gente. Ele
1: teve aqui, o Serginho teve aqui.
0: Teve aqui?
1: Teve.
0: Não, acho Serginho que não foi o Escadinha, foi o outro. Foi o do Minas, não foi?
1: Ah, foi do Minas.
0: Foi do Minas. Esse é o Escadinha, seleção brasileira. É, líbero, ele é lendário, ele também na posição de líbero.
1: Ele era do Cruzeiro também, do Sada. Serginho.
0: O Serginho? Ah, o Serginho teve diversos clubes, né? Mas assim, ele, ícone também, o Sidão. É, são 9 medalhistas olímpicos, mas.
1: Então vai ser um jogo.
0: Jogo festa. Misto. Jogo festa. Vai ter o time da Bright e o outro time de estrelas, né? Então, assim, vai ser festa, né? É. Muita estrela do voleibol.
1: E as meninas vão? As meninas vão?
0: Vão.
2: Já tá com ônibus?
0: Não estamos com ônibus, gente. Inclusive, ó, já chorei pra tanta gente, né? Um ônibus pra gente poder ajudar a levar as meninas de Araxá pra ir pra Sacramento. Olha, quem puder ajudar, entre em contato comigo, que ainda dá tempo hoje, ó. 9902-2552.
1: Sábado. Pera aí, repete.
2: Sábado.
0: 9902-2552.
1: Aí, ó.
0: O jogo é sábado, às 15 horas, lá em Sacramento.
2: E as meninas vão jogar ou elas só vão pra ver?
0: Então, as meninas da competição, né, das categorias de competição, vão participar da clínica dentro de quadra e a gente vai ter todas as outras crianças.
1: E vai tietar também, né? Vai bacana demais, com pegar autógrafo.
2: Esse
1: né?
2: É o ídolo.
1: É, nossa, bom demais, né, cara?
0: Nossa,
1: e é um incentivo, né, cara?
2: Não, é o que a Andréia falou. Né? Se a Camila consegue, por que eu não consigo?
0: Exatamente.
2: Né? Através de uma pessoa, de um case de sucesso.
0: Com certeza. Né? E estamos aí.
1: Uma inspiração, né?
0: Com os ingressos à venda ainda, tá quase esgotando. Então, quem é de Araxá, a gente precisa aproveitar essa oportunidade.
1: E você vai conhecer
0: de
1: ver um ginásio
0: tão pertinho, 9 medalhistas olímpicos. Não, tá lindo lá. Já
1: é
0: tem
1: bacana,
0: um vídeo aqui, assim, já que tá tudo pronto lá, tudo arrumado. É Superliga,
2: um dia,
0: gente.
2: Diz estrutura meu vídeo de Superliga. Que você vai morrer sem ver.
0: Ah,
2: o
0: não,
2: ginásio,
0: não fala. Eu sou teimosa. Eu vou falando até conseguir.
2: Todo ano eles falam que vão construir. Espera daqui 2 anos pra você ver. Eles vão falar que vão construir, mas não constrói nem.
0: Ai, Jesus. Mas aí eu vou pelo projeto, porque agora a gente tá com o CNPJ, com o Instituto Meninas de Ouro aqui em Araxá. E sempre, né, foi falado, ó, quando tiver com o CNPJ daqui, a gente vai ajudar mais. Então agora
1: tem.
0: Não tem. Agora eu tô correndo
1: porque
0: atrás.
1: Vocês estão treinando com ginásios emprestados, né? Às vezes o pessoal até reclama muito aqui, Verine, a gente é testemunha, né? Desse, ó, o ginásio de Santo Antônio, que vocês.
0: Sim.
1: Jogam, o Padre Laô. Falta estrutura, falta um banheiro, sei lá. É. As pessoas reclamam aqui.
2: Santa Luzia. Ô, Galega, tá vendo? Lá vem patrocínio de novo. É pra me dar o sangue. Bom dia, bancada. Nós ajudamos num projeto de futsal e não podemos participar de campeonatos maiores porque não temos estrutura física
0: tá
2: em Araxá.
0: É uma judiação. Tem muita gente boa aqui em Araxá.
3: O ginásio
0: gente.
3: Dom Bosco não comporta? Seria o nosso maior ginásio? Não, estou colocando não, público, não, particular.
0: Não comporta, não. Ali não tem estrutura de arquibancada. E depois da última reforma que eles fizeram ali, né? Transformaram em fute o quê? Quando põe graminha?
3: Ah, tá, Futebol Society.
0: Society ali, né? Eles reformaram
3: ali.
0: Lá é
3: grama
0: ali,
3: agora?
0: Não
3: sabia, não.
0: É, tem uma parte ali que é as duas quadras menores ficaram, né? E aquela parte de quadra maior, eles colocaram ali futsal.
1: O Dino Barone não tem como, porque não tem espaço pra você.
0: É pequeno, tá?
2: É pequeno. Um dia foi grande.
1: Foi? Que?
2: Um dia foi grande.
1: Nossa.
2: Mas,
1: muito.
2: Infelizmente, a gente hoje, graças a Deus, Araxá cresceu, os esportes estão crescendo.
1: Algumas
2: e
1: coisas.
2: A gente precisa de uma estrutura melhor, né, André?
0: Eveline, eu vou deixar aqui com vocês 2 convites para ser sorteado aqui para vocês. Vocês veem que melhor momento, de que forma que vocês fazem, que vocês frequentemente fazem.
1: O evento é no sábado,
0: fazem,
1: né?
0: O evento
1: vamos
0: é no sábado. Tá? Para ir participar, para ir estar lá com a gente no ginásio do Marquezinho, em Sacramento, nesse jogo de estrelas, às 15 horas, imperdível. Então, Araxá, gente, não dá nem. Dá 50 minutos agora que arrumaram a estrada, né?
2: Tá bom.
0: É super tranquilo.
2: E fora que Sacramento vai lá na gruta, vai rezar lá na gruta, né?
0: Com certeza. Uma cidade bonitinha, acolhedora. E o povo lá respira esporte. E eu acho que Araxá precisa ter mais apoio no esporte. A gente vê que o Rodrigo, nesse pouco tempo que ele tá lá, ele tá dando jeito dele.

0: organizada, legal.
1: Esforçando, né? Se vê que é uma pessoa que tem conhecimento de gestão, e isso é sensacional, né?
0: Conseguindo, gosta, né?
1: Conseguindo olhar para essa parte também, né? Uhum. Dos esportes especializados. Só que o esporte precisa ser uma pasta que tenha dinheiro, né, gente? Precisa ter atenção, né? Nessa parte.
2: É, não adianta.
1: E assim, a gente vê que já teve até, infelizmente, né? Tá tendo redução de novo, né? Eu pensei, mas vai reduzir mais o esporte? O que que vai sobrar?
0: Como,
1: né?
0: Saúde, educação, esporte não é gasto, é investimento.
1: Investimento, gente. Mas esporte ainda não tem essa.
0: Mas nós vamos ter
1: essa
0: ainda.
1: Ideia. Então, a gente tem fé. O Rodrigo, devagarinho ali, vai sendo insistente. A gente tá junto dele, porque a gente vê na prática o que o esporte pode fazer pelas nossas crianças, pelos nossos jovens. E
2: vamos. O ginásio que mais se aproxima é o de Barone. Mas ele não atende aos padrões profissionais.
0: Ele é pequeno já.
2: Bom dia. Pedir o apoio do Joe, que está investindo no Araxá Esporte, para construir um ginásio e montar um time de vôlei profissional. Ele já disse que pode ter outra opção de esporte profissional aqui em Araxá.
3: Eu acho que não sei, só se ele quiser fazer a parte, né? Porque, se eu não me engano, pelo Araxá Esporte, a associação comprou 90%. A SAF é 90% do Araxá. Esses 10% que ele pode trabalhar com futebol. Esses 10% da associação que poderia ser investido em outros esportes. Foi
0: especializado.
3: Em vôlei, entre outros. Então seria esses 10% que.
0: A ideia é boa, Diquinho, Vandica de Assis, que é o presidente atual. Bacana, faz uma parceria, abraça esse projeto dela, eu acho que vale. O Diquinho é um cara bom hoje, o presidente atual.
2: Adora achar lá, né? A Joana, que já tá fazendo a marmita pra doar pro pessoal lá da...
0: A boca encheu d'água agora.
3: Perico, macarronada, hein?
2: Nossa senhora, não tem nada melhor, não.
0: Vamos embora almoçar.
2: Deu fome. E a Cristina, que deda pra nós, não é a Cristina, é a mãe da Yasmin.
4: Ah, tá.
2: E da Eduarda, da Yasmin, sim, Eduarda. Sim. E a Isabelle Cristina. Que Deus abençoe. Ela está agradecendo os profissionais, a Andréia, que ela tem duas filhas lá. Andréia, sucesso no projeto.
0: Parabéns mais uma vez, tá?
2: Parabéns, a gente fica muito feliz, porque nós temos nossas meninas de ouro.
1: Temos, né? Nossas meninas de ouro.
0: Quantas fazem parte hoje? Ativamente.
1: Mais de 190 crianças hoje em Araxá.
2: Obrigada, Andréia. Obrigada, no projeto. Gente. Manda um abraço de Araxá pro pessoal lá de Sacramento.
1: Pode deixar.
3: E amanhã vai ter sorteio, hein?
0: Dois ingressos.
1: Isso. Beleza.
2: Beijo a todos.
0: Obrigado, viu?
2: Deus.
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15: Bom dia, cidade, 10:47.

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2: 10h50.
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20: Então, simbora? Começando a hora do rango, assim, ó, com o destaque da Trend 94, Zé Neto e Cristiano, Cadeira Cativa. Simbora, é a hora do rango, até uma. Sou ele, Santiago.
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É, você curtiu aí, Ian Testão. Teve nesse bloco também 25 horas, João Bosco e Vinícius, junto com Gustavo Lima. Nada me faz esquecer, baby, baby. Alex e Medina, junto com Bruno Rosa.

0: 13 minutos. Quem tá por aqui comigo? Cida Barreto, querida, bom dia.
1: Oi, Iris.
0: Oi.
1: Bom dia.
0: Bom dia.
1: É a Cida.
0: Diga, Cida.
1: Iris, dá pra você tocar pra mim aquela música linda?
0: Qual?
1: Imperfeita demais pra você?
0: Opa, claro que sim, vai oferecer pra quem?
1: Apaixonei com essa música, a voz dela parece que é a voz da Marília Mendonça.
0: Parece, né, a Bia Frazo?
1: Show de bola. Depois, se der, você toca pra mim com o Mirosmar. É Deus por nós. Eu ofereço pro Arley, pro Marco, pra Keila, pro Fábio. Pra minha irmã lá em Curitiba. Meu sobrinho lá em Goiás. E a família dele. Pra você. Pra toda a equipe da rádio. Pra todos que gostarem da música. Cidade da Gosto de Ouvir. É, tchau, obrigada.
0: Cida. Beijão pra você, Cida. A Imperfeita eu tenho certeza que eu toco, que ela, inclusive ela tá na programação, tá bom? Deixa o seu nome completo também para concorrer à cortesia pro Arraiá prosseguir acontecendo no dia 3 ao dia 5 de junho. Muita música, muita diversão, comida boa, né, meu filho? Alegria, leva, vamos lá. Aproveitando, a gente ajuda aí a ecoterapia prosseguir. Deixa o seu nome completo no nosso WhatsApp para você concorrer, tá bom? Olha o Dudu do Jardim Natália. Opa, bom dia. Manda Zezé a ferro e fogo. Deixa o seu nome completo também, Eduardo, para concorrer aí a cortesia pro Arraiá prosseguir. Dona Ilma tá mandando o áudio ali. Enquanto ela vai montando o áudio, para destacar o Minuto News.
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0: 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É, o médico da seleção brasileira confirmou que Neymar sofreu uma lesão de grau 2 na panturrilha direita. O atacante está oficialmente fora dos amistosos contra o Panamá e o Egito. E passa a ser dúvida para a estreia do Brasil na Copa do Mundo no dia 13 de junho. No cenário nacional, a Câmara dos Deputados aprovou em 2 turnos a proposta de emenda à Constituição que decreta o fim da escala de trabalho 6-1. O texto segue agora para as etapas de votação no Senado. Em Minas Gerais, atingiu aí o índice de desenvolvimento humano da história, o maior índice da história, impulsionado por melhorias e consolidadas aí no setor da educação e renda. E para fechar o giro aqui do Minuto News, em Araxá, a prefeitura confirmou a programação da Semana do Meio Ambiente com o tema Araxá em Ação pelo Clima. As atividades e oficinas começam oficialmente no dia 1º de junho. 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
0: Bom dia, Cidade, 11:17.
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0: 11 horas e 19 minutos na cidade. 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Dona Ilma, fala comigo, Dona Ilma, bom dia.
13: Bom dia, Iris, tudo bem, querida? Iris, toque pra mim com a KLB. Ela não está aqui, se você não achar, não pode ser a dor desse amor. Na galerinha aqui do Salão do Zé, todo mundo Lebron, viu? Minhas amigas, minha família, os meninos daí do Pilates, o Zezinho da Padaria, toda a turma Badia. Dá pra Debra, a Rosa, Elias, Flamenguista. Mandar pro Denis, a Fabiola, a Isabel, a Laura, toda essa turminha que tá curtindo aí, viu, a cidade aí.
0: Tá bom.
13: Pra vocês aí, família, tá bom, querido? Um certinho. Dia abençoado ainda, amor, é tarde, né? Tarde abençoado, viu?
0: Daqui a pouco.
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0: Esse dá.
13: Eles colocam o nome do meu marido aí no sorteio, do Zete. Vem esse ingresso pra gente, é Antônio Donizete de Almeida. Tá bom? Coloca o nome dele aí no sorteio do ingresso, Antônio Donizete Almeida, tá bom?
0: Tá bom.
13: Obrigada aí.
0: Super beijo, Dona Ilma.
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0: Esse dá. Ó, a Rafaela também tá participando aqui, concorrendo ao sorteio. Coloca o seu nome completo para você concorrer também. A Simone tá aqui. Eu quero muito ganhar esse ingresso, Iris. Tá concorrendo. Cruza os dedos. Lá para as 12h30 tem um resultado, viu?
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0: 11:22. Cida Barreto, aumenta o som que tem Bia Frasio imperfeita pra você curtir.

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1: A marca inglesa MG passou para as mãos de uma enorme empresa chinesa que mantém a qualidade, a tradição e a esportividade destes carros. Uma outra, ainda mais famosa, a Lotus, porque esteve nas pistas de Fórmula 1, inclusive com Emerson Fittipaldi e Ayrton Senna ao volante, foi parar em mãos chinesas e também acaba de desembarcar no Brasil, comandada aqui por um empresário e piloto mineiro, o Clemente Júnior. Ela eletrificou uma parte da linha, porém mantém os motores a combustão. Dos modelos que vêm para o Brasil, o Coupé Emira com motor 2 litros turbo ou V6, o SUV Eletre e o sedã super esportivo elétrico E6.
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3: 11:34 na cidade. Tem uma galera querendo ganhar o ingresso, né? Você também? É, tem cortesia aqui pra você curtir o Arraiá Prosseguir. E pra concorrer, é super simples. Deixa o seu nome completo no nosso WhatsApp e participa aí da nossa programação. Ó, o Danilo. Fala comigo, Danilo do Empório Bacana. Bom dia.
4: Oi, Ed. Bom dia, joia. Danilo do Empório Bacana. Quer muito ganhar esse ingresso? Danilo Martins Reis. Tchau, obrigado.
3: Um abraço aí pra você, viu? Tá concorrendo. A Maxilane também tá aqui, ó. Iris, eu quero ganhar esse ingresso. Coloca o nome completo pra mim, Maxilane, por favor. E você tá concorrendo. 12:30, vem com o resultado do sorteio. 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Vamos com PPA e Country Beach. Nesse bloco você curte? Que delícia!

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2: Daqui a pouquinho tem mais música pra você, viu? Nesse bloco atendi ao pedido aí da Dona Ilma. E também do Eduardo do Jardim Natália. Continue participando, 998-20-9450. Só não esquece de deixar o nome completo também, tá? Tem cortesia pra você curtir o Grande Arraiá Prosseguir, que acontece no dia 3 ao dia 5 de junho. No Parque de Exposições Agenor Lemos.
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2: Cidade 11:47.
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1: 12 horas em point. É, 12. Bem pontinho aí. Ó, você curtiu nesse bloco Meus Braços com Max Oliver. Teve também pedido da galera aí, Pixote, Frenesi, Champanhe, Menos é Mais, teve nesse bloco também. Ó, ainda dá tempo de você concorrer à cortesia pro grande Arraiá Prosseguir 2026, uma festa solidária imperdível em prol da ecoterapia Prosseguir. Serão 3 dias de muita música, muita diversão, aquela comida gostosa, típica gostosa. Deixa eu te contar, no dia 3 de junho tem Valéria Barros e grupo Batidão do Sertão. No dia 4 de junho, vamos arrastar o pé com 100% caipira, Jorge Henrique e Rodrigo também. E roda de samba, pais e filhos. No dia 5, fechando com chave de ouro, tem Max Oliver, Max Monteiro e Vinícius na ESA. E também banda Triângulo Mineiro. Vai ser bom, não vai? Vai ser bom demais. Tá afim de ir? Deixa seu nome completo no nosso WhatsApp. Olha o William Eurípides por aqui. Oi, Iris, bom dia. Quer participar do sorteio do Arraiá, viu? E ele deixa o nome completo. Um ótimo dia pra você também. Quem mais tá por aqui? O Juliano tá pedindo pra deixar o nome da esposa dele, a Marilene Rodrigues. Ah, ele que pediu Frenesi, que a gente acabou de tocar nesse bloco. Venha participar você também? Dá tempo. Visa pra geral que tá tendo sorteio aqui.

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4: Os mineiros já pagaram 123 bilhões de reais em impostos até 26 de maio deste ano. O dado é do impostômetro da Associação Comercial de São Paulo e coincide com a semana do Dia Livre de Impostos. O valor arrecadado em Minas representa cerca de 7% do total no país, que somou 1,6 trilhão de reais. Em 2026, os tributos pagos pelos mineiros subiram 3,4% em comparação com o mesmo período do ano passado. Economistas avaliam que o aumento na arrecadação precisa ser analisado com cautela, porque a inflação acumulada ficou em patamar semelhante, indicando que o avanço está relacionado ao aumento de preços. Outro ponto de atenção citado é o déficit nas contas públicas, que dificulta a redução de impostos no país. Para Itatiaia, Leonardo Moraes. 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
14: 12:07 na cidade. 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Ó, o Emerson também participando aí do nosso sorteio. Uai, o Emerson, de novo? De novo? Vamos com o Diego e Vitor Hugo. Nesse bloco você curte Beijei a Cura e tem Zezé de Camargo e Luciano, É Deus por Nós. E vamos fechar com Bruno Rosa e Murilo Huff, Atriz Demais.

0: Uma salva de palmas, Murilo Ru.
1: Valeu, Goiânia.
2: Valeu, Murilo.
1: Que delícia, tamo cara. Junto. Tem que respeitar.
0: Que isso?
1: Moda boa, que moda boa, que moda boa.
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5: Cidade 12:18.
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5: Já já você curte mais música, viu? Mas antes, deixa eu falar aqui da Central Calhas.
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5: 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Bora destacar a trend 94, mas antes, deixa eu falar com ele, José Jonas, boa tarde.
12: Oi, meu amiguinho, tudo bom? Bem com você?
5: Eu
12: a gente tá aqui ligado na sua rádio. Eu já estou me preparando para eu ir pra escola.
5: Pra escola, né? Bom estudo aí pra você, tá? Aproveita bastante, se divirta e aprenda. Só que eu posso te dizer, conhecimento ninguém tira do você não, viu, José Jonas? Um abraço aí na sua mãe também. Vamos destacar a trend 94, que tem Zé Neto e Cristiano pra você curtir.
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1: Volkswagen e Audi numa mesma linha de montagem? Sim, lá em São José dos Pinhais, no Paraná, por exemplo, tem uma fábrica inaugurada em 1999 que produzia o Volkswagen Golf e o Audi A3. Mas depois a Audi desistiu do projeto e ficou só a Volkswagen produzindo lá no Paraná. Mais recentemente a Audi mudou de ideia e voltou a produzir lá o Q3, que acaba de receber uma nova geração e virá para o Brasil importado da Hungria por R$ 390 mil. Motor 2 litros turbo, que foi de 231 para 258 cavalos, câmbio S-Tronic de 7 marchas e tração nas 4 rodas. Mas o Q3 será montado no sistema SKD na fábrica do Paraná.

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3: 12h35, bora pro resultado do sorteio? Você participou? Participou? Então, deixa eu te falar. Quem faturou e vai curtir aí o Arraiá Prosseguir, acontece no dia 3 de junho e vai até o dia 5 de junho. Lembrando que a cortesia, ela dá acesso para os 3 dias, tá? A cortesia você troca por aquela pulseirinha e a pulseirinha dá o acesso aos 3 dias. No dia 3 de junho tem Valéria Barros e Grupo Batidão do Sertão. No dia 4 de junho, 100% Caipira, Jorge Henrique e Rodrigo, Roda de Samba, Pais e Filhos. Dia 5 de junho, tem Max Monteiro e Vinícius, Naesa e Banda Triângulo Mineiro. Tá bom, não tá? Vai ser pura diversão e comida típica. Jesus. Mês de junho é bom demais. E você ainda ajuda aí a ecoterapia prosseguir. Quem vai? Rafaela Stephanie de Ávila, querida. Tu vai. E não é só ela não, William Eurípides também vai curtir essa super festa. Retirar sua cortesia aqui na Rádio Cidade, no estúdio, com o locutor que estiver no horário, tá bom? Hoje é quinta-feira, você tem até quarta-feira da próxima semana para retirar a sua cortesia, combinado? Obrigada aí pela participação, viu, galera? Fica triste não, se você não ganhou, amanhã tem mais sorteio e durante a programação da Rádio Cidade também. Bora destacar a música de hoje, que tem Cleiton e Romário junto com Zé Neto e Cristiano pra você curtir.
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3: Não namora é o destaque da música de hoje.

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3: 12h43.
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7: Bora, meu povo! Ó, quem ganhou, o pessoal tá perguntando aí, fui eu que ganhei, Iris! Quem ganhou foi a Rafaela Stephanie e o William Eurípides. Eles irão para o Arraiar prosseguir. Arraiar em prol aí a ecoterapia prosseguir. Vai ser muito bom, mas fica ligado durante a programação, minha gente. Tem mais sorteio aí junto com o Marcos Roberto. Amanhã também no nosso programa vai ter sorteio, viu? Amanhã, sexta-feira. Ô, gente, o ano basicamente já foi, né? Tamo meiado aí o ano, né? Porque mês de maio acaba esse final de semana. Vamos entrar em junho aí. Meu pai do céu, o tempo tá passando na velocidade da luz. E falar em velocidade da luz, vamos finalizar aqui com Danilo e Davi. Não mexe nas minhas gavetas, meu povo. Se for, só se for pra arrumar, aí você pode meter a mão ali. Tem Calgueu também com Ellie Just. Gente, fiquem bem. Até amanhã, a gente se encontra, tá? Fui.

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4: Em meio à discussão sobre a proposta de emenda à Constituição que acaba com a jornada de trabalho de 6 dias, com apenas uma folga na semana, a chamada escala 6x1, a oposição se movimentou no Senado e apresentou ainda ontem uma proposta alternativa a essa PEC que foi aprovada na Câmara dos Deputados. O texto foi protocolado na madrugada dessa quinta-feira pelo senador Rogério Marinho, do PL do Rio Grande do Norte, que também é coordenador da campanha presidencial de Flávio Bolsonaro. Essa proposta, que é uma alternativa ao fim da escala 6x1, prevê que a definição da carga horária possa ser negociada diretamente entre empresas e trabalhadores. Esse texto já recebeu o apoio de 36 senadores, entre eles o senador Flávio Bolsonaro, Sérgio Moro, Damares Alves, Hamilton Mourão e outros nomes da oposição. Agora, o texto será analisado pela Comissão de Constituição e Justiça do Senado. Lembrando que a proposta aprovada pela Câmara passou por ampla maioria e agora também será discutida pelos senadores. De Brasília, Pedro Nascimento.
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12: Alô, cidade 1 e 6, hein? Tudo bem por aí? Sou Marcos Roberto, tô na área.

da número 1 do Sul FM, casa, no trabalho, enfim, aonde você estiver. Manda os parabéns hoje pra minha irmã, Cláudia Goretti, tá aniversariando hoje. Alô, Goretti, parabéns, hein, felicidades.

Maiara e Maraísa. Um trabalho super especial, hein? Vale a pena você acompanhar também nas redes sociais, hein? Ó, vou liberar ali o WhatsApp Stadi para você participar do ingresso. É da pulseira para você curtir os 3 dias. É do Arraiá Prosseguir 2026, uma realização aí da Ecoterapia Prosseguir, hein? Serão 3 dias, dia 3 vai ter Valéria Barros, dia 4 e ainda o grupo Batidão de Sertão, hein? No dia 4, 100% Caipira, Jorge Henrique Rodrigo e Roda de Samba Pais e Filhos. No dia 5, fechando aí com chave de ouro,

Nossa senhora, está sistema da ladinha. Alô, meu amigo Elvis, aquele abraço pra você. Chega, dá um toque aí. Falou, Elvis, tá lá ligadinho, tá acompanhando. Esse é o modão, hein, do Max Monteiro e Vinícius. Vão tá fechando lá no domingo também, lá cantando o Arraiá. Então vai participando, vai mandando ali

0: Nova Cidade. Vou botar logo mais sorteando ingresso aí para os convites. 1h17.
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0: Olha, e você conferindo a hora, hein? Por aqui agora 1h18. 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

0: plantão, hein? 1h29 agora, hein? Pra você ligado, hein? Sammy Rico com Zezé de Camargo. Quem gosta é meu amigo Elvis. Alô, Elvis, aquele abração pra você. Obrigado aí pelo milho. Esse Elvis é danadinho, viu? Abração pra ele, a mãe dele, a Elisângela, né? Pessoas belíssimas, bacanas, né? Abençoadas, hein? Então, que Deus abençoe. Aquele abração pra você. Alô, meu amigo Elvis, né? Também aí a mãe dele, a Elisângela, sempre ligadinhos, acompanhando aí a programação da 94. Uma ótima tarde, gente. 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Mais uma vez, abração pro Elvis, né? Pra Elisângela, estão aí ligadinhos acompanhando, hein? Aquele abração pra vocês aí. Obrigado aí pela companhia. Cidade 1:30.
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0: Agora 1:32, deixa eu dar um toque aqui, gente. Esse ano da Silva, ele perdeu aqui uma carteira na Avenida João Paulo II, contendo os documentos dele, né, cartão, e ele tá precisando. Então, se você encontrou aqui, deixa aqui na Rádio Cidade, né, por gentileza. Esse ano, né, da Silva, ele perdeu essa carteira na João Paulo, 988-38-5410. Se você encontrou a carteira na Avenida João Paulo II e mora lá, né, foi na fora da casa dele, né, deixa aqui na Rádio Cidade, por gentileza, né, que ele tá precisando e muito aí desses documentos. Em 1:32.
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0: tarde, 2:39, hein? Fred e Fabrício, Cantarelas, o Panda com Fernanda e Fabiano, hein? Não é só terminar, hein? 2:39.
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8: Olha, Cidade, 12h44. É a música de hoje. Cleiton e Romário com Zé Neto e Cristiano. É aquela em Não Namora.
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0: só fica junto, dorme junto, mas não namora não, viu? Pra você que tá ligado aqui na Cidade FM. Juliano também tá acompanhando. Alô, Juliano.
1: Boa tarde, Marcos Alberto. Bom?
0: Beleza?
1: Manda uma música do Dilcinho aí pra nós, beleza?
0: Certo.
1: Fica com Deus.
0: Valeu, com Deus também. Aquele abraço pra você. Vou tocar o Péssimo Negócio, hein? 2h46. Já participando, hein? Tem ingresso aqui pro Cinemais. Válido só pra hoje. Então, se você tá atendendo ao cinema hoje, manda pra mim pra concorrer vários convites. E tem também o Arraiá aqui da Ecoterapia, em 3, 4 e 5 de junho, lá no Parque

0: de Deus.
1: 11h53 em Cidade FM, Eduardo Costa, pra você, fechando mais uma super sequência. Imagina eu, hein? 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Mais uma vez, abração lá pro Juninho Tocha Humana, tá ligadinho? Aquele abraço, né? Pro Nino, pro Denis, abração lá pro Luizinho, a Sandra, a Lulu lá no rancho, manda um abração pro Silvinho Beissudo, alô do Beis, aquele abraço, a Luciana, Raimundão também, sempre tá na área, então aquele abraço, hein? 2h54.
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1: Ó, deixa eu mandar um abração ali pra Marcela, também tá ligadinha. Oi, Marcela, tudo bem com você? Aquele abraço, obrigado aí pela companhia. Tá lá ligadinha ela e toda a turma lá do Lava Jato, né? Lava Jato, Inácio, um abraço aí pra vocês, né? Bom trabalho, hein? 2h55.
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1: Ó, quem tá ligado ali também é o Marcelo. Alô, Marcelão, Marcelo Ferreira, hein? Grande amigo, companheiro. Marcelão tá lá no aviso lá de São Paulo pra BH, tá esperando, né? Então, um abração pra você que tá curtindo aí pela internet, aquele abraço pelo aplicativo, então, um abração, obrigado aí pela companhia. Marcelão, aquele abraço, viu? Tudo de bom pra você, 2h57, vai dar certo no final.
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1: Ó, na verdade o Marcelão tá aí no avião. Só que ali o corretor, ali, ó, quem mandou o avião, saiu como aviso, né? Aviso. Mas tá certo, então, Marcelão. Bom voo pra você, né? Tá lá de São Paulo, a Belo Horizonte, tá ouvindo, né? Pela internet, pelo aplicativo. Aquele abraço pra você, bom voo. Vai com tranquilidade aí, turbulência não, hein?
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1: É a sua rádio, em 3 em ponto. Aquele abraço, obrigado aí pela companhia. Olha o Danilo e Davi aí, ó.

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7: 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Em meio à discussão sobre a proposta de emenda à Constituição que acaba com a jornada de trabalho de 6 dias, com apenas uma folga na semana, a chamada escala 6x1, a oposição se movimentou no Senado e apresentou ainda ontem uma proposta alternativa a essa PEC que foi aprovada na Câmara dos Deputados. O texto foi protocolado na madrugada dessa quinta-feira pelo senador Rogério Marinho, do PL do Rio Grande do Norte, que também é coordenador da campanha presidencial de Flávio Bolsonaro. Essa proposta, que é uma alternativa ao fim da escala 6x1, prevê que a definição da carga horária possa ser negociada diretamente entre empresas e trabalhadores. Esse texto já recebeu o apoio de 36 senadores, entre eles o senador Flávio Bolsonaro, Sérgio Moro, Damares Alves, Hamilton Mourão e outros nomes da oposição. Agora, o texto será analisado pela Comissão de Constituição e Justiça do Senado. Lembrando que a proposta aprovada pela Câmara passou por ampla maioria e agora também será discutida pelos senadores. De Brasília, Pedro Nascimento.
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20: Ó, agora 3:13, hein? Mais uma vez, abração lá pro Marcelão, tá no voo, tá ouvindo a cidade através aí do aplicativo. Tudo de bom pra você, tá de São Paulo a BH. Tá curtindo aí, hein? Vai ouvindo aí a cidade, hein? Aquele abração, obrigado pelo carinho, viu, Marcelão? Frazão também tá na área.
21: Boa tarde, Marcos Roberto. Toca essa música aí pra nós aí. Agradecer pra todo mundo que estiver ouvindo.
20: Papo reto.
21: Melhor radialista da região. Ninguém ganha dessa rádio, não. É nós.
20: Tá bom, obrigado.
21: Tirando Maurinho Moraes, você é o segundo melhor. Apesar que eu não gosto do Maurinho Moraes, que ele é nojinho demais.
20: Gente boa. Gente finíssima. Grande Maurinho. Ó, vou tocar sua música com a banda Peixe Piloto, hein? Essa banda araxaense que arrebenta, hein? Peixe Piloto, Papo Reto.

0: saudades, hein? Essa música antiga, Castelo de Sonhos, e voltou nessa roupagem bacana do Emílio Eduardo com o Rio Negro e Solimões. Pra você que acompanha a cidade, aquele abraço, hein? Tudo de bom, uma ótima tarde, boa quinta-feira. 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
1: Agora, 3:27.
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0: 3h31, hein? Vamos ver quem leva aqui os convites. Tem um convite Cinemais que vai estar levando aqui pra curtir no cinema. Na telona dos Cinemais, hein? Hoje em Star Wars, né? O Mandaloriano e Grogu, Michael ou Diabo Veste Prada 2, que vai estar levando aqui hoje a Fabiola Lourenço, né? A Vera Lúcia e também a Edivane, hein? Cada um levando aí um par de convites. Lembrando, são vários só pra hoje, hein? Então aproveita lá no Cinemais, no Shopping Boulevard Garden. Agora aqui os convites, né, que valem uma pulseira para 3 dias. O pessoal ganha os ingressos por enquanto, depois vai fazer a troca desse ingresso pela pulseira, né? Para curtir aí, né, o grande arraiada prosseguir, que vai ser lá no Parque de Exposição. Começa dia 3, vai até o dia 5, ó. Dia 3 vai ter ela, Valéria Barros, vai ter o grupo Batidão do Sertão. No dia 4, vai ter o Arrastapé com 100% caipira, Jorge Henrique Rodrigo, né, além da energia contagiante e da roda de samba Pais e Filhos. E no dia 5 vai ter Max Monteiro e Vinícius Naessa e também a banda Triângulo Mineiro, hein? Ingressos sua venda, pode comprar aqui no Calçados do Acho pra você curtir, né? Mas quem vai estar por conta aqui da Rádio Cidade, vai estar levando esses convites, vai ser o William. Alô, William Eurípides, faturou o seu, ó, pode vir buscar aqui. Ele tá desde segunda-feira tentando, coitado, levou hoje. Então parabéns pra você. E também a Raquel Silva. Raquel Silva também leva seu convite. Ela pediu, mandou ali, ó.
1: Boa tarde, Marcos Roberto, tudo bem? Coloca meu nome aí no sorteio do Arraial Ecoterapia.
0: Levou. Parabéns pra você, pode vir buscar aqui, tá? Na Rádio Cidade, na Canção Lemos 87,7.

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3: A marca inglesa MG passou para as mãos de uma enorme empresa chinesa que mantém a qualidade, a tradição e a esportividade destes carros. Uma outra, ainda mais famosa, a Lotus, porque esteve nas pistas de Fórmula 1, inclusive com Emerson Fittipaldi e Ayrton Senna ao volante, foi parar em mãos chinesas e também acaba de desembarcar no Brasil, comandada aqui por um empresário e piloto mineiro, o Clemente Júnior. Ela eletrificou uma parte da linha, porém mantém os motores a combustão. Dos modelos que vêm para o Brasil, o Coupé Emira com motor 2 litros turbo ou V6, o SUV Eletre e o sedã super esportivo elétrico E6.
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3: Ou V6, o SUV Eletre e o sedã super esportivo elétrico E6.
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0: temperatura máxima
1: 94 graus.
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4: 15:46.
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5: Nada. Vai ser agora, hein? Pra você que tá ligado, deixa eu deixar mais um abração pra minha irmã que tá aniversariando hoje. É a Cláudia Goretti, recebendo os abraços da minha mãe, Dona Irene. É Dona Irene. A mãe do Luiz Carlos, da família toda, da Ana Cristina, é do Marcos Gabriel, de toda a família. Aquele abração, felicidades, hein? Lele tá chegando na área, hein? Bruno e Marrone.

0: pra você ligado aqui na Cidade FM. Lele já tá chegando pra agarrar.
1: Agarradinho.
0: Agarrar na rabunda.
1: Agarradinho. É, você lembra quando os nossos pais, né, as nossas avós falavam, você tem que agarrar na rabuda.
0: Era isso mesmo.
1: Nós pensávamos que era uma coisa.
0: O incentivo era esse.
1: Era outra. A rabuda era tinha inchada. Duas caras. Inchada de duas caras.
0: Era inchada.
1: Você tá doido. É a rabuda. Cabo tambu, né, Kim?
0: Era sobremesa.
1: Cabo tambu.
0: Era. Nossa. E tinha umas que era pesadona, velho.
1: Que é isso?
0: Nossa senhora.
1: Assim, e conforme foi o jeito que encavava ela,
0: umas ficavam mais deitadinhas,
1: uma mais em pé. É preguiçoso.
0: É.
1: Deitado.
0: Não rendia. Cortava nada.
1: Corta nada.
0: Nossa. E o Neymar, continua na seleção.
1: Vai, Kim, eu tô apostando minhas fichas, tô vendo aí o pessoal aí nos comentários aí.
0: Pois é, porque contradiz o Santos, ó, os médicos da seleção contradiz, né, os médicos do Santos.
1: Ah.
0: Foi feito os exames todo e ele tá com a lesão grave, o Neymar.
1: Será que ele tremeu?
0: Aí, vão dar um tempo pra ele fazer esse treinamento pra recuperar.
1: Será que ele tremeu?
0: A CBF vai segurar.
1: Cara, isso não, é sério, cara. Nós não sabia
0: disso. Santos contra a vem meio apto pra jogar no domingo, mas ele não vai jogar agora nesse amistoso, né? E a CBF decide pela permanência do Neymar, mesmo após o anúncio da lesão.
1: Ah, se Deus
0: então
1: quiser.
0: Ele vai ficar, nem que seja lá no banco.
1: É, se Deus quiser. Não, e assim, outra coisa, isso aí já é um toque, né, pras outras equipes já aproveitar e acabar de lesionar o nosso menino Ney.
0: Mas
1: né?
0: Mas tem aquela história também. Ele já tinha que ter feito um tratamento sério desde a época, né, que o Jorge Jesus, que ele foi lá pro Al-Hilal, o Jorge Jesus não quis colocar ele em campo. Devido, ele tá machucado. Então essa lesão já vem, ó.
1: É vero.
0: De tempo.
1: Já tem história, né?
0: De tempo.
1: Já tem história.
0: Aí não parou. Vamos parar pra dedicar, pra melhorar, não.
1: Então.
0: Aí não adianta. Os comentaristas que não entendem porcaria nenhuma. Vambora, Lele.
1: Que isso aqui?
0: Vambora, Lele. Tô indo. Aí, Lele gosta disso, hein?
1: Que isso aqui?
0: Vambora, Lele. Com Deus.
1: Você
0: amanhã.
1: Vai embora, né?
0: Fique com Deus. Ó, o Elcio trouxe mim.

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2: Araxá, 419, hora certa.
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0: Rádio Cidade 4:24, vai lá, se joga 9820-9450, fala pra mim o seguinte, seu nome, seu bairro e, é claro, eu quero, Leandro, valendo um super convite pra você curtir o Arraiá Prosseguir 2026. Você não pode perder, cara, vai estar demais, hein? 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Bora lá falar com a rapaziada. Fala aí, Tony.
3: Araxá, eu quero.
0: Araxá, eu quero. Legal.
3: Tony, do centro, eu quero.
0: Ah, beleza. Aí sim, que top. Bora lá. Quem tá por aqui? Alô, quem fala? Bora. Alô? Alô, quem fala?
4: Legal, aguarde só um instante.
0: Não, tchau pra você. Vazei. Flopte, flopte, plum, plum, plate, zoom. Bora então, rapaziada. Oi, aí, gente, a Ilma, nesse tempinho, a Ilma já mandou 787 mensagens. Que isso, Ilma? Meu Deus. Fala, Ilma.
5: Boa tarde, Leandro.
0: Boa tarde.
5: Lembrando o Bruno, seu xará, Leandro. Eu adoro essas músicas.
0: Sim.
5: Me lembro dos 17 anos dele, viu? Eu tô dando aula nessa hora. Okay. Eu adoro e eu também, viu?
0: Ok. Não entendi.
5: Da adolescência, 16, 17, viu?
0: Ele gosta
5: todo
0: do...
5: Todo mundo adora, viu?
0: Ele gosta do Capital Inicial,
5: essa
0: isso?
5: Essa música pra mim do Eduardo Costa, essa nova aí. Quem imagina eu que chama outro nome aí. Toca ela aí pra mim, viu?
0: Já tocou, viu, Ilma?
5: Da Fizete, que já tá aqui trabalhando aqui no salão,
0: já tocou, viu? Ilma. Já tocou essa aí.

0: ouvinte.
1: Ser grande, viu?
0: Já tá.
1: É pra toda a galera aí daqui de perto, cidade aqui, tá bom?
0: Tá.
1: Pra vocês aí, uma boa tarde aí, tá bom?
0: Tá bom.
1: Cidade dá gosto de ouvir.
0: Bom, então, rapaziada, somente as melhores. Vai lá, se joga 9820-9450. Tem mais 487 áudios da Ilma ali. A gente vai ouvindo durante a programação.
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0: 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Vai lá, se joga.
1: Ô, Leandrão. Ô, Leandro Silva.
0: Fala aí, maluco.
1: Boa tarde.
0: Aqui
1: é o Paulo Baiano.
0: Fala, Baiano Paulo.
1: Oi. Bom demais a programação, rapaz.
0: Você gosta?
1: Leandro, eu queria ouvir Djavan Oceano. Djavan, pode ser?
0: Que isso, top, hein?
1: Obrigado,
0: pode
1: meu irmão.
0: Abraço.
1: Um abraço.
0: Deixa eu dar um abraço aqui pro bacana Tapiraí 4.0. 4.0. Se você não tiver com 7.1, eu estou com 15.

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2: De volta. Oi, bom dia.
3: Boa tarde, Leandro.
2: Tudo bem?
3: Deus te abençoe, abençoa todos nós. Estou curtindo essas músicas boas todos aí.
2: Ah, isso é bom, hein?
3: E para todos os ouvintes que estão ouvindo o seu programa, valeu.
2: Sim.
3: Tchau, tchau, com Deus.
2: Que Deusos, com Deusos. Olha, então, somente a melhor pra você, na melhor e mais. Olha quem tá de volta, olha quem chegou. Que é isso? Sei como é que é. Lelê, meu amigo, tava na cidade, lá no Pega Rá. Como assim? Seu descarado. Grande Sonson, tá ligado por aqui, curtindo a boa do FM, curtindo as melhores. Na melhor e mais, vai lá, se joga. 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

0: Uma salva de palmas, Murilo Ru.
1: Valeu, Goiânia.
2: Valeu, Murilo.
1: Que delícia, tamo cara. Junto. Tem que respeitar.
0: Que é isso.
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0: Cidade 5 em 1. Legião Urbana, Eduardo e Mônica, já já tem mais.
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0: Hora certa, 5:02.
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0: Dá um abraço aqui pra minha tia Esi. Oi, tia Esi, tá lá no viveiro da Cauã. Quem tá por aí? Vai lá, tá digitando aqui, escreve pra mim aí. Quem tá por aí? No viveiro da Cauã, as top das top. Alô, Tiara! Sim, tá indo pra casa agora? Já? Que isso, hein? Vai ser rica. Tadinha, tá cansada. Bom descanso. Amanhã eu mando sim, mando, tá? Mando um abraço pra vocês aí. Obrigado pela sintonia, as meninas aí do viveiro da Cauã. Deixa eu mandar um abraço aqui também pro Ataíde.

0: Claudiane. Abraço lá em Iraí de Minas para o Jamico, Eduardinho Pé de Pano, tá lá o Matheus, tá a Raquel, a Laudilene, o seu Antônio, a galera de Iraí de Minas, ligados aqui na Boa FM. Abraço pro seu Fernando e também a dona Claudineia, na cidade de Romaria.
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7: Os mineiros já pagaram 123 bilhões de reais em impostos até 26 de maio deste ano. O dado é do impostômetro da Associação Comercial de São Paulo e coincide com a semana do Dia Livre de Impostos. O valor arrecadado em Minas representa cerca de 7% do total no país, que somou 1,6 trilhão de reais. Em 2026, os tributos pagos pelos mineiros subiram 3,4% em comparação com o mesmo período do ano passado. Economistas avaliam que o aumento na arrecadação precisa ser analisado com cautela, porque a inflação acumulada ficou em patamar semelhante, indicando que o avanço está relacionado ao aumento de preços. Outro ponto de atenção citado é o déficit nas contas públicas, que dificulta a redução de impostos no país. Para Itatiaia, Leonardo Moraes.
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0: e senhores, essa é a música que marcou aí o retorno da banda após um hiato criativo e consolidou aí o grupo no cenário mundial, chegando ao top 10 das paradas da Billboard Hot 100. Isso mesmo, em 2005. Essa música foi com um abraço aí pra minha amiga Jocássia. Oi, Jocássia, tá oferecendo pro Éder o som de Coldplay.
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0: Hora certa, 5:28.
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Rodrigues e Ana Castela. Um abraço aí pro meu amigo Marcelinho Rosa, tá ligado por aqui, curtindo a voz da FM. Pra fechar mais uma, a gente volta já já trazendo mais pra você. 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Aqui, ó, você vai falar seu nome, seu bairro e falar, eu quero o convite pra curtir a Ecoterapia 2026.

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3: Volkswagen e Audi numa mesma linha de montagem?
4: Sim.
3: Lá em São José dos Pinhais, no Paraná, por exemplo, tem uma fábrica inaugurada em 1999 que produzia o Volkswagen Golf e o Audi A3. Mas depois a Audi desistiu do projeto e ficou só a Volkswagen produzindo lá no Paraná. Mais recentemente a Audi mudou de ideia e voltou a produzir lá o Q3, que acaba de receber uma nova geração e virá para o Brasil importado da Hungria por R$390 mil. Motor 2 litros turbo, que foi de 231 para 258 cavalos, câmbio S-Tronic de 7 marchas e tração nas 4 rodas. Mas o Q3 será montado no sistema SKD na fábrica do Paraná.

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13: Rádio Cidade, agora sim, hora certa, 5:51. Um abraço aqui pro Ataíris Fernandes, tá ligado por aqui no Busão da Nascente. Abraço pro Bruno Vitor, Leandro, beleza? Toca Fred Mercury, Faroque Bussara. Ah, sim, vou tentar, hein? Vou tentar, viu, Bruno? Tô apertado de costura aqui.

0: Caxias na programação 945. Pra fechar mais uma de qualidade total, tivemos ainda Vida de Cão, Ponto Final, Murilo Ruf, Natanzinho Lima, Saudade Estranha, Murilo Ruf. Todo abraço aqui pra galera em Coromandel, tão ligados aqui a galera do guichê da Expresso União, tão ligados aqui na boa do rádio. Abraço pro Bruno Vitor, a Thaís Fernandes, o Elvis. Elvis, obrigado, irmão, muito obrigado. O Elvis que trouxe aqui um caminhão de milho pra gente aqui na rádio. Que é isso? Colheu lá na fazenda dele, lá na Fazenda Sucupira. Abraço pro Elvis Presley, ele que tá fugido dos Estados Unidos desde 1977.
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10: De volta às 6h08. 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Vem aí, Minuto News.
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10: Minuto News, traz pra você informações da Copa da FIFA 2026. Tcharam, que isso, hein? Que top. Rapaz. A bola oficial da Copa de 2026 traz aí todas as cores de todos os países. Muito massa essa diferença aí, né? Pode ser notada aí, você pode entrar, dar um Google aí para você ver as cores que vão estar destacando aí nas cores da bola, né? Oficial da Copa 2026. E Neymar, né? A FIFA decide aí manter Neymar após aí uma jogatina aí, sabendo que ele ainda está com uma lesão, ainda está lesionado o nosso menino Ney, mas mesmo assim a FIFA, né? Decide aí manter Neymar como, né? Escalado aí para a Copa de 2026. Buenas!
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0: Matheus, na programação 945. Estão de volta, Gaivota 132, fique ligado. Já já tem muito mais pra você aqui na Melhor e Mais, nas suas YC751, canal de comunicação 233, Rádio Cidade FM Estéreo em 94,5 MHz.
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0: Hora certa, 6:33.

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2: Hora certa, 6:56.
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15: Vai na cidade, dá gosto de ouvir. 71 de volta, trazendo as melhores. 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

0: fechar, é claro, a Energia 94 desta quinta-feira, 28 de maio de 2026. Hoje transmitiremos aí ao vivaço o BalaCast, recebe aí o CEO da página Page, o aplicativo Page. Você não pode perder, tá? Em áudio e vídeo. Em áudio pela 94,5 e em vídeo pelo canal TV Rádio Cidade pelo YouTube. Certo? Muito bem. Por aqui continua. A gente atende, é claro, a super participação do PC Paulinho Corcel. Tá ligado aqui na melhor. Continua.
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deixe o seu rádio de música trazendo sempre as melhores pra você. Agora 7h23, já estaremos em conexão aí com a TV Rádio Cidade no canal no YouTube ao vivaço, trazendo as melhores promoções pra você e, é claro, as melhores atrações. Hoje tem

0: Sisters. Com Looking for Love. Pra fechar mais uma.
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0: Muito bem, senhoras e senhores. Rio Sisters com a Wayne Looking for Love. Cara, que sequência, hein? Fala sério, meu. Fala sério. Foi top essa sequência aqui agora. Que os DJs da 94 fizeram essas viradas loucas aqui. Destiny com Kiss in the Night com Brandon. O 1986. Pra matar a saudade pra você que era ouvinte da Mundial. Muito bem, senhoras e senhores. Tivemos aqui ainda Cobra Starship com You Make Me Feel. Na versão Sabe Nations. E ainda Love You All Facing Bacon Man. Angelo Tavares. DJ europeu e italiano, tá ligado por aqui, é claro, curtindo a boa do FM, curtindo as melhores, a galera de Ibitimirim, que é isso, que massa, que top, galera aí do Ibitimirim, Leandro, a gente adora o seu programa, dá uma risada aí, olha, hoje eu não tô querendo muito rir, porque no money, tô brincando, é claro, né? Muito bem, já a gente entra aí em cadeia com a TV Rádio Cidade pelo nosso canal do YouTube. Hoje trazendo o CEO da página Page, né, do aplicativo Page. Você vai estar trazendo, é claro, todas as informações, vai estar participando e, é claro, podendo ouvir em áudio. Para você que não pode entrar aí pelo YouTube, pelo nosso canal, vai poder ouvir pela 94, beleza? Bora lá pro WhatsApp, 9820-9450. Um abraço aqui pro Afrânio, tá sumido, palmeirense chorão. Afrânio, o Palmeiras tem mundial? Gilbert Grape!
2: Fala comigo, Leandrão. Boa noite, beleza?
0: Good night.
2: As coisas aí.
0: Tá bom, olha assim.
2: Uma música bonita aí pra mim e minha esposa Valquíria, que nós estamos te ouvindo aqui, falou?

0: continua.
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0: Cara, você mostrou aqui um amigo meu, o DJ de Ribeirão Preto. Fez essa versão aqui, ó. Enjoy the Silence com

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senhoras e senhores, para matar a saudade, Technotronic com Where We Go, Where We Go. Isso foi um dos últimos álbuns aí da Technotronic, ainda no vocal da Ya Kids. Ah, sim, todo mundo pensava que era um macho, né, que cantava, mas não, era uma mulher, a Ya Kids, a voz original, ela que

0: quem canta sou eu. Aí eles colocaram ela à frente da banda icônica dos anos 80, no final dos anos 80 e início de 90. O 1994 é isso aí, Where It Go, Where We All Go. Quem adora também é o Farix Big Chicks. Abraço aí pro Luciano Faria, tá ligado por aqui. Bom, conferindo, rapaziada, o que rolou. This Night, o Kisses in the Night com Brindle. Pra matar saudade, o 1987, essa aí. Tivemos ainda uma versão aqui de Ribeirão Preto. Essa freestyle, Enjoy the Silence com The Depeche Mode. Com o DJ Alex.
1: Alex,
0: eu posso falar? Alex, onde você está? Alex. Ele que atualmente está atuando aí na Difusora de Ribeirão. Falei! Somos fãs um do outro. Já trabalhamos juntos aí em outras emissoras. As outras são as outras. O que importa é onde a gente está agora, certo? Você está onde você quer estar, fazendo o que você quer fazer? Sim ou não? Nem sempre, né? Mas vai, se você quiser. Beleza? Muito bem, senhoras e senhores, fechando por aqui mais uma super programação. Eu sei que você adorou. Eu sei que você amou. Idolatrou. Muito bem, conferindo Freestyle com Enjoy the Silence na versão do DJ Alex, meu amigo lá de Ribeirão Preto. Tá ligado aqui? Real System Looking for Love Club Mix. A rapaziada do Real System que saiu naquele LP de 1989, Ice the Funk. Um disco amarelo, lembra? And the pick, go, go, go. É isso mesmo. Ainda tivemos aqui ainda Where It Go, Technotronic, fechando mais uma de qualidade. Tô indo nessa, te cuida, a gente volta a se falar amanhã pra gente fechar a semana com chave.

1953. Country Beats, Mr. Rain.

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1: Salve, salve, turma! Salve todas as tribos e nações! Começamos aqui pelo nosso TV Rádio Cidade no YouTube, mais um episódio do nosso BalaCast. Isso mesmo, estamos ao vivo também, né? Se eu não me engano, meu amigo Leandro Silva já tiver virado a chave, já estamos também pela 94,5. Hoje vamos até as 9h30, porque tem jogo do Galo, né? Galo que joga hoje, 21h30?
2: Galo ganhou ontem.
1: Então é o Cruzeiro que joga. Já parceria Cidade e Itatiaia. Vamos lá, meu amigo William Tardelli.
2: Boa noite, meu amigo Decim, boa noite a todos os ouvintes, todos os nossos seguidores, todas as pessoas que toda terça ou quinta-feira...
1: Ou quarta.
2: Enfim, de segunda a sexta, domingo a segunda, qualquer dia aí, entendeu? Nós não tem dia mesmo não. Tá sempre presente aí com a gente, nos prestigiando para falar de assuntos legais, com convidados sempre, né? Legais e importantes aqui no nosso BalaCast. Nosso quadro tá ali com vários... Né, personalidades.
1: E esses dois que estão aqui hoje estão ali.
3: Eu tava com 20 quilos a mais ali.
2: Tava mesmo.
1: Agora você tá com 19.
2: Tá nadando Monjaro, bebendo água no Monjaro. Essa água não tem Monjaro, não, só te avisando, tá?
1: É isso aí, vamos agradecendo os nossos patrocinadores. Pizzaria do 18, já o Rogério chegou aqui e falou assim: ó, hoje eu quero. Hoje você capricha na pizza. Cadê a pizza? Cadê a pizza? Sueli está aqui também mandando aqui: gente, vocês vão começar ou não vai? Thiago atrasou, Suelis. Não atrasou, foi pouco, não, né? Mas você chegou.
2: Suelis aposta lá na beira do Tamanduá? Tamanduá lá?
1: No rancho dele lá.
2: Tá no rancho aí.
1: Liga a televisão.
2: É Tamanduá, né, Suelis?
1: Acompanha a gente. Um abraço, viu? Cozine, meu amigo Ítalo, né, lá na rua Belo Horizonte, número 707. 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Personalização criativa que tá lá em frente ao grande hotel do Barreiro, é o ruim de vizinho, e eu vou te falar, ele fez um pacote bacana de imã de geladeira,
2: pontos turísticos, né?
1: De Araxá, e também tem da Copa Internacional de Mountain Bike, que eu achei bacana que ele teve esse cuidado de fazer. Um abraço pro amigo Fernando Faria e ele, né?
2: Hoje é o último dia, né, Decim?
1: Hoje é o último dia. Tá pago, né?
2: Beijo. Vamos ver se vai renovar, né?
3: Sabia que não tinha.
2: Isso
3: aqui era. Um ano de peixe
2: aqui com a gente, aí, né? Começou o ano passado na Copa Internacional de Mountain Bike, no Mundial de Mountain Bike, né? E agora, né? Começando novamente nesse mês. Bem lembrado, sou pessoal.
1: Estou te falando, 365 dias depois, estamos aqui novamente.
3: Isso aí, amigo.
1: Então, só lembrando também que estamos pela TV Sintonia, Rede Sintonia. Um abraço para o amigo Lavito, o Lucas e toda a família Sintonia. Um abraço para todos vocês no canal 3.1 da TV Aberta. Vou deixar você apresentá-los, Tardelli. Eu acho que você conhece a turma, não conhece?
2: Estou fodido, irmão.
1: Vixe, Maria.
2: Conhecemos, né? Logicamente conhecemos. Nosso amigo Tiago Dias, né? Proprietário da Giganet Araxá, proprietário também do Peixe e outros empreendimentos aí que ninguém gosta de falar, não. Caçador de javali.
1: El Caçador.
2: Enfim, né? Um dos grandes amigos que a gente tem aqui na cidade de Araxá. E nosso amigo Rogério Bernardes, o homem que faz o povo pedalar o Brasil inteiro e no mundo inteiro. Né? Um homem, o criador, fundador, organizador, tudo, o que mais você faz?
1: Referência.
2: Fechador de mídia.
3: O que manda.
2: O que manda tudo, que faz tudo lá no Mundial de Mountain Bike.
3: Trabalhador. A gente acaba sendo o que mais faz, né?
4: Tava lá montando as coisas, vocês me arrancaram de lá, ué. Desculpa aí, viu?
1: Diogo, te bateu.
2: Eu tava, ficava.
1: Aproxima aí o microfone.
2: É, o Rogério é uma viada.
1: E olha que recebeu hoje, né?
2: E olha que não é bagulho hoje, vai.
3: Ai, tá bom.
2: O Rogério meio assustado.
1: Desculpa aí, Jô.
2: Desculpa, vamos lá, Rogério.
4: Vamos lá, desculpa aí, viu, Jô? Vou fazer direito.
2: Até assustou, eu vi que ele assustou.
1: De mercado, Rogério.
2: Rogério, guarda nenhuma, eu tenho certeza que cidade nenhuma você tem essas, essas pérolas, essas amizades que você tem. Araxá é diferenciado, eu sei que é.
4: Ah, com certeza, Nossa Senhora.
2: E a gente gosta de você aqui, meu.
4: Nos outros lugares lá, você já manda embora.
2: E a gente gosta de você aqui, meu.
4: A gente fica muito à vontade aqui, muito bom. Eu fico muito feliz de estar aqui com vocês, né? Sempre descontraído. E graças a Deus, né? O pessoal gosta muito da gente. A gente tá aqui há muitos anos, 23 anos, né? É.
1: E fazendo coisa boa, né, Rogério?
4: É.
1: Trazer esporte, trazendo entretenimento, né? Muito bacana.
4: É, muito bom.
2: Aí, Thiago, boa noite.
3: Falou. Boa noite, pessoal. Boa noite a todo mundo. Olha meus amigos aí, Rogério. Ei, nós de novo aqui, hein? Nossa, 365 dias depois, né, Dessim?
1: É.
3: Um desafio concluído, né?
1: Mas agora com um desafio vencido por nós, né?
3: É, isso aí. Peixe aqui renovado 2, 3 anos, né?
2: Ah, é?
3: É, foi aí. Contrato dela, hein?
2: Contrato vitalício. Vai ficar mais 2, 3 anos? Obrigado, Thiago, pela confiança.
3: Cara,
2: a gente
3: claro,
2: sabe, nós levamos a sua empresa aí.
3: Isso é igual parceiro com o Rogério. Ano passado eu tava lá, tô aqui de novo.
2: Feliz, obrigado.
3: Ano passado a gente tava com bala. Esse ano estamos de novo.
4: Não, eu sou sócio do Peixe, né? É. Lançou lá, eu ajudei a lançar esse trem aí. Né?
2: Foi mesmo.
4: É.
2: Funcionou. Existia Peixe
4: no ano passado. Pois é, ué.
1: Estacionamento.
4: É, ué.
3: O hype do Peixe só lá na Copa Mundial de Motobike. Né?
1: Tinha mais placa do Peixe do que do.
4: Nossa,
3: esse ano de novo, viu? Esse ano de novo.
4: Não aguenta, não. Não que chega lá com o carro lá, mas. Nossa, até.
1: Não demora, muda o nome.
4: A equipe minha tá pensando, nossa, a gente tá chegando mais coisa do Peixe pra
2: gente pôr. Como é que tá fazendo? Tô vendo que já tá no vermelho. Leão danado, ele tava trabalhando hoje à tarde lá. Não, que o ano passado ele explorou o Thiago Melo, né?
3: É,
2: e o Thiago Melo vazou.
3: Sabe o que o Rogério falou?
4: O Thiago fez sacanagem, filho. O Thiago veio lá, me cevou e na hora de trabalhar ele pulou fora e deixou com o Thiago sozinho.
3: Só, né? É, só eu e ele. Só eu e ele.
1: Aqui rapidinho, meu amigo Rogério. O senhor Elias, ele falou assim: você deve conhecer ele. Ele falou assim: deve assim, fala pro Rogério, quando o início da Copa, ele ia lá no DER pra gente trocar umas ideias sobre estacionamento lá na estrada do Barreiro. Vê se ele lembra.
4: Lembro demais.
1: É o senhor Elias, trabalhou lá no DER. Ele tá lá no Pirapitinga, tá dessa? Errou.
2: Pirapitinga.
1: É no Pirapitinga.
2: É, tudo do lado de cá é de lá.
3: Ah,
2: então, perto do Thiago Mello. Perto do Thiago Dias lá.
3: Perto do Morro da Mesa, fazendo Morro da Mesa ali. Perguntei se você conhece lá Morro da Mesa ali.
2: Qual região aí, senhor Elias? Fala pra nós qual região que o senhor tá aí no rancho aí.
1: Quem que era? Seu pai?
3: É meu pai, Max ali. Deve conhecer todo mundo ali.
1: Como é que chama seu pai?
3: Max.
1: Eu sou Max.
3: Faz divisa ali com o Marquinhos Supermercado, fazendo Marquinhos ali, onde era antigo fazendo Pivete, foi doutor Elias, foi comprou aquela região ali, tudo ali.
1: Ótimo.
3: No fundo do Bocana, na frente do Bocana, a Bocana
1: meu sonho é falar gente. Isso, Tadeu. Ainda tem fica perto da fazenda fulano. Ô, Tiagão, conta as novidades aí, vocês dois. O que vocês estão aprontando aí para essa Copa Internacional de Mountain Bike 2026?
3: Pois é. O meu amigo Rogério, como sempre, lançou um desafio, né? Se não é desafio sofrendo, correndo, é desafio para fazer acontecer. Então, tivemos ideia de fazer uma corrida a pé. Ele tinha uma corrida antigamente. Tinha um evento,
1: Night Run.
3: Aí agora mudou. Trail Run Page. Entendeu? É um circuito muito legal, diferente, dentro da mina, da Mosaic ali. É uma parte técnica
2: legal. O português,
3: legal.
2: O que que é, Will?
1: Foi onde nós corremos aqui
2: no português, turismo? O que que é?
3: Foi. Foi uma corrida.
2: Não.
3: Corrida a pé.
2: Trail Run, português, o que significa?
3: O Page é a marca, né, meu filho? Então, Trail Run Page. É...
4: Eu não entendo essa
2: pergunta. Não, ele não consegue, não. Nossa. Mas tá bom, vai lá, Rogério. Ainda bem que você veio. Eu
4: nossa senhora, eu vou te falar, deixa eu ajudar ele aqui.
1: Deu um pouquinho d'água aí.
4: O Trail Run é corrida no, na terra.
3: É,
4: corrida
3: na terra.
2: Trail Run, corrida na terra. Entendeu? É isso que eu te perguntei.
3: Ah, tá, entendi. O que significa?
4: É um trail.
2: Ô, Sara, eu tô tentando. A Sara tá aqui mandando o cagar aqui, ó.
3: Amor, sei lá com a bateria, viu,
2: Sara?
3: Sou eu. Amor, beijo, chamo. Um abraço pra esposa, sei lá com a bateria. Mas tá com o Rogério agarrado até agora. Tamo aqui. A rádio me liga.
1: Justifica agora.
3: É, tem. Tô trabalhando lá, sei lá, com a bateria, de repente passa um Kaique lá, organizador. Ô, Thiago, a rádio está te ligando. Eu falei, como é que é? A rádio está te ligando. Eu falei, aí, Balaquest, você tem Balaquest? Eu falei, nossa, Rogério, é mesmo, é agora, vambora. E o Rogério, é agora? Eu falei, é agora.
1: O Rogério falou assim pra gente: assim, eu não posso ir agora, que eu tô acabando de montar um telão de LED. Depois ele liga e fala assim: esse. Me levando aí, tem jeito de não ir, não.
3: Parceiro.
4: Meu Zucrinou lá. Falei, vambora, falei, vamos então.
1: Rogério, é cansado, cara?
3: Ah, não tô não.
1: Correria.
4: Tô de boa. Doido pra chegar o evento logo, né? O que cansa é a gente ficar arrumando e não chega o evento, né?
2: É amanhã, né? Mas também é um pouquinho de ansiedade também, né, Rogério?
4: É.
2: Eu já vi que você é muito perfeccionista, você gosta, né?
1: Você acompanha tudo?
2: Não tem nem como você. Até a coisa começar, que você vê as coisas andando, essa responsabilidade, sim, atletas do Brasil e do mundo inteiro. Eu imagino que isso deve ser um pouco Pesado, não? Não, pesado não pode falar, né?
4: É, não, mas assim, a gente, eu já acostumei, né? Nós estamos há 30 anos fazendo isso aí já, então. Mas a gente está aqui há 15 dias já montando, sabe? E aí você monta, aí. Igual os meninos ficam falando lá, falando, não, pergunta pro Rogério se está no lugar certo, porque às vezes a gente monta num lugar, e mesmo a gente montando uma tenda no lugar, a gente chega, vê que está alguma coisa, não está perfeita assim, poderia estar melhor. A gente desmancha tudo e faz de novo. Filho.
2: Esse cara que vai colocar publicidade também, né?
4: Não, no caso do peixe, eu nem.
2: Já nem esquenta,
4: eu
2: mais.
4: Nem acompanho mais para não passar.
2: Para passar teve isso, eu lembro.
4: Nossa Senhora. Já fala assim. Eu cheguei lá na feira do pódio, lá só tinha peixe. Falei, ô, Thiago, aqui não dá, não, filho.
2: Ele desse jeito, não.
4: Aqui só. Tem CBMM.
2: É, tem. Outro degrau.
4: Peraí.
2: Você chegou para ele e falou assim: ó, você quer chegar nesse degrau? Vamos conversar então.
4: Mas aí eu só preciso da sua ajuda, viu, Tardelli?
2: É?
4: É, ué. Aí você chega e dá um aperto nele pra mim aí.
3: Não, mas é. E lá assim, eu faço o seguinte: eu vou pôr minha publicidade, fazendo um movimento.
4: Inverte a mão também. Opa! O Diogo mandou inverter a mão. Tá bom. Desculpa aí, viu, Diogo?
2: Não, vamos colocar um clique
3: de dia. Lá eu faço o seguinte: eu vou pôr na publicidade.
1: Não, só é porque realmente não fica com a mão na frente do rosto, pega na câmera e não.
4: Ah,
1: não,
4: tá bom. Você
2: com essa mão
4: Ah, pois é, ué.
2: É grande, Diogo?
4: A mão sou.
3: Cara, o Roger dá liberdade da gente pôr publicidade, né? Fazer ativação de marca lá, né? Então eu faço o seguinte. Não pode dar liberdade, né, Diogo? Não pode dar liberdade. Eu falei pra ele, deu liberdade, eu vou esparrando tudo quanto é lugar. Aí o pessoal dele vai tirando. Aí depois eu volto e esparramo de novo em outro lugar diferente. Eu vou na canseira. A hora que eles não aguentam mais trocar minha publicidade, fica lá.
4: Não, agora eu descobri um negócio bom, viu? Ele chegou lá pra colocar as bandeiras dele lá e falou: ó, eu não tenho mais suporte. Eu tenho 35 suporte aqui sem. Faltando peça.
3: Essa foi boa.
4: Aí eu fui e falei: ó, se você quiser comprar, você compra 70 peças lá e.
2: E foi
4: aqui.
2: Comprou.
4: Aí ele comprou.
3: Vai lá pra você ver agora. Vai
4: não,
3: lá.
4: Mas agora eu tô com.
2: Você pegou pra você?
4: Ó, peguei pra mim. Pô,
3: Vou ficar com suporte. Aqui vem, tô lá de novo. Eu vou cobrar com o meu suporte.
1: Não, o negócio é assim: name rights, né? Mas eu coloco o nome da Copa com Page, né? Da bike, né?
4: Copa Nacional Page.
3: É. Eu quero ser você sócio na Copa, se você quiser, né, meu amigo?
2: Porque um dia não vai ser mais o tatuzinho, não.
4: Não.
2: Vai ser um javali ali.
4: Ah, javali. Já pendurado, né?
2: Ô, Rogério, quais são as novidades para esse ano aí no Mundial? O que a gente vai ter então. Esse lote a gente já falou sobre isso, né? Mas sabe o que é
3: internacional, né?
4: Internacional. Mas acho que tem o Page, né? O Trail Run aí, que vai ser muito legal. Não vai ser noturno dessa vez. Acho que tá tendo muita procura, o pessoal tá curtindo. Hoje mesmo já chegou gente lá que vai competir. Falei, pô, vai ter a corrida? Aí a família tá fazendo a inscrição, inclusive. É. Como é que faz? É só entrar no Page para fazer a inscrição, né? Então o Trail Run desse ano vai ser legal, acho que vai complementar bastante. A montagem o pessoal está elogiando muito, então a gente fez um planejamento de projeto assim da distribuição das coisas no evento, ficou muito interessante, eu achei, e o pessoal está gostando. A posição do palco, a área de alimentação ficou muito legal. Esse ano acho que foi uma das mais legais que a gente fez. Então tem 10 pontos de venda dos mais variados, são 10 pontos de um lado e mais 5 ou 6 food trucks do outro, sabe? Então, assim, a parte de alimentação ficou muito legal também.
1: Só lembrei de um negócio aqui. Isso vai ser um depoimento, né, Daniel? Que eu vou dar aqui agora. Na época da Night Run, Jovem Pan, né?
2: Ah.
1: Eu fui correr. E eu nunca fui de correr, né? Eu saio correr 2 km. E era 4 km. Era no percurso da mountain bike mesmo. Fazer dentro do mesmo percurso. Cara, começou, deu a largada, eu comecei a correr, né? Eu cansei, deu 1 km, eu cansei. Passou pra mim uma senhora, ela tinha uns 60 anos. Eu fiquei na vergonha do tempo passado. Eu fiquei tentando acompanhar ela, ela quase matou, velho. Porque ela chegou na minha frente, eu quase. Eu falei, gente, depois meio quilo de língua pra fora, não tava dando conta. Mas assim, é muito bacana, é muita gente, né? E o pessoal realmente abraça a prova. E você participa, todo mundo tem medalha, né? Vai ser da mesma forma.
4: Uma coisa, na maratona todo mundo que completar a prova ganha medalha, e no Trail Run também todo mundo ganha medalha também, então o pessoal gosta, né, o pessoal que é mais amador, então mesmo o atleta de elite também.
1: O que eu queria dizer que é isso, que envolve todo mundo, você falou, família, toda aquela, o conteúdo mesmo que traz o pessoal para o esporte, né, para motivação. motivar a correr.
4: E aí tem os concursos de redação e desenho lá das escolas municipais, né? Com a Secretaria de Educação e esse ano com o turismo junto.
1: A Silvia me mandou aqui agora, que falou assim que os meninizados do Max Neumann,
2: tá
1: começando até pra gente fazer um podcast com o Vinícius Sudário, que participou daquele campeonato da Globo, né? De cantores. Ela tava falando aqui sobre essa, que eles ganharam da turma dela lá, do Max Neumann, do Fri Araxá, e que vão estar lá participando. Né, também da redação?
4: Tem um concurso de redação e desenho, são quatro categorias. Um da que é para EJA, né, para os jovens e adultos, educação para jovens e adultos, tem o do PCD e tem o desenho e redação do primeiro ao nono ano. E aí todos os campeões, os alunos campeões, ganham uma bicicleta da Audax, da Houston, e os professores também ganham a bicicleta. Então, ao todo são oito bicicletas. Então a gente premia também o professor, sabe? Então é legal. É um negócio que dá muita motivação, é muito interessante, é um dos projetos mais bacanas que eu acho, assim, sabe? E aí tem o Mesa Brasil também, que era, né, do Sistema S, né? Do
2: Sebrae?
4: Do Sesc, né?
2: Sesc.
4: Que todo atleta que compete lá tem que dar 2 quilos de alimento, mesmo na corrida a pé ou no mountain bike, ou fazer um pix de... Faz na hora ali um pix de R$15, vai estar doido, hein?
1: Saúde.
4: É, saúde. E isso vai direto pro projeto Mesa Brasil, que distribui aí pras entidades aqui de Araxá, sabe? Então, assim, tem bastante coisa rolando ali, muito legal.
2: Esse aqui foi seu brinquedo esse ano, né? Essa descontração antes de começar a Copa. Eu vi que você comprou uma impressora 3D, eu vi você montando ela.
4: Eu virei influencer.
2: É.
4: Depois de ver, eu virei influencer.
2: Mas aí, na hora que você fez o vídeo, lá, o pessoal ligou pra você e falou: ó, tô te dando uma mais sofisticada pro ano que vem, pelo trabalho que você fez de divulgação.
4: Não, deu trabalho estranho, mas ó, foi muito doido, viu? Porque isso aí foi a primeira vez.
2: Isso que vai ser só a medalha? Vai ser? O que vai ser?
4: Isso aí é um.
2: Só uma entrega mesmo.
4: Uma comemoração de 30 anos.
1: 30 anos. É porque não veio.
2: É isso, eu não tava.
4: Eu tava
2: viajando, mas eu participei, seu negócio, eu participei.
4: Você mandou pro Marcelinho, né?
2: É.
3: Ninguém ligou pra mulher dele pra chamar, não, pra avisar aí?
2: Eu tava em Doresópolis trabalhando. Alguém trabalha, entendeu? Legal, muito legal.
4: Mas isso aí, o pessoal da agência criou e aí a impressora veio, foi muito legal. Estou encantado com o lance da impressora 3D. Porque na minha época que eu trabalhava com comunicação visual, que eu sou designer e tal, a gente não tinha isso, né, cara? Então você mal tinha uma impressora.
1: Você criou a marca?
4: A marca foi o pessoal da agência, né? Mas a questão do tatu, o CIMTB, isso vem ao longo dos anos, a gente vem todo ano colocando algum elemento aí, sabe?
1: E aí, você trabalha nessa área, não?
4: É, ué.
2: Muito. Você até me desculpa mais uma vez a pergunta, mas por que o símbolo do tatu?
4: O tatu, cara, lá na fazenda onde tudo começou, tem muito tatu. E o tatu é animal, cara, que não...
5: Qualquer buraco ele tá entrando.
4: O Diogo...
2: É, tá soltinho.
4: Aparece o microfone dele.
2: O tamanho.
4: O pessoal ouve, não? Não.
2: Ele viu o tamanho. Depois
4: pode... Ainda bem que não aparece as coisas que o Diogo fala ali. Não, cara, você
1: viu que buraco ali. Achei que ia ser pior. Achei que ele ia cantar a música dos Mamonas, né,
2: Diogo? O Diogo tá de boa. Depois ele tá cascavel. Você já lembra da cascavel?
4: É. O pezinho dele ali. Mas o tatu, ele é um animal muito... muito de boa demais, né? Muito. Como é que fala? Manso. Nossa. Né? E tá sempre nas trilhas. Então, toda vida a gente encontra com tatu. Qualquer lugar que você está, a gente encontra tatu. Então. E ele tava em extinção, o pessoal comendo tatu. E aí, nós pegando um pouco disso aí, a gente começou com a campanha para as pessoas não comerem mais tatu, sabe? Que é danado, viu, filho? Se tem alguém que comendo tatu aí, eu vou falar com vocês. Se eu matar javali, tudo bem, mas comer tatu não, hein, cara?
3: Vai dar a música dos Mamores Assassinos.
4: É. Tá dando as costas, né?
2: O Diogo tá. O Diogo tá voltando lá um tempo atrás. Ele tá lembrando. Tenho certeza que o Diogo lembrou de alguma coisa ali. Deu um déjà vu nilo ali. Deu.
4: Ué, pode sair assim, né?
2: Olha, virou bagunça aqui, isso. Bala quente já foi
3: pra mim. Achei que ia fazer um merchan aqui, massa, da hora, meu trem já foi na beira abaixo.
4: Eu posso sair lá fora também?
2: Pode, tem que lavar ele, daqui a pouco não tem mais ninguém.
3: Eu ia falar pra mandar o link pro padrinho, pra minha mulher, acho que vou mandar pra mais ninguém.
2: Vamos mandar de novo. Mas assim, Rogério, a gente viu esse trabalho de 15, 30 anos, né, realizando aí esse campeonato, o Mundial, Descida. Pode ir lá, Descida, depois você volta.
4: É.
2: Se achar um tatu lá, você me conta. São 30 anos, né, realizando esse trabalho. Esse ano, quantas pessoas
1: previstas aí para as corridas?
4: Então, no mountain bike nós estamos passando de 1.100, né? É de atletas mesmo, nós passamos de 1.100. Foi um número espetacular.
1: Somando tudo, todas as categorias.
4: Todas as categorias, mas nossa, não incluindo a corrida a pé. Então é um número muito expressivo, é um número que a gente não alcança já tem bem tempo, mesmo no momento que a gente está vivendo difícil, né? De crise e tal.
1: Mas é um número inédito, então?
4: A gente já teve mais. Já tivemos 1.300, 1.400 aqui. Mas depois nós ficamos na casa de 900, 800, sempre nessa fase de quase 1.000, sabe? Mas passando de 1.000 já tem uns 2 ou 3 anos aí que a gente não está atingindo.
1: Se eu considero que está sendo um número bom também, devido ao atual cenário que sim, a gente está passando e tudo mais, né?
4: Atual cenário, sim, eu acho que é um número muito bom. Né? E acho que a participação do araxaense e o pessoal da região está sendo mais expressivo do que os outros anos também.
1: Então, legal.
4: Você tem a CEA, né, que é a associação aqui da cidade, que está com a gente, fez uma divulgação muito legal com os associados e com os ciclistas da cidade. Então, e eu acho que a maratona, né, o Dessinho até andou no trecho da maratona lá. E lindo, lá pra viu? Serra da Ventania atraiu muita gente, sabe?
1: Mas já, como é que você acha esses trajetos, cara? Que a gente foi. A gente passa pela Barreiro, né? Fazenda Barreiro. Você olha do outro lado, aquelas duas montanhas, que o trajeto vai até lá, né?
4: É.
1: Aquelas maiores, é o pico maior, dá quase 1.400 metros.
4: É, tem um trecho de altimetria, alto, né? Na verdade, sim, a gente tem várias pessoas aqui. O Léo Contato é um cara que ajuda muita gente, sabe? Ele faz parte da equipe também. E aí a gente fala, Léo, tô precisando disso. Eu tô querendo ir lá pra Ventania. Falei, não, lá tem coisa demais. Falei, então faz um levantamento lá. E aí ele começa a fazer o levantamento, passa o GPS, manda pra mim, aí a gente olha, não, tá muito duro. Aí outro dia ele foi sugerir um lugar lá. E aí, olhando no mapa, a gente já falou, nossa, nesse lugar aqui não dá pra ir, não, vai ficar duro demais, tem que empurrar demais. E aí ele foi lá ver e realmente tinha. Aí mudou. E aí depois que a gente define o trajeto, a gente sai pedindo autorização para as pessoas, né? Então vai na fazenda, encontra com o proprietário, ó, tô querendo passar aqui, vamos fazer assim, assado.
1: Esse pedal
2: e tá sendo bem aceito, Rogério?
4: Muito bem aceito, muito bem.
2: Pessoal, acho que o mountain bike é mais tranquilo.
4: É, o pessoal foi super receptivo, todos os fazendeiros apoiaram, alguns, a Jane, né, tem uma fazenda lá perto, não passamos nela, né, passou perto, ela falou, ah, não, ano que vem tem que passar aqui. Entendi. Então, o pessoal tá super receptivo, porque é um trecho novo também, né? Assim, andou lá, então assim, o pessoal já anda comumente.
1: E vai transformar em rota ali? Será que o pessoal vai poder usar aquele então, trajeto? Não.
4: Então talvez nas fazendas não, sabe? Porque você tem plantação de café, abacate, você tem muita coisa ali, tem o dia a dia da fazenda e é bem complexo. Então pra gente poder passar dentro de uma propriedade, a gente pede autorização e muitas vezes quando tem animal, o proprietário tem que tirar o animal daquele pasto, manejar o animal para tirar dali quando o seu animal for bravo. Agora tem um fazendeiro que falou, eu não vou conseguir tirar, não tem mais condição, mas eu vou pôr um gado manso aqui nesse lugar. Então assim, você requer um planejamento ali do proprietário da terra.
1: Quem acompanha, né, o Instagram, né, da Copa Internacional, o pessoal tá indo fazer reconhecimento, né?
4: Demais.
1: O pessoal posta nos stories ali que você vai, e também da sua equipe, às vezes demarcando, eu acho bacana isso, e colocando onde são os lugares mais perigosos ali, às vezes, de mais risco, né? Sim. Coloca uma descida com risco tal, né? Sim. Ali para o pessoal já se antenar, tirar o pé. Sim. Né? Então ela tem toda, ela toda demarcada. Sim. E toda sinalizada.
4: É, né? Nós estamos
1: com de segurança, né?
4: Nós temos a sinalização que você viu lá agora, ela tá, é uma sinalização preliminar das placas. Então, 3 setas para baixo no mountain bike é um risco iminente de queda. Então, é um lugar perigoso.
2: O pessoal faz reconhecimento também antes?
4: Ou faz. O Dessinho mesmo foi lá com a esposa dele lá, né?
1: É crime matar, mas...
4: Pois é.
1: Ela falou assim, se não vai ter ajuda do profissional, não vai não. Tipo assim, pra gente, nós somos amadores, né? Pra você pegar uma pista que é o nível de dificuldade dela é grande, alto.
4: É alto, assim, é um nível... Apesar do percurso reduzido, ele tem uma quilometragem menor, né? Assim, 36 quilômetros, ele é mais técnico no conjunto do que o de 65, que tem mais estrada. Mas foi o que foi possível fazer depois que a gente definiu e pediu autorização. Aí a gente sinalizou, tem umas 2 ou 3 semanas que a gente já está fechando todos os mataburros da estrada, não sei se você viu os mataburros fechados. Então, nas estradas principais... Nós inclusive soldamos, não só amarramos, nós soldamos as malhas de vergalhão para a bicicleta não ter o risco de cair lá, sabe? Agora, sobre a rota...
1: Pessoal, não tem ideia de tanto que é trabalhoso.
4: Nossa, um detalhezinho, né? Esse treino do Mataburra aí, nossa, faz umas duas semanas, todo dia, o Kaique saía com o Lucas e ia pra lá, sumir, chegava até. E aí, quantos vocês fizeram? Nós conseguimos fazer dois. Falei, nossa, quantos são?
2: Se
4: eu
2: soubesse, 15. Tinha ido, soldado.
1: Era soldador.
2: Aí, dos bons. Contratar, que eu faço.
4: Vamos embora.
1: Tanto que o Tardelli era um cara bom, serviço voluntário.
4: Ah, é? Bom demais. Isso é ótimo.
2: Inclusive, o Fabrício Tuboar tá aqui, ó. Boa noite, turma. Gostaria de saber se estão precisando de colaboradores para ajudar no evento. E se sim, qual área? Tá vendo? Toda hora aparece um colaborador. Pode,
4: manda
2: um
4: WhatsApp para mim ou um
1: e-mail. É o Fabrício do Tubo. Esteve aqui com a gente no Balacast. É um cara que conhece a região tudo.
2: Os influenciadores aí.
4: Essa semana a gente teve... Essa prova de maratona, ela movimenta muito. Essa semana a gente teve... Nós vamos, acho que 17 motos que vão com socorristas, vão abrindo... vão mostrando o caminho, então tem que duas motos, por exemplo, na Elite tem que ir na frente para conferir se todas as porteiras, se tronqueira, se caiu alguma árvore, se teve algum acidente com carro, enfim, vão duas na frente abrindo para os atletas virem tranquilos, sabendo que dá tudo certo. Vai uma moto atrás acompanhando o último até o final. Por exemplo, lá em Conceição do Mato Dentro, a Elite terminou com 4 horas e 2 minutos a prova. Foram 85 quilômetros na prova dura. O último chegou com a moto.
2: 85 km?
4: Foi duro. Não, e é trilha só, não tinha estrada não.
1: Mesmo,
4: cara? O último que chegou foi 8 horas e meia de prova.
1: 8 horas?
4: 8 horas e meia.
2: Rogério, eu fico até me perguntando.
1: A Vanessa já combinou, a gente não vai. Por causa de tempo, não. A gente vai pra cumprir.
4: Vai pra correr, pra
1: curtir. Ele chegou, é perigoso, a gente vai descer da bicicleta, vai empurrar. Se a gente vê que tem risco, por a gente ser amador, a gente vai parar, vai descer.
2: Lógico.
4: Tem uns
2: uma coisa é você competir, né? Outra coisa é você participar do evento, querer participar, né?
4: Não animar demais, né?
2: Eu vou conseguir mais ela, então, esse ano.
3: Vamos passar no desafio.
2: A bicicleta que eu comprei o ano passado.
3: Ano passado no desafio, ela não conseguiu subir a Dona Beijo?
2: Não, subi, ué.
3: Chegou lá, tomou medalha
2: do comprei menino, né? A bicicleta que eu comprei ano passado tá lá do mesmo jeito ainda. E eu conversei com ela, falei, olha, fica tranquilo que você só vai ser usada daqui um ano de novo no mountain bike. Então pode ficar sossegado.
3: Ela também tá fazendo aniversário.
2: Fica tranquilo, tá fazendo aniversário.
3: Só que você tem que ver uma questão, né, Tardelli? Ano passado você tava uns 10 quilos mais leve.
2: Tava não.
3: Não sei se ela aguenta.
2: Tava tranquilo.
3: Perdi 22 quilos esse ano.
2: De repente eu perco 10 agora, entendeu? Eu perder 22 quilos, gosta de perder, até eu, qualquer um perde.
3: É inveja.
2: Mas tá bom, vamos lá.
1: Aí você tá falando de 8
2: quilômetros. É 85 km. Nesse trajeto, tem a parte para o atleta ter a sua nutrição, até mesmo.
4: Então,
2: porque assim.
4: É difícil. Assim,
2: desgaste físico deve ser muito grande.
4: Esse trecho, por exemplo, na prova daqui, então nesse levantamento que a gente faz, a gente posiciona o trecho de hidratação, né? Então, esse apoio que a própria organização dá para o atleta, então tem lá, o Decim vai passar em dois trechos, por exemplo, o trecho dele, né? O 36 quilômetros. Aí nessa parte tem Coca-Cola, que a gente coloca, que é glicose, você tem paçoca, você tem cápsula de sal da Curare, que a Curare é parceira nossa, então ela já tem uma cápsula de sal que você fica com um gosto ruim na boca.
2: Manipulada, a Curare manipulou tudo isso, ela tem a parte da manipulação
4: Mas ela tem as pastilhas. É, a pastilha de sal, justamente para você pôr na boca. E aí você tem a cápsula de sal, que é fechadinha, então você acha que abre na hora. Você tem, a Forlab tem, o líquido hidratante, né?
2: Uma passada eu tomei um negócio legal lá no finalzinho, lá, uma banana e um copinho.
4: Vai
2: ser gostoso.
4: Aquilo lá na chegada. Esse no meio do...
2: Tem vídeo me mostrando eu chegando em primeiro junto batendo.
3: Eu tenho vídeo mesmo.
2: Gente,
3: 500 metros depois, tá lá deitado. Não, batimento cardíaco foi 180. Não sei o quê. Meu Deus do céu.
4: Mas tem banana. Então, assim, tem essas áreas que a gente tem essa parte de reposição. Por exemplo, o atleta amador, mesmo profissional, já está mais preparado, né? Mas a pessoa pode parar lá, serve, que o desgaste é grande. No caso do 36 km, no percurso reduzido, tem dois pontos. No outro, né, que é o maior, ele tem três pontos e tem uma área de apoio. Então, se você tem lá, assim, se alguém quiser dar apoio, se ele fosse no 65, né, no 62, você pega a estrada de Uberaba, depois da Maquém tem uma entrada à esquerda, Marmelo ali?
1: É isso.
4: Não é isso?
1: É.
4: Entrou à esquerda, você vai chegar na estrada, ali é o ponto de apoio. Ali, quem quiser dar apoio para sua equipe, você pega, chega ali, vai estar lá uma ambulância, que esse triste tem uma cobertura de ambulância ali, tem do anjo que cuida, que está conosco.
2: Oi, Tsurei, um abraço.
4: É, pois é. E aí, nesse ponto, o atleta pode receber apoio da equipe dele.
2: Então, até ali a entrada da Maquém, na BR-262, esse pessoal vai no asfalto ou vai pela...
4: Não, vai pelo asfalto. Aí entra à
2: esquerda.
1: Esse, então, o 62 tem asfalto?
4: Esse, não tem asfalto. Isso aí é pro apoiador.
3: Sua equipe tá pedalando. Entendi. Você vai levar a estrutura que você quer lá.
1: Você vai no carro, de carro, de carro. Asfalto vai ser.
3: Aí chega na beiradinha da pista.
4: Se você quiser dar apoio pro seu atleta, esse lugar é o único lugar que você pode ir. Porque você não pode ir na pista.
2: Eu quero entender o seguinte: o atleta, pra ele passar lá, ele vem por onde? Vem pela
4: só estrada de terra.
2: Só estrada de terra, isso.
4: Só estrada de terra.
3: Ele vem fazendo o percurso, você vem de carro, contorna e vai lá.
4: Inclusive, esse roteiro, né? Voltando um pouco lá que o Dessim falou, esse vai ficar o roteiro? Então, assim, talvez não fique o roteiro porque passa dentro das propriedades. Então, mas você tem lá, depois que você está naquela estrada que vai beirando a estrada que vai para Sacramento ali, você vai lá no fundo, você pega a estrada e vem pela 262 e volta. Então você tem uma volta enorme ali, você passa pelo topo da serra e volta para o Barreiro. Só a estrada de terra. E é muito bacana. E é a estrada que todo mundo usa. Aí você não está passando dentro de propriedade. Aí dá para fazer um roteiro. Isso eu até sugeri para a Alda Sandra, a secretária de turismo, que grande parte desse roteiro que a gente está usando como pista, nós já vamos deixar como legado os mataburros tudo fechado. Aí depois só dá manutenção, né?
2: E a própria município tornar o local uma rota, né, Dessim?
1: Até queria
2: que a gente fala tanto aqui, né, sobre essa. O mountain bike já é o evento oficial do município.
1: Sim.
2: Né?
1: Rogério, pelo tamanho do evento, né, Tardeiro? Acho que é até bom a gente entrar nesse assunto. São 30 anos, 23 em Araxá.
2: Uhum.
1: Né? Existe. Araxá, você acha que se adequou às bicicletas, a esse meio. Porque assim, a gente fala, Araxá é a terra do mountain bike.
2: Uhum.
1: Você acha que Araxá é a terra do mountain bike, não só nesse período?
4: Ah, eu acho que evoluiu muito, né? Eu acho que tem muito para melhorar, eu acho.
1: Ciclovias, tudo isso.
4: Ciclovia. Então, assim, se você vai fazer novos ampliação de moradia, eu acho que a lei aqui já é obrigatório você prever ciclovia. Aquela avenida que você chega pela cidade tem ciclovia. Então, assim, já tem uma série de avanços aqui na cidade, né? Mas aí você pode ter uma conscientização com ciclofaixa, né? Que aí é a bicicleta usando o mesmo espaço do carro nas avenidas, né? Então aqui Araxá eu sinto que já tem uma consciência maior por conta desses 23 anos. Eu acho que evoluiu bastante nesse sentido, sabe? Mas eu acho
1: porque
4: que
1: é importante, né? A cidade também se adequar, porque a gente está falando dos araxaenses, lógico. O Diogo fala muito isso, eu sempre gosto de frisar. O Diogo fala sobre legado.
2: Uhum.
1: Né? E fala, por exemplo, a Copa veio para Araxá. Mas o legado, às vezes, não depende somente do organizador do evento. Às vezes a cidade tem que andar junto, já que ela se tornou uma data fixa, né? E fala, por exemplo, a Copa veio para Araxá. Mas o legado, às vezes, não depende somente do organizador do evento. Às vezes a cidade tem que andar junto, já que ela

0: foi lá e criou um trajeto, você criou uma pessoal fazer ali. Por que não manter? Sabe, às vezes o próprio município...
1: Criar eventos menores, ou eventos participativos.
0: Um passeio ciclístico, sabe? Igual eles estavam fazendo isso, não sei se é na Cascatinha, né?
1: Teve um passeio ciclístico agora da associação, né, do Maio Amarelo, semana passada, se não me engano.
0: Aconteceu.
1: Então, assim, eu acho que você tem várias atividades. Eu acho que tem uma... Eu acho que fortalecer a associação de ciclismo de Araxá, eu acho que pode ser um caminho, porque todos que estão na associação ali são pessoas que gostam da bicicleta, usam a bicicleta ou para lazer ou para mobilidade, né? E são pessoas que interagem com o assunto, sabe? Então, eu acho que às vezes nem só, né, eu acho que o poder público, mas utilizar, assim, essa questão da associação tá contribuindo nesse sentido, sabe? E aí, vamos que vamos, acho que... Mas a questão muito da evolução, né? No primeiro ano que a gente teve aqui, tinham pouquíssimos atletas. Esse ano, eu não fiz as contas ainda, mas depois eu vou passar para vocês quantos atletas já estão encerrados. Eu não fiz as contas quantos atletas de Araxá estão competindo, mas isso aí nós batemos recorde esse ano.
0: Recorde?
1: Recorde, com bacana, certeza. Né? Tem muito atleta araxaense.
0: Eu lembro quando eu te liguei, te mandei mensagem, você falou assim, é complicado a gente fazer uma Copa Internacional depois daqueles mundiais que a gente fez.
1: Sim.
0: Né? Por tudo que a gente fez aqui, por tudo que a gente organizou. Vamos ter que nos reinventar.
1: Sim.
0: Mas você plantou, né? Esse mundial foi. E está colhendo agora com esse recorde, né?
1: Eu acho que foi muito bom. Eu acho que é um reflexo da Copa do Mundo também. Eu acho que a Copa do Mundo aqui em Araxá, eu acho que refletiu muito no dia a dia do araxaense, sabe? As pessoas viram bicicleta andando na rua, eles viram a realidade que ninguém nunca viu, cara, aqui no Brasil.
2: Hoje mesmo, nós fomos almoçar, almocei com o Thiago hoje, o restaurante estava lotado.
1: Quem pagou?
2: Eu paguei o meu.
3: Tá, pagou tudo. Isso vai sair caro, já chegou aqui me cobrando, né? Eu falei.
0: O restaurante estava cheio, então?
2: Tava cheio.
1: Tava cheio?
2: Já vi
1: um pessoas de fora, sabe?
2: Pessoas de fora.
1: O pessoal já chegou, tem desde semana passada.
3: Mas que é um exemplo lá.
0: Motorhome, tem gente mesmo.
1: Motorhome também.
0: As bikes,
1: sim.
3: Aquele cafezinho lá, o café lá do Joá.
1: Joá,
3: a galera, tu tá lá. Os bikes, tu tá lá. Virou um ponte.
1: Virou um ponte.
3: A galera que vem pra cá já sabe, melhor café referência é o Joá.
2: É isso que a gente tá falando, eu acho que Araxá,
0: você vai pagar quanto,
2: ela tem todos os...
3: É parceiro, amigo, né?
2: Todos os elementos aí para se tornar uma mountain bike rotineiro.
1: Sim.
2: Né? Lógico que a gente tem N amigos que tem turma, que pedala, e às vezes a gente vê eles comentando a mesma situação.
1: Sim.
2: Mountain bike, quando chegar abril, maio, junho, todo mundo é mountain bike.
1: Todo mundo pega a bicicleta,
2: mas depois a gente tem que dar... Eu até assim, eu falo e volto nisso, mas logo acabando o mountain bike, nós já temos a Expo Queijo. Eu tenho o Carros Antigo e depois a Expo Queijo. E assim, vai vindo um evento em cima do outro, que acaba, às vezes um é diferente do outro, o pessoal acaba que, né, sai um pouquinho daquela vibe que está no momento. Hoje a vibe agora é o Internacional de Mountain Bike, nem que ver.
1: Uhum.
2: Esses dias mesmo eu tava na 262.
0: Já há 23 anos. Eu acho bacana
2: isso. Esses dias foi em Ibiá, eu indo em Ibiá, foi segunda-feira. A gente viu a quantidade de bicicleta já chegando, os carros. Vindo ao contrário, né? Então, movimento grande.
1: Eu acho legal, assim, as pessoas, né, que estão vindo de fora, igual eu tava até comentando um cara que foi lá na Serra da Ventania, de fora, e mandou um vídeo, mandou um áudio. Depois eu mando o áudio até para vocês. Mandei até pro Léo, dando os parabéns pro Léo, que o Léo foi o mentor aí do trajeto, né? E mandei pro Kaique também, que ele trabalha muito no trajeto e tal. São os dois primeiros que eu mandei lá. E o cara falando, cara, que percurso espetacular, que lugar maravilhoso, que isso e tal. E o Valmor mesmo, que trabalha conosco na pista do cross country aqui no Barreiro, ele foi lá, deu uma volta e foi na Cachoeira da Ventania. Ele ficou impressionado, porque tem uma cachoeira lá. Ele foi no alto, né?
2: Cachoeira mesmo.
1: Que tinha o poço e aquele visual da fenda, assim, é maravilhoso. Então aquilo ali, cara, vocês estão acostumados, mas pra quem vem de fora,
0: é impressionante. Você passa por lá, não?
1: Passa 100 metros, eu acho,
0: de distância. Quase de 36?
1: Eu acho que é maior, não tenho certeza. Eu acho que é maior que passa.
2: Se for pra lá, é maior. Daqui lá dá mais ou menos 40 quilômetros para chegar, pelo asfalto, né? Lógico, né? Lógico que pela área rural, com certeza.

0: certeza vai ser menor.
1: E a pista passa pertinho, acho que passa bem próximo mesmo.
0: Que massa. Perto dos Oliveiras ali, no sentido dos Oliveiras, região dos Oliveiras
2: ali. Chega lá no alto,
0: ali.
2: Lá, chega no alto, antes dos Oliveiras. É, depois
0: um pouquinho antes dos Oliveiras.
2: A sua curva do Schmidt sobe lá em cima, isso. No alto, a cachoeira para direita. Nós, quando a gente anda de moto, sai do barreiro ali, entendeu? A gente sai por cima, né? Tem um estradão. Depois desce nessas fazendas, o Rogério falou. Pula o corguinho dela mesmo, vai passando beiradinha dela, assim, ó. Beiradinha, você vê lá embaixo. É. Vai embora. Chique, chique. E vem descendo, voltando, fazendo a volta.
3: É o que proporciona, então, nossa região aqui.
1: Ah, é lindo demais. Eu tava pensando em ir lá no Horizonte Perdido, sabe? Só que a logística é mais complicada, porque tem que cruzar a estrada, tem que achar alguma passagem por baixo da estrada. É. Deve ter passagem de gado, alguma coisa assim, que o atleta passa, sabe?
3: Tem a parte da mina da CBM ali, até um trajeto ali, às vezes pega usar um pedaço. É. Acho que é a mina mesmo, que a gente passa por cima da.
2: Passa por lá
3: da ponte ali.
0: Hoje é complexo. Já a quinta do casal, sabe?
2: Nossa!
3: É? Do menino aí?
0: Problema tá sério aqui, não tem nada a ver. Foi o que marquei.
3: Foi ele que pediu pra passar pra quinta. Já pra começar já.
2: É, amor, culpa o Tardelli, o Tardelli tá atrapalhando o nosso lance hoje.
0: Ademir Fagundes, boa noite, meus amigos. Tenente Coronel Ademir Fagundes, 37º Batalhão, mandando um abraço para vocês. Tá falando que quarteto fantástico. Tem mais um ali, viu, Fagundes? O quinteto, o Diogo Tatu tá ali. Ok. Mandando um abraço também.
3: Eu vou disparar aí de novo.
0: Cristiano Borges, boa noite, pessoal, parabéns. Vitor Pierre dos Santos, boa noite. É o Vitor Pierre aqui embaixo também.
3: Vitinho, lá de Santa Terezinha. Um abraço, Vitinho.
0: E ele fala aqui, ó, evento importante para a cidade. Parabéns pela organização e todos os envolvidos. E participantes. Balaquete top hoje. A gente veio o tanque movimento. Misael de Sá também. Boa noite a todos. Que hora que é o show amanhã da Banda Latitude? Vai ter show, né, Rogério?
3: Então vamos fazer a programação? Vamos detalhar? Vamos. Sexta-feira. Começa, tudo começa.
1: Então, amanhã já tem transmissão ao vivo, né? Então, acho que é a partir das 12h30 no canal da TV Sintonia
3: 3.1
1: ou então no YouTube da Copa Internacional. Então vocês podem acompanhar. A partir dos meses nós vamos ter algumas entrevistas, vamos entrevistar, falar um pouco da TV Sintonia lá com o Lavito.
3: Bacana.
1: O Rafael Rios deve ir, nós convidamos lá como presidente da Câmara, ele está desde o início nos apoiando também. Vai alguém da prefeitura, né? O Robson, o Bosco.
3: O Robson vai pedalar? Você não sabe? Ele tem uma moto agora.
1: Não sei. Ele falou que ia, né?
0: Tem uma moto para pedalar.
1: É, né? Pronto. O deputado falou que talvez aparecesse também lá, o deputado Bosco. Então, assim.
3: Ele tem outra moto também para pedalar.
1: Tem outra moto também.
3: Tu compra moto para pedalar.
1: Pronto. E aí nós vamos ter vamos começar às 12h30, mas às 15 horas começam as provas. Então nós vamos ter 5 competições amanhã transmitidas ao vivo.
3: Amanhã, às 15 horas, as provas.
1: Começa às 15 horas a transmissão. Com a nossa Giganet.
2: Isso aí, Giganet patrocinando. Duas empresas já, né?
1: Aí. Só comendo pelos belos. Daqui a pouco eu vendo esse trem pra ele e vou aposentar, sabe?
2: Mas aqui tá lá de boa.
1: É boa ideia, né?
2: É, não é ruim não.
1: Então.
2: Já tá querendo mandar uma beirada ali, Rogério.
3: Consegue largar, Rogério? Consegue largar?
1: Ah, sei lá, viu? Tem hora que dá.
0: Deixa eu falar isso, cara.
1: Tem vontade, viu?
3: Você, a gente falou que você é aquele cara que mergulha de qualquer agulha que tá ali. Então, Rogério, não é agulha nem não.
1: Ah, não, eu sei.
3: Você, você conhece cada passo ali, né?
0: Você cria vínculos e raízes também, né?
1: É.
0: Eu falo assim,
3: mas não. Você passa até mal se não vir.
1: Nossa senhora, a Araxá tem que vir cá, ué. Isso é doido.
0: E a gente pega amizade mesmo, não diferente do assim. Totalmente diferente, lógico. A gente às vezes faz alguns eventos fora, coberturas em festa agropecuária, a gente pega muita amizade.
1: Sim.
0: É, às vezes as pessoas da cidade, quando a gente chega, o pessoal começa, hoje vai vir almoçar aqui, hoje vai vir jantar, vem tomar café, você não vai passar no meu comércio hoje não. E às vezes a correria é tanto que infelizmente você não consegue. É. Trabalhando, descansando, prestando atenção no evento, essas raízes, esses laços, né? É muito legal isso.
1: É, e aí você falou, eu tô para ligar pro Topogis, né, o Nadir?
0: Topogis é eu, ué.
1: Não, Topogis não é você,
3: é o Mickey. Topogis.
1: Mas o Gis é amigo nosso aí, né? Ele, a Kátia, os meninos todos. E eu tenho tempo, tô 10 dias querendo ligar pra ele e nunca que eu ligo. Na hora que eu lembro, 10 horas da noite.
3: Aí o Thiago lá.
1: Não, enquanto o Thiago vai, não tem jeito de fazer mais nada, né? Mas aí tem alguns amigos que a gente não consegue encontrar, mesmo estando aqui em Araxá, nessa correria. Aí outros a gente consegue, enfim, a gente vai. Hoje foi um amigo meu lá, o Múcio. Ô Tião, um abraço pra você, viu, Múcio Tião? Aí o Tião foi lá me visitar hoje, mas mandou a foto porque eu tava numa reunião, não pude encontrar com ele. Então. Mas é bacana.
3: Você veio fora de época pra passear? com a família para descansar, às vezes não?
1: Raramente. Eu gostaria, eu quero vir esse ano, eu quero ver se eu venho, porque esse ano nós estamos fazendo 3 etapas, não 4.
2: Esse ano tem um compromisso, ela é minha fazenda, almoço.
0: Até hoje você não levou lá?
2: Fazer um frango aí, pia.
0: Até hoje você
2: levou lá? Vamos mostrar um circuito para a gente fazer lá. Conhece minha fazenda agora.
0: É bom levar o Rogério para fazer aquele negócio lá?
2: Não, ele gosta, ele falou que gosta. Sabe quem que mandou
0: toda vaca, meus
2: vídeos?
0: Então.
2: Pro marido da Jane.
0: É?
2: Ficou doido com nossos vídeos lá. Ficou doido.
0: Toda
2: doido.
0: Vai, então.
1: Chamado.
0: Aí ele vai...
2: meta, fica filmar os...
1: Pois é, você é poderoso demais, hein?
2: O meta só serve pra isso. O pessoal da empresa, nossa, agora vamos fazer conteúdo com meta? Eu falei, vai. Vai.
0: Vai.
1: Não, mas é isso. Então, assim, é muito bom estar aqui, sabe? E quando... surge a oportunidade de vir. Esse ano a única oportunidade que eu vim, que eu fora de época, foi no casamento da Carol, né? Filho da Jane, né? Aí nós viemos, vim com a família toda, aí participamos e tal.
3: Sua família tá aí?
1: Tá aí, todo
3: já
1: mundo.
3: Chegaram,
1: tem
3: já?
1: Que trabalhar. Tem que trabalhar. Tá aí a Carla, né? Minha esposa. O Lucas já tá aí direto também, que tá fazendo esse trabalho aí junto com o Kaique. E a Nina, minha filha, tá vindo, veio final de semana aqui passado, aí teve que voltar para trabalhar, volta agora de novo. Mas tem que estar. Tá. Tem que contribuir, tem jeito não.
0: Demi Fagundes mandando um abraço pro Diogo. E Diogo?
1: Mas é, um abraço do Fagundes. Então, outro dia ele tava aqui, eu tava assistindo, mandei uma mensagem pra ele.
0: Thiago Dias, como que
3: vai ser a transmissão? Só antes do Thiago Dias, quem mandou um abraço pra vocês é o Thiago Melo.
0: Ele tá aqui também, já aqui, ó.
2: Não, ele tá aqui.
0: Irmão, ali,
2: tá aí, tá aí.
0: É.
2: Rogério falou assim.
3: Ele falou aqui, ó. Eu
1: que Thiago me enganou, filho.
2: Começou e vazou no mato,
1: gente. Veio os dois. Pra poder ficar do meu lado aqui, ele vazou e deixou eu com o Thiago sozinho. Ficou...
2: Mas a Jé falou assim: não aguenta os dois também, não. Um só é demais.
3: Então,
2: um já é muito, dois é demais.
0: Thiago, transmissão, como é que vai ser feito? O pessoal tá perguntando aqui, ó, como é que vai ser o link, onde terá o link disponível pro pessoal ver a transmissão, como é que vai funcionar.
3: A internet
2: A internet é gigante.
3: Se cair a internet, a culpa é sua.
2: Então, se cair a internet, a culpa.
3: É sua?
2: Não é minha, né? É o culpa de alguma adversidade, né? Eu estou lá para resolver, não
0: faz
2: preocupa.
0: Favor de falar pra gente se for algum problema no software lá.
1: É, eu invento qualquer coisa lá.
0: Não, mas não vai ser a gigante. Não,
2: fala a realidade. Mas, ó, graças a Deus, todos os eventos nós fizemos lá até hoje
3: nunca caiu.
2: Nunca deu problema. Adversidade tem. Dar,
1: hoje mas mesmo o caminhão arrebentou a câmera, a fibra da câmera 8.
2: É, lá dentro, lá. Aí a gente já
1: tem tudo pronto.
3: É fibra ainda.
1: Fibra. E aí nós tivemos que aí ligamos.
2: O pessoal tá lá.
1: A Giganet, ó, o caminhão arrebentou a câmera 8 aqui. Tiveram que fazer a instalação na câmera 8 de novo. Mas vai ser muito legal. São 8 câmeras, mais um drone race.
3: É a primeira vez que uma TV araxaense transmite, né?
1: Araxaense, sim. E foi muito bacana. E eu só descobri que a TV Sintonia tava de volta no Balacast anterior.
0: Mas eu fico feliz. Eu fico feliz e não quero falar isso pro Olavito. Porque assim, nós sempre tivemos a TV Sintonia aqui, uma TV dentro da cidade,
1: sim,
0: né? E não que não funcionava de jeito nenhum, não é essa a palavra. Mas eu acho que a TV hoje ela está tomando a identidade dela realmente do município. Sim. Nós temos uma TV local, né? Então, trazendo programações locais, com assuntos locais. Muitas vezes as pessoas estão...
3: Programas variados.
0: Variados.
1: Né? Sim.
0: E às vezes você está... assistindo uma emissora, vendo assuntos lá de São Paulo, do Rio, e às vezes as pessoas não querem, elas querem ver coisas locais, muito legal isso aí.
1: Então, e tem dois, eu fiz duas entrevistas, dois programas lá, um de esporte, foi muito bacana.
3: Prasiano, meu amigo Bernardinho, filho do Bolão.
1: Então, foi muito legal a entrevista com ele, a gente vai lembrando de várias coisas, né? A entrevista foi grande, e com a... Da Pada Cultura, como é que chama a outra apresentadora? Esqueci o nome.
0: Também esqueci o nome, eu não lembro aqui agora.
1: Gisele, não. Gabriela, não lembro. E foi muito legal também que a gente abordou outros temas, sabe? Então, quem estiver nos assistindo e quiser ver, eu acho que já passou e vai ter depois a cobertura do evento na sintonia. E o legal é que você falou, tá, Dedo? Você pega uma visão de Araxá, né?
3: Justo.
1: Então é bem legal essa oportunidade de ter uma rádio, uma TV, né? Uma TV da cidade.
3: Eu acho que a gente até teve uma reunião hoje mais cedo, né, Tardelli? Mandar deixar um abraço para o Alfredinho, me ligou aqui, mas a gente está durante o episódio. Sobre a gente, falando do Araxá Esporte, o Araxá essa volta, todo mundo abraçando aqui para construir uma coisa mais sólida, né?
0: A gente está lá.
3: E todo mundo abraçar, né? Quando nessa situação, por exemplo, é o primeiro. Aí da Rede Sintonia, a primeira, eu creio assim, né, da Copa Internacional, da transmissão ao vivo. tenho certeza que é muito importante esse Sim. passo, né? Tem que começar para ir junto, né? Quem Sim. sabe aí, ou no Mundial que tiver, que puder, né? Imagine dividindo os. É, com a. Como é que chama? A Warner. Warner. Né?
1: É, mas é difícil, né? Os caras lá são difíceis demais, até pra.
3: Eu entrei, você me levou lá pra ver o QG deles lá, né? Onde que o pessoal é muito. A transmissão é violenta.
1: É, não, o negócio é bruto mesmo. A nossa é bacana, o nosso é. Até o Léo Faria, da TV Integração, né? A gente fez várias transmissões com a TV Integração. E o Léo, até falei com ele, Léo, você podia vir ver os meninos. Tem os meninos da Grand Plan, que é a agência nossa lá. Os meninos tudo de 20 e poucos anos, enfim, mas mandando bem demais, sabe? E com a mesa de edição, aí no, e aí é dentro do ônibus nosso, né? A gente tem um busão, que aí fica no fundo o som, depois o corte, aí depois vem a cronometragem com caracteres, e vem os locutores. Tem dois, tem o locutor e o comentarista dentro do ônibus.
3: Nossa, tudo, olha que bacana. Tudo.
1: Então, se vocês vocês estão convidados para ir lá. É muito interessante. Quando está rolando, é muito legal. E fica uma televisão lá dentro, a locução sendo feita ali, enquanto a prova passando lá de fora.
3: É, e o cara vai acompanhando a transmissão para dar noção da transmissão.
1: E também, né? Vai vendo, ó, tá passando e tal. Então, assim, essa estrutura que a gente montou. Tá muito interessante, e estão todos convidados, vocês vão ver que o resultado é bem legal, sabe? Então tem pessoas que entendem do assunto, então tem um locutor, um comentarista dentro, um entrevistador que vai fazer as entrevistas com os atletas, ele é um cara do meio também, sabe? Então você tem uma estrutura, e é legal
0: colocar isso. O pessoal está pedindo para você continuar aí. Da programação.
1: Ah, então.
0: É, as opções aí que o pessoal vai ter. Eu já criei até o grupo aqui, ó, TV Gans, começou aqui agora, chegou aqui para mim. Ó. Então assim, ó, Além da Copa Internacional de Mountain Bike, as provas, né, durante o dia inteiro, no finalzinho aí do dia, né, início da noite aí, teremos a programação musical, né, o happy hour que a gente fala, né, o pessoal vai Sim. ter a tomar, durante o dia também, né, durante a execução das provas, né, teremos também ali a cervejinha, o chopp, né, os food trucks, a praça de alimentação também funcionando, pessoal.
1: Sim, então, na sexta-feira, então, vai ter o Latitude 19 às 18 horas.
3: 18 horas da
1: 18 horas. É o final do dia. A prova.
3: Wender e companhia.
1: É, vai acabar lá no final do dia as competições, vai ter a premiação e já começa o show. Então, quem não estiver trabalhando e quiser ir lá no final do dia, vai rolar um showzinho, vai ser bacana, sabe? E lembrando que, além do estacionamento que você pode comprar no Page, você tem o estacionamento da Codemig ali, que está iluminado e tudo, cara. Então.
3: Falei pra Evelina,
1: você tinha. De graça, né? Pelo amor de Deus. Pois é, você falou com ela pra mim, né? E aí no sábado nós vamos ter três shows. Nós vamos ter um show às 16 horas, que é a banda Jumbo do.
3: E quais são as corridas da sexta?
1: Da sexta é o Short Track, que vão ser 5 corridas. Entendi. No final do dia. Vai ter treino até 2 horas, 2:30, e depois tem as provas.
3: Então tem giro o dia todo. Começa que hora? O pessoal já tá vendo ali. As provas que vão ser esse horário. O pessoal quiser ir lá ver a movimentação, pode ir desde cedo.
1: A partir da 9 tá muito legal. Essa movimentação é muito interessante porque. Os atletas ficam treinando e treinando nos trechos técnicos. Então, para quem gosta de ver os atletas treinando, eles ficam passando no mesmo lugar várias vezes, tentando achar a linha. Tem aquelas raízes lá do Hotel Rádio. Então, então você tem a.
3: Você colocou até antes de começar, né? Faz ou não faz?
1: É, pois é, deu mó ibope. Aí tem, por exemplo, tava a equipe do Chile, nós estamos com mais de 20 atletas do Chile. E eles ficam treinando largado. Então, tem hora que você tá lá, você vê os atletas saindo toda lá. Treinando, tiro de largada, então fica acontecendo um monte de coisa no dia todo, sabe? E aí você vê os atletas de ponta, atletas que podem representar o Brasil nos próximos Jogos Olímpicos, então fica todo mundo ali, você pode tirar foto com eles, conversar, o pessoal tá muito à vontade. Né?
3: Gosta do ambiente,
1: E aí à tarde tem a competição. No sábado, aí vai ter o cross-country o dia todo. Então vai ter um treinozinho de manhã, um período curto de 7 às 9 aproximadamente, aí depois a partir das 10 horas é uma competição atrás da outra, cada 1h30 tem uma largada, tá? E às 16 horas nós vamos ter a banda Jumbo, aí já começa as bandas tocando, às 18 horas tem o Tio Sam e às 20 horas a Maria Fumaça.
3: Aí já estende um pouquinho mais.
1: Aí vai até lá para as 10 horas da noite, que aí encerra e tal. E no domingo vão ter as provas de maratona, corrida a pé, que vai largar a partir de 8:30, 9 horas, 9:15 e tal.
3: O horário da maratona é 8:30, né?
1: Do percurso maior 8:30, do percurso horas. Reduzido 9 horas. E aí na hora que
3: você... E a trial run?
1: Trial run 9:15 mais ou menos, 15 minutos depois. E aí o legal é que nós estamos colocando a banda Bands a partir de 11h30 da manhã. Então o pessoal vai estar chegando, vai estar rolando a banda. E aí o pessoal pode tomar um show, confraternizar, ficar ali conversando. E às 2 horas começa a banda Vintage para encerrar o assunto, né? Para encerrar o evento. Vai, deve até lá para as 4 horas. Então, tem uma programação musical bacana.
3: Área de alimentação, você começou a falar que é uma das, hoje está bem, bem.
1: Muito legal. Quem está tomando conta dela é o Daniel Nakati, pela primeira vez. Então, estou curtindo muito trabalhar com ele.
3: Só tem gente boa.
1: Então, assim, está indo muito bem, sabe?
0: Que dá 3 comunicação.
1: E tem a área das crianças, brinquedos das crianças, que é gratuito. E lembrando também que a entrada ao evento é gratuita. Né? Muita gente perguntando ainda para mim, pô, quanto que é o ingresso?
3: Mandaram pra gente na rádio.
1: Aqui, pois é, quanto que é? Não, é de graça. A Copa Internacional nós nunca cobramos ingresso.
3: É o Mundial, que é outra.
1: A Copa situação. Do Mundo tem que cobrar ingresso. Tem que cobrar por conta de várias coisas, né? Por causa de demanda, enfim, a gente tem que ter a cobrança. Mas a Copa Internacional a gente não cobra. E vai ser, eu tô curtindo muito. O pessoal gostou muito lá da estrutura.
3: Ô, Rogério, só uma coisa que a gente ainda fica até questão do Bosco. Como é que tá ainda aquela situação? O pessoal tá te ajudando? Eles, desse pagamento do Estado? Se o Estado vai repassar, não vai? Para a gente ter o sonho novamente de ter a Copa do Mundo aqui.
1: As coisas estão caminhando, né? O deputado tem feito um esforço grande para a gente, né, para poder isso entrar no na fase final de pagamento, porque é um processo cheio de burocracia e tal, né? Que é o governo do Estado pagando direto ao Warner na Europa, sabe? E, então, assim, assim que pagar o canal de comunicação, e aí eu consigo dialogar de novo para a gente poder voltar até a Copa do Mundo aqui, ou às vezes do cross country, ou até mesmo com essa, como a gente está começando a explorar muito a região, de repente tem uma Copa do Mundo de maratona aqui, que é um outro perfil de atleta, não são os mesmos atletas.
3: De maratona
1: muitas vezes pode ser o mesmo, mas é um outro perfil, é um cara que já pedala distâncias maiores, tem outro tipo físico, o treinamento é diferente. Então, aí esse diálogo vai abrir, eu acho que vai. Eu tô confiante que vai dar tudo certo.
3: Te falaram que estão correndo atrás? Você mantém contato? Você tem esse contato?
1: Tenho contato, assim, eu encontrei com o Bosco ontem.
3: Te deram a previsão?
1: Não, previsão não, mas assim, tive com o Bosco ontem, ele tinha uma agenda hoje em Belo Horizonte para tocar nesse assunto lá. Então, assim, as pessoas estão se mobilizando mais, sabe? E aí eu espero que isso aconteça o mais rápido possível, né? Por conta de eleição, um ano mais complicado, né? Então é a hora da gente acertar essa única pendência que a gente tem é agora.
3: A gente torce para que resolva bem, né? Também.
1: Não, e vai dar certo.
0: É que eu falei, né? Prometeu, tem que estar vivendo aqui agora o momento, mas tem outros objetivos que o município pode alçar e continuar para manter esse projeto, acho que, né? De forma mais tranquila.
3: Libera, né? Essa situação, né?
1: Eu acho que é um valor alto. Eu acho que para um próximo, eu acho que a gente tem que, para não depender muito mais tão do Estado para essa taxa de licenciamento, eu acho que a gente tem que fazer uma composição no município, se o município tiver interesse, né? Eu acho que tem interesse. Então, acho que tem que ter envolvimento aí da prefeitura, envolvimento dos empresários, né, da iniciativa privada. Eu acho que se todo mundo der as forças, tem lei de incentivo que a gente pode acionar, enfim. Então, assim, eu acho que tem tudo para dar certo, né? A Araxá tá no caminho certo. Eu acho que a gente tem que achar o caminho. Pra gente fazer de novo, acho que a gente tem que buscar um outro caminho que as coisas aconteçam com mais naturalidade, com mais rapidez, sabe? Mas vai dar certo.
3: Já deu, né?
1: Já deu. Acho que vai dar certo.
3: Ô, Thiago, e a sua parte, né? Conta pra gente. E o peixe?
0: Mas antes do Thiago, aqui só um minutinho, pode dar um comentário aqui? Ana Paula Guiar, boa noite. Encontrei com o Rogério no meio da pandemia, no campeonato da cidade de Congonhas. O Thiago, lembro dele das épocas de Lan House. ali próximo, hoje ao Subway.
2: Jogava CS.
0: Grandes empreendedores.
3: Perereca Games?
2: Não, Perereca é a sua idade, né, filho?
0: Não, Perereca Games é a sua idade. Tava terminando.
2: Perereca era um cara, ele tinha uma...
0: Lan House.
2: Não, não era Lan House. Sabe os videogames? Joguei na época muito caro, Super Nintendo. Então tinha um monte de Super Nintendo, locador de fita de videogame.
3: Sim.
2: Não, não era Lan House, locador de videogame. Lan House de computador, filho.
0: Não, mas depois ele tinha os computadores do lado dele.
2: Não, não.